0: Ação marca no momento importantíssimo de hesitação do time do Ceará dentro do jogo.
1: Valeu, Wilton Bezerra. Luca, camisa 99, gol de centroavante para a equipe alvinegra. 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Vai, Ceará, mais solto agora, Ceará. Vai tentar receber lá pela ponta canhota da equipe alvinegra. Chus marcou impedimento, né, do ataque alvinegro. Hora de conferir, são agora 21h06 em Fortaleza, Arena Castelão. Confira, tem de placar da Série B. Gravados pelo meu, girando o placar da Série B aqui na Virgínia. Tem um, Luca.
2: Ponte Preta.
1: 0 pra Ponte. No outro jogo dessa rodada, o Operário consegue o empate. Operário 1, São Bernardo 1. Jogo ainda em andamento. 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
1: Seu paizão merece um carro, domingo tem... Não, merece um carrão, não um carro, né? Merece um carrão. 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Trabalha por aqui o time do Ceará com Brian Borges, atrasando a bola para Thalisson. Thalisson faz o domínio e empurra a bola na ala esquerda ali para o Gabriel Silva, no miolo da zaga. Ele entrega a bola para Pavani. Pavani recolhe, vem dominando no campo intermediário, assistenciando ali para o João Gabriel, daí para Sávio. Sávio domina para a equipe do Ceará. Encosta de novo aqui para o Gabriel Silva. Toca a bola para Thales. Thalisson para Gabriel, para o Brian Borges. Domina Brian, se manda ali, atrasando a jogada de novo para Pavani para Thalisson. Agora, ficar jogando desse joguinho aí, Ceará, tem que encarar essa ponte, fazer gols para ganhar tranquilo, Ceará. 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Bola colocada aqui para Nico Ferreira. Saiu a bola, a arbitragem está dando em favor da equipe da Ponte Preta para fazer a cobrança aqui com o Lucas Cunha. Futebol aqui na Virgínia, domingo tem mais, né? Tem o time do Cuiabá contra o Fortaleza, com o Liuê, com o André e com a Fernanda Alves nas reportagens. Vai para fazer a cobrança, Lucas Cunha bate, entregando aqui a procura do jogador que é o Brandão, tira de qualquer maneira a zaga alvinegra. A bola é recolhida ainda pelo time do Ceará com o Nico Ferreira. Nico domina, jogador da Ponte derruba-o, comete a falta, tá parado o jogo. Falta para a equipe do Ceará ainda no campo intermediário. A cobrança foi mal feita, né? E acaba o time da Ponte ganhando arremesso lateral ali, o time Ponte
3: Cretano. Viu, Jota? Ceará tá inseguro. Oi, querido. Ainda tá inseguro ainda, ele tem um jogador a mais, calma, tá compreendendo? Fez um gol aí meio acidental aqui pra nós e a gente percebe que o time do Ceará não está tão seguro assim. Essa bola é lateralizada, lenta. Não, o Nico não jogou ainda. Pelo lado direito, o Ceará não fez absolutamente nada. O próprio Sávio não é aquela saída mais segura. O Ceará ainda fica trocando a bola lentamente aí atrás. Pô, a atitude não pode ser essa. Pô, fez 1-0, se anima, não é?
1: Olha o Júlio, lá vem o Júlio, tocou, Vina acelerou, tira a zaga. Quer concluir, WB?
3: Não,
1: concluir.
3: Essa jogada tem tudo para dar certo. Uma devolução errada. Ceará tem que aprimorar mais. Chegou no campo contrário, da zona morta para frente, Ceará precisa ter mais tranquilidade em tramar. Ele não está tendo, não está sendo seguro. O Vina, o Nico, eles precisam jogar mais. Eles formam uma peça de ataque minimamente com 3. O Vina é o 4º homem que chega, porque o Lucas está lá, fez o seu, brigando entre os zagueiros. Tem que ter mais atitude
0: sabe, mais corajosa o time do Ceará. A Ponte não é problema, o problema é o próprio Ceará, desse jeito que está aí.
1: Concordo, viu, WB? A Ponte não é nunca problema, né? É o Ceará mesmo que está complicando a vida dele. Com um homem a mais, era para se impor mesmo, né, WB?
0: É, o time não tem, eu não digo assim certeza, ele tem uma confiança maior. O que um jogo desse pede é o espírito do time, é isso. O torcedor está de volta por entender que aí o time vai comer grama, que agora é ganhar ou ganhar, e acabou a conversa. Agora, para fazer isso, tem que ser mais decidido. Se o Pavani não chuta uma bola, né, até para se livrar dela, e no meio do caminho a bola é amortecida no jogador, não foi o jogador que amorteceu, e ele faz o gol, será estar em palpos de aranha, porque até agora, afora o gol, pegou aquela jogada que o Vina entrou e o juiz marcou o impedimento. De resto, não se tem, quase ao final do primeiro tempo, além do gol, uma coisa mais séria, sabe, uma profundidade maior no futebol jogado pelo Ceará.
1: É verdade, Wilton. Assina embaixo, WB. Ah, vai Sábio. Se manda, toca a bola para o Júnior. Lá vem Júnior. Domina para a equipe do Ceará. E o Júnior, que bolão no meio. Tentou receber. Sai Vinícius do gol para fazer a defesa. Esse Júnior, ele desmantela ali a zaga da Ponte, né, Fernanda?
0: E ele, viu, Fernanda? Antes de você falar, o Júnior tinha que ter finalizado essa bola. Era para ele, não tinha mais tabela. Ele tirou o cara da jogada, limpou. Aí dá um passe e recebe, né, uma tijolada, aí não dá. Diga aí, Fernando.
4: Exatamente, o Júlio tentou fazer ali o chute, mas não teve o domínio suficiente, ficou fácil ali para a Ponte Preta, por isso segue 0-0, aliás, 1-0, perdão, vai repor a bola em jogo o goleiro Vinícius Ferrari.
1: Legal, Fernandinha, 1 para o Ceará, Lucas, fez o gol da equipe alvinegra, vitória importante, agora tem que tirar, tá, mais esse marcador, tem que dar mais tranquilidade, Ceará, para fazer mais 1-2 aí, para ficar tranquilo esse jogo. 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Em bola, ficando ali para a equipe do Ceará, sustentada a posse de bola, virada aqui à procura do Brian Borges. Nico Ferreira dispara aqui pela direita, o Brian vai conduzindo a jogada, empurra agora pro Nico, Nico domina, encara a marcação ali do Cunha, toca a bola mais atrás, é o Ceará se movimentando, bola rolada do Pavani pro Sábio, Sábio pro Júnior, lá vem Júnior, tocou a bola para Sábio, Sábio ganha, derrubado, é falta aí para a equipe do Ceará, quase um escanteio por ali, marcada a falta para a equipe do Ceará, não sei se vai dar só arremesso, hein, Fernanda?
4: Opa, a gente está aguardando aqui só para entender a arbitragem, mas é falta sim, falta ali pelo lado de esquerdo, bem próximo da linha lateral, já vai ali para fazer a cobrança o Vina, tem outro atleta ali com ele também, que é o lateral esquerdo, Sávio, já se organizam ali também os atletas do Ceará que vão para dentro da área, falta perigosíssima para o alvinegro de Porangaba do Sul.
1: É verdade, Fernando, e bota perigo nisso, vai Ceará, me ajuda a te ajudar, Ceará, vai Vina, para fazer a cobrança ali para a equipe alvinegra, quem sabe o segundo gol do vovô, zagueiros da grande área. Vina ameaça cobrar, mas o juiz ainda não autorizou. Tem aquela confusão por ali. O Thaleson, zagueiro da equipe do Ceará, e o homem Ponte Pretano vai para fazer a cobrança ali. A equipe alvinegra. Vai Vina, bateu direto. Espalma Vinícius. Tira de qualquer maneira agora, complementando ali o Diego Leão. A bola volta para ficar para a equipe do Ceará com o Gabriel Silva tocando a jogada. João Gabriel recolhe. Abriu aqui para Nico Ferreira. Vai, Nico, aparece no jogo, Nico, tá meio tímido, jogou bem no segundo tempo lá contra o São Bernardo, vem bola movimentada ali pro Gabriel, domina Gabriel para a equipe do Ceará, Gabriel Silva rola a bola, entregando rápido ali para a equipe do Ceará, sai jogando, recolhe a jogada por aqui, o Sábio empurra outra vez a Pavani, a bola é virada aqui do lado direito, só que com defeito, escora Elvis, atrasando ali onde está o Porfírio, bate em direção ao Elvis, é habilidoso Elvis, é o capitão da equipe da Ponte. Com o perigo chegando, ali o Brandão vai empatar pra fora! Pra fora! Perdeu um gol na na cara do Richard Brandão. Ainda bem, Fernanda, ainda bem, Fernanda, que o Brandão perdeu o gol, que era o gol do empate, Fernanda Alves.
4: Rapaz, o técnico Márcio Zanardi ficou ali, colocou as mãos à cabeça, ainda aplaudiu para apoiar os atletas, mas perdeu uma grande chance de marcar o gol aí, tava na cara, só tinha ele e o Richard. O atleta recebeu ali o passe do David da hora, quando foi fazer o chute, colocou pra fora, chutou todo torto, reposição de bola para o Ceará, segue 1-0.
1: Pois é, ainda bem que esse time da Ponte, vou te contar, não aproveita as oportunidades, viu?
5: Três toques pelo lado esquerdo, o jogador recebe, vai na linha de fundo, cruza, o Brandão entrou livre, e a defesa do Ceará só acompanhou. Meu filho, acompanhou a procissão, tem que rezar. Sem rezar não adianta. Só acompanhar, três toques e a Ponte perde mais um gol cara a cara. Incrível como a bola passa entre os zagueiros do Ceará sem o menor problema. É um tráfego liberado. Segunda chance real. Ninguém está falando de chancezinha miúda não, cara a cara, meu amigo. Olha, Ceará, você está brincando com fogo, hein, Ceará?
1: É verdade, gostei dessa sua criação, como é, hein?
5: Entrou
1: na procissão, tem que rezar, né, Davi?
5: Tem que rezar. Nada de cabeça baixa, nada, nem um miado. Não dá.
1: É verdade, WB. Essa é boa, W. Essa é bom. Essa é ótima. 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Hora de conferir. Vamos lá, conferir. Houve uma falta aí, né? Para a equipe do Ceará bater. Derrubado o homem do Ceará e o juiz parou, marca a falta. Foi o Vina que foi derrubado ali, né, Fernanda?
4: Isso, o Vina ficou pelo chão ali, derrubado pelo atleta da equipe da Ponte Preta. Falta para o Ceará.
1: Tá legal. Já eu confiro o tempo e placar. Depois da cobrança, Rejunta Mix, 100% qualidade. 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

0: escravatados e o placar do jogo tá escrito aqui no, na Arena Castelão. Ceará tem um, Luca.
1: Ponte Preta.
0: A Ponte Preta tem zero e no outro jogo, Operário e São Bernardo estão empatando em 1-1. O jogo tá lá já aos 81 minutos, tá no segundo tempo. Esse jogo começou primeiro que o do Ceará aqui contra a Ponte. E o Ceará agora vai fazer a cobrança da falta. Sávio e Brian Borges, os dois laterais da equipe do Ceará, para a cobrança. A Verdinha, número 1, no meu coração, no seu também, né, Samuel? Brian passa, sabe, escora, levanta pro gol, Vinícius esburra, tira, ela cai pra Elvis. Elvis tenta passar, antecipa por ali, o Sábio, o homem da Ponte fica caído, o juiz não parou, segue o jogo. Agora ele pede pro Sábio, pro Elvis se levantar, agora parou o jogo. Elvis tá caído aí ao gramado, Fernanda.
2: Isso, caído no chão por ali o Elvis. Mais uma falta dessa vez para a equipe da Ponte Preta. Da Ponte Preta, segue o placar 1-0. Daqui a pouco tem os acréscimos, Jota.
0: Tá legal, minha
2: e
0: querida.
2: E amarelou pro Lucas Cunha.
0: Amarelou para quem, querida?
2: Lucas Cunha, da equipe da Ponte.
0: Legal, Fernanda. Lucas Cunha, camisa número 3, também toma nenhum amarelo pro time do Ceará.
2: Ainda
0: time
2: não.
0: Da Ponte tem o Diego Porfírio, o Lucas Cunha, e teve o Júlio, depois tomou o vermelho, não foi, Fernanda?
2: Exato.
0: Valeu, Fernanda. Do Cariri pra brilhar na Verdinha, né, Fernanda? Cadê papai e mamãe? Estão acompanhando lá, Fernanda?
2: Então, e amanhã vai sair da minha mãe, domingo, dia dos pais, né? Mais 4 de acréscimo, Jota.
0: Tá legal. E o meu é sexta-feira da semana que
2: vem. Olha!
0: Estou aceitando presentes, viu? De todo mundo. Olha a bola ficando aqui pro David na hora. Tenta driblar ali o marcador. Faz o recuo. Palácios é quem domina. Entrega a bola pro Porfírio. Porfírio para Lucas Cunha. Lá vem o Lucas Cunha. Dominou. Vem pedalando aqui ante a marcação da equipe do Ceará. Com o Nico Ferreira, a bola foi para fora. É arremesso lateral para a Ponte fazer a cobrança. 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Tá demorando. Tá demorando sim. Vem bola ficando aqui para Palácios. Dominar para o time da Ponte. Recolhe a bola. Vai tentando a jogada de ataque. Seria ali para o David da hora. Tira a zaga. A bola vem para a equipe da Ponte. Dominando por ali o jogador que é o Léo Gomes. Domina e atrasa a bola. Aí o Leão bate atrás. Tocou no meio ali para Palácios. Palácios para o Porfírio. Porfírio abriu aqui para o Elvis. Elvis está pesadão, né? Já foi mais. É assim, esbelto, agora tá meio gordinho o Elvis, mas ainda é um jogador que distribui bem a bola. Palácios recolhe para a equipe da Ponte, faz a finta ali, antes a presença do Lucas, ainda dominando, Palácios ganhando para a equipe da Ponte, tem um Porfírio por aqui, ele vai tentar aqui a procura do Elvis, Elvis domina, evita que ela saia, tira por dentro, ainda o Elvis, faz o lançamento, subiu, tira a Thalisson, a bola escorada aqui pelo Pavani, Pavani para o João Gabriel, João Gabriel escora a jogada, aí onde está a Vina, veio buscar a jogada Vina, se manda Sávio pela ponta, canhota, lá vem o Vina, Sávio está solto, solto na canhota, ele encosta a bola para o Sávio, lá vem o Sávio, vai dar voltando, olha o Júnior, vai marcar, batendo em cima da marcação, tira a zaga, voltou, Pavani, vai tentar o chute de canhota, vai para fora, tiro de meta, Fernanda.
2: Experimenta para a equipe da Ponte Preta. Mais uma vez, uma chegada do Ceará ali tentando colocar a bola dentro da área. A bola passa pela linha de fundo. Aliás, tiro de meta para a equipe da Ponte, segue 1-0.
0: 47, a arbitragem deu 4, não foi, Fernanda?
2: Exatamente, vamos até 49.
0: Verdade, 49. Faltam 2 minutinhos para acabar esse jogo. Com vitória do Ceará, gol do Luca. Luca fazendo num chute dos pretensiosos do Pavani. Aí a bola chega pra ele, ele bate pro gol e faz 1-0 pro Ceará, que não joga bem. Verdade é essa, não joga bem o time do Ceará. Bola saiu, arremesso lateral em favor da equipe do Ceará. Pra fazer a cobrança, Brian. Encosta a bola pra Thalisson. Thalisson domina. Devolve a bola aqui para Brian Borges. Será fazendo ali o tempo passar. 48. Faltando menos de um minuto para acabar esse jogo. João Gabriel recolhe. Com jogada aqui na ala direita para Brian. Vai para Nico Ferreira. Nico recolhe. Atrás a bola para o Brian. Brian, de novo para João Gabriel. Sávio tá livre ali na canhota. Ele manda a bola para Sávio. Júlio vai fechando pelo meio. Ainda o Sávio. Encosta a bola para Vina. Recolhe Vina. Vai Sávio na frente. Pediu. Recebeu. Pode pintar o segundo gol do vovô. Sávio tenta. A bola vai chegada. Nico. O João Gabriel, mas atento, Vinícius defendeu. Deve ser o último ataque desse primeiro tempo, né, Fernanda?
2: Isso, já se aproxima dos 49 minutos.
0: Legal. E o juiz pede a bola, apita pela última vez no primeiro tempo. Fim de papo na Arena Castelão.
1: Ponte Preta.
0: 0.
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0: E vamos lá. Craques do intervalo, saída dos jogadores com a Fernanda Alves.
2: Fim de papo na Arena Castelão, pelo menos o primeiro tempo. Ceará vencendo a Ponte Preta pelo placar de 1-0. Gol de Luca, marcado aos 28 minutos do primeiro tempo. Com esse resultado, o Ceará vai cada vez mais se afastando do Z4 e garantindo aí ao torcedor alvinegro a chance de ver mais uma vez o vovô vencer. À disposição do técnico Daniel Paulista, ele tem no banco de reservas Matheus Nogueira, Enzo Ludovico, Luiz Otávio, Vinícius Uccella, Sanches, Richardson, Caio, Matheus Araújo, Lucas Mugni, Renzo Lopes, Melqui e Cauã Ziegler. Já pelo lado da Ponte Preta, a equipe perdeu um atleta ainda no primeiro tempo aos 19 minutos, ficou ali, está com 10 atualmente, e aí o técnico Márcio Zanardi tem que reverter, vai tentar reverter a situação do placar e também atuar com 10 atletas em campo. Ele ainda tem à disposição Guilherme Viana, Gustavo Almeida, Rodrigo Souza, Juan Rodrigues, Gustavo Teles, Miguel, Damião e Baianinho, Jota.
0: Muito bem, Fernanda. Muito obrigado, Fernanda, pelas suas informações aí nesse intervalo. Craques do intervalo aqui na Verdinha. Vou então para um primeiro toque, né? Aquele mais curtinho, né? Do Hilton Bezerra, porque ele vai voltar com muito mais tempo para comentar esse primeiro tempo.
2: Já
0: tem aí.
2: Vamos aqui só
0: do comentarista que joga com a verdade, hein, Sabuca?
2: Vamos aqui só ouvir rapidinho o Brandão.
0: Ouça.
2: Tá aí Brandão falando sobre o resultado negativo da equipe da Ponte Preta.
4: Não falou do gol que ele perdeu. Olha, eu vou te contar uma coisa, hein? 1-0, mas só na continha do chá, como se diz. Na continha do chá. Mas o Luca tá aí falando também, né?
2: Isso. Cadê o Luca? Luca, fala, autor do gol da partida, vai falar pelo lado do Ceará, a importância de marcar gol e essa vitória de momento.
5: Feliz, falar que a glória é toda do Senhor. Dedicar esse gol pra minha esposa, pra minha família. A gente tem que acertar o último terço ali, o último passe, né? A gente fez um primeiro tempo muito bom, mas a gente tem que concentrar aí pra terminar esse jogo com a vitória.
2: Tá aí, Luca, falando com a gente também sobre esse resultado importante. As duas equipes já foram para os vestiários. A gente retorna no segundo tempo. Jota.
0: Valeu, e como eu estava anunciando, vou repetir, vem aí o comentarista que joga com a verdade no seu primeiro toque, né? Depois ele vai voltar com muito mais. Quem é ele, hein, Samuel Macedo?
1: O Hilton Bezerra.
4: Pois é, apertadinho.
0: Porque joga com a verdade.
4: Apertadinho, 1-0, não foi, honestamente, pelo menos um jogo dentro da expectativa desse comentarista. Esperei um time do Ceará com mais garra, com mais confiança, com mais desenvoltura, mas não foi esse o Ceará que eu vi. O Ceará venceu por 1-0, um gol meio que, sabe como é que é, né? O Pavante foi chutar uma bola, meio campo, poderia ter um pouco mais de tranquilidade para distribuir o jogo, chutou para se livrar da bola. No meio do caminho, encontrou o jogador Luca. Eu devo dizer que a bola amorteceu no Luca, aí ele dominou e foi felicíssimo, bateu 1-0. Foi o que o Ceará fez, teve um gol anulado, não vale. E fora isso, não teve mais nada. Uma cobrança de escanteio, ou foi falta? Acho que falta. Duvida que o goleiro enjoou. Mas ofensivamente, o time do Ceará não foi bem. Não foi bem. As jogadas de profundidade não aconteceram. No setor de meio campo, muito jogador da Ponte jogou. Um exemplo é esse jogador Elvis. Elvis esteve no jogo mais do que o jogador do Ceará. Não só ele, mas partindo do setor de meio campo, até um jogador que teve uma grande oportunidade de marcar, que foi o Léo. Só não jogou o Kevson. O Kevson, que foi expulso, jogava mais atrás. Mas o Elvis, o André Lima, o Léo Gomes, eles conseguiram jogar. Eles não foram apertados, não houve uma pressão do time do Ceará na saída de bola, não houve um processo de desestabilizar o adversário. 19 minutos, a Ponte teve um jogador expulso. O Ceará fez o seu gol, a Ponte perdeu dois. Perdeu duas oportunidades cara a cara. Uma com o Léo e depois com o Brandão. Quer dizer, não é bem isso que se espera do time do Ceará. Depois de ter o jogador expulso aos 19 minutos, então tirou o menor proveito. Não foi o que determinou, por exemplo, uma tranquilidade maior na elaboração da jogada. Mas ainda bem, né? 1-0 no primeiro tempo. O que reforça aqueles que defendem o futebol desse jeito? Importante é o placar. Não precisa jogar bem. Eu detesto esse tipo de situação. Gostaria que o Ceará tivesse vencido e jogado um futebol melhor. Sorte dele com essa expulsão, se o time da Ponte fraquejar um pouco mais. Porque no primeiro tempo, o time da Ponte teve até mais oportunidades do que o time do Ceará. Foi isso.
0: Legal, valeu, Wilton Bezerra. Ele volta já já, viu, torcedor? Sai daí não, que o Wilton já já complementa o seu comentário, porque nós vamos a um breve intervalo. 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
2: Voltando e passando a bola, né, pro comentarista Wilton Bezerra terminar o seu comentário. Com você, Wilton.
1: O Wilton Bezerra.
3: Pois é, rapaz, aqui a gente ficou conjecturando a respeito do que seria o jogo. Começando pela Ponte Preta. O que é que a Ponte Preta vai fazer? Me deram a informação ontem, não apenas das mazelas da Ponte, mas até um repórter de lá, do interior paulista, a Ponte deve jogar defensivamente. Eles formam uma linha de cinco, depois quatro e um jogador na frente. E fim de papo. Imaginei, pode ser o Brandão ou o da hora, né? Mas o time da Ponte manteve os dois. Manteve o Davi da hora e manteve o Brandão. E aí eu comecei a desconfiar que não tinha nada disso. Que o time da Ponte não estava assim, tão por baixo, tão amedrontado, tão sem fé na sua pouca capacidade, digamos assim. E, meus amigos, o que é que aconteceu nesse primeiro tempo? Um placar apertadíssimo do time do Ceará, um gol do Luca, numa jogada em que o Pavani tentou chutar para o gol, sei lá para onde, se livrar, no meio do caminho, parece aquela poesia, tinha uma pedra no meio do caminho, não, no meio do caminho do chute do Pavani, tinha o Luca, que dominou meio que na marra acima, ela bateu nele, ele disse, ué, uma bola, aí ajeitou e bateu com uma felicidade incrível. Foi o que o time do Ceará fez no primeiro tempo. Fez o que mais? Um gol impedido. A jogada do Júlio foi legal, tudo bem, mas quando ele bate no gol, não sei, sinceramente, se a bola sairia ou não. O Vinter foi lá, mergulhou, meteu a cabeça, o juiz anulou. O que é que fez o Ceará ofensivamente mais do que isso? Só o gol, nada. Cadê a jogada do Nico? Cadê a jogada do Júlio? Ainda tem. Mas cadê uma disposição maior num jogo desse, chegada com quatro, eu falei aqui, chega com os dois extremos, Nico pela direita, Júlio pela esquerda, o centroavante na área, o quarto homem é Vina, mas pode ser muito mais, com a bola, pode alojar até cinco, chega quem? O Pavani, o João Gabriel e os alas, podem ir, isso quando um time tem uma confiança em si próprio. Ele domina, vai para a construção da jogada e confia que vai ter um final feliz. O Ceará não teve essa condição. O time do Ceará foi um time inseguro. Inseguro. Quando eu vi o Ceará tocando a bola para trás, tem uma questão da virada de jogo. Não teve virada de jogo. Mas quando a bola, por exemplo, chegava no setor direito, ao invés de alguém dominar, ameaçar para o Nico e virar para o Júlio, ou jogar com o Júlio, ameaçar com o Júlio e virar para o Nico. Eu chamo isso virada de jogo. Mas aquela que você começa com o ala, aí vai para o meia, para o outro meia, chega lá do outro lado com o ala, isso não é virada de jogo. Isso é lentidão em forma de jogo. E o time do Ceará fez muito isso. Jogada pedia penetração, o Ceará tocava lateralmente. Cadê a penetração? Cadê uma disposição maior? Só vi no Júlio. Não vi no Vina, não vi no João Gabriel, não vi ninguém mais. Não vi no Nico. Por isso, a seca de chances de jogadas da área que representassem um perigo. E o pior, o setor de meio campo. Eu vi o Elvis dominando, armando, orientando. O Léo chegando na frente. Além do Davi da hora, tinha mais o Brandão e tinha o Léo partindo do meio campo. E foi o Léo que perdeu, exatamente aos 14 minutos de partida, uma chance cara a cara. Puxa, cadê o domínio do meio campo da jogada na destruição? Cadê a combinação com a zaga? Por que tanta desproteção? Primeira chance perdida pelo time da Ponte Preta. Logo depois, 19 minutos, expulso o jogador. Exatamente o Júlio, que tinha o trabalho maior com o Giulio do time do Ceará. Foi expulso, entrou o Diego Leão para a posição e o time perdeu um jogador no meio campo. o volante Kevinson. O que é que acontece depois disso? Quase o Sávio faz contra. Uma bola na área e tal. O time chegava com dois, três toques, chegava no campo do Ceará. Quase gol contra. Quer dizer, uma prova efetiva de que a coisa não estava legal. O Ceará não era seguro. 28 minutos. Aí o Pavani, um dos poucos ataques do Ceará, chutou, certamente não acertaria no gol. Foi um chutezinho meio mecatrefe. No meio do caminho, a bola amortecida que foi no Luca. O Luca, ué, é bola é pra mim. Ajeitou e bateu 1-0. Foi o que o Ceará conseguiu fazer nesse primeiro tempo. E depois teve o que mais? Vamos ao gol com a narração do Jota Rômulo, que depois eu conto esse resto que não foi muito legal pro time do Ceará, não. Olha o gol.
0: Bem dominando a equipe do Ceará, tentou, arriscou, Luca dominou, bateu no cantinho, entrou! Gol! É do Bozão! É do Bozão! Luca! Luca! Camisa 99! Cavani chuta, ele dominou e bateu no cantinho direito do Vinícius. Não deu para Vinícius.
1: O Milton Bezerra.
3: Depois disso, o time da Ponte ainda conseguiu ter uma grande oportunidade. 39 minutos, três toques. Três toques, começou a jogada pelo lado esquerdo. Até o Lucas, até joga, até com uma certa tranquilidade pelo setor esquerdo da sua defesa, porque ele não tem trabalho com o Nico. Três toques, e aí foi a vez do Brandão entrar sozinho e jogar por fora. Duas chances reais do time da Ponte, que a gente imaginava teria dificuldade de passar da linha que deveria do campo. Não foi isso que aconteceu. Mesmo com 10 jogadores, esse time ainda foi capaz de criar situações dentro do jogo. Não é um balanço positivo para o Ceará. Positivo é sacar, tudo bem. Vai começar o segundo tempo de partida, a bola é sua. É toda sua, Jota Rômulo.
0: Valeu, Wilton Bezerra, o que joga com a verdade. Teve mudança na Ponte, já chama a Fernanda para informar. E o juiz vai apitar, Luca bate na bola pro Pavani, tá?

0: pouco.
1: Daqui pra pouco, né? Tá legal. Entrou o Rodrigo Souza, camisa 5, né? E me parece que o Davi da Hora, né? Saiu, né? O David da Hora.
0: Isso. Chega no lugar do Davi da Hora. Tá bom,
1: vamos Rodrigo Souza.
0: Rodrigo Souza.
1: Camisa 5. Davi.
0: Pronto.
1: Tá legal.
0: Por enquanto só isso, né?
1: Dominada pela equipe. Pois não, Wilton.
0: Por enquanto só isso, né?
1: É verdade.
0: Vamos nós.
1: Só isso. Legal. É isso aí, Wilton Bezerro, que joga com a verdade. Tem jogador do Ceará caído por ali, e tá sentindo, e o departamento médico da equipe alvinegra já vai lá para atender o jogador da equipe do Ceará, né? Tá sendo atendido ali o homem do Ceará, o jogo tá parado nesse exato momento. Mal começou o segundo tempo, um minuto de bola rolando, parou porque tem jogador alvinegro caído ali pela ala direita. E vai, parece que o negócio é sério, né? Você viu esse lance aí, Wilton? Um jogador do Ceará? Cadê a Fernanda? Olha,
2: opa!
0: Fernanda já está a postos.
2: Ele olha, ficou ali pelo chão, né?
0: É uma jogada meio isolada. Eu estava olhando a jogada, o desenvolvimento da jogada, e não vi o início.
1: Thalisson, né?
0: Mas parece que o jogador está sentindo, né?
1: É o Thalisson.
0: É o Thalisson.
1: É, camisa 3.
0: Pois é, ele está ali...
2: Se contorcendo no chão e vai, né, sair na maca.
1: Pronto. Um minuto de segundo tempo. Já tá bem de zagueiro, né? Ainda vai.
0: Não é, tá,
1: se você não der pro jogo,
2: não vai dar mais pra ele. Otávio, né? O doutor Joaquim Garcia já pediu ali pra fazer mudança.
0: Quem teria o Ceará não aí no banco? Dar. Vamos verificar aí no banco,
2: tem,
0: por favor.
2: Tem Luiz Otávio e Vinícius Uccella.
0: Pronto. Eu acho que Luiz Otávio, né? Pela experiência sim, ali, maior.
2: Ele já tá no aquecimento. A expectativa é de ser ele mesmo. Sim.
1: Então o Thalisson vai sair, Luiz Otávio entra com a camisa número 13 na equipe do Ceará Sporting Clube, Luiz Otávio. Portanto, tá aí um minuto de bola rolando no segundo tempo e o jogador Thalisson se contunde e o Ceará vai ter que fazer a substituição. Luiz Otávio já aquecido por ali, já vai receber, me parece que a taxa de capitão não, fica lá com o Richard mesmo, né? Mas tá conversando ali com o jogador da equipe do Ceará. É, parece que recebeu sim a tarja de capitão. Luiz Otávio já entra com moral, né, Fernando? Pegando a tarja de capitão, né?
2: É, de fato ele é o capitão da equipe do Ceará e vai aí entrar no lugar do Thalisson para trazer mais essa experiência para a defesa do Alvinegro.
0: Ninguém tem mais moral para ser capitão do Ceará do que esse Luiz, viu? Grande jogador, grande caráter. Esse cara é, na vida pessoal, um sujeito extraordinário, hein? Faz campanhas aí para os menos favorecidos. Eu soube que ele realmente é um cara, um grande caráter. Entra aí o Luizão, tomara que voltando a jogar a bola que ele sempre teve.
1: É verdade, vamos torcer para isso, né, Wilton? Recolhe a bola por aqui, o time do Ceará trabalhou vindo, tentou fazer a jogada, já estava impedido. Bandeira lá do lado oposto aqui. Ao lado da cabine de rádio está marcando impedimento do Vina. São os primeiros 3, 4 minutos agora de bola rolando na fase final. 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Samuel Macedo aí na técnica, grande Samuca, vem bola dominada, Nico Ferreira domina para a equipe do Ceará, tem ali a progressão do jogo para Brian Borges, tentou envolver jogada, lá vem o Nico Ferreira disparando e pegando na ponta direita, lá vem o Ceará, Nico tentou, aí se precipitou, né, meu garoto, tira a zaga da equipe da Ponte, já é cobrado o arremesso lateral, Nico Ferreira recebe de volta, troca passes ali com o Brian Borges, dominou, atrasa a jogada para a equipe do Ceará com o Pavani, Pavani para Luiz Otávio, primeiro toque na bola do Luizão, Luiz Otávio toca a jogada aqui para Sávio, recolhe Sávio, vem lá na canhota, passa ali, né, que divide o gramado, empurra a bola ali para o João Gabriel, faz o recuo aqui para Gabriel Silva, põe jogada para Luiz Otávio, vai Ceará, tchau Luiz Ceará, vamos Ceará, acorda no jogo Ceará, vamos passar bem pela Ponte, Ceará. Recolhe a bola de novo aqui. O Pavani toca a bola para Vina. Vina movimenta para Brian Borges. Aí para Luiz Otávio. Luiz domina como capitão da equipe do Ceará para Gabriel Silva. Entrega a bola para Sávio. Lá vem o Sávio dominando aqui pela meia.

0: Canhota solta a bola para o Luca. Luca tenta a jogada para Vina. A zaga tira, volta a bola para Luca. Já havia saído a jogada, é arremesso lateral em favor da Ponte Preta. 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Deixa abraçar, pessoal ligado aqui na Virgínia. Deixa abraçar o Narcélio, a Miriam, o Girão, o Emílio, o Hélio, MS, Eleni, João Miguel e o Lobão. Lá vem o Ceará! Sai do gol, Vinícius, para fazer a defesa. Quase, hein, Fernanda?
1: Quase com o Gil. Júlio ali pelo lado esquerdo tentava chegar na área da equipe da Ponte, mas atento Vinícius Ferrari faz a defesa. Júlio até pulou por cima do goleiro, segue 1-0 para o Vozão.
0: E aí o jogo muito truncado, né? Na frente ali, marcada a falta para a Ponte Preta fazer a cobrança. Toma a posição ali o Elvis para fazer a cobrança. Deixa eu abraçar meu amigo Breno, a Layara e o Cícero, que é pai do Breno. Todos os torcedores do Ceará na escuta aqui da Virgínia. Vai para fazer a cobrança Elvis. É o time da Ponte Preta com 10 homens em campo, tentando levar perigo contra o gol defendido pelo Richard. Ela que levou perigo e teve 2 gols desperdiçados, Brandão e também o homem da camisa 16, o Léo Gomes. Vai para fazer a cobrança, Elvis vai ser autorizado para bater na bola. Tá 1-0 pro vovô. Será que vai arriscar daí o Elvis? É o que ele vai fazer? Bateu mal, bateu na barreira. Ela vai sair aqui pro time da Ponte Preta cobrar o arremesso lateral. Bateu mal, hein, Elvis? São agora 7 minutos cravados pelo meio. É a fase final do jogo. Prepara-se para fazer a cobrança por ali. O Diego Leão vai bater um arremesso lateral em favor da Ponte. Ele cobra, distribuindo o passe, recolhe a bola de novo. O Diego, vem bola dominada pela equipe do Ceará com o Nico Ferreira. Olha o Nico, dominou, vai fazer a passagem da bola aqui pro Júlio, foi empurrada ali, não caiu o Nico, pois foi marcada a falta em favor da equipe do Ceará. Vai fazer a cobrança ali o João Gabriel, atrasando aí pro Gabriel Silva, põe jogada para Luiz Otávio. Luiz abriu lá pro Brian Borges, atrasou para Pavani para Vina, fez o passe ali em profundidade, mas defeituoso, a bola foi para fora, é tiro de meta só pra Ponte fazer a cobrança. 8 cravados pelo meio, 8 minutos da etapa final, ainda 1-0 para a equipe do Ceará. 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Vem bola dominada para a equipe do Ceará, Sávio recolhe, ainda o Sávio atrasa a bola para Gabriel Silva. Gabriel recolhe a jogada e solta ali para Luiz Otávio. Lá vem o Luiz, pede bola para Ian Borges, 6 Ponte Preta, recolhe no campo defensivo para a equipe do Ceará, solta a bola para Nico Ferreira. Nico domina, recebe de volta, entrega a bola aqui para Pavani. Pavani olhou para o lado canhoto, empurra a bola aqui onde está Sávio, recolheu lá, vem o Sávio pela meia canhota, indo o Sávio, encostou para receber por aqui o Luca, fez bom passe ali para o Sávio, tentou o cruzamento rasteiro, tira Palácios e ela vai para fora, arremesso lateral em favor da equipe do Ceará. Deixa eu abraçar o José Antônio em Massapê, distrito de Apuiarés, acompanhando a Virgínia. E também o Nicolau Gomes do conjunto Esperança. São torcedores do vovô. Lá vem o vovô na tentativa feita. Tira a zaga. Lucas domina ali o Lucas Cunha. Só que o Ceará insiste. No pé de ganho, a bola volta para a equipe do Ceará. Só que marcação de falta. Foi falta sim, né? Falta cometida em cima do lateral canhoto Lucas Cunha. Bola parada ali, o jogo parado para a equipe da Ponte Preta fazer a cobrança. Hora de conferir, 21 horas e 50 minutos a capital cearense. Hora de conferir tempo e placar da Série B. Agora 10 cravados da fase final. Gira o placar da Série B aqui na Virgínia. Ceará tem 1 gol do Luca.
2: Ponte Preta
0: tem 0. São Bernardo ganhou lá do Operário de Ponta Grossa, 3-1. Ô time danado esse São Bernardo, né? Fora de casa, venceu o Operário, 3-1. Daqui a pouco eu dou uma olhadinha, atualizo a classificação aqui da Série B. Criciúma, Juventude. Criciúma e Juventude são os dois primeiros, Operário, Fortaleza, Vila Nova e Novo Horizontino até o sexto colocado. Ceará vai assumindo a 14ª colocação com essa vitória. Vai com 25 pontos da equipe alvinegra. É o futebol aqui na Verdinha. Recolhe a bola, João Gabriel. Soltou, boa bola para Sávio. Ficou sentindo ali o João Gabriel. Levou o pisão, Sávio arriscou, bateu. Aí o goleiro defende o Vinícius. Chute fraco, ainda poderia ter feito a jogada mais evolutiva ali à procura dos atacantes, né, Fernanda?
1: Fraco demais, ele poderia ter feito o cruzamento até para voltar a bola para a direita, tinha gente disponível, mas preferiu arriscar, só treinou o goleiro Vinícius Ferrari, segue 1-0, olha o Ceará.
0: Tá legal, e a bola saiu para escanteio, arremesso lateral para a equipe do Ceará fazer a cobrança. 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Sabe o recorde, empurra a bola para Júlio. Navio Júlio, carrega a jogada para a equipe do Ceará. Solta mais atrás ali à procura do Gabriel Silva. Daí para o zagueirão Luiz Otávio. É a experiência, a juventude ali na zaga alvinegra. Recorde, Brian Borges, Nico Ferreira não aparece. Ele distribui a jogada atrasada ali para Pavani. Pavani para Gabriel Silva. Toca a bola aqui do lado esquerdo para Sávio. Vai, Sávio. Recorde, encostou para receber ali o João Gabriel. Tenta o passe, bateu mascado, tira. A bola vai sobrar aqui para o Brandão. Chega o Gabriel Silva para derrubar aí o homem da Ponte Preta. Na verdade, não, era o Brandão. Brandão tá lá. Era o Brandão, sim. Derrubado o Brandão, tá marcada a falta. Olha, pro time da Ponte Preta bater no seu campo defensivo. Pozão, WB.
2: Como é ruim essa bola que sai do meu campo do Ceará? Seja de João, de Pavani, de Vina. É um negócio intrincadíssimo entre essas duas linhas. Entendimento nada. O Ceará tem que procurar o Júlio e Filipapo. O Luca não chega. Pelo lado direito, um esforçozinho aqui ali do Brian. Quer dizer, até aqui. O time do Ceará não evoluiu nem um pouco, apesar de jogar contra 10.
0: Olha o Vina para Nico, Nico para Vina, Vina encostou, lá vem descendo o Nico Ferreira, dominando, Brian passou na direita, bola para ele, vai tentar o cruzamento, afasta de qualquer maneira, ali o Palácios. Milton Bezerra, já não era jogo pro Melk entrar lá nesse time do Ceará, não?
2: Eu acho que para entrar o Enzo, o Melk e tudo mais, não pode ser desse jeito. Pode, é uma pobreza horrorosa a troca de paz. Mas vejamos lá.
0: Olha a bola com o Nico Ferreira na linha de fundo. Levantou para a boca do gol, afasta a zaga. A bola vai sobrar para Sávio. Sávio domina, solta a bola. Aí a procura do Vina. Tentou fazer o passe, a bola bateu. Sobrou para João Gabriel. Ainda o João recolhe a bola, empurra para Pavani. Pavani começa ali com Gabriel Silva. Já são quase 14 pelo meu. Etapa final, 1-0 não é placar definitivo. Tem que pelo menos mais um. Ceará, bola ficando pro Vina, recolheu, tentou passar, encosta a bola na ponta direita, cruzamento é feito, já estava invalidada a jogada alvinegra por impedimento, né, Ana Fernanda?
1: Gente, impedimento marcado e o Melk vem aí.
0: Melk vem aí?
1: Sim.
2: Claro, ele não tem, ele tem que mexer, ele tira um zagueiro, ele tira o meio campo, bota mais um atacante, faz como fez no outro jogo, né? Daqui a pouco bota o Enzo, porque a pobreza na troca de passe do Ceará não é uma coisa feita com afinco, pô. Ele não vai assim com apetite. O time da Ponte já começa a cansar. A Ponte já começa a recuar. A gente já dá sinais de que talvez o esforço do primeiro tempo já foi demasiado para ela. Então é só o Melk que vai entrar, não?
0: O Richardson também.
2: Ah, o Richardson tá. É, para dar mais movimentação. Eu tô falando, meu campo tem que ser mais ágil, distribuir mais. Pegar mais na frente, deixar a Ponte ainda dominar e tramar, rapaz.
0: E agora com o Lucas Cunha cruzando mal. Pois não, Wilton, conclua, meu nobre querido comentarista.
2: Pois é. Aí a bola tá chegando na área do Ceará, não é pra chegar mais. É pro Ceará ter o domínio pleno do jogo, ele tem uma a mais. Tá compreendendo? Bota uma forma de jogar mais vibrante, com mais vontade. Fica tocando a bola lateralmente. Aí não dá, rapaz. Olha a lentidão. É. Não, não é o espírito do, que o jogo pede, não, rapaz. Esse é que é o problema.
0: Rotação, aquela rotação de disco de vinil bem lenta, né?
2: É.
0: Não dá, não dá, não dá. Tem que ser mais ativo, Ceará, mais ligeirinho. Vem bola pro Pavani, recolhe Pavani, empurra no meio, Vina dá um tapa na bola, ali era o João Gabriel, na verdade. A bola sobra aqui para a equipe do Ceará com o Gabriel Silva, pondo a bola para Sávio. Sávio tentou, seria a procura do Júlio, tira a zaga, Júlio vem, toma, chega Palacios, retoma, a bola fica no pé de Gânia, ainda com o Luca insistindo, cai ao solo. E o juiz diz que falta, não aconteceu, a bola sai ali tirada pelo homem da Ponte, arremesso lateral em favor do Vovô. 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Troca, troca do Ceará, Fernanda.
1: Isso, tá saindo Nico Ferreira para a entrada do 40, Melk. Vem também Richardson para a partida, camisa 26, sai o 21, Pavani.
0: Pronto, 26 o Richardson.
2: Aliás,
0: no lugar do Pavani. E o Melk no lugar do Nico Ferreira.
2: O Nico foi uma decepção. Olha, uma partida apagadíssima desse jogador. É impressionante. O cara que tem uma disposição veloz. Mas nesse jogo, o lado direito dele foi um negócio triste. Triste. Bom, e sai quem? O Pavani, né?
1: Isso, 21.
0: Sai Pavani, Pavani. Richardson entra.
2: Né? É outro volante que não altera, não acelera, não chega na frente. Chutou ali para se livrar da bola. Aí vê se o Richardson, ele dá mais movimentação, né? Sai de 35 rotação, aí tinha uma 45 que era a média, e tinha 78 rotação, que era o disco de cera. Vê se chega pelo menos em 75 a rotação, né? Para ver se melhora, porque o tempo passa, 20 minutos, um time da Ponte reduzido, tá entendendo? Já caindo um jogador aqui e ali, e o Ceará não resolve essa parada. Fica aí, rapaz, um placar de 1-0 que não é de confiança. É duro, tem que ter muita paciência, sabe?
0: É verdade, WB. Concordo com você, WB. 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Pagou. Depois a gente faz as duas direitinho, tá legal, meu querido? Grande operador Samuel Macedo. Aí saindo na maca ali o defensor Palacios da equipe da Ponte Preta. E vai ser trocado. Parece que não vai dar mais para ele, né, Fernanda?
1: Isso, tá mudando também a Ponte Preta. Saindo o camisa de número 13 por Diego Porfírio para a entrada do camisa 11, que é o Baianinho.
0: Baianinho vai entrar, né?
1: Isso.
0: Camisa número 11. Legal.
2: Ah, olha, aliás, é o único jogador com o nome de Porfírio que eu vi na minha vida. Não, honestamente, não é um nome muito comum para jogador de futebol. Porfírio. Demais.
0: Pois é, vamos ver, né? Saindo aí, portanto, a Ponte trocando o seu defensor, né? Saindo, portanto, o camisa. Não é o Porfírio, não, viu, Fernando? É o 23. É o Palacios, que sai para a entrada do Danielzinho.
1: Então é o 23, Palácio para a entrada do Baianinho.
0: É verdade. É porque se eu viu só o 3, eu tinha visto o 2 e o 3. Vem bola, dominada aqui pelo time do Ceará, Júnior. Toca a bola para Sávio. Sávio entrega a jogada ali à procura do Gabriel Silva. Ai, Ceará, um golzinho para deixar essa torcida melhor, mais satisfeita, pelo menos com 2-0, para não sofrer nenhuma possibilidade de empate. Vina recebe do Melk, toca a bola, ainda o Melk domina, tentou, passou pela direita, defendeu o goleiro, sobrou para marcar.
2: Aí,
0: pelo amor de Deus, o que eu vou dizer?
2: O que eu vou dizer
0: com um gol perdido desses aí, meu amigo?
1: Impedimento marcado.
0: O Ceará acaba de perder um gol feitinho do rebote do goleiro da Ponte Preta. Incrível! Não pode desperdiçar gol desse tipo aí, meu querido. Não tem a mínima condição. Perde o Ceará o segundo gol e o jogador da equipe da Ponte tá caído ali, o goleiro sendo atendido. Vou te contar, pode fazer falta, né? Infelizmente, né? Pode fazer falta. Como é que se perde um gol desse aí? O time do Ceará conseguiu perder, meu querido, um gol desse aí feito.
2: Ô, Jota.
1: O impedimento já estava marcado também em relação à posição do Giulio.
0: o Júlio, né, rapaz?
2: É, ele foi confortado ali, mas ele realmente... Olha, eu tenho minhas dúvidas, sinceramente. Tinha um jogador do Ceará pelo lado direito que estava impedido. Mas o Júlio, pela movimentação de jogo, mas o Júlio marcou. Júlio marcou, quer dizer, a jogada do Melk, né? Jogada do Melk, bem resolvida ali pelo meio. E o goleiro largou a bola, mas estava impedido o Júlio.
0: Pois é, Melk, aí o Luca bate no rebote, o Júlio desperdiça, mas estava impedido, não valeria, né? 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São agora em Fortaleza, 22:02. Hora de conferir. E atenção, porque já passaram. Agora 21 pelo meio, cima do Ceará, já confiro. Vem Brian, solta a bola para o João Gabriel, faz a abertura para Sávio. Júlio tá aberto aqui na caneta, pediu, lá vem o Júlio, tenta a jogada, ensaia, mete a jogada atrás ali para o João Gabriel. João, para o Gabriel Silva, solta a jogada, recebe ainda de volta, ainda o Gabriel Silva, toca aqui à procura do Sávio, Sávio para o João Gabriel, tenta sair mais para o jogo, que bolão para o Júlio, penetrou na grande área, faz, Júlio, bateu mal, tinha tudo para fazer o segundo do vovô, e ele desperdiçou de novo, Fernanda.
1: Agora faltou o detalhe do Júlio, né, ter mais um pouquinho de observar a jogada, né, paciência, obrigado WB, ter mais paciência para concluir a jogada, foi afobado demais e perdeu aí essa grande chance de ter o segundo gol da partida.
0: É, garoto perdeu dois gols, né? Esse aí também ele poderia ter feito. Ele fez a jogada legal, pedalou, entrou na grande área e desperdiçou. 22 pelo meio, metade do segundo tempo jogado. E um pro Ceará, zero pra Ponte. 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Deixa eu abraçar o Pedro Luca e o João Luca e o Roberto Filho. Os dois primeiros são meus netos, lá em Horizonte. E o último, o Roberto Filho, é meu genro. Deixa eu abraçar também o Roniele, o Arthur, a Rosa, a Isabela e o seu Osvaldo. Os quatro primeiros aí, meu filho, meus dois netos e a minha nora. E o Osvaldo, o seu Osvaldo é torcedor do Ceará, gosta do meu trabalho, fica feliz quando eu tô narrando. Obrigado, hein, seu Osvaldo. Grande abraço, meu amigo. Aí na Calcaia, na bela Calcaia. Vai para fazer a cobrança aqui o Leão, para a equipe da Ponte. Diego Leão cobra, a bola dominada. Aí na tentativa de chegar ali o jogador que é o André Lima, pela ponta direita, aí ganha. Escanteio a Ponte, né? Para fazer a cobrança ali pelo lado direito do seu ataque. Anéis, jogo de poucos escanteios, né, Fernanda?
1: Sim, poucos escanteios, mas a Ponte consegue conquistar um pela direita. Vai fazer a cobrança ali o Léo Gomes e já se organiza também o Ceará para dentro da área.
0: Léo Gomes vai para fazer a cobrança. 24 agora pelo meio, é a fase decadeira do jogo. Tá 1-0 pro vovô. Vai ser autorizado ali o homem da Ponte. 24 agora pelo meio. Levantamento é feito ali para boca do gol. Ela fez aquela, descreveu aquela parábola por trás do gol. Tiro de meta para o Ceará fazer a cobrança. E o Richard já vai fazer a cobrança ali pro vovô. Já faz a cobrança ali, o time depois não, Wilton.
2: Não, eu estava vendo aqui o quarto árbitro, sabe, acalmando o treinador Daniel Paulista. Não sei o que é que ele reclamou, mas eu estava olhando aqui o tempo de jogo, 1-0, 22 minutos de partida, e a gente faz um balanço que não é legal para o Ceará. A equipe da Ponte já fica um pouco mais atrás, já dando demonstrações de querer amornar o jogo.
0: Olha a bola enfiada, Melk para Luca, invadiu, pintou o segundo do bobo, bateu, bate no goleiro e vai para fora, escanteio. Não pode, Luca. Luca, pelo amor de Deus, Luca. Esse aí era para fazer o seu segundo no jogo e decretar a vitória do vovô, e ele desperdiçou, Fernanda.
1: Mais uma grande chance desperdiçada, dessa vez por Luca. Ele tinha o espaço mais aberto para chutar, mas chutou em cima do goleiro. Ele tocou por último na bola escanteio para a equipe do Ceará pela esquerda. Vina na cobrança.
0: Vina vai para fazer a cobrança para o vovô. Vai ser autorizado para fazer a cobrança para a equipe alvinegra. 1 a 0 para a equipe do Ceará. Olha o Luca nessa enfiada do Belk. Meu Deus do céu, foi uma assistência, né? Quase o Ceará faz o segundo, o Luca desperdiçou. Aí fica complicado, né, Wilton? Pelo menos 3 gols desperdiçados nesse segundo tempo, né, Wilton?
2: Pois é, aliás, não pode perder, não é? As chances teriam que acontecer, eu já disse. Os sinais de cansaço da Ponte. A Ponte já está, sabe, mais atrás. Está tentando amornar o jogo. Aí é pro Ceará entrar lá e decidir. Perdeu com o Júlio. E agora a metida pro Luca do Mel, que foi sensacional. E ele acabou jogando em cima do goleiro. Quer dizer, 2 oportunidades perdidas pro Ceará. Perder gol é erro. Um erro atrás do outro não é bom sinal. Mas o Ceará domina mais. Cria um pouco mais de volume, né? Depois de 15 minutos.
0: E vai de novo, Sábio levanta pra boca do gol. Vina escora, evita que ela saia. Domina a equipe do Ceará, a bola cai pra Belk. Invadiu, bateu de direito. Ah, Vina! O Vina deu de zagueiro agora! Tira ali, homem da Ponte!
2: Essa foi incrível! O Belk fez tudo certo, meteu uma bomba, pegou no Vina que ele caiu, né?
0: Pois é.
2: Ah, a barreira foi o Vina.
0: Que coisa, gente. Agora eu vou te contar. Como é que se tem um cara talentoso desse e deixa no banco, cara? É incrível, né?
2: É.
0: Incrível. Ele fez muito mais do que o Vina estava fazendo na meia o tempo todo nesse jogo. Nesses minutos que ele está em campo. Incrível.
2: É, duas intervenções do Belo já mostram que nós temos razão em dizer que ele não pode sobrar no time do Ceará.
0: E na posição dele, né?
2: Isso,
0: na
2: meia. Criando, só dá no espaço vazio, né? É um negócio impressionante.
0: Verdade, o pessoal é teimoso. Ô, pessoal teimoso. Se manda o Ceará. Brian Borges, solta a bola. Vem dominando o Richardson ali para a equipe do Ceará. Encosta para receber o João Gabriel. Vai para Sábio. Sábio recolheu. Tem o Júnior aqui aberto. Júnior recebe. Pedalou. Já passou do seu marcador, mas chega a cobertura. Tira. Vem antecipando ali o João Gabriel. Pondo a bola para fora. Arremesso lateral para a Ponte. Tem festão. Tem mega carrão. 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Deixa eu passar aqui também pelo nosso YouTube. Deixa eu mandar um abraço aqui pro professor Teobaldo, em Tamboril, Ceará, acompanhando a gente. E tem uma senhora também que estava ouvindo no Jogada. É a dona Zébia, lá no Rio de Janeiro, e o filho Carlos, acompanhando a Verdinha, obrigado. Mauro, que é filho do Laudeni Mendes e da Socorro na Parangaba, a Carmen, aí na Vajota, torcedora do Ceará, é a mãe do Garibaldi Soares, é o Garibaldi filho, é a grande Garibaldi. Diego, o Cabral Moreira, que é sobrinho da Inês Cabral, a própria Inês está nos ouvindo, e a neta Fidelis também acompanhando aqui a Verdinha. 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É uma atrás da outra, porque domingo tem Cuiabá e Fortaleza, Liuê Góes, André Almeida e Fernanda Alves. 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Cobra a bola, Sábio, no peito do Vina. Vina vira, e a bola vai ficando ali, onde está colocado o Brian Borges. Se manda Brian, Melk cola ali, perto dele. Ainda o Brian, gira o corpo. Melk se manda agora pela ponta. Ainda prende a jogada do Brian. Fez belíssima jogada contra o seu ex-clube. Adianta, tira por ali. A zaga com Porfírio. Aí a bola segue para a equipe da Ponte, tentando recolher por ali o Brandão. Antecipa a zaga do Ceará. O Luiz Otávio lutou por ali para Dedéu, né? Para ganhar a jogada. O grande zagueiro Luiz Otávio. Quase 30 pelo meio. Já já vamos conferir tempo e placar da Série B aqui na Verdinha. Vai bola para a equipe da Ponte. Entra tirando de qualquer maneira, Sábio. Sacudindo a bola para fora. E arremesso lateral para a Ponte Preta fazer a cobrança. Vamos conferir. Agora já são 22 horas, 11 minutos em Fortaleza. Arena Castelão. E atenção, porque já passaram. Gravados pelo meu. Agora são 30 minutos da fase derradeira. 15 por jogar. Girando o placar da Série B na Virgínia. Ceará tem 1.
3: Ponte Preta.
0: Ponte Preta tem 0. E no outro jogo da rodada, São Bernardo, lá no terreiro do Operário, em Ponta Grossa, meteu 3-1 em cima do time do Operário. A emoção do futebol passa por aqui, ó.
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0: 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Tem festão, tem mega carrão, o Totoleque dos Pais vem com uma rampage no primeiro prêmio. 31, a ver o Ceará tentando se manter. Rapaz, só vou sossegar quando o Ceará fizer pelo menos o segundo gol. Júlio, toca atrasado para Richardson. Richardson, joga para Vina. Vina, solta a jogada ali para Melk. Lá vem Melk. Escora a jogada. Sou fã seu, viu, Melk? Gosto muito do seu futebol, Melk. Domina. É o craque do time. Solta a bola para Vina. Vina recolhe. Devolve ali para o Melk. Mas foi um passe que foi interceptado pela zaga da Ponte Preta, que tenta se mandar por ali com o Rodrigo Souza. Vai pela ponta canhota, breca a jogada, tenta, ainda o time da Ponte vai tentando ali pelo meio. O Brandão escorregou, se é de escorregar, é melhor se levantar, meu amigo. Olha o Júlio, encarou no mano a mano, ingressou, saiu o goleiro, ele vai marcar, golaço! Golaço! Jogada sensacional, ele tirou de 2 e na saída do goleiro bateu com expertise, com categoria, para fazer o nome dele no jogo. Bem verdade, ele perdeu 2, mas esse aí, Júlio, você tá perdoado, Júlio, porque você faz o gol que dá a vitória à equipe do Ceará, Júlio. Valeu, Júlio, valeu, Fernanda. É a segunda bengalada do Bobô. Bengala neles, Bobô. Bengala neles, Júlio. Valeu, Fernanda.
1: Valeu, Jotinha. Que golaço marca o jovem Júlio da camisa 35. Ele vem sozinho com a bola pelo meio da, por meio do meio campo. Consegue ali tirar 3 atletas da equipe do da Ponte Preta. E quando encontra o goleiro Vinícius Ferrari, cobre a bola por cima. Marca o segundo gol do Ceará e balança mais uma vez as redes na Arena Castelão. Agora tem 2, gol de Júlio.
3: Ponte Preta
1: tem 0.
0: Olha o Júlio, encarou no mano a mano, ingressou, saiu o goleiro, ele vai marcar! Golaço! Golaço! Jogo, ele perdeu 2, mas esse aí tá perdoado mesmo, como eu disse na narração, Júlio. Que golaço, hein, Wilton?
2: Espetacular, espetacular. Eu fico satisfeito porque é um menino que eu acredito nele, pela capacidade de driblar. Tirou 2 na jogada, na corrida, na velocidade. E eu vou te contar uma coisa, né? Salva o jogo no segundo tempo, porque o Ceará, de 2 chances perdidas, mas com o time já inteiramente abatido, já todo atrás, sem disposição nem para passar da linha de meio do campo, restava ao time do Ceará aproveitar essa situação. E depois de marchas e contramarchas, de gols perdidos, de imperfeições, o Júlio acaba individualmente, sabe, tranquilizando a torcida do time do Ceará. Não estava legal até ele marcar esse gol, Jota.
0: É verdade, Wilton. E que bom que a gente vê jogadores da base, Melk, Júlio, Produção Gabriel, né, que sustenta ali também esse meio campo. Que bom ver essa base do Ceará, que é fortíssima, né? Jogador convocado para a seleção brasileira duas vezes, né? Primeiro nome eu esqueci, mas é Pará, né?
1: Kaique Pará.
0: Deixa eu ver se eu consigo já lembro.
1: Kaique Pará.
0: Kaique Pará. Para a seleção sub-15, isso é bom demais. 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Gabriel Silva aí na zaga também, né? Tudo bem que a Fonte perdeu, mas não assim. Por falha individual, né? Foi falha coletiva da zaga do Ceará, perdeu dois gols. Mas não é culpa do garoto, né?
1: Amarelo.
0: Vem a bola. Para quem?
1: Para o João Gabriel, fora do próximo jogo.
0: Primeiro cartão do Ceará. Fora do jogo contra a equipe do Cuiabá, sábado de amanhã, há 8 dias, né, Fernanda?
1: Exatamente.
0: Verdade, querida. Valeu, Fernanda. Bola solta aqui do Nel Gomes. Fica a bola para a equipe da Ponte Preta. Ainda tocada a jogada para o jogador, que é Lucas Cunha. Cunha tenta ali para o André Lima. Tentou pelo meio. Recolhe a bola. Aí o time da Ponte, a bola batida. Bateu, sobra para a equipe do Ceará no peito do Vina. Vina tenta fazer o passe aqui para Luca. Luca recolhe pela ponta da canhota. Vem o jogador na marcação, ele ganha. Luca dominou, agora bateu pro gol, pra fora, um chutaço, e o goleiro ainda desviou, né, aí, o goleiro da Ponte, e a bola vai pro escanteio, defesa ali do goleiro Vinícius Ferrari, escanteio pro vovô, Fernando Alves.
1: Defendeu só com a pontinha dos dedos, o chutaço do Luca, que tinha destino o gol, e agora é escanteio para a equipe do Ceará, pela esquerda. Já se organiza a equipe do Vozão para fazer a cobrança.
0: Vai para fazer a cobrança. Sávio para bater o escanteio ali para a equipe do Ceará. Já são 37 agora pelo meio. 37 de bola rolando na fase final. Uma a cada tempo, né? Para a equipe do Ceará, Luca e Júlio. Aí o Ceará vencendo 2-0 a Ponte Preta. Bom resultado. E que a Ponte
1: Sávio na cobrança.
0: Esteja... Oi?
1: Sávio na cobrança.
0: Tá legal. Sávio vai pra bola. E que pena, né? Que o Ceará pudesse fazer mais gol, seria bom. Sávio levanta pro gol. Testou de cabeça por ali. O Richard Ceará vai pra fora. É tiro de meta em favor da Ponte. 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É da nossa terra, é da nossa gente. 38 pelo meu. Duas alterações da equipe do Ceará, Fernanda. Duas alterações, Fernandinha.
1: A Ponte Preta, tá saindo o 10 Elvis e entra Ceará. O 14. Tem duas mudanças na Ponte e duas também no Ceará. Tem aqui o Elvis que tá saindo e também o André Lima. O Elvis é o 10 e o André Lima é o 8. E aí entram Gustavo Teles com a 35 e o Gustavo Almeida com a 44.
0: Elvis saiu, entrou quem?
1: Entrou o Gustavo Teles.
0: Qual a camisa dele?
1: Gustavo Teles é o camisa 44.
0: Certo, e o outro?
1: E o outro foi a saída do André Lima 8 para a entrada do Gustavo Almeida. Aliás, Gustavo Teles 35, Gustavo Almeida 44. Traem mudanças no Ceará também. Sai Vina com a 29 e entra o 11 Mugni. Sai também o 99 Luca e entra o Renzo Lopes.
0: Legal, valeu Fernanda. Enzo no lugar do Lucas. Renzo Lopes no lugar do Lucas, tá legal. E o Vina saiu para a entrada do Mugni. Agora só para dar uma refrescada, né, Wilton? E dar mais ali sangue novo no segundo tempo, aí pro finalzinho do jogo, né, Wilton?
2: Mugni no lugar do Vina, que não jogou bem. Não deu contribuição nenhuma. Mugni aqui também não tem dado contribuição nenhuma. É bom que se liga isso. E o centroavante é outro que também não tem dado contribuição. O Renzo, no lugar do Lucas, que marcou o seu. Tá entendendo? Agora tranquilizou mais. Mas foi um segundo tempo que o Ceará poderia ter resolvido mais cedo. Porque a Ponte também ficou pronta para o abate. A Ponte caiu de produção com 10. Voltou no segundo tempo para se sustentar em pé. De modo que é 2-0, né? Alivia, mas não convence muito não. Ceará jogou a partir dos 19 minutos do primeiro tempo contra 10 jogadores da Ponte Preta. Mas a essa altura a vitória aqui é celebrada e vamos para frente.
0: É verdade, vários três pontos, né, para aliviar e afastar-se dessa zona do rebaixamento. 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Futebol aqui na Verdinha. Já a gente vai para a última passada, né, nos textos, né, meu querido Samuel Macedo. Tem homem do Ceará caído aqui, tá parado o jogo, tava aqui lendo o texto e o quarto árbitro tá bem à frente aqui do jogador, não dá pra mim ver quem foi, Fernanda.
1: Aguardando a confirmação aqui, Jota.
0: Tá legal. Futebol com a Verdinha tem muito mais emoção, tá sentindo ali o homem do Ceará, mas já está sendo levantado ali o homem do Ceará, né? Era o Júlio. Pegaram o Júlio por ali. É o Júlio, deixa eu ver.
2: Dá um time aí, dá um time.
0: É o Júlio.
2: A imagem aqui saiu do giro aqui, a imagem.
0: Pois é. Vem bola, ficando. Aí foi a equipe do Ceará. Pegaram ali o garoto Júlio, mas ele tá bem. Sabe o recorde da jogada. Vem dominando aqui pra equipe do Ceará. Empurrando a bola. O Júlio mete a jogada mais atrás ali pra Melk. Melk toca a jogada aí pro João, pro Richardson. Richardson empurra a bola pra Sávio. É o Ceará agora mais tranquilo, né? Mais tranquilo. 2-0. Vem bola no meio. Caiu o homem do Ceará ali, o Rezo Lopes. Derrubado, né? Na verdade, ele não caiu. Ele foi derrubado e a falta é perigosa. 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A falta é perigosa aí, né, Fernanda?
1: Falta perigosa para a equipe do Ceará. Amarelo para o 44, Gustavo Almeida, da equipe da Ponte Preta. O Ceará já se organiza para fazer a cobrança. Mugni na bola.
0: Mugni, prepara-se para fazer a cobrança ali para a equipe do Ceará. É o Bobô, vencendo e fazendo a segunda vitória consecutiva. Venceu o São Bernardo lá, 4-3, e vence aqui a equipe da Ponte pelo placar de 2-0. Quem que sabe até mais um, né, para diminuir o seu saldo negativo dentro da tabela de classificação. Alta ali pro Mugni tentar fazer a cobrança ali para a equipe do Ceará, tentar fazer o gol. Na verdade, ele vai fazer a cobrança, né? Não vai tentar, não. Ele vai bater na bola. Ainda o Mugni. Prepara-se, a barreira da Ponte ali bem próximo à meia-lua da grande área. Andou um pouco a barreira, o juiz não viu. Cadê o spray do juiz? Mugni correu para a bola, bateu! Para fora! É tiro de meta só, Fernandíssima!
1: Tiro de meta para a equipe do Ceará. Na cobrança, Mugni tenta chutar direto, mas a bola passa por cima do travessão pela linha de fundo. Vai a repor a bola em jogo a Ponte Preta. Segue 2, Ceará 0 pontos.
0: 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Cobrado ali, quer dizer, ainda não cobrado o tiro de meta, agora sim, o jogador da Ponte bate, goleiro Vinícius Ferrari, cobra, a bola vem trabalhada pelo meio, antecipa Renzo Lopes, a bola cai para Mugni, vai para Sávio, Sávio recolheu, vem dominando por aqui e atrasando a jogada ali para Gabriel Silva, põe jogada no meio ali para o João Gabriel, põe na paralela a jogada para Richardson. E tenta ali na direita para Brian. Lá vem o Brian, enfrentando pela primeira vez a sua ex-equipe. Tentou o Melk ali para o Brian, não deu certo a jogada. O time da Ponte recorde 44 agora pelo meio. Vem trabalhando ali o homem da Ponte ali, o Brandão. Na disputa, a bola fica para a equipe do Ceará. Recorde, Gabriel Silva. Domina Gabriel. Vem buscando a jogada aqui na intermediária. Defensiva da equipe do Ceará, rolando a bola para Luiz Otávio. Faz a abertura. Vem dominando o jogador que é Brian. Brian para Luiz Otávio. Encostou para receber Richardson. Devolve a bola para Luiz Otávio. Capitão da equipe alvinegra. Toca mais atrás ali para Gabriel. Ainda o Gabriel Silva. Abriu aqui para Sávio. Sávio recolheu. Entrega para o garoto Júlio. Daí onde está colocado. Sávio. De novo a Richardson. Trabalha a bola a equipe do Ceará. Tem que valorizar essa posse de bola. Tem que gastar o tempo. 45 agora pelo meio. Domina Brian. Brian põe a jogada no meio ali para Richardson. Aí para Sávio. 3 já acréscimos na arbitragem. Confere, Fernanda. 3 acréscimos, vamos até 48. 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Mugni pegou, bateu, defendeu Vinícius e Fernanda.
1: Chute fraquíssimo do Mugni, tentou ali finalizar de primeira e apenas a bola ficou para fazer a defesa o goleiro Vinícius. Mais 3 minutos, vamos até os 48.
0: Até 48, já são 46 cravados pelo meu. 2 minutinhos para acabar esse jogo. O Ceará vai vencendo e vai assumindo a 14ª colocação com 25 pontos. Mesma pontuação do Náutico, que é o 13º. Os dois estão empatados ali. Atrás do Ceará tem o Cuiabá. Resultado que o Ceará vai torcer para o Fortaleza ganhar do Cuiabá. E ainda vai ser ajudado, né? Porque o Cuiabá tem 25 pontos também, igual a equipe do Ceará. Perdendo, não ultrapassa a equipe alvinegra. Se empatar, passa um ponto, né? Tem que torcer pro Leão vencer a torcida alvinegra. Olha aí como é a coisa, hein? A bola fica para Gabriel Silva. Toca a jogada rápido ali para Richardson. Tentou clarear por trás da zaga para Renzo Lopes. Lá vem o uruguaio. Renzo Lopes tentou bater o escanteio. Escanteio pro vovô, Fernanda.
1: Tentou ali pela direita o camisa 7 Renzo Lopes para fazer o cruzamento. Mas chegou a zaga da equipe da Ponte. Colocou a bola pela linha de fundo. Escanteio pela direita, já se organiza a equipe do Vozão.
0: Fernanda vai fazer a cobrança ali do escanteio, a equipe do Ceará. É o Brian que vai fazer a cobrança. Vai ser autorizado ali para fazer a cobrança para o vovô. 2-0 Ceará, uma a cada tempo. Luca e Júlio, cobrado escanteio, tira a zaga, mas rebateu mal. A bola dominada ali pelo João Gabriel, solta a bola, Mugni bate, bateu na zaga, a bola volta, ele escora de cabeça, puxa de qualquer maneira, afastando o perigo e tirando de qualquer maneira ali o Baianinho. A bola domina atrás ali para a equipe do Ceará, a bola recuada e fica para o Richard. 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Vem bola, ficando aqui para a equipe do Ceará, vai terminar o jogo. 47:50. Ceará conquistando 3 pontos importantíssimos. 6, né? Porque ganhou também do São Bernardo no último final de semana, ganhando de 4-3 lá em São Bernardo. Domina Luiz Otávio, recolhe. Aí onde está colocado o Gabriel Silva, pede a bola, o árbitro apita. Termina o jogo na Arena Castelão. Vitória do Vovô em cima da Ponte. Ceará 2, Ponte 0. Pois é. Prorrogação, Fernanda Alves, a saída dos jogadores, Fernandíssima.
1: Fim de papo na Arena Castelão, 2 Ceará, 0 Ponte Preta. Com esse resultado, a equipe do Ceará consegue mais 3 pontos e neste momento está na 14ª colocação. Pontos importantes marcados dentro de casa, a equipe do Ceará que precisava voltar a vencer para se afastar do Z4 segue nesse objetivo. Agora é esperar por mais uma semana aí de preparação com Daniel Paulista. Tem jogo na próxima semana contra o Cuiabá também em casa e a equipe quer voltar a vencer. Neste momento, na 14ª colocação com 25 pontos, o Ceará cada vez mais distante do Z4, Jotinha. A gente vai só aguardar para ver quem conversa com a gente, tanto do lado do Ceará como também da Ponte.
0: É verdade, uma vitória, né, Wilton? Sequência de 2, venceu o São Bernardo, venceu a Ponte. Claro que não foi um primor de jogo, realmente concordo com você, o Ceará não jogou bem, mas venceu e pelo menos dá essa tranquilidade, né, de continuar trilhando esse caminho em busca de se afastar mais e mais aí dessa zona de rebaixamento. Quando a gente vê agora os jogadores indo em direção à torcida, que fez um papel espetacular de incentivar, não vaiou, incentivou realmente, como faz agora? Jogadores são próximos ali, torcida, os torcedores correspondem carinhosamente ali com os jogadores. Essa empatia, né, da torcida com os jogadores, tem que voltar realmente para o Ceará crescer ainda mais dentro dessa competição, né? Grande Wilton Bezerra.
2: É uma vitória importante dentro daquilo que a gente já explicou, debateu. É preciso ganhar, Agora, tem jogador da Ponte falando aí, né? O é do Ceará.
1: Vamos lá, Fernandinho, vamos trabalhar. Vamos acompanhar aqui a entrevista. Quem vai conversar conosco é o atleta da equipe da Ponte. Vamos ouvir.
4: É difícil falar, né? A gente sabe que a nossa situação não é boa, mas enquanto houver chance, a gente vai lutar. A gente havia interrompido aí uma sequência de 13 jogos perdendo, a gente conseguiu empatar. Hoje não conseguimos pontuar, né? Nosso objetivo, se não fosse a vitória, né? Pelo menos o empate hoje, mas... Pô, é difícil falar. Porque é chato também, toda vez a gente tem que falar da arbitragem, né? Acho que o último jogo a gente foi prejudicado, a gente podia ter ficado com os 3 pontos e deram pênalti onde foi falta no Palácio, né? Aí hoje, mais uma vez, cara, eu não sei o que acontece com os caras, eles sempre... Nada contra o Ceará, mas eu acho que ele sempre favorece o adversário, né? Não sei se é pela nossa situação, mas eu queria pedir aqui mais respeito pra gente, porque a gente é homem, pai de família, todo mundo tá aqui trabalhando. E toda vez é a mesma coisa, né, cara? Sempre a mesma coisa puxando pros caras, então acho que fica até chato, né? Mas é isso mesmo.
1: Tá aí o atleta da equipe da Ponte Preta conversando com a gente. É chato, né, WB perder, mas só o que é que pode fazer, né?
2: Não, acho o jeito dele. Um discurso danado. Foi falar do jogo passado. Fizeram falta
1: no Palácio. Totalmente em Nárnia.
2: Ah, meu Deus.
1: Apoplético total, vai.
2: Entrevista de jogador depois de jogo. Nunca fala sobre o que nós vimos no jogo. Mas foi bom o jeito dele falar. Fiquei rindo aí. Ele disse: é isso mesmo, deixa pra lá.
5: Pronto. Eu acho, Wilton, que acho que ele deu uma alfinetada no pessoal da Ponte, né? Porque quem tá desrespeitando ele. Eles, na verdade, com salários atrasados, é o pessoal da Ponte, né? A diretoria da Ponte é quem está desrespeitando eles, exatamente por não pagarem, né? Tem jogador com discurso. 14 meses sem discurso. Receber salário.
2: Discurso, deixa a Ponte com seus problemas. Eu achei engraçado o jeito dele, sabe? Mas tudo bem, vamos em frente.
1: Diga aí, Fernando. O Ceará segue fazendo a festa na Arena Castelão. O estádio está todo nas cores roxo. Já para celebrar essa vitória importante da equipe do Vozão, os atletas seguem cumprimentando a torcida, fazendo essa festa, vibrando por mais uma vitória e esse afastamento do Z4. Por enquanto, a gente vai ouvir o Giulio, agora sim. A gente estava aqui aguardando para ver quem ia conversar conosco. Giulio, que marcou o segundo gol. Foram 3 tentativas, teve aqui o Vina, ficou impedido. Depois, no segundo tempo, ele tentou mais 2 vezes e aí na quarta vez... consegue marcar o gol dele e vai falar sobre esse momento importante para ele, que consegue marcar o segundo e melhorar a partida.
6: Tava custando ele sair, né? Veio 3 assistências, mas graças a Deus o gol saiu hoje na nossa casa, com a nossa torcida, que é importante. E só tenho a agradecer a todo o grupo, que eles vêm confiando em mim. E o professor tem total confiança no elenco que ele tem também. E a gente vem fazendo uma grande campanha agora e esperar que no próximo jogo a torcida venha nos acompanhar também, porque eles são o 12º jogador. Faz a diferença dentro do campo. E eu só tenho a agradecer, a felicidade é tremenda. E eu dedico o gol à minha família e à minha namorada.
1: Tá aí, Giulio. Quem é o nome da namorada aí? Ana Cecília. Dedicou aí a família, a Deus e a namorada. Gol importante pro atleta. Primeiro dedo vestindo a camisa do Ceará. E agora só aguardar uma semana cheia, Jota, no treinamento aí. Desde... Hoje tem um jogo, aí vem o final de semana, até o próximo final de semana, dia 15, que é quando a equipe do Ceará enfrenta o Cuiabá aqui na Arena Castelão.
5: É verdade. O João Gabriel tomou o terceiro cartão amarelo, vai ficar de fora no jogo contra o Cuiabá. E a gente espera que o departamento médico da equipe do Ceará, né, Fernando, possa trazer de volta. Aliás, teve até aqui... a informação, né, no WhatsApp da equipe do Ceará sobre esse departamento médico da equipe alvinegra, como é que está por lá, quem é que está para sair, né, Fernanda?
1: Estão em transição Luizão e Rafael Ramos. Como já foi conversado antes, inclusive teve uma coletiva de imprensa onde o doutor Joaquim Garcia, que é do departamento médico da CESP, né, que é o setor lá de cuidados com a saúde dos atletas, informou sobre esse caso. Então é fase final já de transição. Tem Zanocelo também ganhando força na academia para poder voltar em setembro. E o Pedro Gilmar, que está em fisioterapia pós-operatória no tornozelo.
5: Legal, Fernandíssima. Wilton Bezerra, para comentar, né, Wilton? Deixa eu fazer só um comercial, né? Aí o Wilton Bezerra vem para comentar, para a gente encerrar a nossa jornada aqui desde a Arena Castelão. Tem um comercial aí, né, meu querido Samuel Macedo?
7: Sim.

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2: J. Muito bem, deixa eu agradecer a você, Fernanda Alves. Você vai voltar domingo ao lado do Niue e também do André Almeida para Cuiabá e Fortaleza, né, Fernanda?
3: Exatamente, Jota. Domingo estaremos por aqui para o jogo que começa às 18 horas, mas às 5 da tarde começa o nosso aquecimento. Niue Góis na narração, André Almeida nos comentários e o Fernanda Alves nas reportagens. Cuiabá e Fortaleza, valendo vitória importante para o Tricolor de Aço, que precisa voltar a vencer como visitante.
2: É verdade. Importante pro Fortaleza e pro Ceará também. Se ele vencer o Cuiabá, segura o Cuiabá atrás da equipe do Ceará com 25 pontos. Agora é hora e vez da gente anunciar ele. Referência nos comentários em todo o Nordeste brasileiro. Nome dele, hein? Samuel Macedo.
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2: É com você, WB.
5: O placar de 2-0 dá a impressão de que foi uma vitória tranquila, insofismável, uma vantagem muito justa do time do Ceará. Não, eu não vejo assim. Eu acho que essa vitória por 2-0, os 3 pontos, isso aí tá tudo na conta do que foi legal. Mas o primeiro tempo do Ceará, por exemplo, foi muito ruim, muito ruim. Mostrou um time inseguro, mostrou uma equipe que teve até a facilidade, a partir de 19 minutos de jogo, enfrentar apenas 10 do lado do adversário, e nem por isso tirou a vantagem que deveria. Acrescentou, digamos, nas modificações, até táticas, na movimentação de jogo, não conseguiu tirar proveito disso. E diria para os senhores que esse placar de 1-0 para o time do Ceará surgiu, digamos, numa jogada meio que sem querer. O jogador Luca acabou recebendo a bola no meio do caminho. A bola foi amortecida no jogador, num chute do Pavani. Eu faço essa referência à maneira como o gol foi marcado, na finalização positiva do Luca, porque antes disso, o time do Ceará teve uma jogada pelo lado esquerdo.

0: direita. Não jogou. Luca fez o gol. Aquela luta. Única jogada realmente para ferir a defensiva contrária. Machucar a defensiva contrária. Com Giulio. Umas boas, outras mais ou menos. Enfim, era a única preocupação que o time da Ponte tinha para marcar. Setor de meio campo do Ceará. Deixou a Ponte jogar. O Léo Gomes jogou. Esse outro jogador, não falo do Kevson. O volante ficava um pouco mais atrás. Mas o Léo Gomes, o André Lima, em algumas oportunidades, e principalmente o Elvis, eles estiveram com a bola mais do que deveriam. Mais do que deveriam. Principalmente quando o time da Ponte ficou reduzido a 10 jogadores. Eu não achei um meio-campo do Ceará vigilante. Nem com João Gabriel, nem com Pavani. O Vina, que deveria ajudar na armação, eu acho que ficou no meio do caminho, nem foi efetivo e nem ajudou na formulação de jogada. Enfim, um time do Ceará que em matéria ofensiva, no primeiro tempo, foi mal. E o pior disso, o Ceará permitir que esse time da Ponte conseguisse sobreviver ali no sistema de meio campo, ou mandar, ou conseguir, afinal de contas, urdir algumas jogadas. O Léo Gomes perdeu aos 14 minutos, cara a cara com o goleiro. Como é que pode o time da Ponte, com tudo que se diz dela e por tudo que ela passa, um time frágil? Pois o Léo Gomes teve condição de abrir a contagem. Os senhores já imaginaram o que isso poderia representar? Num jogo onde o Ceará ainda não estava seguro dentro de campo? Pois o Léo Gomes perdeu uma grande oportunidade de marcar. 19 minutos, expulsão do jogador Júlio, lateral direito. Fiquei a imaginar. Vejamos como o Ceará tira proveito disso. Pode ganhar até mais no ataque. Mexe no meio campo, mexe na defesa. Não, o Ceará ficou na dele. Ficou na dele. E agiu como se tivesse tudo normal e que a vantagem a ser tirada estava na cabeça de cada jogador. Não foi isso que aconteceu, não. 24 minutos de partida. Quase o Ceará leva um gol. O time da Ponte chegou na área e o Tadson quase marca contra. Não fosse a ação rápida do goleiro Richard do time do Ceará. Vejam bem, senhores. 28 minutos, o gol. Pavani chuta do meio da rua. Bola seria... Foi fraco o chute. Tão fraco que foi amortecido na corrida, no meio do caminho, pelo Luca, que ajeitou, foi feliz demais, bateu 1-0, para alívio do Ceará. Para alívio do Ceará. Isso determinaria, ou deveria ter determinado, uma forma do Ceará se firmar mais, de conter a Ponte, de marcar a Ponte de maneira mais séria na saída de bola. Enfim, colocaram obstáculos diante de um time que sabidamente não está com nada. É um time fraco. Pois o Ceará quase que toma o gol do empate. Brazão, 3 toques. Jogada começa pelo lado esquerdo, vai para a ponta, bola chega na hora e Brazão perde. Não é possível. Não é possível. Aí você faz um balanço no primeiro tempo. Teve uma outra jogada do Vina, mas foi uma cobrança de falta. Mas jogada criada, sabe, urdida, com inteligência, aquela coisa do ala de ser, consciente, meio campo, entendimento com ataque, nada disso. Não vi. Primeiro tempo, para sorte do Ceará, o Luca pegou essa e botou lá dentro. Porque ficou parecendo que o time iria para o segundo tempo com 0-0 ou pior, até com uma desvantagem. Se a Ponte não tem sido tão incompetente em duas oportunidades claras de marcar, com o Léo e com o Brandão. Não era isso que se esperava. A gente nota. O Ceará ainda pisa com dificuldade, não tem uma virada de jogo. Vai lateralizando a jogada, carregando pelo meio, lateral para o meio para o volante, volante para o ponto esquerdo. Isso, numa lentidão maior do mundo, isso não é a velocidade que um jogo pede. Principalmente no, diante da Ponte. Não me pareceu o Ceará seguro. E, para sorte, marcou esse gol com o Luca. Quando eram decorridos 28 minutos de partida, que o Jota Rômulo contou desse jeito. Olha o gol.
1: Vem dominando a equipe do Ceará. Tentou, arriscou.

0: toca, dominou, bateu no cantinho, entrou! Gol! É do Mozão! É do Mozão! Luca! Luca! Camisa 99! Cavani chuta, ele dominou e bateu no cantinho direito do Vinícius. Não deu para Vinícius, deu para a torcida alvinegra comemorar na Arena Castelão. Luca, camisa 99, faz alegria da torcida alvinegra.
1: Foi o que salvou a lavoura, porque até ali o que o Ceará teve? Um gol impedido do Vina, jogada que nós já explicamos. O time da Ponte perde um gol com o Léo. Esse time poderia, o Ceará, ter colocado um freio nele um pouco mais na frente, adiantar, dificultar a saída de bola da defesa. Não podia deixar a bola chegar com a liberdade que chegou no meio campo. O Ceará não fez isso. O Ceará não fez isso. O que é que o Pavani fez? O que é que o João Gabriel fez de eficiente? Em que ponto o Vina teve uma utilidade? Não vi. O ataque, Giulio pelo lado esquerdo. O Luca fez o gol. Nico jogou nada. Os alas do Ceará, fracos. Achei também muita falta de decisão. O Sávio, por exemplo, é aquele que mais reluta. E esse menino, o Brian, ele faz um esforço e vai até a metade de campo. Da metade para frente, ele já não evolui. Ele já não sustenta aquela mesma força, aquele mesmo ímpeto. Então, o primeiro tempo em que o Ceará marcou um gol e deixou de tomar dois gols da Ponte Preta. Então, você não pode desprezar isso. Porque chegou a 2-0 no segundo tempo. Ah, foi uma maravilha. Não foi. 2-0 foi fácil, foi tranquilo. Denota uma tranquilidade. Para esse comentarista, não. Segundo tempo de jogo. Notou-se cedo que a Ponte já estava, sabe, entregando os pontos. Ela já não conseguia atacar. Ela já não conseguia responder da mesma forma. Entrou com menos um. Já não é um time bom. Aí o time do Ceará foi, mas muito devagar, ganhando, eu diria, mais volume. Eu não vou falar em acertos, porque as facilidades que o Ceará, com maior competência, deveria criar, não se viu. Não se viu. Tanto é verdade que com 15 minutos de partida, o treinador Daniel já fez duas modificações. Já colocou o jogador Richardson em campo. Eram exatamente 15 minutos do segundo tempo. É como se ele dissesse assim: basta, vou mexer, não é possível. Já meteu o Richardson e meteu o Mel. Mel no lugar do Nido. Mel, invadindo às vezes pelo meio, fez duas jogadas brilhantes. Guardou um pouco à direita. E o Richardson ali atrás, no momento em que o Ceará passou a ter mais a bola. Teve o volume ideal? Ainda não. Mas, digamos, suficiente. Né? Pelo menos tinha bola, atacava sempre. Perdeu duas oportunidades, uma com o Luca, que não podia ser perdida, e uma com o Júlio, numa bela jogada do Mel. Mas já era um Ceará que já não era ameaçado de maneira nenhuma. A Ponte morreu. A Ponte já se arrastava. E aí, meus amigos, sabe, para criar aquela situação de sossego, porque placar de 1-0, e diante de um time desse, há o receio de que um erro seja cometido e a tragédia se consuma, o Giulio salvou a lavoura mais uma vez. Depois perdeu um gol, feito, escancarado a meta. Ele que ainda achei o ponto assim de mais movimentação do time do Ceará, sabe, de mais iniciativa do time do Ceará, foi com ele. Não foi por dentro, não foi pela direita, Nico não jogou nada, o centroavante fez um gol, o sistema de meio campo no segundo tempo, é evidente que teria que ter um pouco mais a bola diante de uma equipe que morreu, porque o time da Ponte no segundo tempo não fez mal, nem a janta que ele consumiu antes de vir para esse jogo. E aí veio, finalmente, uma jogada do Júlio, que ele driblou na velocidade dois defensores, colocou, fez 2-0 e trouxe um alívio. Trouxe um alívio para o jogo, para o time do Ceará. mesmo porque depois desse gol marcado por 30, aos 31 minutos de partida, não se teve mais nada, nada a se levar em consideração. Uma vitória de 2-0, mas repito, deixa queixa, deixa crítica, principalmente pelo primeiro tempo e pelo fato do Ceará ter enfrentado uma fraca equipe. Eu esperei mais atitude, sabe, mais fibra do time do Ceará. Ele precisa melhorar muito. O Cuiabá, eu acho, pode ser um pouquinho melhor. E se for um pouquinho melhor, aí o Ceará já tem que se preocupar. Era um decorrido de 31 minutos, golaço de Júlio, encerrando, sabe, os trabalhos nesta noite no Castelão. Olha o gol, Jota.
2: Olha o Júlio, encarou, no mano a mano, ingressou, saiu o goleiro, ele vai marcar! Golaço! Golaço!

0: jogada sensacional, ele tirou de dois, e na saída do goleiro, bateu com expertise, com categoria, pra fazer o nome dele no jogo.
1: Eu vou destacar o trabalho de Júlio, desde o primeiro tempo, já há uma confiança nele. O Ceará só buscou atacar pelo seu lado, não foi por dentro com o Luca, não foi com o Vina, não foi com o jogador Nico, né? E eu acho que é preciso ter um pouco mais de confiança num jogo em que é preciso o Ceará jogar mais. O Sávio tem que sair mais pro jogo, tem que se apresentar. Eu ainda acho ele muito lento, sabe? Custa muito a decidir. O Braia, ele tem que dosar bem suas energias. Ele tem que chegar do meio campo para frente com a capacidade de continuar desenvolvendo a jogada. Trabalho nenhum pode ficar pela metade. 2-0, só para repetir. Como é resultado, 3 pontos, tudo bem. Mas tem que melhorar muito. Tem que melhorar muito, porque se jogar como jogou hoje, mesmo ganhando, é uma opinião desse comentarista, ele vai ter, sabe, que comemorar apenas a salvação da Série C. Aí ele não pode pensar numa coisa um pouco mais elevada, não. Na minha opinião. Muito obrigado a todos. A bola é sua, Jota.
0: Valeu, valeu, grande Wilton Bezerra. Com o comentário do Wilton Bezerra, a gente encerra a nossa transmissão esportiva. Eu quero agradecer aqui os trabalhos, né, do Wilton, da Fernanda, do Samuel Macedo, do Mossoró, do Eric, que esteve aí na condução da live, e de todos vocês, né, ficaram ouvindo a Virgínia, também participando do @jogadaSVM. Foi uma vitória importante, né, para o Ceará na pontuação, mas fica realmente o comentário do Wilton Bezerra. Não foi um bom futebol apresentado pela equipe do Ceará, mas dá tranquilidade para que o Ceará possa continuar tentando sobreviver dentro dessa Série B, e óbvio, né, tentando ainda algo melhor dentro de uma possível subida à primeira divisão. Muito bom os 3 pontos conquistados pelo Vovô. Grande abraço a todos, feliz fim de noite, né, desta sexta-feira para todos. Ótimo fim de semana, né? Fim de semana que começa na sexta-feira e vai até no domingo. Que Deus possa abençoar cada um de nós. Grande abraço, tchau, tchau.
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1: 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As notícias do governo federal que movimentaram o país no dia de hoje.
2: Olá, boa noite.
3: Boa noite para você que nos acompanha em todo o país.
2: Sexta-feira, 7 de agosto de 2026.
3: E vamos ao destaque do dia.
2: 20 anos da Lei Maria da Penha.
3: Marco Legal Brasileiro de Prevenção e Enfrentamento à Violência Doméstica e Familiar contra as Mulheres.
2: Ao longo de duas décadas, a legislação foi aperfeiçoada para ampliar os mecanismos de proteção. Márcia Fernandes.
4: Além dos mecanismos para responsabilizar os criminosos, a lei criou medidas protetivas para as mulheres, como o afastamento do agressor do lar e a proibição de aproximação da vítima.
3: Alerta de desmatamento na Amazônia e no Cerrado teve redução em agosto de 2025 a julho de 2026.
2: Os dados são do DETER, Sistema de Detecção de Desmatamento em Tempo Real. Gabriela Noronha.
5: Por meio de imagens de satélites, os dados do DETER produzem alertas diários para orientar ações de fiscalização e controle do desmatamento.
3: Campanha de multivacinação.
2: Está na hora de atualizar a caderneta de crianças e adolescentes menores de 15 anos. Luana Karen.
6: Entre as doenças prevenidas pela vacinação estão tuberculose, hepatites A e B, poliomielite, rotavírus, pneumonias e meningites.
3: Hoje, na apresentação da Voz do Brasil, Nazi Brum e Mariana Jungmann.
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7: Hoje, quando a lei batizada com o meu nome completa 20 anos, eu gostaria de fazer algo diferente. Gostaria de falar com você como quem escreve uma carta ao Brasil.
3: Essa é Maria da Penha, farmacêutica cearense de 81 anos.
7: Há 43 anos, minha vida mudou para sempre. Eu sofri uma tentativa de feminicídio que me deixou paraplégica. Eu lutei 19 anos e 6 meses para que o meu agressor fosse responsabilizado. Uma espera que nenhuma mulher deveria enfrentar. Ao longo desse caminho, ouvi muitas vezes que eu deveria desistir, mas eu não podia desistir, porque aos poucos eu entendi que aquela história não era só minha. Ela representava a realidade de milhares de mulheres brasileiras e quando buscavam proteção, encontravam silêncio, descrédito e omissão. E agora eu gostaria de convidar você a fazer uma reflexão. Você já parou para pensar como estaria o Brasil hoje se não tivesse na Lei Maria da Penha?
2: 20 anos depois de promulgada a lei, a história de Maria da Penha é reconhecida internacionalmente.
3: E abriu portas para que outras mulheres lutassem contra a violência doméstica.
2: Além de punir a violência física, a Lei Maria da Penha também ampliou o olhar sobre outros tipos de agressão.
3: Violência psicológica, patrimonial e sexual, por exemplo, foram reconhecidas com a lei criada há duas décadas.
2: Vamos saber mais detalhes sobre a lei na reportagem de Márcia Fernandes.
4: Uma história de violência que marcou a vida de uma mulher e resultou na lei que hoje ampara outras vítimas. Nos anos 80, Maria da Penha sofreu duas tentativas de homicídio pelo então marido. Na primeira, ele atirou contra as costas dela, o que a deixou paraplégica. Ele não assumiu a autoria do crime e alegou ter sido um assalto. Algum tempo depois, tentou eletrocutá-la. O caso virou uma longa batalha judicial, que durou cerca de 20 anos, e foi parar na Comissão Interamericana de Direitos Humanos, que reconheceu a negligência do Estado brasileiro diante da violência doméstica. Maria da Penha tornou-se uma das principais defensoras dos direitos das mulheres no Brasil e deu nome a uma lei. Ela destaca a importância dessa lei na proteção às mulheres.
7: Ao longo destas duas décadas, milhões de mulheres romperam o silêncio, encontraram proteção, tiveram acesso à justiça, salvaram suas vidas. É como eu costumo dizer, a Lei Maria da Penha veio para resgatar a dignidade da mulher brasileira.
4: Já a advogada e doutora em Direito Público, Daniela Portugal, comenta que a lei, criada em 2006, mudou a forma de tratar a violência doméstica no país.
8: Durante muito tempo, acreditamos que a violência contra a mulher seria somente a violência física. E a gente passa a ter uma consciência maior para outras formas de violência que são expressamente referidas na lei, como é o caso da violência patrimonial, da violência sexual, a violência moral, a violência psicológica.
4: A Lei Maria da Penha vale para casos ocorridos na unidade doméstica, no âmbito familiar e em qualquer relação íntima de afeto, mesmo sem convivência. Além dos mecanismos para responsabilizar os criminosos, a lei criou medidas protetivas para as mulheres, como o afastamento do agressor do lar e a proibição de aproximação da vítima. O atendimento às mulheres em situação de violência também foi ampliado. A lei determina ainda que União, estados e municípios atuem de forma integrada para prevenir violências por meio de campanhas e atendimento policial especializado. A vítima tem direito a atendimento prioritário no SUS, na segurança pública e assistência jurídica. Leila Linhares é coordenadora da ONG Sépia, organização voltada para o fortalecimento da cidadania de grupos como as mulheres. Ela destaca o legado da Lei Maria da Penha.
9: Então é uma grande vitória esse legado de tirar da cultura a ideia de que violência contra as mulheres é um assunto privado e que o Estado não deve se intrometer.
4: Se você é vítima de violência doméstica ou conhece alguém nessa situação, procure uma delegacia de defesa da mulher ou qualquer delegacia. Busque também as orientações do Ligue 180 de atendimento à mulher. Em situações de emergência, a indicação é ligar para a polícia no número 190. Reportagem Márcia Fernandes.
3: A partir da Lei Maria da Penha, além da prisão e condenação de agressores, foram desenvolvidas políticas públicas para a proteção da integridade física, psicológica e patrimonial das mulheres.
2: Nós conversamos com a Secretária Nacional de Enfrentamento à Violência contra Mulheres, Estela Bezerra, sobre os avanços da lei e os desafios que ainda restam. Acompanhe. Secretária, muito bem-vinda à Voz do Brasil. Um prazer ter a senhora conosco novamente. 20 anos da Lei Maria da Penha, né? Queria que a senhora começasse destacando, então, pra gente quais foram as principais mudanças e os avanços promovidos pela lei.
10: Mariana, a alegria minha de estar aqui novamente. A Lei Maria da Penha, que completa 20 anos, é uma lei que tira o Brasil da omissão à violência contra as mulheres, né? E que muda uma percepção cultural muito forte e que era danosa para metade da nossa população, que são as mulheres. Antes da Lei Maria da Penha, a cultura era quem, em briga de marido e mulher, ninguém mete a colher. E essa não intromissão do Estado fazia com que mulheres fossem executadas e ainda em muitas situações, como no crime do Dock Street, né, ter um argumento da mulher honesta e da morte em defesa da honra, do assassinato em defesa da honra. Então, esse tipo de modelo de civilidade, ele não era sustentável. O Estado brasileiro, ele é denunciado, né, na Comissão Interamericana de Direitos Humanos por conta do crime, da tentativa de crime de homicídio contra Maria da Penha, ali em Fortaleza, uma bioquímica, 3 tentativas, e o Tribunal de Justiça local se omite de fazer uma sentença justa. E aí o Estado brasileiro é condenado e nesses 20 anos a gente vem avançando muito, mas encontrando novos desafios, que são as novas formas de expressão de violência contra as mulheres.
2: Ou seja, antes da lei, essa ideia de que em briga de marido e mulher ninguém mete a colher, ela ia até o judiciário mesmo, né? Ou seja, o próprio poder judiciário, o próprio Estado brasileiro encarava a violência doméstica como uma coisa da esfera privada do casamento, né?
10: Não reprovava o agressor e ainda justificava porque ele estava defendendo a própria honra, julgando a mulher, penalizando a mulher. Quem assiste ainda tem pelo YouTube os argumentos que eram utilizados no tribunal, dizendo que aquela mulher pediu para morrer.
2: Agora, ao longo desses 20 anos, secretária, a lei passou também por aperfeiçoamentos, novas discussões no Congresso, ela foi sendo modificada, né? O que a senhora destacaria como os aprendizados trazidos pela Lei Maria da Penha, da Penha, em relação ao enfrentamento da violência contra a mulher?
10: Olha, a lei é muito completa. A lei, na medida em que ela foi, ela surge dessa penalização. O Estado brasileiro, anteriormente, na Convenção de Belém do Pará, que aconteceu aqui no Brasil, se obrigou a criar uma legislação, mas só em 2005, quando houve... 2004, quando houve a primeira... A primeira Conferência Nacional das Mulheres, saíram dois primeiros pedidos daquela conferência. Primeiro, a sanção da Lei Maria da Penha. Segundo, a criação de um programa de enfrentamento à violência contra as mulheres. Isso ali em 2004, 2005, 2006, o governo federal encaminhou a lei para o Congresso, ela foi aprovada. De lá para cá, ela teve muitas ameaças. Em 2012, a PGR encaminhou para o Supremo Tribunal Federal, uma AD, para poder o Supremo Tribunal Federal dizer que não existia inconstitucionalidade da lei. Recentemente, Maria da Penha, através de uma plataforma de informação, que é o Brasil Paralelo, eles tentaram desqualificar novamente Maria da Penha. Então, durante esses 20 anos, a lei também foi muito atacada, além de aperfeiçoada. Primeiro ativo dessa lei, ela fez com que o sistema de justiça criasse a vara de violência doméstica. Ela fez com que ampliasse as redes de delegacias especializadas das mulheres. Ela fez com que a gente ampliasse os mecanismos de acolhimento e de apoio à mulher. Então, casa-abrigo, centro de referência, Casa da Mulher Brasileira, vem tudo na esteira dessa lei. Qual o nosso maior desafio no momento? A lei saiu de entender que violência da mulher era agressão física e assassinato e passou a abordar violência moral, violência patrimonial, violência psicológica. Recentemente assimilou a violência vicária, né, a ela também, essa é um mecanismo. Ela também fez com que as medidas protetivas de urgência fossem criadas. Não existia medida protetiva que afastava o agressor do ambiente da mulher vítima de violência e, ao mesmo tempo, que fazia com que aquela mulher tivesse um tipo de acompanhamento e monitoramento da segurança pública para que não seja vítima de feminicídio. Então, todos esses mecanismos são inovações da Lei Maria da Penha, que foi considerada na ONU durante muitos anos, ela é a terceira lei com maior aperfeiçoamento. O que ainda não implantamos da lei? Não implantamos devidamente os mecanismos de prevenção. Agora, no ano de 2026, em março desse ano, o Ministério das Mulheres, com o Ministério da Educação, editou uma portaria para regulamentar a Lei 14.164, que leva à escola o tema do enfrentamento à violência contra as mulheres, e esta portaria encontra-se em processo de implementação no Conselho Nacional de Educação, e agora em outubro, porque é o prazo que as comissões têm, entregará o resultado de como isso será implantado, do ensino fundamental, passando pelo ensino fundamental, médio, até o ensino universitário.
2: Só para a gente explicar aqui para o ouvinte, né, violência vicária, que a secretária mencionou, é quando o agressor usa um familiar, geralmente os filhos, para atingir a mulher, muitas vezes matando, para causar sofrimento, então, à mulher. Agora, secretária, para a gente encerrar e para celebrar a data, o Ministério das Mulheres está promovendo aí o Agosto Lilás, né? O que está sendo, então, promovido esse mês?
10: Olha, tem uma vedação aí por conta do período eleitoral, mas a violência contra a mulher é considerada uma atividade de interesse público. Então, além das várias ações de divulgação do 180, nós estamos realizando, conjuntamente com o Conselho Nacional do Ministério Público, o CNJ E os estados brasileiros, aí vai, hoje mesmo eu viajo para Belo Horizonte, onde junto com a Defensoria e o Ministério Público, o Ministério das Mulheres vai estar realizando um seminário. Nós temos a nossa ministra viajando o Brasil inteiro, mas nossa principal atividade para o Agosto Lilás são formações dirigidas a operadores de segurança pública e operadores de direito, para que a gente fortaleça o acesso à justiça. Então, o Ministério da Justiça, o Ministério das Mulheres, tem estabelecido no Estado como um todo atividades de formação dirigida à Polícia Militar, Polícia Civil, para operacionalizar a Lei Maria da Penha, para atualizar a Lei Maria da Penha, e, ao mesmo tempo, nós estamos apoiando os Estados a partir das organizações, as secretarias estaduais das mulheres dos estados, para que essa agenda ela não só visibilize, mas ela apoie aquilo que a gente chamava de Operação Chamar e passou a ser Operação Mulher Segura. A Operação Chamar acontecia só em agosto, tem um mutirão de mandatos de fazer efetivar e efetivar os mandados de busca, apreensão e prisão, que é aquilo que tem resultado numa diminuição do feminicídio. Nós hoje podemos celebrar porque a quantidade de registro de feminicídios ocorridos nesse primeiro semestre, em comparação ao primeiro semestre de 2025, nós conseguimos uma redução de 2,5. É uma redução ainda pequena, ainda tímida, mas isso significa que 19 mulheres deixaram de ser executadas. E a gente tem aí o desafio de avançar nos estados, na região Centro-Oeste, Sul e Sudeste. A região Norte e Nordeste baixaram vertiginosamente os indicadores de feminicídio.
2: Muito bem, nós conversamos com Estela Bezerra, secretária nacional de enfrentamento à violência contra as mulheres. Secretária, muito obrigada pela sua participação na Voz do Brasil mais uma vez.
10: Obrigada a você, Mariana, e obrigada também por tornar esse tema tão necessário e tão presente no cotidiano, na memória, na audição da população brasileira.
11: Oportunidades para mulheres que buscam qualificação.
2: Estão abertas as inscrições para 70 cursos de educação profissional e tecnológica durante o mês de agosto.
11: As capacitações são presenciais e distribuídas em 24 estados e com oferta de 8 mil vagas no total.
2: Os cursos abrangem áreas como administração, gastronomia, logística, saúde, beleza e turismo.
11: A ação prioriza mulheres acima de 16 anos em situação de vulnerabilidade social ou com baixa escolaridade.
2: Todas as informações estão disponíveis em gov.br/mec.
11: Foi registrada a queda de 37% nos alertas de desmatamento na Amazônia desde agosto do ano passado.
2: No Cerrado, o número de alertas recuou 7,8%.
11: Os dados foram divulgados hoje pelo Instituto Nacional de Pesquisas Espaciais.
5: A área sob alerta de desmatamento na Amazônia caiu cerca de 37% entre agosto de 2025 e julho de 2026. Os números divulgados nesta sexta-feira são do DETER, Sistema de Detecção de Desmatamento em Tempo Real, do Instituto Nacional de Pesquisas Espaciais, o INPE, e mostram também uma redução no Cerrado, como apresentou o coordenador do Programa de Monitoramento dos Biomas Brasileiros, Cláudio Almeida.
12: É uma queda de 7,8% com relação ao ano anterior, foram 5.119 quilômetros quadrados. O Cerrado vinha de altas sucessivas e pelo segundo ano seguido, dentro do DT, a gente mediu um valor menor, um valor de queda dentro do dado do desmatamento.
5: Por meio de imagens de satélites, os dados do DETER produzem alertas diários para orientar ações de fiscalização e controle do desmatamento. Segundo esse sistema, 5 dos 6 estados amazônicos com as maiores áreas sob alerta registraram redução, com destaque para Mato Grosso, Amazonas e Rondônia. Já no Cerrado, as quedas mais expressivas foram observadas no Piauí e Bahia. Durante a divulgação, a ministra da Ciência, Tecnologia e Inovações, Luciana Santos, falou sobre o trabalho coordenado dos órgãos da União com os estados e municípios.
13: Uma atuação convergente, né, em que aqui a gente dá os dados em tempo real e, no mesmo momento, entrega aqui ao IBAMA para que faça ação e controle. E sem os prefeitos, sem os estados, né, mobilizados, não era possível também garantir isso.
5: O INPE também disponibilizou nesta sexta-feira os resultados do PRODES, Projeto de Monitoramento do Desmatamento na Amazônia Legal por Satélite, para os biomas Caatinga, Mata Atlântica e Pampa. Esse sistema realiza o levantamento anual das taxas de desmatamento. Os dados referentes ao período de agosto de 2024 a julho de 2025 mostram que na Caatinga houve redução de mais de 34% em relação ao período anterior na área desmatada. Já na Mata Atlântica, a área suprimida passou de 475 quilômetros quadrados para 402 quilômetros quadrados. Houve uma redução de mais de 15%. Também houve queda do desmatamento no Pampa. O bioma localizado no Rio Grande do Sul registrou um recuo de quase 42% em relação ao ciclo anterior. Reportagem Gabriela Noronha.
2: Agosto é mês de atualizar a carteira de vacinação.
11: A estratégia multivacinação conta com cerca de 20 vacinas disponíveis nas unidades de saúde para quem tem menos de 15 anos.
14: Durante todo o mês de agosto, crianças e adolescentes menores de 15 anos de idade poderão atualizar a caderneta de vacinação nas unidades básicas de saúde do país. Para a estratégia multivacinação, os estoques da rede pública serão reforçados, como explica o ministro da Saúde, Alexandre Padilha.
15: São mais de 20 vacinas de vários tipos de doenças. Tem vacinas novas que nem todos os pais já levaram suas crianças, como por exemplo a pneumovinte. E é importante os pais aproveitarem esse momento para atualizar a caderneta de vacinação das crianças.
14: Entre as doenças prevenidas pela vacinação estão tuberculose, hepatites A e B, difteria, tétano, coqueluche, poliomielite, rotavírus, pneumonias e meningites. Por conta do surgimento de um surto de sarampo em vários países da América, a vacinação contra a doença também está sendo reforçada, como destaca o ministro da Saúde, Alexandre Padilha.
15: Outros países do mundo pararam de vacinar, tiveram explosão de casos de sarampo. Os Estados Unidos está vivendo o maior surto de sarampo dos últimos 35 anos da história deles. E esses casos vêm para o Brasil de forma importada. E se a gente não tiver com todo mundo vacinado aqui, tem risco de ter casos de sarampo, surtos de sarampo.
14: A mobilização nacional segue até o dia 1º de setembro. No dia 22 de agosto, um sábado, será o dia D de vacinação, com postos de saúde abertos em todo o país. É importante que os responsáveis compareçam à UBS com um documento de identificação da criança ou adolescente e a caderneta de vacinação física ou digital, disponível no aplicativo Meu SUS Digital. Reportagem Luana Karen.
2: O Dia dos Pais já é domingo, ainda dá tempo de comprar um presente, mas fique de olho para o que deveria ser uma alegria não virar dor de cabeça.
11: Na hora de comprar, é bom ficar atento aos seus direitos, como prazos de troca e a qualidade do produto.
2: E nas compras digitais, o cuidado deve ser maior. Confira os prazos, a reputação da empresa e desconfie de ofertas com valores muito abaixo dos preços de mercado.
11: Quem detalha para a gente é Thaís Araújo.
16: A Secretaria Nacional do Consumidor, a Senacom, orienta quem vai comprar presentes a tomar alguns cuidados para evitar problemas. A recomendação é pesquisar preços, conferir as informações do produto, verificar as condições de pagamento, prazo de entrega e política de troca antes de fechar a compra. Nas compras online, o consumidor deve conferir se o site é oficial, verificar a reputação da empresa e desconfiar de ofertas com valores muito abaixo dos praticados no mercado. Também é importante evitar clicar em links recebidos por mensagens ou redes sociais sem confirmar a origem. O Código de Defesa do Consumidor garante o direito de arrependimento para compras feitas fora de lojas físicas, como pela internet, telefone ou catálogo. Nesses casos, o cliente pode desistir da compra em até 7 dias após o recebimento do produto ou assinatura do contrato, com direito à devolução dos valores pagos. Já nas lojas físicas, a troca por motivo de tamanho, cor ou preferência depende da política de cada estabelecimento. Entre as principais dicas estão pesquisar preços, conferir as condições da oferta, observar o prazo de entrega e ter atenção redobrada nas compras online. Em caso de problemas, o consumidor pode procurar os PROCONs ou registrar uma reclamação na plataforma consumidor.gov.br. Thaís de Araújo para a Voz do Brasil.
2: Os efeitos do ciclone extratropical diminuem ao longo dos próximos dias, segundo o INMET, o Instituto Nacional de Meteorologia.
11: Mas, segundo o Instituto, a circulação associada ao sistema favorece a entrada de uma massa de ar frio sobre o sul do Brasil.
2: E a partir de segunda-feira, o ar frio alcança também São Paulo e Rio de Janeiro, porém com menor intensidade.
11: A Defesa Civil Nacional oferece um serviço gratuito para envio de alertas sobre situações de emergência diretamente ao celular.
2: Para receber, moradores podem enviar um SMS com o CEP para 40199 ou mandar um WhatsApp para 61-2034-4611.
11: No caso do Defesa Civil Alerta, basta acompanhar os avisos que aparecem na tela do celular. O sistema utiliza a rede de telefonia para enviar mensagens de texto e avisos sonoros para celulares em áreas de risco elevado.
2: Essas foram as notícias do governo federal.
11: Uma realização da Secretaria de Comunicação Social da Presidência da República.
2: Com produção da empresa Brasil de Comunicação.
11: Fique agora com as notícias do Poder Judiciário e do Congresso Nacional. Uma boa noite e um bom fim de semana.
2: A gente volta segunda-feira. Boa noite.
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17: 20 anos da Lei Maria da Penha. Decisões do STF ampliam a proteção às mulheres.
18: TSE faz ação com urna eletrônica na capital federal.
17: Para o STJ, juiz pode definir percentual do salário mínimo como valor da pensão se alimentante ficar desempregado.
18: Boa noite, eu sou Marcela Luiz.
17: E eu sou Walter Lima.
18: Sancionada em 7 de agosto de 2006, a Lei Maria da Penha segue como um dos principais instrumentos de enfrentamento da violência de gênero.
17: Ao longo de 20 anos, decisões do Supremo Tribunal Federal ampliaram a efetividade da norma. Marta Ferreira.
19: Para marcar os 20 anos da norma, o Supremo Tribunal Federal inaugurou o painel Sete Marias, do renomado artista plástico Antônio Veronese. Carmen Lúcia, única mulher da corte, e que também completou 20 anos como ministra do STF em 2026, explica que a obra de arte passa a integrar o acervo permanente do tribunal como um manifesto contra o feminicídio e a violência de gênero.
20: Este painel é exatamente a demonstração da violência que se vem praticando, a denúncia de um feminicídio que não para, embora eu já tenha conclamado mais de uma vez, parem de nos matar porque nós resolvemos que nós não vamos morrer.
19: Em fevereiro de 2012, o Supremo consolidou a constitucionalidade da norma. Em 2025, a Suprema Corte ampliou o alcance da proteção da Lei Maria da Penha às relações de casais homoafetivos do sexo masculino e aquelas que envolvam travestis e mulheres transexuais.
18: Quem passou pela rodoviária do Plano Piloto em Brasília nesta sexta-feira teve a oportunidade de conhecer melhor a urna eletrônica.
17: Os eleitores puderam tirar dúvidas e treinar para as eleições de outubro. Fábio Ruas.
21: Durante a ação, as pessoas simularam voto, aprenderam qual a ordem de votação para os cargos da eleição deste ano e ainda conheceram os recursos de acessibilidade da urna. A iniciativa faz parte da primeira Semana Nacional do Sistema Eletrônico de Votação e busca aproximar a justiça eleitoral da população.
18: O Superior Tribunal Militar declarou indigno para o oficialato um segundo tenente aposentado do Exército que transmitiu HIV intencionalmente para duas ex-companheiras. O militar já havia sido condenado pela Justiça Comum do Estado do Maranhão por lesão corporal gravíssima e ameaça.
17: Com isso, o STM determinou a perda do posto e da patente nos termos da Constituição e do Estatuto dos Militares.
18: Mato Grosso do Sul foi condenado por submeter trabalhadores, inclusive adolescentes, a condições análogas à escravidão.
17: A decisão é da segunda turma do TST, Samanta Flor.
6: A fiscalização encontrou trabalhadores, inclusive adolescentes, sem registro, alojados perto de agrotóxicos, consumindo água sem tratamento e transportados de forma insegura numa fazenda em Porto Murtinho, Mato Grosso do Sul. O Tribunal Regional não reconheceu o trabalho análogo à escravidão, mas a segunda turma do TST entendeu que a gravidade das violações atingiu não só os trabalhadores, mas toda a coletividade e condenou o fazendeiro a pagar R$100 mil por danos morais coletivos.
18: Juiz, ao determinar a pensão alimentícia, também pode fixar previamente um percentual do salário mínimo para ser adotado como valor da pensão no caso de perda do emprego do responsável pelo pagamento.
17: Esse posicionamento é do STJ. Fátima Uchoa.
7: A terceira turma do STJ reformou o acórdão do Tribunal de Justiça de Santa Catarina e restabeleceu a sentença que havia definido a pensão em 54% do salário mínimo para o caso de desemprego ou trabalho informal do alimentante. Segundo a relatora ministra Nancy Andrighi, a fixação de obrigação alimentar alternativa, prevendo-se antecipadamente a hipótese de desemprego do alimentante, justifica-se pela necessidade de garantir efetividade à prestação jurisdicional e proteção integral, especialmente se houver interesses de crianças e adolescentes. Além disso, evita que o beneficiário da pensão e o responsável pelo pagamento enfrentem novo processo judicial.
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18: Uma boa noite.
17: E um bom fim de semana.
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24: Eu sou Paula Groba.
25: E eu sou Ricardo Nakaoka.
24: E estes são os destaques de hoje do Jornal do Senado, que começa agora.
25: O plenário pode votar regras para indenização por dano moral.
24: Novo modelo de busca por desaparecidos avança no Senado.
25: Senadora destaca 20 anos da Lei Maria da Penha e pede mais proteção às mulheres.
24: Boa noite.
25: Boa noite.
24: Vítimas de crimes podem ter acesso mais rápido à indenização pelos danos sofridos.
25: Um projeto que está na pauta do plenário estabelece critérios mais claros para definir o valor mínimo da reparação e busca agilizar a justiça. Repórter Bruno Lourenço.
26: O plenário do Senado está pronto para votar a proposta que tenta estabelecer regras claras e objetivas na fixação de valores mínimos de indenização em favor das vítimas de crimes. A relatora, senadora Zenaide Maia, do PSD do Rio Grande do Norte, considera que o projeto traz duas inovações. Concede à própria vítima o direito de formular o pedido de indenização na ação penal, reduzindo a dependência da atuação do Ministério Público, e autoriza a fixação automática de indenização por danos morais quando o crime afetar direitos da personalidade, como a vida, a integridade física, a liberdade e a honra. Zenaide acredita que as mulheres terão agora uma ferramenta imediata em processos sobre violência doméstica.
27: A lei passará a reconhecer a irrazoabilidade da exigência de que as vítimas se submetam à nova instrução probatória com o objetivo de demonstrar os danos morais decorrentes das violências sofridas. O dano moral é uma decorrência natural em crimes dessa natureza, não sendo necessárias provas para além daquelas que serviram para a condenação do agressor.
26: Como já veio da Câmara dos Deputados, se aprovado pelos senadores, o projeto de lei segue para a sanção presidencial.
24: E foi sancionada a lei que estende até 2030 o prazo para que hospitais filantrópicos e santas casas de misericórdia renegociem suas dívidas com o dinheiro do FGTS.
25: O senador Nelsinho Trade, do PSD de Mato Grosso do Sul, foi o relator da proposta e destacou o papel estratégico dessas instituições que prestam serviço ao SUS no interior do país. Repórter Raíssa Abreu.
3: Hospitais filantrópicos e Santas Casas de Misericórdia ganharam um alívio para o acerto de suas contas. O presidente Lula acaba de sancionar a lei que estende até 2030 o prazo para que essas instituições tenham acesso ao dinheiro do FGTS para fazer empréstimo. A norma, que tem origem num projeto apresentado pelo líder do governo na Câmara, deputado Paulo Pimenta, do PT do Rio Grande do Sul, foi aprovada pelo Senado no dia 15 de julho. O senador Nelsinho Trade, do PSD de Mato Grosso do Sul, que é médico, foi o relator. Ele destacou o papel estratégico desempenhado pelas Santas Casas e hospitais filantrópicos, especialmente no interior do país.
4: Todo recurso que for destinado aos hospitais filantrópicos e às Santas Casas, ainda assim é pouco. Tamanho o trabalho desprendido que essas instituições fazem para a sociedade brasileira. Lá no meu estado, a Santa Casa é a quarta maior do Brasil. Trabalhei 17 anos lá e eu posso ver dia após dia a dificuldade daquele hospital e manter o bom atendimento.
3: O senador informou que a linha de crédito usada entre 2019 e 2022 destinou cerca de 3 bilhões de reais a aproximadamente 140 entidades filantrópicas para renegociação de dívidas e reestruturação financeira. O dinheiro do FGTS é de natureza privada, ou seja, é diferente de dinheiro público.
24: A Polícia Federal concluiu a investigação que apurou responsabilidades na queda do avião da Voepes em agosto de 2024. Foram indiciadas 16 pessoas, entre funcionários e ex-funcionários da empresa.
25: No Senado, a Comissão de Infraestrutura já questionou representantes da ANAC sobre a fiscalização da companhia aérea antes e após o acidente. Repórter Alexandre Campos.
5: No Senado, a Comissão de Infraestrutura chegou a ouvir representantes da ANAC para esclarecer a suspensão, pela agência, dos voos da companhia aérea em março de 2025. Na ocasião, o órgão alegou que a Voepas não estaria cumprindo condições de manutenção e redução de atividades impostas após o acidente. O senador Sérgio Moro, do PL do Paraná, questionou se o cenário de omissão nas manutenções envolvendo o acidente era algo recorrente na companhia aérea, antes mesmo da queda do avião.
8: Esses elementos de degradação já não estavam anteriores dessa precariedade e porque a ANAC e a fiscalização da ANAC não detectou esses fatores anteriormente a esse acontecimento.
5: Bruno Diniz Delbel, representante da ANAC, afirmou que o cenário que motivou a suspensão das atividades da companhia surgiu somente em fevereiro de 2025, 7 meses após a queda do avião.
9: O principal ponto, né, após o acidente que levou a gente a detectar essa degradação no sistema foi que a empresa não mais estava sendo capaz de demonstrar a execução desses planos de ação corretiva, a identificação dos problemas.
5: Se o Ministério Público Federal denunciar à Justiça os indiciados pela Polícia Federal, eles responderão pelos crimes de atentado contra a segurança do transporte aéreo e falsidade ideológica.
24: Quando uma pessoa desaparece, cada hora pode ser decisiva. Um projeto pronto para votação na Comissão de Constituição e Justiça do Senado cria 3 categorias de desaparecimento e define procedimentos específicos para cada situação.
25: A proposta visa tornar as buscas mais eficientes e aumentar as chances de localização das pessoas. Repórter Marcela Diniz.
10: De acordo com o projeto em análise no Senado, os desaparecimentos passariam a ser classificados em 3 categorias: a voluntária, quando uma pessoa maior de idade decide ir embora, a involuntária, quando alguém desaparece em episódios de acidente, desastre ou crise de saúde mental, ou ainda quando uma criança ou adolescente se perde de seus pais ou responsáveis, e a categoria de desaparecimento forçado, quando uma pessoa é sequestrada ou some em outras circunstâncias que também envolvam condutas ilícitas. A proposta, que já recebeu o aval da Comissão de Direitos Humanos, determina que o poder público define estratégias diferentes de abordagem para cada categoria de desaparecimento. Para a relatora do projeto na CDH, senadora Damaris Alves, do Republicanos do Distrito Federal, as mudanças podem ajudar o Estado a atuar de forma mais eficaz. Ela ressalta que em 2025, o Brasil registrou um recorde de desaparecimentos. Foram 84.760 casos.
12: Uma
1: alarmante média de 232 ocorrências por dia. Esses indicadores evidenciam a necessidade de contínuas atualizações no ordenamento legal para fazer frente ao problema.
2: O projeto está pronto para a votação na Comissão de Constituição e Justiça, com relatório favorável da senadora Mara Gabrilli, do PSD de São Paulo.
24: E o dia 7 de agosto de 2006 marcou a luta contra a violência doméstica e familiar contra a mulher. Nesta data, foi sancionada a Lei Maria da Penha, que completa 20 anos. A legislação criou medidas como a prisão em flagrante do agressor, as medidas protetivas de urgência e o reconhecimento da violência vicária quando filhos ou familiares são usados para atingir a mulher.
25: A senadora Jussara Lima, do PSD do Piauí, destacou a importância da lei e defendeu o fortalecimento das políticas de proteção às mulheres e o aprimoramento da legislação.
11: Celebrar os 20 anos da Lei Maria da Penha é reconhecer uma das maiores conquistas na proteção das mulheres brasileiras. A lei fortaleceu o combate à violência doméstica, garantiu uma proteção às vítimas e reforçou a responsabilização dos agressores.
25: Com edição de Paula Groba e trabalhos técnicos de João Lira, o Jornal do Senado fica por aqui. Acompanhe agora as notícias do Tribunal de Contas da União e da Câmara dos Deputados. Boa noite.
24: Boa noite e um bom fim de semana.
12: Minuto do TCU.
13: O Tribunal de Contas da União avaliou a implementação do Compromisso Nacional Criança Alfabetizada. A fiscalização analisou como o programa vem sendo executado. O percentual de crianças alfabetizadas na idade certa passou de 44% em 2023 para 66% em 2025. Apesar dos avanços, 15 estados ficaram abaixo da média nacional e 5 não atingiram as metas do programa. A auditoria também apontou problemas como falta de diretrizes para a alfabetização inclusiva, dificuldades no apoio aos municípios e falhas no acompanhamento dos resultados. O tribunal fez recomendações ao Ministério da Educação para fortalecer o programa e melhorar os resultados da alfabetização no país. Saiba mais em tcu.gov.br.
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14: Proposta cria mais exigências para a fabricação e uso de fogos de artifício.
15: Câmara obriga uso de hora-aula no cálculo da jornada de professores.
14: Avança projeto que prevê medidas para acelerar os processos de adoção.
16: Boa noite. Comissão Permanente da Câmara aprovou proposta que prevê medidas para acelerar a adoção e incentivar o convívio entre crianças e idosos. A reportagem é de Maria Neves.
28: A Comissão de Defesa dos Direitos da Pessoa Idosa aprovou o projeto do deputado Amon Mandel, do Republicanos do Amazonas, que institui medidas para acelerar os processos de adoção. A proposta também cria o programa Cuidar e Conviver, que prevê formas de integrar crianças ou adolescentes e idosos que vivem em instituições e não têm convivência direta com a família. Como forma de acelerar as adoções, o texto cria o Protocolo Nacional de Adoção Ágil. Dentre as regras previstas estão prazos máximos para cada etapa do processo de adoção, como determina o Estatuto da Criança e do Adolescente. A Justiça também deverá dar prioridade a processos que envolvam crianças de até 6 anos, grupos de irmãos e crianças com deficiência. Quanto ao programa Cuidar e Conviver, o projeto estabelece que ele será implantado de forma voluntária pelas instituições. Quando criada, a iniciativa deverá adotar ações como acompanhamento da interação entre crianças e adolescentes e idosos por profissionais capacitados e oferecer atividades educativas, culturais e recreativas aos envolvidos. Na opinião do relator do projeto na comissão, deputado Luiz Couto, do PT da Paraíba, integrar crianças, adolescentes e idosos que vivem em instituições de acolhimento pode trazer benefícios emocionais e sociais para os dois grupos.
0: Os dois grupos têm em comum a vivência de não contarem com a convivência familiar de forma provisória ou definitiva. Dessa forma, pretendo haver benefícios para ambos no intercâmbio de experiências e no apoio emocional mútuo.
28: O projeto determina ainda que os processos de adoção terão de tramitar inteiramente por meios eletrônicos, prever perícias integradas e audiências concentradas. Ministério Público, Defensoria Pública, Judiciário, Conselhos Tutelares e equipes técnicas terão de instituir formas de interação permanente nos casos de adoção. A proposta ainda inclui o acolhimento familiar como política permanente na Lei Orgânica da Assistência Social e no Estatuto da Criança e do Adolescente. O texto prevê apoio financeiro, suporte psicológico, acompanhamento por equipes multiprofissionais e capacitação obrigatória para as famílias acolhedoras. De acordo com a Momandel, o apoio financeiro busca evitar que a manutenção da criança ou do adolescente dependa apenas da renda da família acolhedora. O projeto também reforça que o acolhimento familiar não se confunde com a adoção. O projeto, que busca acelerar os processos de adoção e promover a integração entre crianças, adolescentes e idosos que vivem em instituições, ainda será analisado por 3 comissões da Câmara. Se aprovado em todas, poderá seguir para análise do Senado. Da Rádio Câmara de Brasília, Maria Neves.
6: Segurança Pública.
16: Rodrigo de Castro, do União de Minas Gerais, defende a proposta de emenda à Constituição que reduz a maioridade penal de 18 para 16 anos. Na visão do deputado, a medida é uma resposta ao aumento da violência e contribui para fortalecer a segurança pública. Rodrigo de Castro afirma que adolescentes de 16 anos já têm discernimento sobre seus atos e que a legislação atual favorece o aliciamento de menores por organizações criminosas. A matéria já foi aprovada na Comissão de Constituição e Justiça e segue agora para análise de uma comissão especial.
7: Uma das distorções que nós assistimos hoje é que jovens com 16 anos de idade, que podem votar para presidente da República, que têm pleno discernimento das suas ações, são

0: ambiente.
1: Bruno Ganem, do Podemos de São Paulo, acredita que o descontrole populacional de animais está diretamente ligado aos casos de abandono, maus tratos e violência. Para ele, a castração é a principal ferramenta para enfrentar o problema.
2: A castração, ela é fundamental para quem defende a causa animal, mas muita gente que não é da causa não sabe que o impacto ele vai além. Se a gente não tem um programa de castração nacional muito intenso, muito compatível com o volume necessário, a gente acaba tendo essa situação, né? E ao mesmo tempo tem uma outra vertente importante do trabalho da castração, que é a qualidade de vida do animal. É comprovado que o animal castrado ele tem uma longevidade maior, inclusive.
3: De acordo com Bruno Ganem, o controle populacional dos animais contribui para a saúde pública porque facilita o atendimento sanitário e veterinário. Segundo o deputado, a castração é um ganho simultâneo para os animais e para a sociedade.
0: Educação.
1: Os deputados aprovaram um projeto que obriga o uso de hora-aula no cálculo da jornada dos professores. Saiba mais sobre o assunto na reportagem de Paula Bittar.
4: A Comissão de Constituição e Justiça da Câmara aprovou uma proposta que estipula a hora-aula como medida para calcular o tempo de professores e outros profissionais do Magistério da Educação Básica destinado às atividades diretamente com estudantes. Pela proposta, a hora-aula será usada como referência, mesmo se a duração for menor que 60 minutos. Relatora na comissão, a deputada Lídice da Mata, do PSB da Bahia, disse que o objetivo é aliviar um pouco os professores.
5: É um projeto muito importante que garante aos professores a inclusão do planejamento de atividades extras-classe na sua carga horária normal. Portanto, faz com que não haja uma sobrecarga de trabalho para os professores.
4: O autor do projeto, o deputado Tarcísio Mota, do PSOL do Rio de Janeiro, acrescentou que a ideia é cobrir uma lacuna jurídica da Lei do Piso Salarial do Magistério Público da Educação Básica, que estabelece que 2/3 da carga horária do professor devem ser dedicados a atividades diretas com o educando e 1/3 para atividades sem interação com o educando, como preparar aulas e corrigir provas, mas sem definir como esse tempo será contabilizado. Segundo Mota, alguns governos começaram a usar a diferença de 10 minutos na hora-aula dos professores para contabilizar como tempo de planejamento.
6: Cada professor foi obrigado a pegar mais turmas, sem 1 centavo do salário a mais. Professores já massacrados, adoecidos nas salas de aula, foram obrigados a pegar mais turmas de uma hora para outra, porque contavam a chamada minutagem para o tempo de planejamento. Uma covardia, uma crueldade.
4: A proposta que estipula a hora-aula como medida para calcular o tempo de profissionais da educação básica destinado às atividades diretamente com estudantes já pode seguir para análise do Senado, a menos que haja recurso para votação antes pelo plenário da Câmara. Da Rádio Câmara, de Brasília, Paula Bittar.
3: Rafael Brito, do MDB de Alagoas, defende o cumprimento do piso salarial do magistério para todos os professores, incluindo os temporários. Ele alerta que quase metade dos estados e a maioria dos municípios brasileiros ainda não pagam o piso para a categoria.
7: Valorizar o professor é uma das políticas públicas que mais impactam a qualidade da educação. Um professor valorizado, com remuneração digna e segurança para exercer sua função, ele com certeza absoluta tem melhores condições de ensinar, de se dedicar aos alunos e de permanecer na carreira por muito tempo. Então a gente defende, né, o cumprimento do piso.
1: Rafael Brito orienta os profissionais que ainda não recebem o piso salarial a procurarem seus sindicatos ou o Ministério Público. O deputado reitera que o cumprimento da lei não é um favor à categoria, mas um direito conquistado.
0: Previdência.
3: Maria do Rosário, do PT do Rio Grande do Sul, é autora do projeto que institui pensão especial para crianças e adolescentes que perderam a mãe em decorrência de feminicídio. Ela afirma que a medida garante apoio financeiro para que os órfãos permaneçam com seus familiares em vez de serem encaminhados a abrigos.
8: Essa lei é importante porque as crianças, os órfãos de mães que foram assassinadas, em geral, o pai dessas crianças ou o padrasto é que cometeu esse crime. E a criança perdeu a mãe, perdeu o pai, perdeu o padrasto. Quando a mãe não deixa

0: em uma pensão, porque, enfim, já vivi uma condição de hipossuficiência, de pobreza. Eu sempre fiquei me perguntando e ouvindo as avós que ficam com essas crianças, eu me dei conta que a orfandade significa uma grande responsabilidade para o Estado brasileiro.
1: Maria do Rosário lembra que o feminicídio deixa impactos permanentes na vida dos filhos das vítimas e defende o fortalecimento de políticas públicas de prevenção à violência contra a mulher. Ela também pede que o Estado atue para evitar novos casos e assegurar proteção às crianças afetadas.
2: Votação.
3: O plenário da Câmara pode votar projeto que cria mais exigências para a fabricação, comercialização e uso de fogos de artifício. O repórter Antônio Vital traz mais informações sobre a proposta.
4: Ganhou o regime de urgência e está pronto para ser votado no plenário da Câmara, projeto que regulamenta a fabricação, a importação, o armazenamento, o transporte, a comercialização e o uso de fogos de artifício. O projeto, já aprovado pelo Senado, prevê punições para quem descumprir as determinações. A queima não autorizada de fogo de artifício, por exemplo, poderá acarretar pena de detenção de 6 meses a 2 anos ou multa. A proposta já foi aprovada por 2 comissões da Câmara, com alterações em relação ao projeto original. Nas comissões de Segurança Pública e de Meio Ambiente, o texto final prevê apenas o uso profissional para os fogos que possam causar lesão grave e morte ou danos ao patrimônio e ao meio ambiente. Determina ainda que as fábricas só poderão ser instaladas na zona rural. Na Comissão de Constituição e Justiça, o relator deputado Lafayette de Andrada, do PL de Minas Gerais, incluiu limites para o barulho provocado pelas explosões. O limite máximo será de 120 decibéis nos lugares onde os eventos são autorizados. Nas áreas residenciais, o limite foi fixado em 110 decibéis e em locais considerados sensíveis nas cidades, de 85 decibéis. O parecer, porém, não chegou a ser votado e o relator, Lafayette de Andrada, defendeu a aprovação do regime de urgência para o projeto.
5: Esse é um projeto importante que, na verdade, procura dar toda uma roupagem e uma legislação para a questão de fogos de artifício. Não só para a questão dos decibéis, dos barulhos, considerando os animais, considerando os autistas, considerando os locais, mas também toda a estrutura de comercialização, de armazenamento, ou seja, de segurança. É um projeto muito amplo, merece ser debatido e, portanto, peço aos senhores deputados voto favorável à sua urgência.
4: O regime de urgência foi criticado por deputados do Missão e do Novo. A deputada Adriana Ventura, do Novo de São Paulo, disse que há pontos positivos na proposta, mas criticou a criação de novas exigências para fabricantes e comerciantes de fogos.
6: Nossa grande questão, e essa é a razão pela qual a gente vai orientar ao contrário, é que amplia muito a intervenção estatal sobre uma atividade econômica que já está regulada por diversos órgãos públicos. Cria um monte de exigências de licenciamento, certificação, rotulagem, armazenamento, fiscalização. Então, a gente tem uma preocupação, a gente quer debater esse projeto, a gente se coloca à disposição para melhorar o projeto, para poder votar favoravelmente o mérito, se for o caso. Mas é não.
4: Com o regime de urgência, o projeto que regulamenta a fabricação, o transporte, a comercialização e o uso de fogos de artifício pode ser votado diretamente no plenário, sem passar pela análise das comissões permanentes da Câmara. Da Rádio Câmara, de Brasília, Antônio Vital.
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2: Transportes.
1: Projeto aprovado pela Câmara reconhece a BR-319 como infraestrutura crítica para a segurança nacional. Capitão Alberto Neto, do PL do Amazonas, defende a proposta argumentando que a medida é essencial para integrar o seu estado e Roraima ao restante do país.
3: Segundo o capitão Alberto Neto, o projeto prioriza investimentos na rodovia e simplifica o processo de licenciamento ambiental. O deputado argumenta que a BR-319 vai facilitar o escoamento da produção, ampliar o acesso a serviços públicos e fortalecer a presença do Estado na região.
8: Então nós vamos destravar os licenciamentos ambientais, nós vamos trazer orçamento, mostrar a importância estratégica da BR-319 para o país. É um sonho de todo amazonense e que nós queremos pertencer verdadeiramente esse país. A gente não, nós não queremos ficar isolado. Isso afeta diretamente a nossa economia. No momento de estiagem, por exemplo, onde os nossos rios têm dificuldade para navegação, é uma saída para o escoamento da nossa produção.
2: Consumidor.
1: Comissão aprova a proposta que busca resguardar direitos dos consumidores em relação ao uso de inteligência artificial. A repórter Silvia Munhato explica como isso pode ser feito.
9: A Comissão de Ciência, Tecnologia e Inovação da Câmara dos Deputados aprovou o projeto que estabelece diretrizes para proteger os direitos dos consumidores no uso de produtos e serviços que empreguem inteligência artificial, com foco em transparência, equidade e privacidade. As empresas ficam obrigadas a informar, de forma clara e destacada, quando o consumidor estiver interagindo com sistemas, respostas ou conteúdos gerados por IA. Também devem explicar de maneira acessível a função do algoritmo e seus impactos sobre a experiência do usuário. Em caso de decisão automatizada, como recusa de crédito, o consumidor terá direito de solicitar informações sobre os critérios utilizados. Além disso, poderá recorrer da decisão e pedir revisão humana. O projeto assegura ainda o direito do consumidor de pedir a exclusão de seus dados de bancos usados para treinar ou operar sistemas de IA. O texto ainda proíbe o uso de sistemas de IA que resultem em discriminação algorítmica, ou seja, tratamento desigual baseado em raça, sexo, idade, deficiência ou qualquer outro fator protegido por lei. É o que explica o relator, deputado Davi Soares, do Podemos de São Paulo.
10: É importante deixar claro que a IA ela não nasce preconceituosa. Ela aprende a partir de informações que recebe. Se esses dados contiverem vieses ou discriminações, as respostas também poderão ser injustas ou discriminatórias. Por isso que o projeto estabelece a proibição da discriminação algorítmica e determina que as empresas adotem medidas para identificar e reduzir esses vieses.
9: O descumprimento das regras sujeitará as empresas à advertência com prazo para correção, multa de 1 a 5% do faturamento e suspensão temporária do uso de sistemas de IA. O texto também autoriza o uso de IA certificada pelo Executivo para revalidar receitas médicas de medicamentos de uso contínuo, conforme regulamentação a ser definida. A proposta, que busca proteger os consumidores em relação ao uso da inteligência artificial, será analisada pelas Comissões de Defesa do Consumidor e de Constituição e Justiça. Da Rádio Câmara de Brasília, Silvia Munhato.
2: Trabalho.
3: Glauber Braga, do PSOL do Rio de Janeiro, defende a proposta que reduz a jornada de trabalho e acaba com a escala 6x1 sem redução salarial. De acordo com o deputado, a medida garante mais dignidade e tempo de descanso para os trabalhadores.
11: O trabalhador brasileiro tem o direito de ter mais um dia à sua disposição para ter vida além do trabalho, para cuidar da sua saúde mental, para estar mais tempo com a sua família, para ampliar a sua formação sobre os mais variados temas, para fazer aquilo que ele queira fazer. Eles vão ficar mais dispostos, com uma maior capacidade de trabalhar, já que eles não estão sendo explorados à exaustão, como é o regramento que a gente tem nos dias de hoje.
1: Glauber Braga argumenta que experiências internacionais já demonstram que a produtividade das empresas não diminui com a redução da jornada. Ele cita ainda que pesquisas de opinião mostram que a grande maioria dos brasileiros apoia o fim da escala 6x1.
3: Termina agora o jornal Câmara dos Deputados, produzido pela Rádio Câmara, com trabalhos técnicos de Wellington Teles e apresentação de Val Monteiro e Luciana Vieira. Uma boa noite para você.
1: A Voz do Brasil volta na segunda-feira. Boa noite e bom fim de semana.
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1: 5 horas em ponto, bom dia! Bom dia pra você, ouvinte, bom dia pros madrugadores, estamos chegando na sua casa, hein? Chegando na sua casa e pedindo licença pra entrar na sua casa a partir de agora, pra ficar junto com você até as 9 horas da manhã. Bom dia, que pelas próximas 4 horas nós estamos juntos por aqui. E que é bom demais ter a sua companhia, a sua audiência. Bom dia para todos os ouvintes madrugadores. Bom dia para quem está acordando agora. Para quem escolhe, né? Para quem escolhe começar o dia no Bom Dia Nordeste. É tão bom saber que você está aí do outro lado. Bom dia para quem está trabalhando. E trabalhando, escolhe ficar também juntinho da gente. Bom dia para todos os madrugadores. Bom dia para todos os profissionais da noite e da madrugada, né? Os porteiros, os vigias, os seguranças, a galera que trabalha aí nos condomínios, nos prédios, nas empresas, nas indústrias, bom dia. Bom dia para quem acorda no meio da noite, os tapioqueiros, bom dia para todos os nossos ouvintes que trabalham alimentando aí as pessoas também, os tapioqueiros e os padeiros, né? Bom dia para vocês. Bom dia para os educadores físicos, que daqui a pouquinho começam aí. Não, daqui a pouquinho não, já começou. Por volta de 5 horas já tem gente malhando nessa cidade, então bom dia para vocês. Bom dia para os motoristas também. Temos muitos motoristas de aplicativo, taxistas, que trabalham na madrugada, outros que preferem trabalhar agora, no amanhecer. Então nós vamos juntos dirigindo por essa cidade, te fazendo companhia até as 9 horas. Pelas próximas 4 horas nós estamos juntos por aqui. E bom dia também para essa equipe, porque esse programa ele só acontece porque tem uma galera grande por trás desse microfone. Então bom dia para Galber Souza, que comanda a mesa do Estúdio Sinergia, nosso padre querido. Do ladinho dele nós temos a Línia Mariano, que é a nossa assistente de estúdio.
2: A mais querida.
1: É, bom dia pra Línia. Lá em cima nós temos a direção de imagens do Thiago Nobre. Temos a operação dos caracteres do Diego Castro. E a querida Carlinha Rodrigues. Bom dia pra você, Carlinha. Vamos juntos então, porque na redação integrada do Sistema Verdes Mares temos a produção de Sofia Leite. E assim a gente segue com você, porque é você, ouvinte, que completa a nossa equipe. É você que fecha a nossa equipe com chave de ouro. Então a gente conta com a sua audiência e com a sua companhia. A partir de agora, manda sua mensagem para cá no nosso WhatsApp, que é o 98887-1306. Que aí você vai mandar sua mensagem para cá para ter a sua voz nos nossos microfones. Você vai mandar sua mensagem para cá para que a gente possa conversar com você. Então manda sua mensagem e participa aqui com a gente do Bom Dia Nordeste. Você pode registrar sua audiência, você pode mandar sua mensagem para cá de áudio para ter a sua voz nos nossos microfones, ou se você preferir, você escreve a sua mensagem que a gente repassa aí o seu recadinho, tá? Nosso WhatsApp aparece na sua tela, 98887-1306. 98887-1306. E olha, hoje tem tanta coisa interessante. Você sabe que a gente sempre vai preparar o programa. Muitas vezes a gente vai para as sugestões que vocês passam. Quantas pessoas também mandam mensagens para a gente aqui falando. Ontem mesmo entrevistei aquele artista lá do Crato, né? Que faz pintura no rosto. Foi sugestão de ouvinte. Então você pode também sempre sugerir pautas para cá. E o programa de hoje está pensado para você. Então a gente vai falar de alimentação hoje. Sabe aqueles alimentos que muita gente, os mitos e verdades, vamos dizer assim, muita gente fala que a leite inflama, carne ou massa dá um estufamento. Quando come demais, e aí a gente fica passando mal, não é não, Globinho? O programa de hoje é especial para quem... O programa de hoje é especial para você que às vezes come alguma coisa e aí fica se perguntando, será que é para todo mundo? Será que depende do organismo? Será que a carne vai fazer uma má digestão em qualquer pessoa? Será que o leite vai ser inflamatório para qualquer pessoa? A gente conversa com a nutricionista hoje sobre esse assunto e é muito interessante. A gente vai falar também sobre cuidados com a pele. Você sabia que apenas 15% dos homens fazem acompanhamento com o dermatologista? A gente mora numa cidade de muito sol, né? Então a gente precisa realmente ter esse cuidado. Então hoje tá muito legal. E hoje também a gente fala sobre música. Porque hoje aqui nos nossos estúdios tem uma galera aqui do Ceará que vai representar o Ceará lá no festival no Minas Gerais. Então fica ligado, porque o programa de hoje tá super especial. E claro, tem o nosso Bom da Madrugada também. A gente vai conversar hoje com uma madrugadora, que ela é costureira e tá sempre sintonizada. Liga o rádio, liga a TV e fica escutando a Verdinha. Você vai conhecer a história dela, é muito bacana. Então eu te espero a partir de agora, tua companhia, a tua audiência. É só você mandar sua mensagem pra cá e participar junto comigo até as 9 horas da manhã. Vamos juntos então? A gente vai saber agora o que é notícia, né? O que é notícia nas páginas do Diário do Nordeste.
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1: Bora lá acessar juntos, então? Destaque do futebol. O Ceará vence a Ponte Preta no Castelão e ganha fôlego pela permanência na Série B. Quais são as 10 melhores escolas de ensino médio do Ceará no IDEB 2025? Motociclista bate contra carro que levava Valdones após avançar sinal vermelho em Fortaleza. Vai ter show da Xuxa em Fortaleza? Ela tá fazendo aí a última temporada, né? A última turnê, o último voo da nave. Ainda não foi anunciado um show aqui no Nordeste. Tem muita gente que está torcendo para que o show venha para Fortaleza. Até porque ela tem uma relação muito boa com a cidade. Sempre teve uma relação de muito carinho com o Ceará. E a gente torce que venha mesmo. Avô de bebê cearense com doença rara pedala 911 quilômetros na França em campanha pelo neto. Itacaranha Parque em Aquiraz é interditado por falta de alvará e outras 30 irregularidades. Quem é o anjo da morte? Preso em Fortaleza e investigado por homicídios na Grande Messejana. Presídios do Ceará recebem drones de última geração com inteligência artificial e zoom de até 400 vezes. Navegadora brasileira passa 8 meses isolada em veleiro preso no Ártico e narra a aventura em livro. Mulher que teve a casa incendiada pelo ex vai ter moradia reconstruída. Ciclone bomba deixa um morto, 5 feridos e 118 municípios do Rio Grande do Sul em danos. Fortaleza reduz mortes violentas em julho em 62,3%, isso aponta a SSPDS. Após 5 dias trancado, pitbull que atacou o tutor em Mondubim é retirado para o exame da raiva. O Hospital do Coração de Messejana fez o transplante de número 600. Polícia Federal deflagra 5 operações contra abuso sexual infanto-juvenil em cidades do Ceará. Morre mulher que teve 80% do corpo queimado pelo companheiro em Juazeiro do Norte. Cearense flagra perseguição de seguranças e pickpocket durante férias em Londres. Aldighieri desiste de concorrer a deputado federal e vai tentar a reeleição como estadual. Concessionária em Fortaleza é investigada por estelionato após denúncia de clientes. Lei Maria da Penha completa 20 anos. Eu dei sentido à minha vida diz a própria Maria da Penha. Fortaleza e Ceará ficam entre os 5 clubes com torcidas mais engajadas no Instagram no mês de julho. O que a música A Sererê tem a ver com Maradona? Existe uma teoria. Qual o melhor e o pior cenário para Fortaleza e Ceará na 21ª rodada da Série B? Ceará libera o meia Juan Alano para o Sport. Perder urina ao tossir ou espirrar é normal? Entenda quando o escape urinário exige atenção. Morre a atriz Claude Dias de As Five aos 49 anos. Farmácias passam a poder vender medicamentos pela Shopee após uma decisão da Anvisa. Como organizar a rotina de estudos na volta às aulas? Por que o frete de mercadorias chega mais caro aqui no Ceará? Você já percebeu isso? Quando você vai comprar alguma coisa na internet, sempre para cá o frete acaba sendo mais caro, né? Por que a Gerdau demitiu 160 funcionários em Recife? E o que isso pode significar para o Ceará? Casa de Patativa do Assaré restaura a memória da infância no interior. Tem a réplica aqui da casa. A gente vai já dar uma olhada, porque o Diário do Nordeste traz foto também. Plataformas digitais devem enviar planos de conformidade ao TSE para as eleições. O que se sabe até agora sobre os mais de 250 quilos de skunk encontrados em potes de açaí lá no Janguruçu, que é um bairro aqui de Fortaleza? Cearense de 5 anos doa o cabelo para crianças com câncer. E aí ela diz: eu cortei até o ombro, ficou lindo. Esses são os destaques de agora. Claro que o que tiver saindo mais de notícia por aqui, a gente traz para você até as 9 horas da manhã. Então, tudo que tiver sendo atualizado aqui no Diário do Nordeste, você fica tranquilo que a gente traz para você. Você também pode acessar o Diário ficando por dentro das notícias. É só acessar o Diário do Nordeste do seu celular, do seu tablet ou do seu computador, que aí você fica por dentro. Mas enquanto a gente estiver aqui com o Bom Dia Nordeste no ar, fique tranquilo que o que tiver saindo de notícia a gente leva até você. Agora são 5 horas e 15 minutos. Vamos saber como é que tá o tempo?
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1: Bora lá então, vamos saber como é que tá a previsão do tempo nesse momento. O dia tá amanhecendo na cidade, o céu tá ficando claro agora, temperatura de 25 graus. A máxima pode chegar aos 30 e a mínima é essa, de 25 graus. Tem previsão do sol nascer às 5 horas e 40 minutos. Daqui a pouquinho vai nascer o sol. Não tem previsão de chuva, tem previsão de ventos fortes. De 6 horas da manhã até as 9, o sol vai ficar encoberto por nuvens. A partir das 10 horas da manhã até o meio-dia, ventos fortes é a previsão. Depois de 1 hora da tarde até as 3, o sol volta a ficar encoberto por nuvens. Às 4 da tarde é que o sol vai aparecer com força total. Até às 5, porque às 5h38 o sol se põe. Previsão de noite estrelada. Então não tem previsão de chuva para este sábado. Nem tem previsão de chuva para o domingo. Pelo contrário, domingo de sol. Então, fim de semana promete ser de muito sol aqui na cidade. E para quem está afim de curtir uma praia, pode ser uma opção. A gente está com imagens ao vivo aqui da Avenida Raul Barbosa. O sol por lá sempre nasce de uma forma muito bonita e o céu está amanhecendo também de uma forma muito bonita. Então, Avenida Raul Barbosa agora com um céu iluminado, um céu ficando meio cor-de-rosa, com umas nuvens mais para o violeta. Tá muito bonito. O amanhecer tá lindo hoje na cidade. Como sempre, né? Presente que a gente ganha todo dia. ao amanhecer. Então, bom dia para você que está amanhecendo junto com a gente. Bom dia para você que está vendo o sol nascer juntinho com a gente. É bom demais, ó, ter a sua companhia. Então, são 5 horas e 17 minutos. Só para dizer para você que o nosso WhatsApp está aberto para você mandar sua mensagem, para você registrar sua audiência. Eu vou para o intervalo rápido, porque depois do intervalo eu vou bater um papo com uma ouvinte madrugadora, costureira. É tão bonita a história dela com o rádio, a história dela com a própria costura. Então, só te digo uma coisa. Fica por aí, porque depois do intervalo a gente conversa, hein? Volto já.

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1: 5:20 agora. Bom dia para você. Estamos chegando agora com mais um bloco aqui no Bom Dia Nordeste. A gente já volta com aquela nossa conversa maravilhosa.
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1: Pois é, o nosso Bom da Madrugada de hoje vai lá para Caucaia conversar com a madrugadora, que ela começa o dia ligada na Verdinha FM. Ela trabalha de casa, é costureira e enquanto faz roupas, vai ficando bem informada e tendo uma companhia certa, que é o Bom Dia Nordeste. De tanto falar que eu tô no carro, que eu tô na carona aí dos ouvintes, ela garantiu que eu tenho uma cadeira do lado da máquina dela. Porque eu fui dizer um dia que eu tava pertinho do pedal da máquina. Ela disse, não, você não tá no pedal não, você tem uma cadeira aqui do meu lado. Então, bora conversar com a Filomena, que é essa ouvinte madrugadora que sempre tá com a gente. Bom dia, Filomena!
2: Bom dia, Tânia!
1: Tudo bem contigo?
2: Tudo.
1: Filomena, que bom conversar com você e conhecer um pouquinho mais da tua história, porque o rádio te faz companhia há muito tempo, né? Você, tua mãe escutava rádio, tua mãe também é costureira, você também herdou da sua mãe a sua profissão, não foi?
2: Foi, sim.
1: Como é que foi a tua história, Filomena? Como foi que você começou a escutar rádio, que você se deu conta de que esse veículo podia ser uma companhia também?
2: É, assim, eu comecei a costurar desde muitos anos, né? Aí, teve uma época na minha vida...
1: O áudio da... Filomena, o teu áudio não tá muito bom. Muda de posição aí onde você tá, porque às vezes é uma interferência, né, da...
2: Tá.
1: Do celular.
2: Melhorou.
1: Vamos ver, fala aí para eu escutar.
2: Sim, assim, aí eu comecei a assistir desde menina, né? Foi crescendo, aí a gente
1: tu
2: vai...
1: Tu tá no Viva Voz? Porque a gente vai ver como é que a gente faz para reconectar a Filomena, para poder ter um áudio melhor com ela. Eu vou, inclusive, dizer para você, ouvinte, porque se você também tem uma relação com rádio que você possa compartilhar com a gente, que você queira compartilhar com a gente, faz isso. Porque aí você manda sua mensagem para cá, pro nosso WhatsApp, e fala assim, olha, eu também tenho uma relação com rádio, também quero contar a minha história. Aí a gente conta a tua história aqui, bate esse papo aí, porque é sempre sexta e sábado que a gente conversa no Bom da Madrugada. Vamos ver agora, Filomena, como é que tá?
2: Deu certo?
1: Eu acho que melhorou. Fala aí mais.
2: Pois é. Assim, eu...
1: Ah, agora tá perfeito. Sim, aí como, é que, posso... como é que o rádio entrou na tua vida? Foi através da tua mãe mesmo?
2: Foi assim. Eu cresci vendo a minha mãe costurar, né? Então, aí eu cresci assim. Aí quando eu cresci, aí chegou um tempo que a gente morava no interior, né? E eu vim embora pra Fortaleza. A gente veio embora, né? No ano de 79 para 80.
1: Você morava onde?
2: Em Canindé.
1: Ah.
2: No interiorzinho de Canindé, não é bem dentro da cidade, mas a gente conhece a cidade inteira.
1: Certo.
2: Pois sim, né? Mas assim, eu não sou de Calcaia, eu sou daqui, eu moro no Canindézinho, viu?
1: É Canindézinho, né?
2: É. Então, aí quando a gente veio para Fortaleza, eu já sabia costurar um pouco, aí fui conhecendo aquelas oficinas pequenas de costura, aí me profissionalizei, né? Aí fui trabalhar fora.
1: Aí a tua mãe escutando o rádio, você ouvindo ela escutar, costurava também. Aí como é que você começou também a entrar nesse universo da costura, Filomena?
2: Porque assim, quando eu era pequena, eu via minha mãe trabalhando, já fazia minhas roupinhas de boneca na máquina. Eu nunca soube fazer nada assim, a não ser costurar.
1: Então,
2: aprendi mesmo pra costurar.
1: Mas olha, então quer dizer que suas bonequinhas já tinham roupas profissionais, era?
2: Roupinha já feita na máquina. Minha mãe não brigava, não. Porque eu brigo, as minhas máquinas só eu pego.
1: Então quer dizer que nessas máquinas ninguém chega?
2: Não. E tem mais, o meu filho, eles cresceram vendo assim, que às vezes chegar um menino assim na minha casa, chegar as pessoas, mamãe. O menino de fulano tá perto das suas máquinas, porque as máquinas são intocáveis.
1: Então, seus filhos já cresceram sabendo, né?
2: Sabendo que isso aqui ninguém pode chegar nem perto. Pois é, e aprendi a trabalhar junto com a minha mãe. Minha mãe fazia até vestido de noiva, meu filho.
1: Que legal!
2: Na época que não existia as coisas modernas de hoje, minha mãe fazia vestido de noiva.
1: Imagina o trabalho de fazer um vestido de noiva, porque são tantos tecidos e tantas camadas junto, né?
2: Coisas mais lindas. Eu lembro de um vestido que ela fez pra minha tia. Esse vestido era lindo demais, tá, Maria? Muito lindo.
1: E você costura o quê, Filomena? Qual é a tua especialidade?
2: Eu vim pra Fortaleza, fui trabalhar nas confecções e aprendi e pronto. Quando eu me casei, eu comprei a maquininha, minha primeira maquininha, fui trabalhar em casa. Porque tive filhos, aí fui trabalhar em casa. Aí hoje eu trabalho com essas roupas de feira, essas roupas do Centro Fashion, essas coisas assim.
1: Então quer dizer que quando a gente vai ou para o Centro Fashion, ou para a Feira da Madrugada, para essas feiras aí que tem muitas roupas, tem seu trabalho ali?
2: Lá tem as minhas peças que eu faço.
1: Olha só, então quando você for comprar roupa na feira, você vai achar roupa de Filomena. É calça, é vestido?
2: Não, essas roupinhas atual de vestido, crocs, shortinho. A onda mais é macacão.
1: Que bacana, viu?
2: Tem esses macaquinhos mais curtos e tem os macacão comprido, longo, né?
1: Filomena, tu teve filhos, porque assim, se tu não deixava ninguém chegar perto, foram quantos que tu teve?
2: Eu tenho 3 filhos maravilhosos.
1: Algum deles seguiu pra carreira da costura?
2: Não. Tem uma filha que ela é supervisora de loja, tem outro que é mecânico e tem outro que ele trabalha por conta. Os dois trabalham por conta.
1: Sim.
2: São meus amores, meu abate de Deus, meus poucos seguros. Meu forte, são pessoas maravilhosas, meus filhos.
1: Que lindo. E já tem neto?
2: Tenho neto, eu tenho 3 netos.
1: Olha.
2: 2 de 12 anos e tem, que é uma mocinha e um rapaz.
1: Já
2: e tem um pequenininho que esse pode, tem 3 anos, é o João Benito, esse pode sentar na minha máquina para consertar a máquina.
1: Mas, rapaz, para você ver, né?
2: Os
1: filhos não pode não, mas o neto caçula...
2: Pois é, e costurar para mim é tão bom, que eu já sou uma senhora de idade, não sou aposentada ainda, aí preciso trabalhar muito, graças a Deus. Aí eu me sento nas marcas para trabalhar, e se ele chegar aqui, o João Benício, ele diz logo assim, vó, você fica aí, eu fico aqui nessa, né? Na outra máquina.
1: E é um espaço reservado na sua casa, que você preparou aí para as costuras?
2: Então, aí eu tive o meu espaço, meu ateliêzinho, trabalhando muito mesmo, mas só eu e Deus.
1: Sim.
2: Eu tinha 4 máquinas. Aí depois, aqui e acolá, quando tinha muito serviço, nós já era uma pessoa. Mas aí depois, com a continuação, quando eu terminei de ter meus filhos, eu fiquei só com 2 máquinas e passei uns tempos assim, sem trabalhar, fazendo outras coisas, né? Sem trabalhar nas máquinas, mas vendendo roupas, coisas assim. Mas aí eu vi que era muito ruim e voltei para as máquinas. As máquinas é muito boa, para mim é uma terapia. E trabalho com uma pessoa maravilhosa, muito positiva. Bom demais. Costurar para mim é uma terapia. Muito bom.
1: Pois é, imagino. Porque é um trabalho que você tá ali concentrado na costura, na linha que tá indo, na coisa ganhando forma, né? Porque quando chega para você tem um tecido que você vai cortando, moldando, costurando.
2: Não, essas roupas que a gente pega para fazer... Essas oficinas de costura que a gente tem em casa, é assim, você pega um sacolão,
1: certo,
2: já cortado.
1: Ah, então já chega tipo o molde, é isso?
2: Já chega cortada, já vem cortado as roupas.
1: Aham. Uhum. Você vai finalizar.
2: Um corte de roupa de 100 vestidos, eu tô com um de 70 agora. Aí você pega aquelas 70 peças toda cortadinha dentro da sacola. E vem uma peça que se chama peça piloto. Aí você olha por aquela peça e transforma e faz a roupa, pedaço por pedaço. Por isso que eu chamo de terapia.
1: Agora, na hora de você... Você falou aí desse pacote de 70 peças. Quando vai pra feira, geralmente é tamanho único? Ou você também tem essa sequência de fazer as pequenas,
2: não,
1: as médias?
2: Não, quando a gente recebe as peças... ela já vem, quando sai lá da dona da fábrica, ele já vem lá na sacola com uma peça piloto para você olhar e fazer em dente e vem dizendo o tamanho, tudo direitinho.
1: Ah, tá, entendi.
2: Tamanho, referência, aí vem assim, por exemplo, hoje eu tô fazendo uma peça P, é uns vestidinhos pequenos, vestidinho de juvenil, que chama. Pois é, aí é maravilhoso, eu aprendi a costurar, acho bom, vou costurar minha vida toda. Aí eu tenho uma parte assim, é na área da minha casa, na porta da frente mesmo. Eu reservei, tudo que tem é meu, ninguém pode pegar, ninguém pode olhar sem que eu diga, pode pegar.
1: Agora é melhor ainda porque é na área de casa, então você ainda vê o movimento de vez em quando passando, né?
2: Eu não sou muito de estar na rua, mas eu escuto tudo.
1: Mas dá pra sentir, né? Tá pertinho, dá pra sentir o movimento. Agora, o que importa mesmo é que você liga no... É rádio ou é TV que você acompanha o Bom Dia Nordeste?
2: Não dá pra me assistir a TV, porque a TV ficou na sala, no quarto, mas eu tenho um radinho.
1: Tu é no rádio.
2: Esse radinho me acompanha. Quando tá ficando assim, eu já quero ter outro pra ali, porque eu não posso ficar sem ouvir.
1: Então, de manhã cedo, quando você manda mensagem pra gente dando bom dia, você tá ouvindo pelo
2: rádio?
1: Eu
2: já estou escutando, sim. Aí você... leva cedinho, faço café, tomo com vocês, ligo, já tá ligado na mesma direto.
1: Então, quando você manda aquela mensagem que a gente já tá no ar, você tá escutando, aí quando você vai direto, quando você vai pra sua área lá do seu ateliê, você tá escutando a Verdinha, tá costurando e tá escutando a gente.
2: Ele fica assim na pontinha da outra máquina, você bem perto de mim, fica ouvindo. Por isso que eu digo que você fica aqui na cadeira, que conversa de pedal, o pedal é bem baixo, você fica aqui em cima mesmo, mas ele.
1: Que linda! Pois é, eu acho muito legal quando você manda sua mensagem, porque você tá sempre presente e você participa e tá sempre atenta também a tudo. Então, o rádio acaba sendo também essa companhia, né, Filomena? Como você falou assim, você tá aqui na mesa do lado, pois da outra máquina.
2: E o rádio, ele foi assim, que chegou na minha vida mais, porque eu já conheci o rádio, né? Mas quando a gente é novo, a gente tem aquele pé bom, né, de outras coisas. Quando o rádio chegou pra mim, que ele disse assim, eu vim pra ficar com você. Foi na época que eu me casei, no 83. Aí eu fui embora pra outro bairro, né? Longe da minha mãe, longe de todo mundo que eu conhecia. E eu tava grávida, meio carente, né? Aí eu me senti tão só, porque eu não gostava muito de costurar. Tinha máquina, mas era o buchão medonho, né? E tudo
1: atrapalhava, né?
2: Cheio de costura, mas era meio lento e tudo parado, não conhecia ninguém. Aí o meu esposo foi e pegou um rádio, que tinha um rádio sempre, que o pai dele tinha, e levou lá pra casa. Aí eu comecei a assistir o rádio começou a me fazer me acompanhar. Um dia eu sintonizei na rádio desde março. Aí fui conhecendo as conversas, o radialista, um grande amigo que ele não me conhece. Mas eu conheço ele como eu conheço você hoje, Paulo Oliveira.
1: Porque isso é verdade. Quando a gente escuta alguém no rádio, a gente fica muito íntimo daquela pessoa. Então, querendo ou não, porque quando eu encontro vocês, quando eu encontro um madrugador que acompanha sempre, manda mensagem, participa, quando eu encontro, a sensação que eu tenho é que eu já tinha visto vocês, porque o rádio, ele consegue...
2: E a gente já se conhecia há vários tempos. É assim que eu me sinto.
1: Eu também. O rádio, ele consegue fazer uma conexão muito forte com o ouvinte. E é como que a gente realmente já se conhecesse, né?
2: O radinho, pois aí eu ligo agora, hoje eu ligo aqui, aí foi indo, aí pronto, eu conheci a Rádio Esmaia há 40 anos atrás, e até hoje ela está comigo aqui do meu lado, tem os que já se foram, mas tem vocês, o Tom Barros é o que eu sinto, né, ele é assim um amigo que você pode conversar com ele, pode ouvir
1: mas
2: as histórias dele. O Tom é uma pessoa aqui muito íntima, meu.
1: E a sensação é essa, de vocês saberem de coisas, quando a gente fala aqui, tem ouvintes que sabem de coisas e que são íntimos mesmo, como um amigo próximo, né? Isso é muito bom.
2: Vê assim, ó, por exemplo, quando o Tom Barro ganhou aqueles meninos, né? Foi pai de três gêmeos, né?
1: Foi.
2: Pois é, aí como é que eu iria saber de uma história dessa se eu não acompanhasse a vida dele?
1: Olha, exato. Aí, né? É muito bacana então, isso. O rádio, ele tem esse... Isso que eu não consigo ver essa proximidade em TV, em jornal. Eu consigo ver no rádio. O rádio, realmente, ele traz essa intimidade.
2: Pois é, aí eu não posso estar assistindo e costurando e furar meu dedo, né? Aí eu boto o radinho aqui de lado.
1: Não dá, né, Filomena? É, assistir, costurar...
2: Aí eu digo assim, fica aí, Dani, que fica aqui só olhando, não pega nas minhas coisas não, viu?
1: Fica bem quietinha, fica aí...
2: Pois é, aí assim dá certo demais, e é bom, e produzo, conheço as histórias de vocês, tudinho. Tem um que é íntimo, acho que ele é íntimo de todo mundo, que ele é doido, né? O jornal.
1: É muito bom.
2: E é bom demais. O rádio é assim, pra mim, é tudo de bom, Pati. Maravilhoso.
1: Olha, a nossa ouvinte está lá em Massachusetts, diz que agora viajou escutando você falando de costura. Ela disse que agora voltou no tempo, viu? Porque também é isso, né? Essas conversas nossas, elas fazem a gente mexer com abrir as caixinhas de memória, né, das outras pessoas.
2: Quando as pessoas contam aquelas histórias lindas, né? E tem muita pessoa saída, né? Que vai aí contar histórias que ajuda o dia da gente, preenche assim a gente com a sabedoria, não é?
1: É verdade, a gente aprende tanto com o outro, né, Filomena?
2: Com certeza.
1: A nossa vida é tão isso.
2: Eu sou desse nível. Eu não estudei muito, sou uma pessoa humilde de dinheiro, mas assim, eu gosto muito de coisas boas, conversa boa, palavra boa. Eu gosto de coisas assim, tá? Por isso que eu sou muito íntima do rádio.
1: E olha, a Xandinha disse aqui, eu terminei de ler a mensagem dela completa, disse que você lembrou a infância dela, porque a mãe dela também costurava, mas não deixava ela mexer nas máquinas. Então ela costurava roupa de boneca, ela, assim como você, também ela fez roupinha de boneca, mas era na mão, porque a mãe dela dizia que ela podia furar o dedo.
2: Pois é, a minha filha não sabe pregar um botão, e ela é tão perfeita nas outras coisas.
1: Cada qual com seu talento, né?
2: Pois é, eu sei que o rádio pra mim é tudo de bom. Essas pessoas que passam por aí, que a gente... Pra mim, Dani, pra mim é assim, eu não conheço ele pessoalmente, fisicamente, mas eu não conheço ele, mas ele me conhece. Tem muitas pessoas que eu gosto demais. Esse rapaz, olha só, eu chamo ele de rapaz. O Egídio.
1: Ah.
2: O Egídio é a intimidade.
1: Mas é, Filomena, a gente entra na sua casa. A gente entra na sua casa todo dia, não tem como não ter intimidade, né? Você tá costurando e eu tô ali do ladinho, ó. Do seu lado, não, mandando alô, conversando, contando histórias.
2: É maravilhoso.
1: É maravilhoso.
2: Maravilhoso. E eu me sinto muito bem acompanhada, né?
1: A gente também.
2: Aí, o dia todo. De tardezinha, né? Já tô cansada já, mas... Porque, assim, eu trabalho em casa, né? Aí tem aquela hora de 10h30, eu paro pra ir fazer o almoço, ajeitar as coisas. Porque hoje, meus filhos, cada qual tem seus lugares. Mas tem dois que moram vizinhos, que a gente toma café junto, almoça junto. É assim.
1: Espertos são eles, porque comidinha de mãe é negócio bom demais, viu? Então, morar perto de mãe, ter a comidinha de mãe, ô, coisa gostosa. E tu gosta de cozinhar também? Tu sabe cozinhar?
2: Eu que faço a comida, faço questão de fazer. E assim, eu me sinto muito bem no meu... Socorro.
1: Tu gosta de cozinhar o quê?
2: Eu me sinto muito bem assim com eles, porque são assim que eles... Entende, né? Sabe o que eu gosto, sabe que o meu rádio pra mim é muito importante. Eles me explicam. Porque o povo de hoje não gosta de rádio, essas coisas não, né? É celular.
1: Mas ainda bem que o rádio tá aí com essas boas companhias, assim como você, e é bom demais, viu? É bom demais saber que você acorda junto com a gente, que você tá costurando e a gente tá lá pertinho, que você vai fazer o almoço e a gente tá junto. É bom demais ter a sua companhia, Filomena. Muito obrigada.
2: De nada, Dani. Tamo juntos, vou lhe escutar sempre. Um dia a gente vai se ver.
1: Vamos.
2: Um dia eu vou visitar você.
1: Por favor, eu quero muito esse abraço e te conhecer pessoalmente, porque a sensação é que eu já te conheço. Vamos só materializar esse encontro, viu?
2: Pois tá bom, minha filha. Tudo de bom, um dia abençoado, viu?
1: Tu tá trabalhando hoje?
2: Vou trabalhar, sim. Já, daqui a pouco. Deus
1: Ótimo.
2: Quiser.
1: Pois um beijo pra você bem grande. Só o caçulinha que pode mexer nas máquinas. Então manda um beijo pra ele também, pros seus filhos, pra todo mundo, viu?
2: Pois tá, tchau.
1: Um beijo, tchau.
2: Pra você também, tchau.
1: Muito bom, né? Quando a gente conhece quem tá do outro lado.
2: Ah, desliguei.
1: A Filomena, ela tá sempre com a gente, tá sempre sintonizada, tá sempre mandando mensagem pra cá. E é muito bacana quando a gente tem esse retorno aí dos ouvintes, que a gente conversa um pouquinho. Então, se você, ouvinte, tem aí uma história pra contar pra gente, tem uma relação com o rádio bacana, manda mensagem pra cá, fala aí no WhatsApp da Verdinha que você também quer compartilhar a tua história. Toda sexta e sábado a gente tem esse quadro, O Bom da Madrugada, onde a gente conversa, onde a gente tira aí 10, 15 minutos, tira o pé do acelerador, vai tranquilo conversar, bater um papo. Tem coisa melhor do que conversar? Pegar uma xícara de café, encontrar uma pessoa querida, encontrar um amigo querido e respirar tranquilo e conversar, sem pressa, sem olhar no relógio, sem se apressar, só conversar, ouvir a história do outro, ouvir o que o outro tem para dizer. Esse é o meu quadro preferido aqui no Bom Dia Nordeste, é quando a gente pode parar para ouvir o ouvinte. Qual é a história dele? Quem é essa pessoa que liga o rádio lá no Canidezinho para escutar a Verdinha? Quem é essa pessoa que escuta costurando roupa e que essas roupas vão ser vendidas nas feiras da cidade? E as pessoas que vão comprar essas roupas, tá lá com a energia da Filomena, um rádio envolvido, as conversas envolvidas. É tão bacana. Aí ela para de costurar, vai fazer comida, aí os filhos vão comer com ela. Aí tem um netinho que chega e esse ele é o único que pode mexer nas máquinas. E ela que aprendeu a costurar fazendo roupa de boneca. É tão bonito, né? Porque agora quando a Filomena mandar mensagem, eu vou saber que a Filomena é essa pessoa com essa história por trás. Cada pessoa tem a sua história. Então se você quiser contar a sua pra gente, manda mensagem aqui no WhatsApp, que eu vou ter o maior prazer do mundo de ouvir e de conhecer a tua história. São 5 horas e 41 minutos. Bora pro intervalo, que é bem rapidinho, viu? Depois do intervalo, a gente vai bater um papo com você. Claro, depois do intervalo tem muita coisa pra acontecer, porque eu tô contigo até as 9 horas da manhã. O nosso encontro, ele só tá começando. Agora, 5h42.

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1: 5 horas e 44 agora, estamos de volta.
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1: As mudanças estruturais ao longo dos anos influenciaram na forma como as pessoas se relacionam com Fortaleza. A maior incidência do calor e as escolhas para lidar com os altos números no termômetro impactam na ocupação dos espaços públicos. Se estar na rua é difícil, estar dentro de casa é relativo. Pode ser melhor para quem tem mais cifras e pior para quem já vive na vulnerabilidade. E é sobre isso que falamos agora no segundo episódio do especial Cidade Sem Sombra.
2: É o início da manhã de um sábado de julho. A Praça Martins Dourado, no Cocó, um dos bairros mais arborizados de Fortaleza, está cheia de praticantes de corrida. É nela onde encontramos o estudante universitário Alisson Lira.
3: O quão calorento tu é?
4: De nível?
3: Sim.
4: Eu acho que de 1 a 10, 8 ou 9.
2: Alisson aproveitava a área mais agradável para praticar atividade física ao ar livre. Mesmo com a brisa fresca na praça, ele estava ensopado de suor depois de correr seus 12 quilômetros. Mas não é só durante a atividade física que Alisson sofre com o clima quente de Fortaleza.
4: Ao ponto de, tipo assim, dormir no ar-condicionado, com o ventilador ligado e sem lençol. Mesmo assim, às vezes eu acordo suado. Essa noite foi um exemplo. Eu acordei de madrugada suado, aí eu tive que tirar o lençol para poder dormir.
2: Alisson se divide entre a casa dos pais, no Eusébio, e a da namorada, no bairro São Gerardo, na capital cearense. É lá onde ele passa a maior parte do tempo. Em um entorno bem diferente do que conversamos, a residência tem desafios de ventilação por conta da vizinhança.
4: É só prédio. Então acaba que os prédios barram boa parte da passagem do vento. E são prédios tipo assim de 12, 15 andares. Então minimamente alto já, né? Então barra realmente muito.
2: Sem vento e para evitar o uso contínuo do ar-condicionado, ele tenta manter as janelas abertas. Mas aí vem outro problema.
4: O sol incide na mesa de forma que queima o meu braço. Eu tive que fechar o blackout por causa de, tipo assim, eu estava estudando e do nada eu olhei pro meu braço estava todo marcado do sol, como se estivesse queimando já. E eu jamais imaginei que eu precisaria passar protetor solar para estar dentro de casa.
5: Se ficar dentro de casa tem sido difícil, caminhar por algumas ruas de Fortaleza tem sido praticamente impossível. O sol aquece o concreto, o calor parece ficar preso e os grandes prédios ao redor criam uma sensação difícil de ignorar.
2: Em uma cidade que cresce para cima, o céu vai ficando menor. As sombras se multiplicam cada vez menos agradáveis. Em alguns trechos, o adensamento das construções pode contribuir para aumentar a sensação de calor e reduzir o conforto de quem vive a cidade no nível da rua.
5: Esses espaços têm nome. São os chamados

0: Os cânions urbanos, corredores formados por fileiras de edifícios altos que alteram a circulação dos ventos, as trocas de calor e a experiência de quem ousa caminhar entre eles. Eu sou Sara de Queiroz.
1: Eu sou Nicolas Paulino.
0: Este é o especial Cidade Sem Sombra, da Verdinha FM. Episódio 2, A Conta do Calor. O termo cânion costuma remeter a grandes formações rochosas esculpidas pela natureza. Mas nas cidades, a paisagem é outra. No lugar das pedras, concreto. No lugar dos desfiladeiros, paredes de edifícios.
1: A arquiteta e urbanista Lara Furtado, professora da Universidade Federal do Ceará, explica que esses corredores podem produzir uma sensação de enclausuramento.
2: Com menos ventilação e com o calor que é acumulado do asfalto, das calçadas e das fachadas, que estão cada vez mais construídas com materiais que retêm calor, atividades como caminhar, esperar um ônibus ou permanecer em uma praça podem se tornar muito mais desconfortáveis, né? E as pessoas terminam por reduzir o seu tempo de permanência nos espaços públicos e aí cresce a dependência de ambientes climatizados, etc.
0: O fenômeno acontece em um momento de transformação da paisagem de Fortaleza. Dados do último censo do IBGE mostram que em pouco mais de 2 décadas, o percentual de moradores que vivem em apartamentos cresceu quase 10 pontos percentuais na capital.
1: A verticalização é uma tendência nacional. Mas, segundo Lara, ela não é necessariamente um problema.
2: A construção e o adensamento em áreas estratégicas da cidade são muito importantes para a otimização dos recursos, né, que nós temos, como o sistema viário, como o sistema de drenagem, sistemas elétricos e por assim vai. Que isso tudo gera um custo para a cidade e para o cidadão. Então, o problema não é a verticalização, mas se verticalizar sem considerar o conjunto, né, da cidade como um todo.
1: Mas nem sempre a cidade foi assim. As primeiras edificações de Fortaleza foram construídas sobre areia e poeira, com paredes de bairro e taipa, e telhado de palha. Materiais mais simples, dentro do que se conhecia à época, mas adaptados ao ambiente ao redor.
0: Para Cristiellen Rodrigues, conselheira estadual do Conselho de Arquitetura e Urbanismo do Ceará, essa é a prova de que a arquitetura cearense já soube dialogar melhor com o clima.
1: Ela lembra que muitas casas do interior do estado ainda têm alpendres, paredes que não colam no teto para permitir maior circulação do ar, e os beirais, parte do telhado que protege a fachada do sol e da chuva.
3: Elas estão muito relacionadas a que o entorno oferece enquanto recurso. Aqui não. Quando a gente está projetando em cidade grande, a gente vai comprar um cimento, vai comprar um tijolo, um concreto, e vai vir de outro lugar, né? Uhum. Então, nesses outros cenários, não. A construção é feita com o que a terra dá, com o que está ali perto. Então, é muito comum, né, que você trabalhe com a terra ali do local, que você trabalhe com a madeira existente ali na localidade, e que, de geração em geração, esses conhecimentos vão sendo passados.
0: Mas na capital, os saberes tradicionais parecem ignorados. Quem tem vez costuma estar a milhares de quilômetros de distância, pensa o arquiteto e professor universitário Robledo Duarte.
4: O grande problema é esse, a gente trazer essas ideias europeias para cá, que geralmente se traz de revista, né? A gente acha bonito uma solução que é feita na Inglaterra, na França, nos Estados Unidos, mas quando a gente chega aqui na nossa cidade, é uma realidade diferente.
0: Não só as soluções não correspondem aos problemas reais, como pioram diante de uma cidade cada vez menos verde.
4: Grande parte da nossa cobertura vegetal original, ela já foi suprimida. Fortaleza, ela caminhou durante muito tempo sem ter tido um planejamento ambiental. Há um estudo da UFC de alguns anos atrás que coloca a Praça do Ferreira como uma ilha de calor. Então, ainda hoje, você tem essa relação, às vezes, muito mais desequilibrada do que existe entre um ambiente construído e um ambiente natural.
1: A Praça do Ferreira, que o professor Robledo comenta, é conhecida por muitos cearenses como o coração da cidade. A praça ampla é rodeada de prédios importantes para a história da capital.
0: O relógio marcava 1h15 da tarde quando chegamos à praça. À esquerda, o tradicional Leão do Sul. Mais adiante, o imponente Cine Teatro São Luís. mas uma característica chamava ainda mais atenção. Onde havia sombra, havia gente. Vários pequenos grupos se reuniam sentados nos bancos e vendo o tempo passar.
1: Nos aproximamos de um deles. Uma mulher de cerca de 80 anos, um homem que aparentava a mesma idade e um rapaz mais jovem, recém saído da adolescência e chegando à fase adulta.
0: Eles são frequentadores da Praça do Ferreira há pelo menos 50 anos. Josiara e Augusto são casados, aposentados e estavam com o neto. Decidiram sentar um pouco na praça enquanto aguardavam as fotografias serem reveladas. O saudosismo na fala lembra o tempo em que o movimento era incentivado pela convivência e o lazer.
5: Era tudo melhor, era uma coisa boa, tinha pouco carro, tem mais sombra para colar devido aos prédios, mas para cá é calor.
1: A praça é um ponto de encontro para quem decide desacelerar um pouco diante da correria do centro da cidade. Perto do relógio há uma fonte interativa que funciona em horários específicos do dia. Há também quiosques espalhados por toda a praça.
0: Com exceção dos que funcionam como banheiros, os demais quiosques não estão em funcionamento. Eles são estruturas quadradas, com material de granito e teto triangular, feito com material metálico.
1: A Praça do Ferreira foi requalificada e entregue de volta à população no dia 26 de novembro de 2025. Na entrega, uma escolha da prefeitura foi duramente criticada: usar grama sintética em algumas áreas verdes. Depois da repercussão nas redes sociais e da pressão dos populares, a decisão foi revista e a grama natural implementada.
0: Nós entramos em contato com a Secretaria da Infraestrutura de Fortaleza para entender a escolha dos materiais de construção dos quiosques e das intervenções na praça.
1: Em nota, a CEINF afirmou que o projeto de urbanização da Praça do Ferreira foi responsável pelo plantio de 26 novas árvores de diversas espécies, que o espaço também conta com uma fonte interativa e uma fonte relógio, que funcionam diariamente das 8 às 8h30, do meio-dia ao meio-dia e meia, das 3 às 3h30 da tarde e das 7 às 7h30 da noite.
0: Quanto ao ordenamento, a Regional 12 informou que está executando os procedimentos administrativos para a emissão dos termos de permissão de uso dos quiosques da Praça do Ferreira. Fortaleza, a menina de 300 anos, está crescida. Mais pessoas morando próximas é uma solução para serviços públicos mais eficientes. Reduz deslocamentos, otimiza a infraestrutura urbana, mas o desafio está em como esse crescimento acontece.
1: Em Fortaleza, o debate ganhou força com o surgimento dos chamados superprédios, em especial nas regiões mais valorizadas da cidade. Isso porque o desconforto térmico pode se tornar mais intenso à medida que a cidade se adensa sem a criação de áreas verdes e espaços de respiro.
0: Mas, para a Prefeitura de Fortaleza, os superprédios são construções com características e autorizações muito específicas. É o que explica Renata Farias, gerente da Célula do Clima da Secretaria Municipal de Urbanismo e Meio Ambiente.
3: Nada pode ser aprovado na cidade se não seguir uma deliberação do que até onde pode, até onde não pode, como é que compensa esse tipo de intervenção também. E aí isso no licenciamento ambiental é estudado, é verificado se há viabilidade de se implantar algo do tipo ou não, e é realmente projeto a projeto.
0: O professor Bruno Barbosa, da Universidade Regional do Cariri, concorda que tudo deve ser definido pelo projeto que se busca e sua adaptação ao entorno.
6: Os ventos predominantes vêm principalmente do leste, que é conhecido popularmente como nascente, e do sudeste. Então, assim, quando os projetos são pensados para captar esses ventos e distribuir naturalmente essa ventilação pelos ambientes, nós conseguimos reduzir significativamente a temperatura interna e necessidade de utilizar equipamentos como ar-condicionados.
1: Se o problema é complexo, as soluções também precisam ser. E elas não passam por derrubar prédios. Passam por transformar a forma como a cidade é pensada.
0: A arquiteta Lara Furtado aponta os caminhos: praças mais arborizadas, captação de água da chuva, tecnologias inteligentes para reduzir o desconforto térmico.
2: A legislação urbanística também tem a possibilidade de regular o uso dos materiais que nós estamos usando. Fachadas, coberturas e pavimentos escuros e com elevada capacidade de armazenar calor só contribuem para esse aquecimento. E é possível utilizar materiais de menor absorção térmica, coberturas frias, telhados e fachadas verdes e superfícies permeáveis para reduzir essa incidência direta da radiação solar.
1: No fundo, o debate sobre cânions urbanos e as ilhas de calor são uma discussão sobre o presente, sobre qual fortaleza estamos construindo. Somos uma cidade que apenas abriga prédios ou uma cidade que continua sendo habitável para as pessoas?
0: Para Cristiellen Rodrigues, do CAL, parte da solução pode vir de dentro para fora, dos nossos saberes populares.
3: Para a gente conseguir viver esses eventos no futuro, a gente tem que olhar para o passado e encontrar nas soluções dos nossos antepassados estratégias para sobreviver nesse futuro.
0: O especial Cidade Sem Sombra tem produção de Sara de Queiroz e João Duarte, supervisão de jornalismo de Nicolas Paulino e a sonoplastia é de Tiago Souza.
1: No próximo episódio, você entende por que Fortaleza precisa correr para recuperar a cobertura verde que perdeu em nome do desenvolvimento urbano acelerado.

0: Incrível, né? Então a gente acompanha o próximo episódio na próxima semana. São 5 horas e 59 minutos agora.
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0: Em um cenário que lembra um filme de terror, daqueles bem bizarros, a polícia de Chicago, nos Estados Unidos, localizou mais de 50 corpos armazenados de forma inadequada em decomposição em uma funerária na cidade. Quem vai contar essas e outras informações no Minuto Mundo é Sávio Manfredini.
2: De acordo com as autoridades, o local era administrado por um casal que anteriormente operava um crematório que também havia sido fechado por manuseio inadequado de restos mortais. Autoridades do estado de Illinois suspenderam a licença de uma das diretoras da funerária, alegando que corpos estavam sendo mantidos em uma área sem refrigeração e em condições deploráveis. O Instituto Médico Legal do Condado de Cook informou que foi notificado por autoridades estaduais e locais de que corpos estavam sendo armazenados de maneira inadequada na South Chicago Chapel. Nenhuma prisão foi anunciada, mas a polícia da cidade informou que detetives estão investigando o caso. Moradores da região disseram a veículos de comunicação locais que um cheiro horrível vinha de uma área da funerária. E documentos divulgados nesta sexta-feira pelo governo dos Estados Unidos revelam que a CIA investigou, na década de 1960, um suposto objeto voador não identificado, avistado no Brasil. Os arquivos fazem referência a um caso em novembro de 1963, na cidade de Conde, na Bahia. Segundo os documentos, uma transmissão de rádio mencionava a queda de uma grande esfera metálica com um suposto ocupante morto. A divulgação inclui 3 telegramas trocados entre órgãos do governo americano. Após solicitar mais informações, o consulado dos Estados Unidos no Rio de Janeiro concluiu que não havia evidências que comprovassem o episódio. O relatório também cita uma manifestação do Ministério da Aeronáutica que negou oficialmente a ocorrência de qualquer objeto estranho na região. Os documentos também integram um novo lote de arquivos sobre fenômenos anômalos não identificados, liberados pelo governo norte-americano. Sávio Manfredini para Verdinha FM 92.5 e TV Diário.
1: Que dia é hoje?
0: Hoje é dia 8. 8 do 8. Hoje é o Dia Mundial de Combate ao Colesterol. A data foi criada para promover ações de conscientização e de prevenção contra o colesterol alto. Essa é uma das principais causas do desenvolvimento de diversas doenças cardiovasculares. O colesterol é uma substância essencial para o correto funcionamento do organismo, porque compõe estruturas das células do coração, do intestino, da pele, do fígado, dos nervos e do cérebro. A substância ainda atua na digestão e na formação de alguns hormônios e vitaminas. No entanto, a ingestão de colesterol deve ser controlada para que as taxas no sangue permaneçam equilibradas. Altas taxas de colesterol são determinadas por fatores genéticos e também alimentares. 8 de agosto ainda é o Dia Internacional do Pedestre. Essa é uma data que deve ser lembrada principalmente pelo mês do cuidado que motoristas, motociclistas e ciclistas devem ter com quem está a pé, dividindo espaço com eles nas ruas. Hoje também seria o aniversário de Preta Gil. Ela foi uma cantora, atriz, apresentadora e empresária brasileira. Preta era filha do músico Gilberto Gil e da empresária Sandra Gadelha. A carreira dela como cantora começou em 2002. Ao longo dessa trajetória, lançou 4 álbuns de estúdio. Como personalidade da televisão, ela atuou como atriz em novelas e apresentou alguns programas também. No Carnaval do Rio de Janeiro, ela foi a criadora do Bloco da Preta, um marco para os mega blocos da cidade. Preta Gil faleceu no ano passado em decorrência de um câncer. Ela completaria hoje 52 anos. Agora são 6 horas e 4 minutos. Uma hora já foi, bora para a próxima? Tem um intervalo aí no meio para a gente voltar conversando com você, ouvinte, já.

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1: 6:07, estamos de volta agora para conversar um pouquinho com você. Tem muita coisa aqui, viu, para a gente conversar. Então deixa eu abrir aqui já o WhatsApp da Verdinha para você que tá mandando mensagem aqui para a gente. Então vamos conversar. Ana Clara Feitosa, não acredito, Ana Clara. Ela disse que hoje é o Dia Internacional do Gato. Menina, pois então eu tenho muito o que comemorar com as minhas duas pequenas em casa. Fazer, olha aí, tá vendo aí, Thiago Nobre? Dia Internacional do Gato. Bom dia para todos os gateiros e gateiras. Tem mensagem também aqui do Geraldo de Mossoró. Tem também aqui do Petrônio do São Gerardo. Mais uma mensagem aqui também. Deixa eu ver aqui a mensagem do nosso ouvinte. Cadê? Lá do Crato, o Natanael. Bom dia para você, Natanael. Tem mensagem de áudio também, viu? Então, claro que eu vou liberar os áudios para que a gente possa te ouvir. Então, vamos escutar aqui os nossos ouvintes madrugadores. Fala, Jair.
2: Bom dia, Daniela. Bom dia, toda a Rádio Edmares. Bom dia, bom dia. É o Jair da Capunguinha de Piranhatama. Daniela, eu sei pedir dos pais é amanhã, mas eu gostaria de ouvir de Altemar Dutra, mais ou menos assim. Para quem tem pai e para quem foi. É uma boa lembrança do Dia dos Pais. É mais ou menos assim. É um bom tipo, meu velho. E a vida foi nevado.
1: Essa música é bonita, né?
2: E assim vai, Altemar Dutra, meu velho.
1: Essa música é bonita, essa música mexe com a saudade de muita gente, né? Não, Jair? Assim como Lady Laura, do Roberto Carlos, mexe também com a saudade de muita gente em relação às mães. Meu velho, do Altemar Dutra. Então, já que amanhã é o Dia dos Pais e você pediu, e hoje é sábado, e hoje nos dá esse direito da gente sentir aquele cheirinho gostoso de música boa, pra você um trechinho.

0: Lindo, né? Lindo demais. Agora eu vou continuar aqui com os madrugadores, porque tem muita mensagem aqui também ainda de áudio. Deixa eu liberar aqui então o João Vieira.
1: Se você quer aumentar a sua felicidade neste lindo sábado que Deus nos presenteou, liga pro Bom Dia Nordeste, fale com ela. Ela tem a Daniela de Lavô. Bom dia, Dani.
0: Bom dia.
1: Bom dia para a equipe da Verdinha, os ouvintes. Que o nosso Senhor Jesus Cristo tenha um ótimo final de semana para todos nós.
0: João, valeu.
1: Beijo
0: para você, João.
2: Bom dia, Lavô.
0: Bom dia, dona Gil. Tô ótimo, e você? Viu?
2: Bom dia.
0: Bom dia.
2: Um bom sábado pra você.
0: Bom sábado pra você também. Fala, Liduína.
3: Bom dia, Daniela. Fico muito feliz de ver vocês aí todo dia com essa disposição, essa garra, esse compromisso tão lindo. Você está com uma música parecida com a que eu tenho, Nude.
0: Né?
3: Você está belíssima hoje. Parabéns pela sua vitalidade. Deus te abençoe.
0: Amém, Liduína. Deus te abençoe também. Bom dia. Estou marcando minha presença aqui nesse excelente programa. Kleber Brilhante de Messejana, torcedor do Fortaleza. Beijo para você, Kleber. Fala, Luciana.
4: Bom dia, Dani.
0: Bom dia, a Luciana.
4: Luciana Pedras Oliveira. Eu ouvi o seu programa. Dani, aquela história me lembrou a minha, viu? Sou costureira também.
0: Ai, hein? Tu é costureira.
4: Bom dia. Mande um alô aí para meu pai, pra minha irmã, pra todos aqui de Jardim das Oliveiras.
0: Um beijo pra você, pra suas irmãs, pro seu pai, seu Osmiro. Um beijo pra você, Lu. Fala, Carlos.
5: Bom dia, Daniela Lazoa. Aqui é o Carlos Dias Macedo. Bom dia, Nordeste. Ceará, o irmão seu alegre.
0: Foi,
5: graças,
0: né?
5: A Deus. Jovem Negro não ganhou uma. Ceará amanheceu todo albinegro, graças a Deus.
0: Coisa boa. Um beijo pra você, viu? Agora deixa eu colocar aqui Francisco das Chagas.
6: Pois é, Daniele. Bom dia.
0: Bom dia.
6: Tudo bem com você? Graças a Deus. Todo dia eu fico te ouvindo. Eu saio para minhas caminhadas 5 horas, 4 horas. Eu saio com meu telefonezinho, deito a minha pochete e ouvindo vocês. Quando eu chego. E quando eu saio para resolver minhas coisas, tudo eu saio com meu radiozinho. Ligado, tem um telefone, mas tem um telefone em rádio. A Verdinha para a gente, para nós ouvintes, então a família, a gente está ouvindo, a gente todo dia, ouvindo vocês todo dia, as notícias. Então a Verdinha, ela é um divertimento para a gente, né?
0: Coisa boa,
6: vocês,
0: obrigada,
6: toda,
0: viu?
6: A equipe de vocês, do Tom Barro.
0: Um beijo para você. Tem também aqui o Arlindo.
7: Bom dia, Dani.
0: Bom
7: aqui
0: dia.
7: Aqui é Arlindo de Sobral, escutando você direto com essa entrevistadora, Ana Filomena, né?
0: Foi legal, não foi a conversa com a Filomena? Tá vendo, Filomena? Tá rendendo ainda o nosso assunto.
8: Bom dia, Daniel Delavô.
0: Bom dia, Aninha.
8: Pelo menos desde o início que eu estou escutando aqui a tua história, viu? Aninha da Calcaia.
0: Um beijo.
8: Estou registrando o seu bom dia.
0: Beijo para você, Aninha.
9: Bom dia, Daniela.
0: Bom dia, Edson.
9: Aqui em Sobral, na agência. Edson Carlos Silva. Mandar um feliz dia dos pais para o meu pai, Benedito Gomes Val. Meu pai que eu amo muito e me ajuda muito. Muitos anos de vida para você, meu pai. Você merece. Muito obrigado. Felicidade, Daniela.
0: Um beijo para você, Edson.
10: Bom dia, Daniela Della Boa.
0: Bom dia,
10: já
0: João.
10: Já estou por cá, no melhor. Bom dia, Nordeste.
0: Pois continue por cá.
10: Hoje, gostaria de mandar um abraço para minha filha Jane, Jade e minha esposa Jona Dark. João Eude, de Vajota.
0: Um abraço.
11: Bom dia. Estamos ouvindo aqui Milagres. Meu nome é Dorgival Locutor. Escuto com o meu sogro Manuelzinho. A gente sempre acompanha a programação da Verdinha. Aproveito também para mandar um alô para um ouvinte de todos os dias da Verdinha, o seu Aldênio, também lá no Centro de Milagres. Um abençoado final de semana.
0: Um abençoado dia para você, Dorgival.
12: Bom dia, Daniela de Lavoura.
0: Oi, Zaira.
12: Bom dia, sou a Zaira do Jardim Guanabara. Um abraço, bom sábado para nós.
0: Para nós. Dia. Bom dia. Cerrando esse giro agora de áudio com o Sidney.
13: E eu gostaria também de ouvir uma música de Fábio Júnior, Pai. Fábio Júnior, a música Pai. Bom dia, bom trabalho para todos.
0: Essa também bom é final forte, de semana, né?
13: Daniela.
0: Bom dia para você também, viu? Essa daí também é forte, né? Não, Sidney, lá de Arapiraca, Alagoas. Só um trechinho, tá? Porque prepara aí que tá chegando o horóscopo do dia.

0: linda, né? Linda demais. A gente vai continuar aqui até as 9 da manhã. Tem muita coisa ainda pra gente ouvir. Inclusive, depois das 8 horas, 8h20, a gente vai receber aqui nos nossos estúdios alguns artistas. E entre eles, pai e filha. Pai e filha é uma família inteira, mas pai e filha, especialmente pro dia de amanhã. E eles vão representar o Ceará no festival lá em Minas Gerais. Então, Edinho Vilas Boas e Ayá Vilas Boas aqui nos nossos estúdios. Depois de 8 horas, viu? Agora são 6h17, chegou a hora, sabe de quê? Do horóscopo do dia.
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0: Para você que é do signo de Áries, o encontro dos astros, Lua e Marte na área das ideias, isso indica um bom momento para Áries ampliar pontos de vista e descobrir novas possibilidades. Então estimule a sua curiosidade e potencialize a sua aprendizagem. Conversas honestas podem esclarecer antigos dilemas. Mensagem para você de Áries. Para você que é do signo de Touro, no céu de hoje, Lua e Marte estão conjuntos na sua área material, trazendo uma energia dinâmica para a gestão dos seus recursos. Tem espaço para abordagens mais criativas e ousadas no seu cotidiano, tanto na área profissional quanto doméstica. No entanto, aconselha-se evitar decisões financeiras importantes devido ao seu planejamento, tá? Não seja imprudente, Taurino. Agora, para você que é de Gêmeos, o céu do dia propõe uma postura corajosa e criativa para Gêmeos, abrindo espaço para trilhar rumos mais arrojados. A sua determinação pode te favorecer, mas é importante considerar possíveis riscos. Lembre-se, equilibrar entusiasmo e cuidado é fundamental. Agora, mensagem para você que é de Câncer. O céu sugere que vocês de Câncer possam se sentir um reforço aí na autoconfiança e determinação. Agora, especialmente ao lidar com desafios, é um momento que favorece superações, mas é importante balancear a coragem com a prudência. Considere o impacto das suas ações, deixando a sensibilidade e o bom senso caminharem lado a lado, hein, canceriano? Agora eu chego em Leão. O céu sugere união e conhecimento ao encontrar Lua e Marte na área das amizades. Propostas inovadoras podem surgir, mas é importante considerar o impacto dela na sua rotina, leonino. A experiência de compartilhamento pode renovar o seu entusiasmo e fortalecer parcerias. Agora você que é de Virgem, o céu sugere dedicação e dinamismo na área profissional para você neste sábado. Uma parceria articulada pode acelerar processos e abrir novas possibilidades na sua carreira. Além disso, o encontro entre Lua e Marte indica um momento propício para tornar iniciativas conjuntas e melhorar a coordenação na gestão das responsabilidades. Mensagem para você de Virgem. Para você que é de Libra, com a Lua e Marte unidos, a autoconfiança de Libra é fortalecida, trazendo coragem para buscar ambições e alinhá-las com seus valores. Então, permita-se viver experiências enriquecedoras que proporcionem novas perspectivas sobre o mundo. Explore interesses variados e amplie os seus horizontes, você que é de Libra. Agora você que é de Escorpião. A união entre Lua e Marte sinaliza um impulso de força interior para você, Escorpiano. Esse encontro sugere que novas estratégias podem ser criadas para enfrentar desafios. A atitude determinada tende a contribuir com a gestão dos recursos, mas é importante minimizar riscos, hein? Mensagem para você de Escorpião. Agora os quatro últimos signos do zodíaco, vamos para Sagitário. Com Lua e Marte na área dos relacionamentos, tem um esforço aí nos laços e na disposição para lidar com o desafio juntos. Essa vibe, ela ajuda a fortalecer as parcerias, mas requer atenção para evitar impulso emocional e transforme discordâncias pequenas em conflitos. Preste atenção, hein? Você que é de Sagitário. Agora, você que é de Capricórnio, o céu de hoje sugere que possa haver uma postura mais proativa e articulada no seu dia a dia. A conjunção entre Lua e Marte na área das rotinas indica uma chance de você repensar como usufruir melhor os recursos diários, tornando a rotina mais eficiente. Mensagem para você de Capricórnio. Agora, para você que é de Aquário, o encontro entre Lua e Marte na área dos prazeres pode favorecer atividades e projetos em grupo, trazendo mais sinergia emocional e um clima de diversão e entusiasmo. Um momento que sugere a união das forças para alcançar objetivos e criar experiências memoráveis. Aproveita o dia de hoje, aquariano. E a gente encerra agora com peixes. Neste momento, o céu sugere uma maior disposição de peixes para dinamizar tarefas do lar e organizar a rotina, graças Lua e Marte. Esse é um bom dia para instigar diálogos e envolver a todos nos temas de interesse comum. Essa foi a previsão do personário para hoje, sábado, dia 8 de agosto. Vamos para o intervalo agora? São 6 horas e 22 minutos. Eu volto já já, viu? Porque daqui a pouquinho a gente continua conversando com você aqui no Bom Dia Nordeste. 6h22.
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1: 6:24, nós estamos de volta e agora a gente vai dar aquele giro para saber como é que Fortaleza amanhece nesse sábado, né?
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1: Vamos lá então, vamos dar aquele nosso giro na cidade, começando aqui com as câmeras de monitoramento do Sistema Verdes Mares, lá da Avenida Washington Soares. Céu nublado, aquele solzinho que começou cedo a aparecer pra gente. O céu tá nublado pelo menos na Washington Soares, que é o lado sul da cidade. Trânsito super tranquilo, tem mais movimento para quem está indo da região metropolitana para a Aldeota, que tem um pouquinho mais de movimento. Então, trânsito fluindo agora na Avenida Washington Soares. Agora vamos para a Avenida Heráclito Graça, o outro lado da cidade, no cruzamento ali da Heráclito com a Ildefonso Albano. Fluindo demais também, trânsito super tranquilo e tá meio nublado por lá também, viu? Não tem previsão de chuva, mas o céu tá nublado na Avenida Heráclito Graça, com trânsito super tranquilo para quem tá indo pro centro e também para quem vai na direção da Aldeota, aí no cruzamento com a Ildefonso Albano. Outro ponto que a gente te leva é a Avenida Raul Barbosa, no bairro da Aerolândia. Para quem está indo pela Murilo Borges, está tranquilo. Para quem vai também no sentido do Castelão, está fluindo. Pouco mais de movimento para quem vem do Castelão para a Aldeota. Céu também nublado agora, nesse momento, às 6:26, ali na Avenida Raul Barbosa. Bora para a Feira da Madrugada, que acontece agora, nesta manhã, porque ela vem desde ontem acontecendo. Então, eles chegam por aí por volta de 9, 10 horas da noite, eles passam a madrugada inteira. Olha aí, Filomena, com certeza tem vestido da Filomena, do macacãozinho dela que ela faz, a costureira que a gente conversou no Bom da Madrugada. Então, tá aí a Feira da Madrugada acontecendo nesse momento na nossa cidade, na Avenida Alberto Nepomuceno. Então, para quem vai passar ali, é em frente ao Mercado Central. Trânsito super complicado, porque os feirantes, eles ocupam a avenida. Então, para quem vai passar por lá, tem dificuldade de passar. O viaduto, que dá acesso a Leste-Oeste, Barra do Ceará, tá super tranquilo. Tem um pouco mais de movimento, inclusive, para quem vem da Barra e vai no sentido da Monsenhor Tabosa. Para quem tá no sentido oposto, para quem tá vindo da Monsenhor Tabosa aí pelo viaduto e passa no viaduto e vai para a Barra do Ceará, tá bem mais tranquilo. Embaixo do viaduto é que tem a feira, onde tem um trânsito mais complicado. Tem alguns carros com dificuldade, eles passam bem devagarinho, porque eles passam entre uma banca e outra. Então tem muito feirante, tem muito comprador. É preciso ter atenção redobrada para quem tá aí nesse trecho, viu? Fico alerta para você, a Feira da Madrugada vai ficar por aí, acho que até umas 7:30, mais ou menos, quase 8, eles ainda estão aí ocupando a avenida. A gente agora vai para a Aldeota, ali na Avenida Dom Luiz. Para quem tá vindo ali pela Aldeota, nós estamos na Avenida Dom Luiz, quase chegando na Praça Portugal. Super tranquila, viu? Então, para quem vai passar ali pela Avenida Dom Luiz, pode ir tranquila, que o trânsito por lá está super tranquilo e fluindo para quem passa ali na Avenida Dom Luiz. Nós finalizamos o nosso giro agora na Avenida da Universidade, na altura da reitoria da UFC. Para quem vem ali pela Avenida da Universidade, tá um trânsito fluindo também. Céu nublado também agora na cidade. É bem no cruzamento com a 13 de maio. Só para você entender agora esse céu nublado na cidade, a temperatura tá de 26 graus, nem tá de 25 como tava, né, quando a gente começou. Tá de 26 graus, eu acabei de olhar aqui de novo na previsão, não tem realmente previsão de chuva. Só tem previsão de sol encoberto por nuvens. E a partir das 10 horas da manhã tem previsão de ventos fortes. Mas continua sem previsão de chuva agora na nossa cidade. Se você quiser compartilhar também o seu trajeto, se você estiver saindo de casa aí, fica à vontade e mande a sua mensagem pra gente no 98887-1306. 98887-1306. A Rifranci tá aqui sintonizada e diz que tá de folga, mas tá aqui na audiência. Queria parabenizar todos os pais pelo dia de amanhã e o pai dela, que é o Frota. Sempre foi e sempre será o meu exemplo, tanto no pessoal como no profissional. Até porque os dois têm a mesma carreira, né? A Rifranci, ela já conversou comigo também no Bom da Madrugada. E ela é contadora, inspirada pelo pai. E também escuta rádio, inspirada pelo pai. E ela parabeniza também o filho Lucas por ser um pai amoroso, dedicado, a nossa Maria Celina, e o esposo Raimundo José, por ser um pai e um avô que o coração escolheu para o nosso filho Lucas e a nossa netinha Maria Celina. Muito lindo. Muito lindo, o Rui Franci, a tua mensagem. E é com ela que eu vou pro Rádio Notícia, hein? São 6 horas e 29 minutos. Você fica agora nessa próxima meia hora com o Rádio Notícias Verdes Mares. Tom Barros vai te fazer companhia nessa meia hora e eu volto às 7 pra te fazer companhia, pra continuar no nosso encontro, tá? 7 horas eu volto pra gente ficar junto até às 9. Então até já.

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1: 6:34, bom dia. Hoje, sábado, 8 de agosto, ano 2026. Manchetes do Rádio Notícias Verdes Mares. Corpos humanos são achados dentro de sacos em canal no bairro Jacarecanga. Forças de segurança apresentam balanço dos crimes de homicídio no território cearense. Campanha de vacinação antirrábica e animais segue neste final de semana em vários postos da capital. TSE cria conselho para monitorar o uso indevido da inteligência artificial nas eleições. Escolas municipais de Fortaleza trocarão recicláveis por dinheiro. No esporte, Ceará vence a Ponte Preta e se afasta da zona de rebaixamento da Série B. E o Fortaleza encerra a preparação para o confronto diante do Cuiabá, fora de casa, também pela Série B. Essas e outras notícias a partir de agora.
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1: 6:35.
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1: Dois corpos foram achados dentro de sacos em um canal no bairro Jacarecanga. Matheus Facundo tem os detalhes.
3: Dois cadáveres do sexo masculino foram encontrados na manhã desta sexta-feira no canal Jacarecanga, na Avenida Francisco Sá, em Fortaleza. Os corpos estavam esquartejados e foram colocados dentro de sacos plásticos. As autoridades foram acionadas após moradores da região perceberem um forte mau cheiro vindo do local. Durante coletiva de imprensa, o secretário da Segurança, Roberto Sá, afirmou que as forças de segurança já sabem a autoria e a motivação do crime, mas não divulgaram detalhes para não prejudicar as investigações. Segundo o titular da Secretaria da Segurança, a ordem para a execução das pessoas cujos cadáveres foram encontrados partiu de criminosos do Rio de Janeiro. De acordo com o Corpo de Bombeiros, um dos sacos foi encontrado em meio a uma área de mata em avançado estado de decomposição. Outros volumes semelhantes estavam dentro do córrego e precisaram ser retirados com auxílio de equipamentos específicos. Em pelo menos 3 dos 4 sacos localizados, haviam partes de 2 corpos humanos. Informações apuradas no local pela reportagem indicam a possibilidade de que os autores tenham tentado eliminar vestígios do crime, ateando fogo nas vítimas antes de jogar os corpos no canal. Até o momento, nenhuma das vítimas foi identificada formalmente. A Secretaria da Segurança Pública pontuou que diligências e oitivas estão em andamento e disse ainda que a investigação vai ficar a cargo do Departamento de Homicídios e Proteção à Pessoa. Com informações de Luana Severo e Renato Bezerra, Matheus Facundo para a Verdinha FM 92.5 e TV Diário.
1: 5 operações simultâneas contra o crime de abuso sexual infanto-juvenil foram realizadas ontem, sexta-feira, pela Polícia Federal aqui no estado do Ceará. O homem foi preso em flagrante e mandados de busca e apreensão foram cumpridos em 4 cidades. As informações estão com Ítalo Cosme.
4: A Polícia Federal deflagrou 5 operações simultâneas no Ceará nesta sexta-feira. O objetivo foi combater crimes relacionados ao armazenamento, aquisição, disponibilização e compartilhamento de material de abuso sexual contra crianças e adolescentes na internet. Os mandados de busca e apreensão foram cumpridos em Fortaleza, Oroz, Beberibe e Nova Russas. As ações foram denominadas Inocência Protegida 21, 22, 23, 24 e 25. Os policiais apreenderam celulares, computadores, HDs e outras mídias de armazenamento externo. Todo esse material agora será periciado para aprofundar as investigações. Durante o cumprimento de um desses mandados, um homem foi preso em flagrante em posse de vasto material criminoso. Os investigados, se confirmados crimes, poderão responder por aquisição, posse, armazenamento, disponibilização, transmissão e compartilhamento de material de abuso sexual infanto-juvenil. Uma operação similar, inclusive pelo nome que recebeu, ocorreu há exato um mês em Fortaleza. Ela também teve o objetivo de coibir o mesmo crime. Na ocasião de julho, o desdobramento ocorreu a partir de uma investigação do Ministério Público de São Paulo. Não houve divulgação do nome dos presos e nem dos investigados. Ítalo Cosme para Verdinha FM e TV Diário.
1: A Polícia Penal do Ceará recebeu nesta sexta-feira o reforço de 3 drones de última geração destinados a ações de vigilância, monitoramento e segurança das unidades prisionais do Estado. Alane Pereira tem os detalhes.
5: Avaliados em R$ 438 mil cada, os equipamentos foram disponibilizados à Secretaria da Administração Penitenciária, pelo Ministério da Justiça e Segurança Pública, por meio da Secretaria Nacional de Políticas Penais. Conforme a pasta, a entrega faz parte de uma série de investimentos previstos para o Ceará, na ordem de 19,7 milhões, voltados à aquisição de equipamentos e tecnologias para reforçar o controle, a fiscalização e a segurança dos estabelecimentos prisionais. As aeronaves são equipadas com tecnologias avançadas, como câmera grande angular, zoom óptico híbrido de até 34 vezes e zoom de até 400 vezes, além de uma câmera lateral. Os dispositivos também contêm tecnologias para ampliar a capacidade de atuação em operações diurnas e noturnas. Em relação à operação de voo, os drones têm autonomia de mais de uma hora, sistemas avançados de detecção de obstáculos, comunicação de longo alcance e recursos de inteligência artificial que auxiliam no reconhecimento de alvos e na automação de missões. A plataforma permite ainda a integração de diferentes sensores e acessórios, ampliando sua aplicação nas atividades da Polícia Penal. Também estão previstas para os próximos meses as entregas de 273 dispositivos eletrônicos para reforçar a segurança das unidades prisionais do Ceará. Alânio Pereira para Verdinha FM 92.5 e TV Diário.
1: A cidade de Fortaleza reduziu as mortes violentas em 62,3% no mês de julho, de acordo com o levantamento da Secretaria da Segurança Pública e Defesa Social. O estado do Ceará também apresentou queda. Matheus Facundo traz todos os detalhes agora.
3: Fortaleza fechou o mês de julho de 2026 com redução de 62,3% nos crimes violentos letais intencionais, os chamados CVLIs. O número de mortes violentas caiu de 53 em julho do ano passado para 20 neste ano. Os dados foram divulgados pela Secretaria da Segurança Pública e Defesa Social após reunião da Cúpula da Segurança do Governo do Estado nesta sexta-feira. Segundo a pasta, o resultado representa o melhor de toda a série histórica para o mês de julho em Fortaleza, região metropolitana e em todo o estado.
6: Esse resultado, ele mostra que é um trabalho em todas as regiões do estado. Capital, região metropolitana, interior norte, interior sul, o sertão. O que acontece é que no ano passado os números absolutos do interior já eram mais baixos. Então a redução, mesmo acontecendo lá, percentualmente, essa redução acaba sendo menor. Mas o trabalho é intenso nos 184 municípios, de fortalecimento das nossas estruturas, de estímulo a esses policiais, reconhecimento e valorização e agradecimento e diretrizes.
3: No Ceará, a redução das mortes violentas foi de 51,9%. O total de ocorrências passou de 260 em julho de 2025 para 125 no mesmo período agora de 2026. No acumulado dos 7 primeiros meses deste ano, o estado registrou 971 homicídios contra 1.689 no mesmo intervalo do ano passado, o que representou uma queda de 42,6%. Os indicadores também mostram redução prevenção de crimes violentos contra o patrimônio. Em julho, o número de roubos caiu 58,8% no Ceará, passando de 2.392 casos para 985. Entre os crimes patrimoniais, o roubo de veículos apresentou a maior queda, com redução de 63,4% em julho. Já os roubos de celulares diminuíram 53,9% no mesmo período. O primeiro semestre na Segurança Pública do Ceará mostrou uma redução de

0: Roberto Sá, revelou que a pasta deve inaugurar em breve um novo centro de treinamento de combate na Academia de Segurança Pública. Segundo ele, a pasta já obteve aval do governo do estado. Vamos ouvi-lo.
1: Com a reestruturação, aperfeiçoamos essa estratégia de capacitá-los tecnicamente. Criamos diretorias da Polícia Militar, da Polícia Civil, do Corpo de Bombeiros e da PFOSSE que atuam lá dentro, voltadas para a formação do seu profissional. Então a academia é integrada, mas há uma direção, diretoria de ensino de cada vinculada. E a outra boa notícia é que a gente vai, já autorizado pelo governador, aproveitando que ela já é uma referência, e aumentar essa referência com a probabilidade de construção de um centro avançado de treinamento integrado, dando a possibilidade de eles terem acesso ao que se tem de mais moderno, principalmente em entradas táticas, em ações mais operacionais, simulando teatro de operação. Porque em termos de teoria, não deixamos de desejar nada a qualquer outra academia, mas a gente vai preparar o ambiente para um treinamento tático e operacional.
0: 6:45.
2: Região.
0: O Itacarania Parque Hotel em Aquiraz foi interditado por falta de alvará e outras 30 irregularidades. O DECOM também identificou falhas no restaurante do empreendimento. Quem tem os detalhes é o repórter Bergson Araújo.
3: O parque aquático e o restaurante do Itacaranha Parque Hotel em Aquiraz foi interditado na sexta-feira por falhas sanitárias e de segurança após operação do Programa Estadual de Proteção e Defesa do Consumidor. Foram identificadas mais de 30 irregularidades relacionadas à segurança, acessibilidade e condições sanitárias e documentação, de acordo com o Ministério Público do Estado do Ceará. Entre os problemas constatados na cozinha do restaurante, estavam presença de produtos impróprios para consumo e trabalhadores sem equipamentos de proteção, falhas de higienização e armazenamento de alimentos e ausência de controle de pragas. No parque aquático, foram verificadas a falta de guarda-vidas certificados e de manutenção nos brinquedos e riscos físicos em locais com restos de obras, além de um tobogã isolado apenas por andaimes. O estabelecimento não possuía alvará de funcionamento, licença sanitária, certificado do Corpo de Bombeiros, cadastro regular no cadastro de prestadores de serviços turísticos, código de defesa do consumidor em um local visível e livro de reclamações, segundo o DECOM. O Diário do Nordeste entrou em contato com o parque e aguarda retorno. Mais informações você encontra na matéria completa no site do Diário do Nordeste. Da redação, Bergson Araújo para Verdinha FM 92.5 e TV Diário.
0: 6:46.
2: Saúde.
0: A Prefeitura de Fortaleza dá continuidade à campanha de vacinação antirrábica animal neste fim de semana, das 8:00 AM às 16:00. Neste sábado, 52 pontos de vacinação estarão em funcionamento. Já no domingo, a sede da Unidade de Vigilância de Zoonoses no bairro Raquel de Queiroz acolherá os pets e seus tutores. A imunização é para cães e gatos a partir de 3 meses de idade. Em 2026, foram confirmados 21 casos de raiva em animais silvestres e morcegos, o que reforça a necessidade da vacinação anual dos animais domésticos, principal barreira para impedir a transmissão do vírus ao homem. A orientação é vacinar cães e gatos a partir de 3 meses de idade, inclusive aqueles que receberam a dose em campanhas anteriores, já que a imunização deve ser renovada anualmente. Até o momento, mais de 200 mil doses já foram aplicadas em 2026. Fortaleza recebe durante este mês de agosto a Carreta da Saúde da Mulher. A iniciativa amplia o acesso da população a consultas e exames especializados de forma gratuita. A unidade móvel está localizada no Hospital da Mulher, no bairro Demócrito Rocha. A carreta oferece consultas ginecológicas e exames de mamografia e ultrassonografia transvaginal, pélvica e das mamas. Os procedimentos são realizados mediante agendamento prévio via central de regulação do município. A expectativa é realizar cerca de

0: de 2.000 atendimentos. Uma pesquisa aponta redução de 61% no número de bairros da capital em risco para casos de dengue. As informações estão com o repórter Rodrigo Miranda.
1: Os dados foram divulgados pela Secretaria Municipal da Saúde e indicam uma melhora significativa no cenário epidemiológico. Os resultados apontam que Fortaleza reduziu de 41 para 16 o número de bairros classificados em situação de risco. Esse recorte considera o período entre a última e a mais recente pesquisa. Por outro lado, o número de bairros classificados como satisfatórios dobrou, passando de 18 para 36 localidades. A pasta destaca que o mosquito Aedes aegypti, causador da dengue, circula durante todo o ano. Por isso, a gestão mantém monitoramento constante e tem buscado reforçar as ações antes e durante o período chuvoso. A SMS também ressalta que o combate ao Aedes aegypti depende da participação conjunta entre poder público e população. Medidas como a eliminação de recipientes que acumulam água, limpeza periódica de caixas, calhas e quintais, além do recebimento dos agentes de combate às endemias, são fundamentais para reduzir o risco de transmissão. O levantamento de índice rápido de Aedes aegypti, chamado de Lira, abrange 121 bairros de Fortaleza. O objetivo dessa pesquisa é identificar os tipos de criadouros e a distribuição espacial do mosquito transmissor da dengue, zika e chikungunya. É a partir desses resultados que equipes de mobilização e combate às arboviroses intensificam as inspeções e realizam as intervenções necessárias. Rodrigo Miranda para a Verdinha FM 92.5 e TV Diário.
0: 6:50.
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0: Um giro pela cidade de Fortaleza neste começo de manhã. A Avenida Washington Soares com movimento muito tranquilo. Movimento maior vindo da CE-040, ali quem vem do Eusébio de Aquiraz, na direção da Aldeonte Parque do Cocó. No sentido contrário, o movimento é bem menor, ou seja, da curva da UAB na direção das Seis Bocas. A Avenida Erasto Graça, também com movimento muito calmo no começo deste sábado. Nos dois sentidos, Aldeota Centro e Centro Aldeota, nas proximidades do cruzamento com a Rua Ildefonso Albano, perto do ginásio Paulo Sarazati. 6:51, no próximo bloco. TSE cria conselho para monitorar o uso indevido da inteligência artificial nas eleições. Escolas municipais de Fortaleza trocarão recicláveis por dinheiro. Cantor Gilberto Gil será uma das grandes atrações do Réveillon em Fortaleza este ano. No esporte, Ceará vence a Ponte Preta e se afasta da zona de rebaixamento da Série B do Campeonato Brasileiro. E o Fortaleza tem jogo amanhã pelo Campeonato Brasileiro Série B contra o Cuiabá. Essas e outras notícias logo após o intervalo, aqui na Verdinha 92.5, jornalismo que fala a nossa língua.

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0: 6:54.
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0: O cantor Gilberto Gil será uma das grandes atrações do Réveillon de Fortaleza neste ano. Foi o que confirmou com exclusividade Nassa Guiar em sua coluna do Diário do Nordeste. Também está confirmada a presença da dupla sertaneja Jorge e Matheus na festividade que acontecerá no aterro da Praia de Iracema. Neste ano, também haverá os polos descentralizados, conforme aconteceu na última edição, em bairros da cidade. A Prefeitura de Fortaleza deve anunciar nas próximas semanas a programação completa do Réveillon. 6:55.
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0: As escolas municipais de Fortaleza trocarão recicláveis por dinheiro. A ação integra o selo Escola Molimpeza, lançado pela Prefeitura. Os detalhes estão com Diego Barbosa.
2: O selo Escola Mó Limpeza integra nova fase da Operação Capital Limpa e Ordenada, iniciada em março deste ano. A ação promete recompensas de R$ 12.000, R$ 6.000 e R$ 3.000 às escolas que recolherem mais material reciclável e conquistarem, respectivamente, primeiro, segundo e terceiro lugar. Os recursos são provenientes do Tesouro Municipal e obedecerão a critérios discutidos junto às 668 unidades escolares contempladas, com impacto direto em 234 mil estudantes. A destinação do dinheiro será para o diretor de cada unidade. Caberá a ele apontar quais melhorias devem ser feitas nas escolas. Além do aporte financeiro, haverá certificação oficial para as unidades que executarem cada ação e entregarem um portfólio com a discriminação delas. Entre os objetivos do selo estão realizar coleta seletiva, aumentar a arborização e incentivar novas práticas pedagógicas. Outros incentivos ao protagonismo estudantil ligados à educação ambiental foram anunciados pela Prefeitura para execução nas escolas da rede. A gincana ecológica Lixo no Lugar Certo, por exemplo, despertará a mobilização de toda a comunidade escolar a fim de transformar pontos críticos de lixo em ponto verde. No mesmo evento, também foram comunicadas outras novidades ligadas à rede municipal de educação. Uma delas é que escondidinho de carne moída com arroz branco, feijoada e fricassê de frango serão pratos adicionados ao menu da merenda escolar. As opções serão servidas às quartas-feiras deste mês de agosto, em alusão ao Dia do Estudante, celebrado no dia 11. Também haverá projetos como Maratona de Ideias, voltado para soluções, com foco em melhorar frequência, leitura, protagonismo estudantil, inclusão e convivência escolar, com até 4 equipes vencedoras, Aprender Viajando, envolvendo 2 mil estudantes para destinos como Cariri, Serra da Ibiapaba e Rio Grande do Norte, além da mostra de criações artísticas e talentos e a revista Vozes das Adolescências. Diego Barbosa para Verdinha FM 92.5 e TV Diário.
0: 6:58.
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0: O presidente da Assembleia Legislativa do Ceará, deputado Romeu Aldighieri, abriu mão de concorrer a uma vaga na Câmara Federal. Ele inverteu a candidatura com a esposa e vai tentar reeleição na Alesc. Bruno Leite tem os detalhes.
3: O presidente da Assembleia Legislativa do Ceará, o deputado estadual Romeu Aldighieri, do PSB, desistiu de disputar uma vaga na Câmara dos Deputados e tentará a reeleição no Estado. A decisão foi confirmada nesta quinta-feira. Por meio das redes sociais, o parlamentar alegou que a decisão foi alinhada com o governador Elmano de Freitas e os senadores Camilo Santana e Cid Gomes. Sua esposa, Tainá Marinho, também do PSB, será candidata a uma vaga na Câmara dos Deputados. A possibilidade de inversão de candidaturas entre Romeu e a esposa já havia sido sinalizada por Cid Gomes durante a convenção do PSB no último sábado, dia 1º. A sigla tem o senador como vice-presidente no Ceará. Bruno Leite para Verdinha FM e TV Diário.
0: 6:59.
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0: No esporte, Ceará se afasta da zona de rebaixamento da Série B do Campeonato Brasileiro após segunda vitória consecutiva na competição. E o Fortaleza encerra a preparação para o jogo diante do Cuiabá, fora de casa. Fernanda Alves traz as informações dos times cearenses.
1: O Ceará voltou a vencer. A equipe, depois que venceu o São Bernardo, vence agora na Arena Castelão, conquista mais 3 pontos e termina momentaneamente na 14ª colocação com 25 pontos. A última vez que o Ceará tinha vencido em casa foi justamente no Clássico Rei contra a equipe do Fortaleza no dia 17 de maio. Agora o próximo desafio do Alvinegro de Porangabuçu é contra o Cuiabá, só na próxima semana, dia 15, a partir das 18h30, também na Arena Castelão. Os gols da partida foram marcados por Melk e Giulio, e agora a equipe vai ter mais uma semana cheia para se preparar e enfrentar mais um adversário jogando dentro de casa. Isso sobre o Ceará, e o Fortaleza ainda vai jogar nessa rodada. Jogo amanhã contra o Cuiabá a partir das 18h, a equipe passou a semana inteira na cidade, desde o jogo contra o Palmeiras, chegou na segunda, treinou, teve o jogo na quarta e aí agora segue para esse último desafio para retornar aqui para a capital cearense. E esse jogo é extremamente importantíssimo, porque primeiro é o primeiro jogo do Paulo Autuori como treinador pela Série B. O segundo é que o Fortaleza tem que voltar a vencer como visitante. Só tem 2 vitórias até aqui pela Série B, a última no dia 9 de junho contra o Náutico, e esse é um dos objetivos também que tem que mudar a tática do Fortaleza e a estatística também em relação a essa questão de visitantes, já que Paulo Autuori chegou para mudar esse cenário. Os jogos, quando era na época do Carpini, tinha justamente essa questão colocada em xeque, por isso também um dos motivos foi esse, que não, ele não deu continuidade ao trabalho para o restante da temporada. E esse jogo você vai acompanhar na Verdinha 92.5 com Clio Egóis na narração, André Almeida nos comentários e eu, Fernanda Alves, nas reportagens. Com as informações de Ceará e Fortaleza direto da redação, Fernanda Alves para a Rádio Verdinha 92.5 e TV Diário.
0: 7h01. 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Continue agora com Daniel Delavor e o Bom Dia Nordeste.

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1: Sete e cinco, bom dia para você, ouvinte, bom dia para todos os madrugadores sintonizados na Verdinha FM 92,5. Tô de volta, eu disse que era ligeiro, passou meia hora, pois aí, já cheguei. E para continuar junto com você até as 9 horas da manhã, então tem muita coisa ainda para a gente curtir juntos no Bom Dia Nordeste. Chegamos por aqui às 5 da manhã, tava escurinho ainda, a gente percebeu juntos o dia nascer. A gente viu o sol clarear, o sol querer clarear o céu de Fortaleza. Depois a gente viu o tempo ficar nublado. Já já a gente dá mais um giro na cidade. Daqui a pouquinho a gente fica sabendo como é que tá o trânsito também. Será que a cidade acordou de vez? Será que ainda tá nublado? Será que o sol apareceu? A gente vai descobrir juntos daqui a pouco. Tem muita coisa pra gente acompanhar e aproveitar por aqui. Então você que tá sintonizado comigo desde 5 horas da manhã, muito obrigada pela sua audiência e pela sua companhia. E você que tá chegando agora também, vamos juntos, hein? Vamos juntos por mais essa hora aqui no Bom Dia Nordeste, agradecendo a sua audiência e a sua companhia desde cedo. Bom dia para o nosso querido Oscar Holanda, ele que está sintonizadíssimo como todos os dias, né, seu Oscar? Um beijo para o senhor, viu? E amanhã, como a gente estava falando, Dia dos Pais, amanhã nosso querido Oscar vai estar esperando todo mundo lá para um almoço especial de Dia dos Pais, funcionando tudo, viu? Amanhã lá no... Sabia que é o restaurante mais antigo de Fortaleza, o Caravelle? É o mais antigo. Luiz Gonzaga ia comer carne do sol lá. É, quando ele vinha fazer show, aí eu tava conversando com Oscar Holanda, ele me contou essa história. Luiz Gonzaga chegava, já era famoso, aí gostava de sentar lá atrás, escondidinho, e dizia pra ele assim, ficar bem quietinho aqui, pra ninguém, né, porque é famoso. Aí eu perguntei logo, o que ele gostava de comer? Era banana com paçoca, baião de dois e a carninha de sol. Mais nordestino. Pois é, Savinho, mais nordestino impossível. Eu fiquei curiosa. Aí um dia que eu tava lá com o Oscar conversando, eu falei assim, rapaz, eu quero provar essa carne de sol de Luiz Gonzaga, porque disse que ainda é feita do mesmo jeito, porque eu provei. A carnezinha chega se desmancha, viu? Não sou fã de carne, mas essa... Então amanhã, Oscar, um beijo pra você, pra todos os pais que vão sair pra comemorar o dia. Quem quiser comer a carninha também lá do Oscar, delícia. Um beijo pra você, Oscar, obrigada pela sua audiência. Por falar em pessoas boas... Olha essa equipe de sábado. Quem comanda a mesa, por falar em comida também, temos aqui o nosso faminto, Glauber Souza.
2: Bom dia!
1: Nosso bom dia. Faminto. Glauber, tu sabe o que tu me lembrou? Porque o Glauber ontem, ele comeu. E aí hoje acordou meio dispostozinho, por causa da comida. Sabe aquela prática criminosa que as pessoas fazem com os patos? De fazer o pato comer até o fígado crescer, o bichinho morrer, come até morrer. É o foi graus, né? Foi graus, proibido, criminoso. Foi graus, sei lá como é que chama. O nosso foi graus, Glauber Souza. É o pecado da gula. Tu que é padre, Glauber Souza, devia saber que a gula é pecado. Tu acabou de cometer um pecado capital. Não pode. É o nosso foi graus. Comeu até arquejar. Aí chegou hoje arquejando a Aline Mariano, que é a nossa mãe de todos, salvou ele com receita de vó, que é o bicarbonato de sódio, é a Aline. Rapaz, isso é receita de vó. Ainda bem que a equipe, essa equipe estruturada, tem o padre que morre pela boca, tem a Aline que salva com receita de vó. Mas teve um dia que eu tava aqui com dor de cabeça insuportável, uma dor de cabeça de enxaqueca que me fez muito mal. A Alinha me colocou no sofazinho que tem aqui fora, me deu um remedinho, deixou tudo escurinho lá nessa hora do Rádio Notícia, eu fiquei boazinha. A Alinha tem o poder da cura, ela é nossa mãe de todos, nossa bruxa curandeira. Beijo pra você, Aline Mariano. Ui. Você é necessária nessa equipe, porque sem você, nosso foi graça, tinha criado o fígado aí dele bem grandão, cheio de comida. Rapaz, vale ouro esse fígado do Glauber, viu?
3: Meu Deus.
1: Agora, quem fala de comida também muito bem é o meu amigo Sávio Manfredini. Ele é taurino, rapaz. Comida boa é com ele mesmo, ele entende de comida, né, não, Savinho? Sávio Manfredini entende, porque ele é taurino raiz. Adora comer bem, sabe e entende de comida. Agora tu é como o Glaubin, cai pra um rodízio e volta arquejando?
2: Não.
1: Eu também não gosto de rodízio, não. Mas o Glauber gosta. Quer ir pra outro, Glauber? Quer não,
3: não,
1: né?
3: Não,
1: quer não. Olha aí, a da sogrinha do Glauber. Tá sintonizado. Como é o nome dela, hein?
2: Dona Nea.
1: Dona Nea, o seu genrinho foi cuidado, viu? Agora tá 100% já, recuperado. Lá em cima nós temos a nossa equipe, direção de imagens de Thiago Nobre. É o nosso querido diretor de imagens, Thiago Nobre. Tem também o Diego Castro na Operação dos Caracteres. Se você estiver com a gente pela TV Diário, você tá vendo o trabalho deles. É Carlinha que continua, né? Carlinha Rodrigues, a maravilhosa Carlinha Rodrigues, também colocando a gente no ar pra TV Diário. Nessa sinergia, a gente junta rádio, junta TV, e aí tem essa sinergia maravilhosa. E por falar em sinergia, vamos lá pra redação integrada do Sistema Verdes Mares, porque por lá nós contamos com todo o trabalho e todo o talento de Sofia Leite, dando todo o suporte na produção para o Sávio Manfredini aqui dos estúdios. Tem também todo o olhar atento de Maiara Mourão. Essa é a equipe do Bom Dia Nordeste, mas essa equipe só fica completa e o nosso trabalho só faz sentido se você ligar na Verdinha, se você escolher o Bom Dia Nordeste. Aí sim, a gente pode respirar aliviado e saber que a gente está muito bem acompanhado. Então, todos vocês, porteiros, vigias, motoristas, donas de casa, costureiras, feirantes, padeiros, empresários, professores, as crianças, todo mundo sintonizado junto com a gente nessa mesma frequência, 92,5 FM. É por aqui que a gente segue. E se você quiser, tem imagem. Só ligar na TV Diário, no canal 22. Nosso WhatsApp tá aberto. Manda tua mensagem aí pra gente. Áudio, texto, como você quiser se comunicar. O número, se você estiver comigo pela TV, aparece na sua tela. É esse número aqui, ó. O DDD85, porque nós estamos em Fortaleza, no Ceará. O número é o 98887-1306. 98887-1306. É por esse número que você manda sua mensagem e registra sua audiência. Você sabe que a sua presença por aqui, ela é fundamental. Se você não tiver do outro lado, o nosso trabalho perde o sentido. Eu vou ligar esse microfone aqui. Nosso padre vai ligar o microfone para falar para quem? Então a gente precisa de você do outro lado. Então registra a sua audiência. Diga que você está nos acompanhando. Me lembrei agora do Lar Torres de Melo. Vários idosos que acompanham a gente por lá, quietinhos, mas estão sempre ligados e sintonizados, só não mandam mensagem. Eu vou até falar o nome de um, porque a nossa equipe lá do marketing do Sistema Verdes Mares foi para lá, no Lar Torres de Melo, e eu recebi uma mensagem de um ouvinte. A coisa mais fofa. Ele acompanha a gente sempre, todos os dias, que é o Antônio Gonçalves de Souza. Ele mora no Lar Torres de Melo. E segunda-feira agora vai ter festa no Lar Torres de Melo. Eles estão preparando um espetáculo, estão usando o Chacrinha como a grande homenageado. E eles estão ensaiando, vai ter teatro no Lar Torres de Melo. Então é incrível, é um trabalho lindo que eles fazem. Então, Antônio Gonçalves de Souza, recebi seu recadinho da Vitória Porto. Um beijo pra você, viu? Muito obrigada pela sua audiência e pela audiência de todo mundo aí do Lar Torres de Melo, que tá sempre sintonizado aqui com a gente. Então manda tua mensagem pra cá. A Mazé, essa ouvinte, que dá sempre carona pra gente. Toda semana ela dá carona lá pra BR. E ela disse assim: eu já tô na rua, mas tô ligada na Verdinha. Rapaz, esse padre é uma figura, viu? Eu te digo, essa equipe ela é escolhida a dedo. E no sábado, então, é bom demais. Um beijo pra você, Mazé. Tem aqui também mais um ouvinte sintonizado aqui junto com a gente, que tá aqui, padre. Tá dizendo que não é pecado comer demais não, viu, Glauber Souza? Tá dizendo que pode. Tá dizendo que você é pequeno, mas tem um coração grande. Se dizes, né? Um beijo pra você. Padre maravilhoso, nosso parceiro aqui da mesa no Instituto de Sinergia. Coloca no ar que você ouve pela Verdinha FM. Lá de Aroeira tem Piscila, Meire, Monteiro e Derlan. Então mande sua mensagem que eu tô vendo aqui que tem muita mensagem chegando, tá? Então pode continuar participando, mandando a sua mensagem pra gente, que é importantíssimo a gente ter a sua presença por aqui. São 7 horas e 14 minutos. A gente dá agora aquele nosso giro no trânsito pra saber Será que o trânsito complicou ou tá tranquilo ainda? Hoje é sábado, né?
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1: É verdade, o comércio tá bem movimentado hoje porque amanhã é Dia dos Pais e muita gente deixa para a última hora o presente, né? Então, para quem ainda tá querendo correr para o centro ou para as ruas da cidade para comprar alguma coisa, pode ser que o trânsito fique movimentado. A gente vai dar um giro agora rapidinho nas câmeras. Tiago Nobre, que é o nosso diretor de imagens, leva a gente lá para Washington Soares. Trânsito fluindo, o céu continua nublado por lá e o trânsito está fluindo com um pouquinho mais de movimento para quem está indo para a região metropolitana de Fortaleza. No sentido oposto, o trânsito está tranquilo agora. Mais um ponto que a gente saiba para você, Avenida Heráclito Graça, no cruzamento com a Ildefonso Albano, trânsito mais movimentado para o centro. Para quem está vindo do centro para a Aldeota, está mais tranquilo. Um pouquinho mais de movimento no centro da cidade. Para quem está indo lá para o centro. Agora chegamos na Avenida Raul Barbosa. Trânsito fluindo também. Para quem está indo para o sentido do Castelão, está tranquilo. E para quem vem do Castelão também, o trânsito também está fluindo. Tem vento, né? Porque a previsão também, sabe, depois de 10 da manhã, de ventos fortes, viu? Previsão de ventos fortes. É, e eu acho que a previsão chegou mais cedo, porque a câmera balançou. E balançou também essa câmera aí da feira. Feira da Madrugada. Agora eu vou sempre lembrar da Filomena. Toda vida que eu olhar pra Feira da Madrugada, eu vou saber que na feira tem roupa costurada pela Filomena, que é nossa ouvinte. Filomena, tá aí. Teu material tá aí sendo vendido na Feira da Madrugada. E tem muita gente. Para quem vai passar agora pela Alberto Nepomuceno, vai ter um pouquinho de dificuldade, porque os feirantes ainda estão ocupando a avenida e hoje talvez até demore mais a sair, porque justamente amanhã é Dia dos Pais e muita gente deixa para a última hora para comprar o presente, a lembrancinha, vai deixando para a última hora. Então, para quem fez isso, vai acabar correndo aí na Feira da Madrugada para comprar um presente para o pai. Trânsito complicado. Os carros passam com dificuldade e a gente observa um trânsito intenso agora na Avenida Alberto Nepomuceno. Se você estiver vindo pelo viaduto, tá super tranquilo. Tanto para quem tá vindo para Monsenhor Tabosa, como para quem vai no sentido da Leste-Oeste, Barra do Ceará. Mas para quem passa por baixo, para quem tá ali por baixo, o trânsito está super complicado, porque as pessoas estão ocupando esse trecho aí da Avenida Alberto Nepomuceno. Agora nós vamos para outro ponto da cidade, que é a Avenida Dom Luiz. A Avenida Dom Luiz com o trânsito fluindo nesse momento. A Avenida Dom Luiz agora, para quem passa pela cidade no bairro da Aldeota, não vai ter dificuldade de trafegar por lá. Nosso WhatsApp, para que você compartilhe também o seu trajeto, é o 98887-1306. Agora a gente chega na Avenida da Universidade, com o trânsito fluindo também, ali na altura da reitoria da UFC. Então você também não vai ter nenhum problema de trânsito se você for passar ali pela Avenida da Universidade. Pode compartilhar o seu trajeto com a gente, manda sua mensagem para cá no 98887-1306 e compartilha aí a sua informação. Eu quero saber como é que tá o trânsito nessa cidade. Como é que está você neste sábado? Hoje é dia 8 de agosto, 8 do 8. Hoje é um dia mágico, sabia? Hoje é dia de pedir prosperidade. E hoje é um dia também que eu vou procurar o tempo exato, mas só vai acontecer outra data se eu vou procurar a informação direita para passar para vocês. Mas é um dia mágico hoje, tá? Então vamos juntos, vamos agora direto com a Bia, né? Porque para quem tá afim de uma programação quieta, uma programação em casa, com filmezinho, dica de livro, para você que não tá afim de sair de muita coisa, muita gente, quer ficar em casa, aproveitar, a semana foi pesada, aí você quer curtir sua casinha para ficar em casa, sei lá, uma dica boa de filme... Pois a Bia Rabelo tá chegando agora com dicas preciosas. Sempre que eu encontro com ela aqui nos corredores da emissora, eu digo: Bia, adorei a dica que você deu, já assisti esse filme, adorei. Vamos saber qual é a dica de hoje? Porque eu já vou ficar aqui, ó, prestando atenção para anotar as dicas da Bia Rabelo. Fala, Bia.
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2: Olá, pessoal, voltando aqui com dicas culturais para quem vai ficar em casa neste final de semana. Minha recomendação de filme da vez é um lançamento que acabou de chegar na Netflix. Com o nosso ator brasileiro Wagner Moura, o filme A Última Casa é uma ficção científica com muito suspense. Basicamente, a história acompanha uma família que, um belo dia, percebe que está presa dentro da própria casa. Por algum motivo, eles não conseguem abrir a porta, não conseguem quebrar o vidro e não encontram qualquer alternativa para escapar desse confinamento. Pela janela, eles conseguem ver que os vizinhos também estão passando pela mesma coisa. Então, ao longo do filme, vão precisar enfrentar diversas paranoias, a escassez dos recursos dentro de casa e até uma ameaça alienígena desconhecida do lado de fora. Essa é uma opção perfeita para quem gosta de suspense e tensão ao longo do filme. Seguindo essa mesma linha de suspense, indico o livro A Cidade e Suas Muralhas Incertas, do escritor japonês Murakami. A história do livro é bem curiosa. Ela vai acompanhar um homem que decide investigar, anos depois, o desaparecimento misterioso de sua namorada da juventude. A namorada dizia viver em uma cidade enigmática, cercada por altas muralhas. Então ele decide buscar esse lugar que acaba unindo o mundo real e a fantasia. Como filme, tem esse gostinho de mistério, de detalhes que você precisa decifrar. E eu sei que, por ser japonês, pode gerar um certo receio de ser muito diferente do que estamos acostumados. Mas posso garantir que os livros do Murakami são obras que, para muitas pessoas, valem muito a pena a leitura. Por fim, para minha recomendação de série, vou indicar um dorama que chegou recentemente na Netflix. A comédia romântica Assustadoramente Apaixonados teve estreia no dia 18 de julho e os episódios são lançados semanalmente aos sábados e domingo. Esse dorama vai acompanhar uma herdeira que tem a habilidade de ver e conversar com fantasmas. Ela ajuda a solucionar os casos dos fantasmas que ainda tem algo mal resolvido aqui, principalmente aqueles que foram mortos. Por isso, ela sempre acaba encontrando na cena do crime um promotor focado em casos de homicídio que estão arquivados. Só que tudo acaba mudando na vida deles quando ela, sem querer, toca na mão dele e passa a capacidade de ver fantasmas para ele. Gente, isso parece muita loucura, né? Muita coisa acontecendo ao mesmo tempo. Mas é uma série muito engraçada, que ela vai acabar falando sobre destino, parceria e romance. Espero muito que gostem dessas recomendações e caso queiram outras opções, basta acessar o site do Diário do Nordeste. Redação Beatriz Rabelo para Verdinha FM 92.5. Até a próxima!
1: Adorei,
2: Bia. Olá, pessoal.
1: Gostei das dicas. Obrigada, viu? Olha, antes de ir pro intervalo, eu vou só tranquilizar um pai. Porque eu fui dar bom dia pra equipe e eu disse que o nosso padre, Glauber Souza, comeu tanto, bicho, que chegou arquejando. Sabe bicho que morre pela boca? É peixe, né? Peixe e Glauber, né? Glauber é outra espécie. Pois é, o nosso pai chega a estar mufino. Aí o pai dele, que é nosso ouvinte, que é o seu Noel, lá do Parreão, ligou pro Glauber agora. Acabei de ouvir no rádio que você comeu demais, Glauber. Que é isso, meu filho? Você tá amarrado em qual tronco? Seu Noel, ele tá bem, viu? Nós cuidamos, a comida já desceu, o bichinho tá ótimo. Tá pronto pra outro rodízio, né, não, Glaubinho? Tu vai querer ir pra outro, macho? Ah, não.
3: Não, já não.
1: Ô, Glauber Souza. Um abraço, seu Noel. Beijo pro senhor.
3: Não, posso não.
1: 7h23, eu vou pro intervalo bem rapidinho. Falar em comida, Glauber Souza. Depois do intervalo, se eu te disser que a gente vai falar de alimentação. Sabe quando tem comida que a gente pensa assim, não? Comer de noite, carboidrato. Tu comeu o que ontem? Foi macarrão? Foi carne, né? Foi mais pizza. Tu não deixava passar nada. Tu é o tipo de gente, assim, aí por rodízio dá prejuízo, é, Glaubinho? Então, quando um dono de restaurante olha o Glauber Souza entrar, fecha as portas, diz assim, rodízio encerrado, acabou-se. Pois tá aí. Aí a gente vai falar sobre isso. Sabe, Glauber Souza comeu, aí chegou aqui, tô empachado. Mas será que é porque ele comeu pizza e pizza de noite faz isso? Ou será que se ele comer só uma fatiazinha de leve, umas coisinhas assim, ia ficar tudo bem? Será que quando a gente come leite, dizem que leite é inflamatório? Será que vai inflamar mesmo? Ou isso é história? A gente conversa com o nutricionista. Depois do intervalo, nós vamos falar sobre esse assunto. Então, fica ligadinho, porque a Carla Pinheiro já está por aqui para a gente falar ao vivo. Então, se você tem alguma dúvida sobre esse universo, manda agora a pergunta no WhatsApp, que eu já volto fazendo sua pergunta para Carla Pinheiro. É já, são 7h25.

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1: 7h27, nós estamos de volta agora para falar de alimentação. Glaubinho, é pra ti essa conversa agora, viu? Porque a gente recebe aqui a Carla Pinheiro, que é nutricionista, porque existem vários mitos e verdades sobre os maiores acompanhamentos do prato do brasileiro, né? Tipo, o leite que inflama, o suco de laranja que cura a gripe, a carne que causa inchaço, a massa que estufa o estômago. Essas crenças, elas circulam há décadas nas mesas e nas decisões de saúde que deveriam ser baseadas em evidências. Porque essas crenças circulam há décadas nas redes sociais, nas conversas entre amigos, mas elas influenciam decisões sérias e que deveriam ser baseadas com a conversa com um profissional, como a gente vai fazer agora. Então, para separar muito mito da verdade e ajudar você, ouvinte, a comer com muito mais informação e com menos culpa, nós vamos conversar agora com a Carla Pinheiro, ela que é nutricionista, e até para saber também dela, desses mitos e dessas verdades. Bom dia, Carla.
2: Bom dia, Dani. Bom dia a todos os ouvintes que estão nos acompanhando. Que felicidade estar aqui novamente
1: com vocês. Muito bom conversar com você, porque aí a gente fala um pouquinho sobre esses mitos e essas verdades, que muita gente fala isso, né? Ah, eu não posso tomar leite porque leite inflama. Ah, eu não posso comer carne de noite porque carne me deixa empachada e inchada. E, assim, para que servem, na verdade, os alimentos, né? Além de nos nutrir, mas a função básica da comida no nosso corpo, que muita gente acaba esquecendo quando segue modas, né?
2: Isso,
1: essas, aí acaba ficando com a alimentação super restrita, porque tem as modas da internet, tem os vídeos que viralizam. Isso é um perigo, né, Carla?
2: Sem dúvida, um perigo grande, porque às vezes a gente confunde, né? Já falamos sobre as redes sociais, quantidade de like com veracidade. E na realidade isso não tem nada a ver, porque muitas vezes aquela pessoa ali que está produzindo conteúdo na internet, ela quer aquela visibilidade. Então, como é que ela vai viralizar se ela vai falar algo muito normal, equilibrado, ela vai falar sobre equilíbrio? Normalmente isso não vende na internet. Então, eu vejo que cada vez está mais difícil combater esses grandes mitos, né? Essas grandes verdades que são ditas, porque justamente muitas pessoas disseminam essas informações e eu acho que muitas pessoas também são muito vulneráveis a essas informações, né? E acabam perdendo o bom senso e acabam replicando aquilo que escutaram, né? Então, na nutrição, a gente sempre preza por uma cláusula pétrea, algo que é muito importante, que é o equilíbrio. Então, assim, um alimento isoladamente, ele não vai ter esse potencial inflamatório tão grande, né? Muitas vezes a pessoa que fala que o leite é inflamatório está bebendo muito refrigerante, né?
1: Aí culpa o leite.
2: Aí culpa o leite, né? Uma pessoa que está ali falando que o glúten é extremamente danoso para o intestino, está comendo um fast food, um doce que, além do trigo, tem muito açúcar o tempo inteiro. Então, assim, claro que algumas pessoas precisam de uma nutrição, né, que tem uma redução desses alimentos, e aí parte da individualidade da pessoa, mas essa questão de trazer informações sensacionalistas, a gente tem que ter o bom senso realmente, porque é isso que vende na internet e as pessoas compram como uma grande verdade, né? Tem que ter cuidado.
1: Agora você disse uma palavra aí que é muito importante, que é o equilíbrio. Temos no nosso estúdio um exemplo claro de um grande equilíbrio na gastronomia, que é o nosso operador Glauber Souza. Foi pro rodízio ontem e quase que não acorda hoje porque tá barquejando, porque comeu demais. Então, se a pessoa come como ele, aí ele botou a culpa na pizza. Eu falei assim, tá. Mas tu comeu o quê? Foi o dendê que tinha no macarrão e a pizza. Mas ele deve ter comido o quê? Deve ter comido pra 10 sozinho, né?
2: Exato.
1: Aí mistura, o problema é esse, né, Carla? Que o rodízio entra doce, entra massa, entra fritura, entra carne.
2: Exato.
1: É tudo e muita quantidade, né?
2: Exato. Aí ele perdeu justamente o equilíbrio, né? Provavelmente não foi uma pizza isoladamente, um sabor isoladamente. Provavelmente foi o excesso, né? Então esse excesso, de fato, excesso de trigo, de pizza, de massa, pode ter sim uma capacidade inflamatória, né?
1: E quando mistura com refrigerante, o líquido junto também?
2: Pronto. O refrigerante é uma bebida muito fácil das pessoas também exagerarem, né? É líquida. E aí, imagina, o rodízio são várias pizzas, então é uma quantidade muito grande de açúcar. Quando a gente visualiza, né, a quantidade de açúcar que tem um copo de refrigerante, a gente tem noção de que você está consumindo quantidades exageradas. Aí tem gente que fala assim, ah, mas eu vou no zero. Mas cuidado também com o excesso de refrigerante zero, porque tem uma química que de nutriente não tem nada e é muito aditivo químico.
1: E tem o sódio, né?
2: O sódio é elevadíssimo. E nada daquilo ali que está no refrigerante é nutriente. Nada é vitamina, mineral, proteína, nada o nosso corpo reconhece. Então, são aditivos que, se forem colocados de forma pouca, eventual, o nosso corpo dá conta de eliminar. Mas imagina um corpo sobrecarregado de você estar o tempo inteiro realmente colocando só aditivo químico, né? Então, de fato, a gente tem que ter cuidado com o excesso, né? A gente até brincou, ó, rodízio até os 20 anos, que a gente está com o sistema aí de hepático, de rim, muito bem, né? Estruturado, muito jovem, a gente consegue até dar conta. Mas com o passar do tempo, a gente tem que começar a ter um pouco mais de cuidado mesmo com a nossa alimentação, evitar os excessos, porque no dia seguinte o corpo sofre e às vezes demora mais de um dia para conseguir se reequilibrar.
1: Pois é, e quem já passou dos 20 mais, viu, Globinho? Oi, Rai, é 50 mais. Agora, outra dúvida também que muita gente fala, né, Carla, é sobre o suco de laranja. Porque dizem também que o suco de laranja ajuda na gripe, tem muita vitamina C, o suco de acerola. É, mas o que a ciência, a nutrição fala sobre a vitamina C e o sistema imunológico?
2: De fato, a vitamina C, ela faz parte dos alimentos reguladores. Vitaminas e minerais são considerados reguladores porque realmente proporcionam isso. Estimulam o sistema imunológico, auxiliam na queda de cabelo, auxiliam na reparação do corpo. E a vitamina C é uma das vitaminas, né, essenciais para o sistema imunológico. Isso é um fato. Então, quando a gente pensa no suco de laranja, a gente tem sim um aporte de vitamina C. Quando pensa no suco de acerola, maior ainda, né? Mas a necessidade de cada um é individual. Quando a gente começa a avaliar os exames de sangue dos pacientes, a gente vê que algumas pessoas que tomam suco de laranja, às vezes, mesmo assim, tem uma deficiência de vitamina C, e aquelas não tomam, podem ter também. Então, o importante também, Dani, é a gente, claro, ter uma alimentação equilibrada, mas tentar também avaliar como é que estão essas doses. Muitas vezes, só o fato de você consumir o alimento não quer dizer que você está realmente com a quantidade adequada. Então, sempre buscar ter uma alimentação natural, sem dúvida, saudável, mas também fazer exames, é isso que eu sempre peço para os pacientes, monitorar, é essencial também.
1: Agora, em relação ao suco, por exemplo, tem muita gente que, pela praticidade, acaba fazendo uma quantidade maior de suco, deixa na geladeira e fica tomando por 1-2 dias, aí perde realmente os nutrientes?
2: Pronto, nem todos os nutrientes são perdidos com o tempo, mas justamente o que a gente está falando se perde sim,
1: que é a vitamina
2: C. Vitamina C é extremamente volátil. Então, se a gente pensar em vitamina A, em vitaminas do complexo B, elas vão remanescer no alimento mesmo algumas horas após o preparo, de um dia para o outro, vários nutrientes, as fibras, mas quando a gente pensa em vitamina C, é uma característica dela realmente, essa volatilidade, ela se perde muito rápido.
1: Então, fazer e tomar.
2: Só vale a pena se for na hora. Pensando em vitamina C, só se for na hora, realmente.
1: E a carne? A gente escuta também muitas pessoas falando da carne, que a digestão da carne é prejudicial, que demora. Qual é o papel da proteína animal? Porque, inclusive, temos muitos veganos, né? Muitas pessoas que, sim, não comem nada animal. Como é que pode substituir?
2: Pois bem, a proteína, ela é o alimento que dá estrutura para o nosso corpo. Então, quando a gente pensa em suporte imunológico, a gente tem que estar o tempo inteiro produzindo células imunológicas. Quando a gente pensa em ganho de massa muscular, né? Sempre a gente tem que prover boas fontes de proteína. Então, a carne, o frango, o peixe são excelentes formas da gente prover essa proteína para o nosso corpo ganhar massa muscular, ter mais energia, né? Todos os tecidos são renovados a partir dessas proteínas que estruturam o nosso corpo. E hoje em dia está muito em alta, né? As dietas
1: que
2: as pessoas estão sempre contando as proteínas para bater a cota, né? É de fato essencial a gente prover esse nutriente. O paciente, a pessoa vegana, é uma escolha que ela fez, né? E a minha opinião em relação a isso, como nutricionista de quase 20 anos de consultório, é que eu devo respeitar a opinião do meu paciente. Se ele realmente ele vai pela linha da dieta vegetariana ou vegana, a gente precisa, no meu ponto de vista, orientá-lo melhor e respeitar isso, né? Não vou doutriná-lo a voltar a comer carne como algumas pessoas, né, querem fazer. Então, a gente respeita e a gente provê a partir do quê? A partir de proteínas vegetais, como o próprio feijão, o grão de bico, a lentilha, quinoa, amaranto. Acaba tendo que ser uma dieta mais rica, mais variada, né? A gente tem que explorar um pouco mais esse grupo de leguminosas. Não posso dizer que vai aportar a mesma quantidade de proteína, né? Costuma ser um pouco menor, Mas se o paciente faz atividade física, tem essa alimentação equilibrada, faz sua musculação, por exemplo, ele pode sim, inclusive, ganhar massa muscular e ter uma vida saudável. Mas provavelmente ele vai suplementar mais do que um paciente que tem uma alimentação que provê carne. Ele vai precisar de ômega 3, provavelmente de vitaminas a vitamina B12, principalmente, ferro, muitas vezes. Então, é um paciente que a gente tem que ter um cuidado em especial.
1: Tem uma pergunta aqui para você da Sandra Regina. Ela pergunta assim: ontem mesmo eu estava falando com a minha filha sobre isso. Então eu queria perguntar para Carla se a lactose interfere na vitamina D.
2: Lactose interfere na vitamina D. Na realidade, o leite, né? A relação do leite, do cálcio, pode ter uma certa interferência, mas é muito leve, é muito pequena. Não, isso não justifica o fato de você, por exemplo, retirar do cardápio. Mas assim, eu também quero deixar bem claro o seguinte: a gente deve evitar os excessos, sem dúvida, e deve evitar o terrorismo nutricional. Sim. Mas, de fato, para algumas pessoas, Dani, eu que já trabalho há quase 20 anos no consultório de nutrição, para algumas pessoas, realmente, o leite, ele pode ter, sim, uma capacidade inflamatória.
1: Depende da pessoa,
2: Depende da pessoa, da individualidade dela, se ela tem uma intolerância à lactose, se ela tem uma doença autoimune. E aí a gente precisa ter mais cuidado para esse público. Mas se eu tenho um público ali que está querendo ganhar massa muscular, um público normalmente mais jovem, ou que consumiu a vida inteira e nunca desequilibrou nada, né? Então a gente pode sim utilizar o leite como fonte de proteína, de cálcio, mas em alguns pacientes a gente vai substituindo por outros alimentos.
1: Por isso que é tão importante procurar um nutricionista.
2: Sem dúvida.
1: O José Lopes, lá de Maranguape, ele pergunta assim: Carla, qual é a melhor refeição para a noite, por exemplo? Muita gente fala de sopa, outros falam de um lanche, tem gente que gosta de comer comida de panela. O que seria o ideal?
2: Novamente, depende da individualidade, mas a gente tem que ter um norte, né? Uma base que é realmente evitar excessos de carboidratos. O excesso de carboidrato só vai beneficiar quem vai correr no outro dia, né? Então, se você realmente vai fazer uma prova de 10 km ou mais, por exemplo, ou um exercício mais, né, mais robusto, mais atividade física, aí pode ser interessante comer um pouquinho mais de carboidrato na noite anterior. Vias de regra, não. Então, quando eu penso numa sopa, uma sopa que não tenha muito macarrão, que não tenha muito arroz, seja mais o frango com legumes, um omelete, uma crepioca é muito bem-vinda. Mas existem pessoas que elas não estão na jornada de emagrecimento, por exemplo. Estão ao contrário, ganhando massa muscular, ou praticam atividade física. E aí, esse carboidrato na quantidade certa, ele não vai trazer nenhum malefício. A comida de panela, eu gosto muito de equilibrar na dieta, na alimentação das pessoas, porque é uma alimentação genuinamente natural. Então, é o arroz, é o feijão, é a batata, é a proteína, a salada. Só que, assim, tem que haver realmente o bom senso que à noite, se você vai comer muito e vai dormir, seu corpo estoca. É igual uma máquina, você põe muito combustível, ela não vai usar, ela vai deixar ali guardadozinho. E, infelizmente, o nosso corpo estoca na forma de gordura, né? Então, a questão de à noite, normalmente, a gente vai diminuindo essas porções, mantendo a proteína, porque muitas vezes é essencial mesmo para bater a cota proteica, né? Então, não necessariamente você diminui a proteína, mas em relação ao almoço, você come menos arroz. O feijão depende da sua tolerância, se você se dá bem ou não com o feijão, principalmente à noite, que ele tem uma digestão mais lenta, né? E um pouquinho de salada. Mas dá sim para fazer até a comida de panela na proporção certa.
1: Então, agora a gente vai responder o Júnior, que ele pergunta assim: Carla, no caso da intolerância à lactose, tem muitos comprimidos que dizem que garantem que, se ingeridos antes das refeições, para quem tem intolerância, pode consumir o alimento sem se preocupar. E eu queria saber se realmente isso é confiável, se é eficaz, como é que funciona quem tem intolerância tomar lactase, né?
2: Exatamente, a lactase, perfeito. Quem tem intolerância sabe que ele não fecha a conta 100%, né? Até mesmo porque você está colocando ali um comprimido externo, não é a fisiologia do seu corpo que está produzindo conforme a sua demanda, né? Então, assim, ele ajuda muito, é de grande valia. E até para a pessoa que tem intolerância à lactose não ficar totalmente ali à parte, né? Ela poder ir para um rodízio, ela poder tomar o sorvete dela no fim de semana, ela poder realmente se expor um pouco ao leite, aí sim é essencial que ela utilize a lactase. Mas normalmente a pessoa ainda pode sentir, principalmente se ela consumir muito do alimento, ela ainda pode sentir um certo desconforto, porque não é aquela dose tão ajustada conforme a necessidade. Por isso que as pessoas ficam assim, desconfiando, né? Poxa, será que ele realmente funciona? Ele provê a enzima lactase, mas não necessariamente ele vai fechar a conta tão certeiramente.
1: E para a gente encerrar, uma pergunta aqui de um ouvinte que não se identificou. Faz mal beber algo enquanto come?
2: Essa é uma das grandes perguntas que também depende da quantidade de líquido e depende do volume do alimento. Se você vai fazer um lanche, vamos supor que você vai fazer ali um sanduíchezinho natural, um cuscuz e quer tomar ali com suco, como a quantidade, né, de alimento do sólido provavelmente não é tão grande, dá sim para você colocar um pouco de líquido para fazer aquele lanche. Mas imagina que você vai fazer um almoço, uma refeição maior. Normalmente é aquela refeição que você atinge a plenitude gástrica. Ou seja, você fica cheio. Uhum. Imagina que você faz aquela refeição que você fica ali cheio, pleno. E aí depois coloca um copão de suco, um copão de água ou de refrigerante. Pode existir sim uma distensão, um aumento desse estômago. Isso não é mito. Isso realmente acontece para as pessoas que exageram, né? Comem ali até ficarem bem saciados e colocam aquele líquido extra. Mas assim, se for pequena quantidade e não for um prato tão grande, imagina o feijão. O feijão, ele tem líquido. A sopa, ela tem líquido também. E não necessariamente você não pode, né, ter aquela preparação do feijão com um pouquinho do líquido. Então, não é que o nosso corpo não consegue digerir se tiver um pouco de líquido. É a questão de você sobrecarregar um estômago que já está pleno pela quantidade de alimento que você consumiu e ainda vir ali 500 ml de água, por exemplo. Aí ocorre uma distensão que a longo prazo
1: pode aumentar. E às vezes o refrigerante ainda tem um gás, né?
2: Ainda tem um gás que ainda piora, refluxo, né? Que é um sintoma muito comum também.
1: Olha, bom demais as conversas sempre com você. Queria agradecer a sua participação sempre tão rica. E agradecer também aos nossos ouvintes aqui, lá de Búzios, no Rio de Janeiro, sintonizados. Tem também o nosso ouvinte aqui falando sobre comer comida de panela, porque aí tem um horário específico, pode comer até...
2: O ideal é a gente não comer a comida de panela tão pertinho de dormir, né?
1: Porque tem que ter o tempo, né?
2: Tem que ter um tempo

0: Muito, você está convidada, viu?
1: Muito obrigada, Carla Pinheiro. Bom demais conversar com você. Obrigada, viu?
0: Obrigada.
1: Que esses mitos e essas verdades tenham ajudado de alguma forma. A gente vai para o intervalo bem rapidinho. Você fica por aí, porque depois do intervalo a gente fala sobre a Lei Maria da Penha. Completa 20 anos. Então a gente fala sobre esse assunto tão importante. Já, já.

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1: São 7 horas e 47 minutos agora. Estamos de volta. E agora a gente fala sobre uma pesquisa do Fórum Brasileiro de Segurança Pública que mostrou que em dias de jogos de futebol, as agressões físicas às mulheres aumentam quase 21% e as ameaças crescem cerca de 24%. No dia de ontem, a Lei Maria da Penha completou 20 anos. Essa lei cria mecanismos para coibir a violência doméstica e familiar contra a mulher. Neste fim de semana, times cearenses entram em campo para disputar partidas de futebol. E para garantir a proteção prevista na Lei Maria da Penha, uma campanha realizada em estádios utiliza o alcance do esporte para afirmar que a masculinidade não se confunde com a violência. A campanha Respeito é um Gol de Placa mostra que o respeito às mulheres deve ser regra, dentro e fora de campo. Então, quem vai conversar comigo agora sobre esse assunto é o juiz de direito e coordenador-geral do Núcleo de Combate à Violência Doméstica do Tribunal de Justiça do Ceará, o César Morel Alcântara. Seja muito bem-vindo ao Bom Dia Nordeste, César. Muito obrigada pela sua participação.
2: Bom dia, Daniela. Agradeço demais o espaço aqui cedido para o Tribunal de Justiça do Ceará.
1: A gente que agradece aqui a sua disponibilidade, porque é uma lei super importante, uma lei que completa 20 anos e que já fez tanta diferença na vida de tantas mulheres, né?
2: É um marco histórico, na verdade, né? Antes da Lei Maria da Penha, né, que é o nosso exemplo cearense, né? É importante dizer que nós temos uma lei hoje conhecida nacionalmente graças ao exemplo de força, de resiliência da Maria da Penha. E antes da Maria da Penha, antes da Lei Maria da Penha, os casos de violência doméstica eram tratados como no âmbito particular. Apenas tem aquela frase famosa, né, em briga de marido e mulher ninguém mete a colher. E era mais ou menos isso, né? A justiça

0: não trazia um tratamento específico em relação à violência doméstica. Era tratada no juizado especial criminal, com pagamento de cesta básica, etc., o que fomentava uma cultura patriarcal, né? Então, com a Lei Maria da Penha, alguns institutos foram inaugurados que são muito importantes, como a medida protetiva, que é um pedido de socorro, um pedido de urgência, em que a mulher pede medida protetiva, e dentre as mais conhecidas, por exemplo, o afastamento do lar, o distanciamento em relação ao agressor, o monitoramento eletrônico, grupos reflexivos para o agressor. Então, uma série de medidas importantes.
1: Agora, a gente ainda percebe muitas pessoas ainda receosas, né, com motivo de sofrer algum tipo de agressão, sofrer algum tipo de problema, acionar a justiça, procurar os seus direitos, ir numa delegacia. Como é que funciona hoje, como você já disse, né, a questão da proteção para essa mulher e para a segurança dela?
0: O sistema de justiça tem evoluído muito, né? São delegacias especializadas, juizados, são 10 juizados no Ceará especializados em combate à violência doméstica. Mas o fato é que, para além dessa questão, romper o ciclo, a gente sabe que é difícil, né? Romper o ciclo, muitas vezes, de anos de violência, de anos de sofrimento, é difícil. Então, cabe ao sistema de justiça, não apenas ao Poder Judiciário, mas a todos, Defensoria Pública, OAB, Ministério Público, todas as instituições envolvidas, né, Poder Executivo, e a própria sociedade, compartilhar esse problema tão complexo, né? Um problema que não é apenas do sistema de justiça, mas é um problema de origem cultural. E é assim que nós devemos vê-lo e tratá-lo.
1: Pois é, um problema que, infelizmente, né, doutor? Infelizmente, todos os dias a gente noticia casos de violência contra a mulher, embora a gente tenha agora, porque imagina isso de 20 anos para trás. Mas de 20 anos para cá, a gente tem a Lei Maria da Penha, que já tem feito muita diferença, mas mesmo assim, mesmo com a lei sendo tão rigorosa, a gente ainda tem muitos casos de mulheres vítimas de feminicídio.
0: Infelizmente, houve um estudo recente agora que no primeiro semestre são 70 casos diários de violência doméstica só no Ceará, né, registrados, o que é um número muito impactante, né, e que fala que nós deveremos, enquanto sistema de justiça, atuar cada vez mais firme, né, indicando não apenas a questão formal, né, da comunicação de uma pessoa em situação de violência doméstica, mas a partir dali o que fazer com essa situação de risco. Então, mensurar o risco, qualificar esse risco e acompanhar a jornada processual da pessoa em situação de violência doméstica. E voltando para o nosso tema principal em relação aos estádios, né? Como você citou, tem um estudo que fala do aumento da violência, e é por isso que nós temos que estar nos estádios, nos grandes palcos públicos, esportivos, para passar essa mensagem, para dizer que hoje há um sistema garantidor, um sistema de justiça garantidor da segurança dessa pessoa em situação de violência doméstica. Basta que ela rompa o ciclo, dê o primeiro passo, que a partir dali nós vamos acompanhar essa jornada.
1: É isso, acho que isso que você falou é muito importante, é romper esse ciclo, é ter a coragem de falar, porque muitas pessoas também têm a vergonha, né? Você é a vítima e ao mesmo tempo você sente constrangimento de expor aquela situação, então é romper esse ciclo também.
0: Muitas vezes a própria vítima não se sente como vítima, né? Não há um entendimento em relação, justamente porque já vivencia a cultura, vivenciou muitas vezes os pais, os avós sofrendo o mesmo tipo de comportamento. Então, o mais importante é dizer que a situação mudou. Hoje nós queremos respeito, queremos igualdade para as mulheres, e é importante que os homens compartilhem dessa luta e façam dessa luta uma prioridade. Então, mais importante do que qualquer outro tipo de campanha, uma campanha voltada também para os homens. Porque somente com a mudança cultural nós vamos conseguir começar a resolver o problema pela raiz. E daí a importância de irmos aos estádios, onde o público é majoritariamente masculino, para falar sobre isso e para dizer principalmente que existem consequências, né? Para retirar aquele imaginário popular de que a violência doméstica é algo que não dá em nada, é algo que não tem uma reprimenda, é algo que não pode gerar uma situação de segregação, por exemplo, de prisão. Mas nós temos a obrigação de dizer que sim, que temos um sistema de justiça atuante e que pode gerar esse tipo de consequência.
1: Pois é, eu estava vendo aqui esse dado, né, que em dias de jogos de futebol, essas agressões físicas às mulheres aumentam quase 21%. e as ameaças crescem cerca de 24%. Então, isso que você fala dessa segurança e desse ciclo rompido, é importante também que esse número diminua, para que as mulheres também se sintam seguras, porque eu já escutei mulheres que disseram que não têm coragem de assistir um jogo no estádio com medo.
0: É, Daniela, é isso. É por isso que no Castelão, hoje na Arena Castelão, nós temos uma sala lilás que atende essas mulheres, né? E que também há um aparato de plantão para que elas, se forem, por algum motivo, vítimas de algum tipo de violência no dia do jogo, antes ou depois do jogo, possam procurar as delegacias especializadas e possam fazer as suas denúncias.
1: Eu estava vendo também, quando a gente noticiou agora há pouco também, a questão dos metrôs, que já acontece lá em São Paulo, né? A questão dos metrôs voltados com vagões para mulheres, porque é uma forma também, né, doutor, da gente proteger as mulheres dessas situações, porque o fato de uma mulher muitas vezes ser vítima de um estupro, por exemplo, ela vai ser culpada porque as pessoas vão apontar o dedo para a roupa que ela estava usando, por que que estava bebendo, que pegou um carro de aplicativo, mas estava bebendo. Então, assim, ela é a vítima, mas existe sempre uma névoa de culpa por trás do que aconteceu.
0: Exatamente, né? Existe sempre algum tipo de olhar voltado não para o fato em si, não para o agressor, mas para a vítima, para tentar justificar algum tipo de comportamento, como se fosse justificável uma lesão corporal a uma pessoa por conta de roupa, ou por conta de uma discussão, ou por conta de uma traição. Parece que as pessoas esqueceram que há necessidade de se dialogar com a educação, com os parâmetros mínimos de sociabilidade, né? Porque, caso contrário, a gente acaba caindo no mundo de violência banal, né? E principalmente fomentando uma cultura patriarcal, né? Quando a cultura já é vista assim, quando a sociedade já vê dessa forma, as coisas passam a ficar mais difíceis para o sistema de justiça.
1: Com certeza. Então, para você, ouvinte, ou para você, telespectador, que acabou de ligar seu rádio e está acompanhando a nossa conversa, só para você se inteirar da nossa conversa, nós estamos conversando com o juiz de direito César Morel sobre os 20 anos da Lei Maria da Penha e sobre todo esse universo que a gente precisa trazer esse assunto sempre em pauta, e especialmente num final de semana como esse, que jogos vão acontecer e que vai ter essa estrutura toda de segurança para as mulheres. Agora eu fico pensando também sobre a questão do que a gente está falando sobre o comportamento dessa coisa patriarcal que sempre domina, e que antigamente, muita gente fala assim, mas antigamente os casamentos durava uma vida inteira, hoje em dia não se dura mais tanto tempo justamente por isso, né, doutor? Porque as mulheres se sentem seguras agora de romper o ciclo e de dizer, agora eu não aceito mais ser tratada dessa forma, agora eu não quero mais ser tratada desse jeito. E aí rompe, porque uma coisa é você aguentar um tratamento ruim, sei lá que tipo de violência essas mulheres podem sofrer, e aí, por ser uma coisa do passado, aguentar aquele casamento por uma vida inteira, porque não podia separar, né?
0: Exatamente. Nada explica e nada indica que as pessoas têm que aguentar a violência, né? Antigamente era muito comum isso, mas hoje temos mecanismos suficientes para paralisar esse tipo de sofrimento, para garantir segurança para a pessoa em situação de violência doméstica. E é importante que isso seja dito, né? Muitas vezes há um imaginário popular, por exemplo, de que a mulher tem que provar que sofreu algum tipo de violência. E não funciona bem assim. A medida protetiva, e é importante que se diga, é criada com a Lei Maria da Penha, que completou agora 20 anos, né, ontem, traz um mecanismo diferente, né? O judiciário, o sistema de justiça olhava muito para o passado, né? Quando julgava, por exemplo, um processo criminal. E olha, né? Essa é a nossa atividade fim. Mas entender que a medida protetiva é uma medida de socorro, um pedido de socorro, de proteção, é uma proteção daquele momento para o futuro. Então é como se o judiciário estivesse mudando o olhar. Então, um olhar que anteriormente era somente para o passado, agora é presente e para o futuro, para garantir segurança para essa vítima. E as medidas protetivas assim indicam, e cada vez com mais alterações importantes, por exemplo, a questão do grupo reflexivo, que eu coloco como muito importante, a questão do monitoramento eletrônico, Né? Agora, a mulher que sofre violência, a depender do grau da violência, a depender da narrativa que ela indica no pedido de medida, há a possibilidade de logo colocar tornozeleira eletrônica e distribuir o botão do pânico para ela. E isso é tão importante, Daniela, porque isso evita mortes. Né? Não há estatísticas de tentativa de feminicídio ou de feminicídio quando existem pessoas monitoradas. Nós zeramos esse índice. Não há estatística. Então, é uma forma importantíssima de proteção. Uma forma essencial de proteção.
1: Pois é, e a gente ainda vê, apesar da lei estar completando agora 20 anos, uma lei que nasceu porque uma mulher, ela foi brutalmente violentada, que deixou sequelas até hoje, que é a própria Maria da Penha, né, que deu nome à lei. E eu queria que o senhor falasse também sobre a importância dessa lei, a importância da Maria da Penha, farmacêutica, ter ido atrás de procurar os direitos e ter transformado isso numa lei.
0: A Maria da Penha, ela conseguiu algo que é muito difícil. Ela transformou a dor dela, pessoal, uma dor imensa, em um resultado fantástico. Né? Imagina que as leis no Brasil são muitas, né? Há um cabedal de leis, né? E imagina que temos uma lei hoje com o nome dela, conhecido em todo o Brasil e aplicado diariamente por centenas, milhares de operadores do direito. E, principalmente, é uma lei diferente, porque ela garante efetividade para as decisões judiciais. Não é apenas uma lei que traz alguns artigos com uma pena em relação a eventual cometimento de crime. Não. Ela traz uma série de mecanismos de proteção, traz uma série de mecanismos de educação, de letramento de gênero, que é muito importante também. Quando a gente faz essas campanhas, e aí eu de logo agradeço também a desembargadora Vânia Fontinelli, que é a coordenadora das políticas contra a violência contra a mulher no Tribunal de Justiça, e é importante que ela sempre ressalte esse ponto. Né? É importante que a gente mude a cultura dos jovens, daquela geração que está chegando.
1: Exatamente.
0: Né? Além das questões de aplicação da lei para nós, né? Mas aqueles que estão chegando devem ter um letramento de gênero mínimo, devem conhecer as questões de gênero, devem conhecer que existe realmente um sistema ainda, infelizmente, né? Que vivenciamos do patriarcado, né? De estereótipos de gênero, aquilo que é da mulher, aquilo que é do homem, os cuidados de casa, os cuidados com os filhos, né? Aquela velha divisão que não deve mais existir, mas que infelizmente existe. Mas é importante que se diga que há necessidade de se igualar, na verdade, direitos. Que as mulheres têm esse direito de liberdade, têm o direito de escolher, têm o direito de permanecer em qualquer lugar, inclusive, voltando para o nosso tema principal, nos estádios de futebol.
1: Pois é, e eu acho que o senhor disse uma coisa aí que é muito, muito importante, que é o cuidado como essas crianças estão sendo educadas em casa, porque são os futuros adultos e são os próximos adultos do mundo, né? Então, como é que esse mundo vai... como é que essas pessoas vão chegar num relacionamento amoroso lá na frente? Como é que elas... Que exemplo elas estão vendo dentro de casa? Por isso que você disse é tão importante de como é que essas crianças estão sendo educadas para lidar com essas mulheres lá na frente, né?
0: Exato, e para identificar quando há uma violência, sabe? Porque hoje, infelizmente, há uma naturalização dos comportamentos. É como se algumas coisas pudessem ser aceitas e outras não. Então, há necessidade de se criar parâmetros mínimos de comportamento, de letramento de gênero, para dizer, olha, isso aqui não pode mais existir. O homem não pode mais controlar o tipo de roupa que a mulher veste, não pode mais controlar as amizades dessa mulher, não pode mais controlar para onde ela vai. Isso ficou no passado, deve ficar no passado.
1: É verdade. Então,
0: por isso que é tão importante fazermos campanhas com crianças, com adolescentes, fazer um letramento de gênero nas escolas. Né? E os nossos projetos na Coordenadoria da Mulher, um deles é justamente esse, é trabalhar na prevenção, na criação de núcleos de combate à violência contra a mulher, e uma das temáticas desses núcleos é justamente a prevenção.
1: A prevenção que é tão importante, e a prevenção que a gente, por isso que a gente está conversando agora sobre esse assunto, porque as pessoas precisam entender que a mulher, ela não é propriedade de ninguém, e a mulher não tem que baixar a cabeça para ninguém. Ela é um ser humano, assim como o homem também é um ser humano, cada qual com seus direitos, e estão juntos porque querem construir uma vida juntos. Mas o homem não é propriedade da mulher, nem a mulher é propriedade do homem. Então, quando a gente vê um caso de feminicídio, doutor, eu fico muito triste quando a gente noticia todos os dias, quando a gente abre os portais do Nordeste, na maioria dos portais tem um caso de violência contra a mulher, porque o homem, porque a mulher terminou um relacionamento, ele se acha no direito de tirar a vida dela, por falas que a gente vê, não é minha, não vai ser de mais ninguém, e mata, porque ele ainda tem aquele entendimento de que é, como a gente fala mesmo, como já ficou normal se dizer, a minha mulher. Se a mulher for dizer, eu tô cansada de repetir isso aqui, se a mulher for dizer, o meu homem, ela é vista como vulgar, mas o homem pode falar, é a minha mulher. Só falta colocar a coleira no pescoço, porque acha que é de propriedade dela e acha que a vida dela é daquela pessoa. Eu acho isso, em pleno 2026, aonde é que a gente vai parar de alguns homens acharem realmente que a mulher, ela tem que ser submissa e que a Lei Maria da Penha pode ter piorado alguma situação, porque a mulher agora se sente no direito. Que tipo de pensamento é esse, né?
0: É um pensamento realmente que não se consegue compreender, né? E isso começa das pequenas coisas, sabe, Daniela? Por exemplo, quando o marido, né, chega para a esposa, olha, eu vou lhe ajudar com as crianças. Aí já tem que haver uma reflexão. Não, não é ajudar. Você vai fazer a sua parte. Porque é um compartilhamento de vida. Não é atribuição, olha, eu vou lhe ajudar com a louça. Não, a louça é da casa, e a casa é do casal. Então, até essas pequenas falas, elas evidenciam que ainda existe essa cultura. Né? Então, é por isso que é importante a gente conversar sobre isso cada vez mais, e conversar em todos os espaços. Porque muitas vezes os comportamentos são misóginos, né, por conta dessa cultura patriarcal, e nem se percebe. Porque começa com pequenos gestos, começa com pequenas falas, começa com piadas. E todas as vezes que esses sistemas são sugeridos e não há um corte, não há uma reflexão, é como se houvesse uma continuação, né? Como se não conseguisse romper uma cultura.
1: Pois é. E aí a gente precisa realmente de cada vez mais ter esse tipo de debate. De nem que a gente fique batendo até sangrar o dedo na mesma tecla, porque eu fico ainda abismada com alguns discursos que a gente escuta, que a gente é obrigada a ouvir, né, de homens que acham realmente que a lei trouxe benefícios para a mulher. Primeiro que ele não, que homem não pode falar, porque homem não tá nesse lugar de não entender o que é sair de casa E ser tocada, ter o seu corpo violado, invadido. Homem não sabe o que é isso. Homem não sabe o que é estar num ônibus lotado e chegar um homem por trás e se esfregar na mulher porque acha que pode, porque acha que ela não vai fazer nada. Então, assim, é muito importante, doutor, essa sua disponibilidade de estar aqui com a gente a esse horário, de falar sobre isso, porque são muitas mulheres também que têm medo. Mulheres que fingem que não está acontecendo nada no ônibus lotado, aí precisa se criar um vagão para que só mulheres entrem. Aí os homens, os alecrim dourado, vão dizer que por que um vagão só para mulheres? Aí não dá.
0: Exato, exato. É exatamente isso, né? Daí a importância das mulheres ocuparem espaços de poder, ocuparem televisão, como você está fazendo agora, ocuparem cargos importantes no executivo, no legislativo, no judiciário, porque só assim essa visão vai ser transparente, né? Essa visão vai ser colocada para a sociedade, né? Então, é a partir de condutas, por exemplo, dessa do vagão exclusivo, que você vê que a ideia é uma ideia que veio de uma mulher que sofreu algum tipo de violência. Então, daí a importância de termos essas mulheres sempre no poder para a visão delas ser compartilhada também. É como eu leio muito sobre, né, sobre violência contra a mulher e vejo que alguns autores dizem exatamente isso, que muitas vezes a violência contra a mulher acontece porque a legislação foi criada majoritariamente por homens, as regras são criadas por homens, né, sem nenhum tipo de interferência da vivência da mulher, entende? Então, o importante é que haja a ocupação desse espaço e que se possa falar sobre isso, mas que também os homens participem e ouçam e adiram a essas ideias trazidas pelas mulheres.
1: Olha, vamos torcer para que daqui a muito pouco tempo a gente consiga não noticiar mais tanto casos de violência contra a mulher, para que a gente consiga, que as mulheres consigam ocupar os espaços, consigam assistir um jogo de futebol, sabendo que vão voltar em paz, consigam estar em lugares sem ter medo de ser assediada, de ser estuprada, de ser morta, né? Que a gente consiga ocupar os lugares assim como todo mundo, e que a gente não precise estar em espaços exclusivos, porque justamente homens vão chegar e vão se sentir no direito de invadir esse espaço que é nosso. Doutor, eu queria agradecer a sua disponibilidade de conversar aqui com a gente, juiz de direito e coordenador geral do Núcleo de Combate à Violência Doméstica do Tribunal de Justiça do Ceará, César Morel Alcântara. Muito obrigada, hein?
0: Eu que agradeço, Daniela, estamos sempre à disposição.
1: Muito obrigada, doutor. Bom trabalho para o senhor hoje. Um abraço.
0: Obrigado.
1: São 8:10 agora, nós temos um intervalo pela frente e na volta eu vou conversar, sabe, sobre o quê? Cuidados com a pele. Você sabia que apenas 15% dos homens fazem acompanhamento com dermatologista? Você, que é homem, você cuida da sua pele? Você se preocupa com isso? Ainda mais numa cidade quente como a nossa, que tem sol o tempo inteiro? Eu volto falando sobre isso, já.

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1: Agora são 8 horas e 13 minutos, nós estamos de volta para continuar conversando agora com você e trazendo muita coisa boa. Eu disse para vocês que hoje tem música, né? Pois olha, caprichado, viu? Então fica aí porque a surpresa vai ser grande quando você descobrir quem é que vai estar aqui nos nossos estúdios. Mas enquanto isso, deixa eu falar aqui com você, ouvinte, porque deixa eu ver o que é que vocês têm aqui no nosso WhatsApp. Vamos lá. Temos aqui a nossa querida Mazé. Mas ela disse o seguinte: se comeu e rezou, é porque é padre. Porque padre, quando come, reza. Sim. Tá bom, Glaubinho? Teu apelido faz todo sentido agora, né? Um beijo pra você, viu? Agora tem mais mensagem aqui também dos nossos madrugadores. Deixa eu liberar uns áudios aqui. Glauber Souza, falar com Maria Pimenta.
2: Bom dia, Daniela. Bom dia. Meu filho ainda não tinha dado meu bom dia a você, porque eu não estou muito bem de saúde, dormi muito pouco ontem e à noite, quando agora de manhã vim acordar tarde, porque vim pegar no sono agora de madrugada. Mas eu fico doente, porque quando eu não dou bom dia a você e o Tom Barros, viu?
1: Oh, meu
2: amor. Desejo a você e todos os pais um feliz dia dos pais, já que eu não tenho mais pai, mas desejo a todos vocês, pais, um feliz dia. Que Jesus abençoe todos os pais. Um abraço, Daniela.
1: Um abraço.
2: Até segunda-feira, se Deus quiser.
1: Um abraço para você.
2: Maria Pimenta, que tá falando.
1: Eu sei.
2: Que ama você, viu?
1: Um beijo para você, Maria Pimenta. Obrigada pela sua companhia. Temos agora um outro assunto. Lembra que eu falei que a gente ia falar sobre a pele? Pois é. Então a gente fala agora sobre esse assunto com uma dermatologista, porque 54% das pessoas acima de 16 anos nunca fizeram uma consulta dermatológica. Pois é, o montante corresponde aí a um número próximo a 90 milhões de brasileiros. Esse levantamento é da Sociedade Brasileira de Dermatologia. Entre os homens, o cenário é ainda mais preocupante. Apenas 15% mantêm cuidados com a pele. O problema é que quando finalmente eles chegam ao consultório, muitos já apresentam quadros avançados, incluindo cânceres de pele em estágio tardio. Afinal, cuidar da pele ainda é visto como coisa de mulher? Bom, para responder e tirar essas dúvidas, nós vamos conversar agora com a Kaline Ferraz, ela que é médica dermatologista e vai falar para a gente sobre esse dado tão preocupante de poucos homens procurarem um consultório dermatológico, né? E aí quando chega um problema de câncer de pele que poderia ser resolvido de uma forma com total segurança, muitas vezes está tão avançado que fica mais complicado. Kaline, bom dia para você, seja muito bem-vinda.
3: Bom dia, obrigada pelo convite, que assunto pertinente, né? A gente fala tanto sobre pele e internet, muitos programas de TV, mas sempre direcionado para as mulheres e sempre falando de problemas. Mas ninguém fala sobre a prevenção e principalmente nos homens.
1: Pois é, Kaline, eu fico pensando numa cidade como a nossa, porque Fortaleza é uma cidade muito quente, que tem sol praticamente o ano inteiro. E os homens, que muitas vezes andam muito a pé, andam de moto, tem a questão da barba, isso dificulta ou a barba acaba protegendo mais? Como é que é a questão do homem que não procura o consultório, né, do médico dermatologista, e quando procura, muitas vezes, é porque já está com algum problema e quando vai, o negócio já está avançado?
3: Isso realmente é um tabu entre algumas pessoas, principalmente os homens, e de relacionar o dermatologista apenas a questões estéticas. Eu não estou precisando, eu não preciso ir lá, né? Eu não estou procurando, não estou buscando nada para melhorar. E, na verdade, o médico dermatologista é o médico que cuida da saúde da pele como um todo. Tem a questão da estética, ok, mas nós temos também a questão de saúde. E, como você falou muito bem, nós moramos em uma região muito próxima à linha do Equador, que traz radiações solares muito mais intensas e praticamente o ano todo traz as ondas de calor, mas também muitas radiações ultravioleta, UVA e UVB. Então, quando a gente já, quando os homens, principalmente algumas mulheres, quando chegam ao consultório, já chegam com um problema, já chegam com câncer de pele mais avançado, já chegam com muitas manchas e lesões de pele que confundem e assustam. Será que é câncer? Será que não é câncer? Então, vem com muitos problemas para o dermatologista já identificar. Na maioria das vezes, problemas já instalados, já avançados, que vão seguir para um tratamento, sim, mas que poderia ser evitado com orientação, com a prescrição de filtros solares, com os cuidados no dia a dia, poderia ser evitado ou identificado numa fase mais inicial. Quando você falou sobre a barba, realmente o cabelo e a barba, né, os pelos, eles são um fator protetor. A radiação solar encontra uma barreira, que é o cabelo, que é o pelo, encontra uma barreira para alcançar a pele. Claro que ainda alcança, porque a gente tem também dados de câncer de pele em couro cabeludo, mas dificulta, reduz a ação direta daquela radiação solar sobre a pele.
1: Agora, você falou aí da cabeça, né? Muitas pessoas, muitos carecas também, precisam também pensar nessa proteção, né?
3: Engraçado, né, que a gente fala sobre o cuidado da pele, realmente as pessoas já têm uma certa conscientização, pelo menos quando estão na praia, quando estão em locais de muita exposição ao sol. Vou colocar um filtro solar aqui, né? Coloca muito no rosto, um pouquinho no corpo e nada na careca. E realmente, como eu falei, o cabelo é uma forma de proteção do couro cabeludo, é uma das funções do nosso cabelo na cabeça, é proteção solar e proteção da pele do couro cabeludo. E quando o homem perde, principalmente o homem, né, que tem a calvície, quando ele perde esse cabelo, ele não se toca que é aquela pele fina, delicada, que não está preparada para entrar em contato direto com a radiação solar, está ali desprotegida. E não coloca o filtro solar. Eles sentem ao toque que fica melecado, que fica oleoso, e aí não querem colocar. Então, tudo bem, eu entendo, uma questão de cosmética realmente, de você ficar passando aquele pouco de cabelo que ele tem e fica melado ali com o filtro solar, mas pode colocar um boné, que é uma proteção física. Então, muito se fala sobre filtro solar, sobre cremes, filtro solar com cor, filtro solar incolor, muito se fala, isso é importantíssimo, mas existem outras medidas de proteção solar que podem substituir aos cremes, como, por exemplo, o que eu falei, o boné, as roupas com proteção UV, principalmente em crianças, que a gente tem dificuldade de ficar reaplicando. Criança está na piscina, está na praia, a gente vem aqui, deixa eu passar o filtro solar. Eles não têm paciência, eles não gostam de reaplicar, estão com o corpo molhado, que dificulta a absorção do filtro solar. Então, as roupas de proteção UV vão dar uma proteção maior e duradoura naquela pessoa, naquela criança que está em exposição, em atividade, em esportes, ao ar livre. Então, existem muitas medidas, mas isso a gente discute no consultório, a gente fala em redes sociais, mas nada melhor do que uma consulta para a gente orientar tudo. Pessoas que têm risco de câncer familiar, eu tenho história na minha família de vários cânceres de pele, então a gente tem uma abordagem diferente, um cuidado ainda mais específico para essas pessoas. Pessoas de pele muito clara, que tem realmente muito mais chance de desenvolver o câncer. Atividades laborais, então, aonde essa pessoa trabalha, como é a exposição dela no dia a dia. E existem muitos e muitos e muitos tipos de filtro solar. E aí, a gente conhecendo, a gente vai orientar. Você trabalha ao ar livre, tem esse filtro solar em spray, que é mais fácil de aplicação. Então, tem muitas nuances que podem ser informadas durante uma consulta dermatológica.
1: E você falou agora sobre essa questão de pessoas que trabalham também, que tem outras partes do corpo, né? A gente tá falando muito do rosto, mas trabalhadores que ficam se expondo ao sol o dia inteiro, tem os braços, tem as pernas, tem as mãos, tem o pescoço, né? Como é que isso pode ser protegido? Só usar aquelas roupas de proteção UV protege? Muitas vezes aquelas roupas não podem ser usadas porque existe uma farda. Como é que a pessoa faz para se proteger? Como você falou do protetor solar, às vezes é muito ruim passar o protetor solar no corpo inteiro.
3: Vamos lá. Excelente, né? Pergunta, a gente vê pessoas, né? Gari, engenheiros que visitam obra, pedreiros, professores de educação física, jogadores de futebol. Então, assim, tem muitos trabalhos, muitas pessoas que trabalham a exposição solar. E aí vai depender de cada trabalho. Como a gente falou, como é que uma pessoa que trabalha, um pedreiro, ele não dá para ficar totalmente, né, protegido ali, porque ele tem contato com o material e aí a roupa pode atrapalhar. Então, cada trabalho a gente vai ter uma forma de ajudar. né, o protetor solar em creme, realmente, isso protege bastante. As roupas com proteção UV, que é mais uma outra medida, mas como você falou, mas existe a farda. Então, a própria roupa, dependendo da farda, tem fardas que é um brim, que é um tecido duro, muito espesso. Aquela roupa já protege. Não precisa ser uma roupa com proteção UV. Aquelas roupas já protegem. A gente já vê alguns órgãos públicos já se conscientizaram com relação a isso e a gente percebe gari, uma roupa, né, bem protegida ali, uma roupa mais espessa, aquele chapéu que tem uma aba que aí vai proteger, ó, a orelha, o pescoço, não só a cabeça e um pouco aqui da região da testa, né, que os bonés, os chapéus conseguem proteger, mas consegue proteger essa lateral aqui do pescoço, da nuca. Então, assim, cada trabalho vai exigir uma farda, uma roupa de proteção, um filtro solar, que aí tem que ser adequado de acordo com o trabalho. Como é que a gente coloca esse boné, esse, né, com essa aba no jogador de futebol? Já não funciona, já não dá, né? Então eles têm que carregar nos filtros solares naquela região, mas a gente percebe que muitos jogam com a roupa de proteção, pelo menos durante os treinos. Então, assim, cada trabalho precisa realmente pensar na sua exposição, quais são as medidas que podem ser feitas encaixando na sua proteção, porque realmente a gente tem índices alarmantes de câncer de pele, principalmente em regiões como é o nosso estado, né? Como é o nosso estado, pela proximidade com a linha do Equador. Então a gente tem uma incidência da radiação solar de forma 90 graus, né? Uma incidência direta sobre a superfície da Terra e principalmente sobre a nossa pele, né? E diferente de outras regiões do país, que tem inverno, que tem um momento que fica mais frio, em que a radiação solar reduz, né, por essa incidência solar, na região nossa, não. A gente tem uma incidência o ano todo. A gente tem a mudança que tem chuva, fica, né, mais nublado, mas a radiação solar praticamente não se muda, não se altera. E com isso, a gente tem uma chance muito maior do que outras regiões do estado de ter câncer de pele. Regiões do país, perdão, não região do estado.
1: Pois é, e aí a gente acaba precisando ter mais cuidado aqui no Ceará por conta justamente do nosso sol, do nosso calor, porque outra coisa também que eu fico pensando é que muita gente pensa que num dia de nublado, por exemplo, pode ficar tranquilo, mas eu queria até que você falasse também, Kaline, sobre a importância de se proteger em dias nublados, né?
3: Eu acho que é um momento até mais perigoso. A gente tem a consciência de, assim, vou pra praia, né? Vou pra praia, então vou colocar filtro solar. A gente já conscientizou adultos e crianças que praia significa filtro solar. Mas o sol não está só na praia. O sol está no nosso dia a dia. Então vai trabalhar, filtro solar. Vai passear, filtro solar. Vai com churrasco, filtro solar. A gente está com exposição direta da radiação solar sobre a nossa pele. E aí vem outro fator de confusão. É o dia nublado. A gente olha pelo espelho, daí fala, não tem sol, tá tranquilo, hoje não tem sol, vamos passear, vamos andar de bicicleta, não tem sol. Na verdade, as nuvens é também uma barreira para a radiação solar. Quando tem nuvem, a gente reduz a radiação um pouco, mas boa parte da radiação, principalmente o UVB, que é um raio ultravioleta muito relacionado ao câncer de pele, ele consegue atravessar as nuvens, atravessar o vidro do carro, que a gente pensa, tô dentro do carro, não vou andar na rua, não vou me expor, eu vou sair, vou para um lugar, vou de carro, mas consegue passar pelo vidro do carro. Então, a gente não pode se esquecer, realmente confunde a gente a falsa sensação de calor, né? Não tem calor, mas o sol tá lá. A radiação solar está lá, pode não ter o calor porque as nuvens estão protegendo uma parte dessa radiação. Então é muito cuidado, como eu falei, nossa região merece uma atenção especial, políticas, né, de orientação para a sociedade, campanhas de orientação. A gente vê aí na época de dezembro, que é o mês escolhido pela Sociedade Brasileira de Dermatologia, que é o chamado Dezembro Laranja, que a gente faz muitas campanhas de orientação a câncer de pele, proteção à pele, mas a proteção aqui no nosso estado é o ano inteiro.
1: Perfeito. Olha, eu queria te agradecer pela sua disponibilidade, Kaline Ferraz, médica dermatologista, Pra gente ter cuidado, né? Que os homens procurem os consultórios, não tenham medo de procurar um médico dermatologista, porque quanto antes descobrir, seja o que for, a melhor coisa é a prevenção também, né?
3: Exatamente. Eu que agradeço o convite, é sempre pertinente, importante, a gente tá orientando a sociedade. Os homens, as mulheres são mais antenadas, estão em redes sociais, estão assistindo um programa seu, mas os homens precisam ser orientados com relação a esse cuidado também.
1: Perfeito.
3: Bom dia para vocês.
1: Bom
3: e muito obrigada.
1: Bom dia,
3: obrigado.
1: Muito obrigada. Vamos pro intervalo agora? Porque depois do intervalo tem música nos nossos estúdios. É por isso que eu prefiro o sábado, que o sábado é maravilhoso, assuntos interessantes e música pra gente fechar com chave de ouro. Eu só vou dizer os nomes para vocês sentirem quem é que tá ocupando o palco do Bom Dia Nordeste. Olha, tem o Edinho Vilas Boas, tem a Yaya Vilas Boas, tem a Camila Marieta, tem o Glairton Santiago e tem o Gabriel Jetsis. Como é que se pronuncia? Guest. Guest. Gabriel Guest. Essa turma tá aqui agora. Vamos conversar ao vivo com eles. Tem show agora nessa semana. Eles vão para Minas Gerais. É tanto assunto pra gente falar. Fica aí que eu volto já.

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1: 8 horas e 31 minutos, bora de música aqui nos nossos estúdios. Olha, Ceará em Três Cantos é o nome do espetáculo que reúne grandes nomes da música cearense. Quinta-feira agora, o Teatro José de Alencar vai ser palco para receber Camila Marietta, também Glairton Santiago e a família Vilas Boas, que é formada pelo Edinho Vilas Boas, pela Yaya Vilas Boas e o Vinícius Vilas Boas. Eles já estiveram aqui com a gente, a família Vilas Boas. Então, eles estão agora juntos com outros grandes nomes, porque eles estão em campanha também para participar de um festival em Minas. Então, eles vão estar lá individualmente, representando o Ceará. Teremos bons representantes. E claro que eles se juntaram para vir também divulgar o show de quinta-feira lá no Teatro José de Alencar. Então, bom dia, meninos. Bom dia. Sejam bem-vindos. Camila Marietta, que já esteve também comigo em outras oportunidades. A Yaya Vilas Boas, o Edinho Vilas Boas, o Glairton Santiago, bem-vindo, Glairton. Obrigado. E o Gabriel Guest, seja bem-vindo, que é o tecladista. Que coisa linda, hein, juntar esses grandes nomes nesse espetáculo quinta-feira, né?
2: Quinta-feira, lá no Teatro José de Alencar.
3: Obrigado.
2: Acho que tem que ligar aqui.
1: Então vamos lá.
4: É quinta-feira, Teatro José de Alencar, às 7h30 da noite. Os ingressos estão à venda no link tanto da minha bio, Camila Marietta, quanto da família Vilas Boas. É, também está disponível na bilheteria do Teatro José de Alencar. Então a gente ficaria muito feliz com a presença de todos vocês. Chamem família, amigos, todo mundo. A classificação é livre.
1: E é muito lindo a gente falar sobre esse espetáculo aí também, porque a Camila, você, qual foi o programa que você participou, Camila, da nível nacional?
4: The Voice Brasil de 2021.
1: Pois é, Camila, essa foi a nossa representante do The Voice. Família Vilas Boas também representou agora recentemente, não foi?
5: Foi um momento maravilhoso, né? Assim, o programa da Eliana em família. Né? E a gente foi selecionado lá e foi muito legal. Foi representar o Ceará, chegar cantando bem aqui, essa moça aqui chegou arrasando.
1: Ai, ai, arrasou mesmo. Arrasou. Aliás, vocês, essa família arrasa, viu? Só faltou o Vinícius aqui.
5: Pois é, hoje o Vinícius não pôde, porque era muita gente, né? Assim,
1: o palco é pequeno, mas o coração é grande.
5: O coração é grande. O Vinícius tá lá na orquestra. Mas ele queria muito estar aqui com a gente.
1: Ah, mas ele é maravilhoso. E Glairton Santiago, bem-vindo, Glairton.
6: Muito obrigado. Então, para mim, imagina, né? Uma alegria imensa poder estar compartilhando esse palco, nesse show de quinta-feira com esse pessoal, né? Um amigo de longas datas, né? Eu lembro que em 2005 eu fiz uma montagem aqui em Fortaleza, a Ópera do Malandro, né? Eu acho que foi a primeira montagem que a gente fez desse espetáculo musical.
5: Exatamente.
6: Foi quando eu conheci este rapaz e até hoje... A gente é amigo e mantemos essa relação na música, né? A Camila Marietta, a gente se aproximou agora recente e bendito festival que nos fez ter essa junção,
4: reuniu,
6: porque a liga,
4: né?
6: Foi muito boa.
1: Pois é, e aí vocês vão estar representando o Ceará, vocês vão para Minas Gerais, em várias cidades, né? Cada qual lá com a sua música. Como
6: exatamente.
1: É que vai ser?
6: A gente está indo para o Festival Nacional da Canção, né? Essa já é a 56ª.
1: E é um festival super respeitado,
6: super,
1: né?
6: Respeitado.
5: Mais
6: a gente
5: antigo
6: já participou
5: do Brasil.
6: De algumas edições, você poderia até falar um pouco sobre as suas experiências.
5: Ah, sim, é o festival mais antigo do Brasil, o maior festival, né? E a gente já participou em algumas edições, já tive a alegria de ser premiado com a música Retumbante.
1: Você já voltou com o troféu, né, danado?
5: Mas graças também à ajuda da galera que gosta do nosso trabalho, que apoia, porque é muito difícil, sabe, Dani? A gente é selecionado, mas assim, tem um custo enorme ali.
1: Enorme, você,
5: né?
1: Que vai com dois meninos.
5: Pra gente que tá, o festival dá uma pequena ajuda de custo, que não cobre quase nada, é, né? E aí vai sempre uma galera mais do Sul, e a gente faz essa força pra ir lá representar o Ceará. Tanto que a gente tá com a campanha, né? Quem quiser apoiar a gente... vai no site Benfeitoria, tá certo? E bota lá Ceará em Três Cantos, né? E aí a galera pode contribuir com qualquer valor para levar essa galera toda, que cada um vai estar numa cidade. Camila vai estar em Coqueiral,
6: Perdões,
5: a gente vai estar em Nepomuceno, são cidades de Minas, né? E se Deus quiser, todos estaremos também na final, que é em Boa Esperança.
1: Com certeza, pessoa, todos esses cearenses lá. Gabriel, Guest, também muito obrigada, viu, por ter vindo acompanhar aí com o teclado. E aí, claro que agora eu já vou pedir para que a gente consiga, então, escutar essa boa música. Vamos começar como?
5: Começar com o Glairton Santiago e o Gabriel.
6: Vamos lá, então a gente vai cantar uma música chamada Farinha no Choro, é uma composição minha.
7: É o que
1: Você vai levar pro festival ou vai estar no show?
6: Essa vai estar no show.
1: Vai estar no show de quinta-feira.
6: Quinta-feira.
1: Perfeito, então vamos lá.

0: Lindo, lindo demais, parabéns.
1: Obrigado.
0: Que teclado lindo também, parabéns, viu? Muito obrigada. Quem vai? A gente pode ouvir quem agora?
2: Agora vamos, Marieta, vamos ou família Vilas na... Boas?
0: Vamos, então, vamos nesse sentido aí que a gente já tá. Agora vamos ouvir o Edinho Vilas Boas e a Yaya Vilas Boas. Vai ser música do show de quinta.
2: Música do show de quinta-feira, às 19h30, no Teatro José de Alencar. Todo mundo lá para conferir essa junção aqui. Somos três vieses aqui de música brasileira.
3: Três cantos,
2: né?
0: Ceará em três cantos.
2: Quinta-feira, 19h30.
4: Teatro José de Alencar.
2: E já pode garantir seu ingresso pelo Simpla,
0: cartão,
2: né?
0: Cartão postal mais
2: e
0: lindo
2: eu quero dizer
0: da
2: o seguinte,
0: cidade.
2: A família Vilas Boas vai levar... Dessa vez, eu sempre vou com... A gente vai com música autoral, mas dessa vez a gente tá indo para Minas levando um cearense conosco, uma música de um cearense.
0: Quem?
2: Que é o Marcos Dias.
0: Olha, que legal!
2: Nós estamos levando a música do Marcos Dias, e uma música que a gente gosta muito de cantar nos shows. E a gente, não, dessa vez vamos levar o Marquinhos com a gente.
0: Perfeito.
2: Chama-se Pequeno Príncipe, o tempo mudou de lugar.
0: Lindo demais.

0: Sensacional. Vocês são a representação daquela frase: a fruta não cai longe do pé. É impressionante o talento da tua família, Dina.
1: Que sinergia, né?
0: Lindo demais. É de a gente até ter medo de fazer um barulho depois de ouvir. Parabéns, viu?
2: Obrigada.
1: Agora, bora. Fiquei com medo agora.
0: Camila Marieta é outra maravilhosa. E aí, ela também vai representar o Ceará. E os ouvintes aqui estão apaixonados. Olha. Bom dia, café com tapioca e com essas músicas e com esses músicos, que agora você vai ouvir a Camila Marieta, que é outra maravilhosa também. Tá aqui, agora tome com gosto esse café.
1: Eu vou cantar agora uma das músicas que vou fazer no teatro José de Alencar, que é quinta-feira, não esquece, 7:30 da noite, dia 13 de agosto.
0: Bora lotar esse teatro, prestigiar esses artistas.
1: Essa música se chama Inverso de Ti.

0: coisa linda.
1: Pra quem tá só pelo rádio, Camila Maria estava tocando. Edinho Vilas Boas também. E o nosso querido tecladista aí, que é o guest. Olha, eu vou pro intervalo, tá? Porque na volta a gente vai reforçar esse convite pra quinta-feira, 19h30, no Teatro José de Alencar, Ceará em Três Cantos. Isso que vocês ouviram é só um pedacinho do que vai ser esse grande espetáculo. Então, pra ver tudo e pra ver esses grandes nomes, você precisa ir pro Teatro José de Alencar. Na volta a gente reforça o convite e ouve mais um pouquinho de música. Já eu volto.

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1: Agora são 8h51, para não perder tempo, eu vou direto com o Glairton Santiago cantando e com o Gabriel Guest no teclado. Música do festival, né?
2: Nós vamos cantar agora um trechinho da música Não Minha Beatriz.
1: Não Minha Beatriz.
2: Não Minha Beatriz. É uma canção minha, com a participação da letra do Alan Mendonça. Vai estar no show e também lá no festival, né? Lembra lá de comprar seu ingresso no Simples, está lá no teatro agora no dia 13. E também verificar no site da Benfeitoria a nossa campanha Ceará em Três Cantos. Então,
1: vamos lá.
2: Música para vocês.

0: 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Lindo demais, Clayton. Parabéns. Lindo, lindo.
1: Obrigado.
0: Vocês vão mostrar pra gente também, família Vilas Boas?
2: Eu não, eu queria só que ele ficasse cantando.
0: A vontade que dá é de trazer vocês 5 da manhã pra ficar comigo. Eita. De 5 da manhã até agora. É bom demais.
2: Ah, bom, olha, eu acho, enquanto o Gai cantava, eu senti um sentimento assim de dizer pras pessoas que escutem a pluralidade da música do Ceará.
0: A música é cearense é muito incrível. Né? Eu tava pensando nisso.
2: É, e assim, às vezes você escuta só um estilo de música. Não, escute. E conheça os artistas da sua terra, porque existe uma força muito grande
0: pois
2: nisso
0: aqui. A gente não tem como rotular a música do Ceará como forró. Tá, a Camila, vocês, todo mundo, pra mostrar outra coisa. Linda demais. Edinho, o que, que a gente pode mostrar com você e Yaya?
2: Vamos mostrar Retumbante, né? Que é a música
0: premiada.
2: É, já foi premiada e a música dá título ao meu terceiro CD. Então,

0: Perfeito! Viva a música cearense. Viva. Camila Marieta, o que você vai apresentar pra gente agora nesses últimos minutos?
1: Eu vou apresentar agora Machuca. É uma música de minha autoria, outra música de minha autoria. Só que essa eu vou apresentar lá no
0: show ou no festival?
1: Nos dois lugares, nos no dois. Show e no festival. Então, essa é a música que a gente pretende levar o prêmio, né, galera?
0: É sim! Eu quero vários, eu quero todo mundo com troféu, hein?

0: Olhe, sem palavras, viu? Pra vocês e os ouvintes aqui. Sérgio, parabéns! Feliz aniversário, Sérgio! Sérgio maravilhoso! Aumenta essa água desse feijão que eu tô chegando. Meu Deus, que música! Que músicos cearenses incríveis! Tem uma musicalidade da esquina, uma energia de Minas Gerais na alma do Ceará. Eles são incríveis. Orgulho demais desse novo pessoal do Ceará, Isabelle Levi de Sobral. E não podemos deixar de agradecer quem escolhe também. A cada sábado o sarrafo sobe. Pois é, tá cada vez mais difícil. Porque cada sábado é gente mais linda ainda. Bela voz, hein? Nilo na Aerolândia. Eu amo esse programa aos sábados para ouvir esses talentos entregando pra gente uma música vinda direto do coração. E que maravilha esses talentos. Que incrível também. Que maravilhoso esse show. 7:30 PM, quinta-feira, lá no Teatro José de Alencar. Bom dia, eu acordei com essas vozes angelicais, maravilhosos. 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Olha, vocês são incríveis, todo o meu respeito. Muito obrigada, viu?
1: Obrigada a você.
0: Eu volto terça. Bom fim de semana, porque segunda eu tô de volta. Quer dizer, segunda eu tô de folga. Mas terça-feira eu tô aqui às 5 horas da manhã pra dar o meu primeiro bom dia pra você. Um beijo, bom fim de semana. Até terça, tchau.
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1: Pois é, hoje é sábado e nós estamos no nosso movimento e mercado especial do agronegócio, diretamente aqui do Ancuri, na região metropolitana de Fortaleza, divisa com a cidade de Itaitinga. Aqui é o Aras Integral Mix. Aqui é a casa de uma selecionadíssima genética de quarto de milha, Aras Integral Mix, do proprietário Marcos Lima, e que vai estar realizando nesses dias agora o leilão live. O que é um leilão live? Como é que isso funciona? Leilão presencial, com virtual? E ao lado dessa lagoa maravilhosa, ali ao fundo nós temos animais ainda em preparação, tem toda essa estrutura aqui e já já você vai conhecer o palco principal de onde vai ocorrer o leilão. Muitas perguntas nos trouxeram para cá hoje. Como é que é feita a separação dos animais? Qual é a idade desses animais? Qual a genética desses animais? É trabalho? É corrida? Como é que se escolhe os animais que serão leiloados? Qual é o percentual que se espera de média desses lotes? Qual é a empresa que faz essa seleção e que realiza esse leilão? São várias as perguntas, são vários os assuntos que a gente vai conversar e eu quero te trazer para cá, para o Aras Integral Mix, para você conhecer de perto como funciona, como prepara um leilão. Então, o Movimento e Mercado Especial do Agro hoje fala sobre cavalo. E essa estrutura aqui toda preparada e montada. Nas últimas edições, o evento registrou índices expressivos de comercialização, com praticamente todos os lotes negociados e médias de venda entre as mais valorizadas do segmento nordestino. O sucesso comercial reforça a confiança do mercado de trabalho, aliás, no trabalho do desenvolvimento também do Aras, e demonstra o crescimento da equinocultura brasileira, especialmente no universo da vaquejada. Os animais ofertados são resultados de anos de planejamento genético e descendem de linhagens que se destacam nas principais pistas do país. Potros e muitos animais de qualidade, representando o que há de mais moderno em seleção. Também tem doadoras, tem matrizes, garanhões, reunindo características com velocidade, resistência, inteligência e funcionalidade. A edição desse ano vai contar também com muitas novidades e muitas parcerias nesse evento maravilhoso. Então você se prepara, porque a gente vai falar muito hoje sobre essa paixão que é o cavalo, sobre essa paixão que é viver esse momento de preparação de um grande evento. Te prepara, o Movimento e Mercado Especial do Agro de sábado já está no ar.

0: Já de volta aqui com o nosso Movimento e Mercado Vamos Especial do Agro no Aras Integral. A gente está aqui com o Marcos Lima. Estamos nos dirigindo desse ambiente aqui onde vai ser o leilão. Estamos indo para o laboratório. O meu grande questionamento era onde nasce o leilão antes da batida do martelo. Aqui onde é que nasce verdadeiramente? Primeiro, acho que nasce no coração, na vontade, na paixão de oferecer bons produtos. Mas tem um local, o nascedouro de tudo isso. Onde é?
1: Ah, eu acho que o que vai ser ofertado no leilão, na verdade, é o grande diferencial. Né? Então, a gente se preocupa muito com o que nós vamos produzir. Enquanto criador, a gente está sempre na busca dos melhores cruzamentos, acompanhando a pista para poder estar calibrando esse tipo, né, de animal ideal para o que vai ser colocado, que no nosso caso a criação é focada para vaquejado, no esporte vaquejado. Então eu acho que o leilão é a metade do caminho, né, mas de fato o foco é a criação. E hoje a gente tem aqui no Aras a possibilidade de ter uma estrutura que a gente chama, né, da central de reprodução. E a gente concentra aqui as nossas doadoras, a gente manipula aqui sêmen de garanhões importantes, né, seja comprando, trazendo de fora ou coletando aqui. E tenta, a partir dessa estrutura, produzir a matéria-prima que vai ser trabalhada ao longo da história do Aras. Né, e tendo, como eu falei, no leilão, somente a apresentação e a forma de disponibilizar para o mercado a essência desse trabalho.
0: Então vamos dar uma olhadinha, conhecer agora esse laboratório de produção dessa forte genética aqui do Aras Integral. Vamos dar uma olhadinha.

0: Como é que vocês preparam esse ambiente aqui? Porque daqui vai sair o produto que vai formando as gerações, né?
1: Bom, a gente tem um critério muito claro para que uma matriz possa se transformar numa doadora.
0: Quais são esses critérios?
1: Primeiro, ela, idealmente, ela tem que ter sido já produtora, né? Então, ela já, a gente já viu o resultado daquele produto nas pistas, ganhando, e a gente quer multiplicar em maior escala essa genética. Ou, em casos especiais, que a gente realmente acredita no potencial desse animal como atleta, e ela está em campanha ainda, né, já se provando como atleta, a gente já tenta acelerar também, antecipar esse processo. Então aqui a gente tem algumas potras que já mostraram que tem um potencial atlético importante, e a gente, de maneira menos intensiva, mas a gente já começa a multiplicar esse animal sem ela já estar ainda, né? Porque isso aí o tiraria da condição de fazer campanha. E algumas éguas que já são comprovadamente produtoras, e a gente vai tentando replicar aqueles cruzamentos que deram certo na pista, mas também tentando acertar com outros garanhões ali, e tendo a base, né, da mãe como a principal orientação de cruzamento.
0: É uma seleção, né, que vem sendo feita. E um dos critérios de seleção, Marcos, é genética e manejo, ou a combinação desses dois?
1: Eu acho que o principal critério de seleção é o desempenho na pista, o desempenho na vaquejada.
0: Os resultados.
1: Os resultados. E obviamente, depois dessa etapa tendo sido concluída, inicia-se a preocupação com a criação, né? Já a partir do embrião confirmado na receptora, existe toda uma dinâmica de acompanhamento, né? Até depois nós vamos lá ver o ambiente de nascimento desses potros, né? Porque ali sim, aqui tudo é sonho ainda, né? São possibilidades. A partir do nascimento do produto, a coisa começa a se transformar em realidade. E aí vai o leilão, como eu falei, uma oportunidade da gente avaliar o nosso trabalho, o que nós desempenhamos enquanto idealização daquele produto, e obviamente a etapa de criação até próximo da idade de doma. E normalmente a partir daí a gente conta com uma outra etapa, que é o criador, que às vezes vem buscar o animal, ou um competidor, que por muitas vezes vem buscar um potro, leva aí para a etapa de treinamento até a competição. Então é de fato uma sucessão de etapas que precisam ser bem feitas para que o resultado apareça na pista.
0: Você falou em sucessão de etapas. Como é que é feito o planejamento disso? Como é que vocês colocam isso no papel e vão estipulando o processo entre a escolha do cruzamento e até a chegada do animal ao leilão? Como é que é feito esse planejamento?
1: Leite, eu acho que a gente não pode fugir muito do nosso feeling, do sentimento, do que a gente acredita.
0: Do DNA, né? Também.
1: No nosso caso, o Aras, ele tem uma história de 25 anos. Então a gente teve algumas referências muito importantes que foi dando cara ao nosso plantel, né? Então, lá atrás a gente teve o Napoleon, que moldou um pouco da nossa criação. Depois nós trouxemos o Eternally Power, que foi um cavalo que agregou a linhagem Eternally Fred ao nosso criatório. Hoje a gente tem um Granito, que já apresenta as suas primeiras produções nos leilões, sendo muito bem avaliados. A gente já tem filhos do Granito que estão sendo domados, preparados para ir para a pista. Nesse meio do caminho a gente teve dois cavalos importantes como atletas, que foram clandestino, né? Além de Top Code, que nós somos sócio lá do André Sarmento, e a gente fez também algumas gerações com o clandestino, utilizando a base de filhos do Napoleon, e nós fomos sócios também do Dom Rojo, num projeto de cotização desse cavalo, que nos permitiu também utilizar essa genética, que já tão comprovada, do Dom Diego Baza, a partir de um filho muito ganhador, respeitando o que a gente acredita enquanto aras de produção de animais de vaquejada. Então, assim, esses são alguns dos garanhões que vão moldando, né, e dando forma ao nosso estilo de criação. Obviamente, a gente precisa estar muito atento aos resultados de outros garanhões, e a gente atua assim relativamente forte, comprando também coberturas de garanhões que a gente acredita, jovens promessas às vezes, né, ou garanhões já comprovados, porque a gente acredita que a vaquejada está num processo de formação dessa linhagem e que é importante para nós, criadores do esporte vaquejada, valorizar esses animais que foram papistas e que, ou que produziram, principalmente que produziram animais ganhadores de vaquejada.
0: Marquinho, pelo que eu vejo, uma coisa importante, relevante dentro de todo esse processo é a família maternal, né? Como é que você prepara isso? Você vem mostrando que os resultados são importantes, esse trabalho do laboratório também é fundamental. E preparar uma geração, na verdade, para você principalmente, é preparar uma continuidade daquilo que você plantou há 25 anos. Então você tem produtos espalhados em todo o Brasil, em boa parte desse país, já conhece os produtos nascidos aqui no Aras Integral. Esse ambiente aqui, na verdade, é o que a gente pode chamar de família maternal, né? Onde aqui são as doadoras que têm esse comprometimento. Bom, desse ambiente aqui, para onde é, qual é o próximo passo?
1: Bom, garanhões, né? Você tem um leque de opções comprovadamente produtores. Né? Talvez o grande diferencial esteja realmente na escolha da mãe, né? Porque é um animal que você consegue ter com menor volume de produtos, né? E tentar buscar a maior assertividade. Você pega garanhão com 1.000 filhos. Eu sei que esse cavalo tem um nível de acerto alto, mas você pega uma égua que tem 3 filhos, ou será se essa égua dá para ser realmente multiplicada? Então, é uma questão matemática que a gente tenta acertar nos cruzamentos que já funcionaram, a gente tenta replicar e tentar buscar na individualidade daquela matriz, de fato, um potencial de produzir um animal diferente. Né, que é isso é o que torna o trabalho tão desafiador e ao mesmo tempo recompensador quando se consegue acertar.
0: Então tem muito a ver também com o que eu chamo de família materna, né, Marcelo? Você falou que tem muitos garanhões aí consagrados, mas a família materna tem um percentual muito maior nessa questão quando você junta essa genética, né?
1: Ah, com certeza. Na verdade, o produto que vai para a pista é 50% pai e 50% mãe. Né? Mas é mais fácil você acertar no 50% pai, né? E é mais desafiador se acertar no
0: 50%. A oferta maior mãe, também na escolha do pai?
1: É mais fácil, né? É mais fácil, você tem uma condição de comprar uma cobertura. Né? Na mãe, né? Na mãe você tem. O que você está colocando no mercado a partir das mães é o que de fato representa a sua seleção. Entendi. Né? Então, eu acho que esse talvez seja o grande desafio. E quando a gente fala 50%, mas dificilmente você tem um 100%. Né? Então, você tem cavalo que às vezes entra representando um percentual daquele nível de acerto. Você tem éguas que às vezes tem até um nível de acerto maior do que o cavalo. Mas a grande busca é acertar no cruzamento. Né? Acertar no cruzamento. É, eu acho que talvez seja o primeiro esforço. Né? Claro, depois daquilo que a gente falou, depois todo o esforço de criação, que talvez seja tão importante quanto acertar na genética, seja conseguir conduzir esse processo aí com excelência na criação e depois, né, na preparação, nos treinamentos para o esporte.
0: Marquinhos, nasceu o potro. Quais são os sinais que o criador observa que aquele potro vai ser um potro fora da curva, vai ser algo... Porque você falou, né? Você tem 50% do pai, 50% da mãe, obviamente você, na teoria você está juntando ali os dois potenciais. Mas aí você vai ver como é que esse processo vai se tornar na prática. Quais são os sinais aí com a sua experiência que a gente pode dizer, não, esse aqui vai ser diferente?
1: A gente erra muito, né? Eu acho que cavalo é indivíduo. E por muitas vezes ele nasce apresentando todas aquelas condições. E por uma situação ou por outra, ele não vira. E tem outras vezes que nasce já com algum desafio e vai e vira um craque. Né? Mas, regra geral, na grande maioria dos casos de acerto, a gente tem um cruzamento acertado, a gente tem uma etapa de criação com poucas intercorrências, Porque até um ano de idade o potro desenvolve 90% do seu potencial produtivo, né? Então, se eu tenho um escorrego nessa etapa aí, algumas vezes você compromete o potencial atlético desse animal, né? Então, no mundo perfeito, né, o animal bem cruzado, que nasce bem, que mama bem, que a água dá um colostro bom, que passa por esse período de amamentação até os 6 meses de idade, sem grandes intercorrências, que consegue manter uma curva de crescimento adequada à idade, à genética, que não tem nenhum tipo de necessidade de correção, de aprumos ao longo disso aí, esse cavalo, em teoria, teria o máximo do potencial a ser desenvolvido a partir do momento que ele é entregue na mão de um treinador, que tem uma etapa extremamente importante, né? A doma é uma etapa que pode colocar tudo a perder.
0: Verdade.
1: Né? Ou, eventualmente, eu não vou dizer corrigir uma falha, mas assim, evitar que um problema lá de trás possa ser um problema ainda maior. Né? Então, na verdade, é um conjunto, né, de profissionais, né, de cuidados e, obviamente, de sorte, né, que precisam estar dentro dessa busca de produzir o animal fora da curva.
0: Marquinho, a gente percebe muito claramente que a doma racional, ela se evidenciou nos últimos anos. Por maltrato, por maus tratos, perder por não entender a capacidade daquele potro, daquele animal, isso vem diminuindo a cada tempo. Mas você falou que tudo depende também quando você vai colocando na prática ali aquele produto que você recebeu, aquele potro, que está dentro daquela faixa ali de um ano, que pode colocar a perder, como pode também dar um estouro, pode virar um craque. Qual é o segredo, então? Você vê o papel, um craque, de genética boa, de corrida, de trabalho maravilhoso, e aí na pista não dá o resultado esperado. Pode ter sido nesse caminho, o erro pode ter sido nesse trabalho, nesses primeiros anos de vida do animal?
1: Pode, a gente nunca. Bom, a gente até sabe a etapa que não foi bem conduzida, né? E aquilo pode trazer uma dificuldade maior para o animal no esporte. Eu acho que cavalo ele tem um coração, né? E uma cabeça que às vezes a gente não consegue enxergar por fora. Né? Então você vê um animal com um biotipo fantástico, mas ele não tem cabeça, ou ele não tem coração, no sentido ali de gostar do trabalho, de querer,
0: de
1: resistência mesmo. Então eu acho que cavalo é um bicho que ele é desafiador na busca desse campeão. Né? E às vezes você faz tudo certo e não colhe o resultado, às vezes você falha em alguma etapa, mas colhe o resultado. Eu acho que você tem que tentar ir diminuindo as chances de erros, mas os acertos nem sempre dependem de você.
0: Perfeito. Bom, vamos fazer o seguinte, vamos dar mais uma olhadinha nos preparativos desse evento.
1: Vamos
0: que
1: aqui no laboratório.
0: E isso, você vai fazer o seguinte, vamos para um intervalo rapidinho? Vamos para um intervalo rápido? Porque a conversa é boa, flui bem, aí já a gente volta mostrando o laboratório, que é um dos segredos aqui do Aras Integral. Fica aí que a gente volta já, Verdinha e TV Diário, jornalismo que fala a nossa língua.
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1: Estou aqui com o veterinário Celo José, um dos responsáveis aqui pelo cuidado, pelo manejo dos neonatos, os babies, que a gente pode chamar assim. Como é que é feito esse processo? Como é que é feita essa etapa aqui, Celo?
2: Pronto. Os potros, as éguas gestantes, quando estão faltando 20 dias, elas já ficam nesses piquetes próximos de parição e tem todo acompanhamento de manejo, né? O pH do colostro, é o Brix, tudo isso para indicar o momento do parto. Já para a gente ter todo o cuidado, o manejo dessas éguas, né? Para quando parir, já ter todos os cuidados com os potros.
1: Quais são os cuidados que você considera mais importantes? Eu vi que você pediu aqui para a gente entrar na baia, usar aqui esse cropé, que é para não ter nenhum tipo de contaminação. Esse é um dos cuidados também fundamentais. Né?
2: O neonato em si, né, o equino, ele nasce sem imunidade passiva. Ele vai adquirindo com o colostro da égua, com o plasma que a gente faz. Então, um dos cuidados é a queima de umbigo dos potros. Evitar todo tipo de contaminação externa. Sempre o primeiro manejo do dia é com os neonatos, entendeu? Para depois ir para os outros animais. Todos os potros, os neonatos, todos os nossos neonatos tomam plasma hiperimune, feito aqui mesmo no Aras, entendeu? De animais que a gente coleta o plasma, a bolsa de plasma. Faz a vacinação específica para os principais acometimentos aqui do Aras.
1: E esse produto ele tem uma intenção única, de dar preservação, dar robustez nesse potro, né?
2: Esse produto já é para a gente formar a imunidade passiva para esse potro, para ele encarar os primeiros momentos de vida dele aí com maior qualidade, né?
1: Hoje você tem cuidado de quantos? Quantos animais estão aqui nesse espaço?
2: Esse manejo, nessa estação de neonatos, até... Agora, funciona por estação, né? Começamos em julho, já nasceu 18 potros. A gente ainda está esperando aí uma média de 60 potros para esse ano.
1: Bom, as éguas, obviamente, elas ficam aqui cuidando, muito próximas, e elas são separadas quando tem aí o seu neonato, né?
2: Assim que cada égua pare, até mesmo nos últimos dias de gestação, elas já são separadas em piquetes para maior observação. Nós temos o vigia na parte da noite só para inspecionar essas éguas e alertar o momento do parto, para já tomar todos os cuidados necessários e trazer para cá, para a maternidade, onde ela fica aí até o período que vai cair o umbigo.
1: Que é uma fase importante
2: também,
1: né?
2: Uma fase importante. Por isso que a gente tem todo esse manejo, no mínimo duas queimas de umbigo. Aí após essa primeira fase, aí eles já vão para os piquetes, onde as éguas já ficam juntas com os potrinhos, até o período de 6 meses, onde vai acontecer a partação.
1: Isso aí é o dia a dia do Aras, né? Isso é o dia a dia de... Assim, não é porque está acontecendo o leilão, não. É porque esse é o manejo diário mesmo da reprodução, né?
2: É sim.
1: Muito bem. E aí, quem está aqui? Você explica para a gente quem é essa égua?
2: Pronto. Essa égua é uma égua que o Marquinhos ele gosta muito, a égua Eternalize, que veio do Aras PFF. É uma boa matriz. Ela já pariu aqui cerca de 6-7 vezes. Ele usa ela com os garanhões deles, né? Como no caso, essa potrinha, ela é filha do garanhão dele, Napoleon Sus, cobrindo essa égua. Aí ele faz... Todo ano ele faz produtos dessa matriz.
1: Muito bom. Saulo, esse momento que a gente está vivendo aqui é muito interessante, porque tem... Agora há pouco a gente falou sobre a importância do pai e da mãe na junção de fazer um bom produto. Se juntar bons produtos dá um bom potro, né? Juntar bom pai com boa mãe dá um bom produto, então a gente está diante aí de um campeão já, né?
2: De um campeão. A junção, como você falou, né, de raças, de genética para um produto. Nesse caso, tivemos uma sorte, uma probabilidade baixa dessa pelagem. É um animal cremelo, que é muito bem valorizado.
1: Verdade. Raridade, né?
2: Raridade.
1: Essa documentação aqui, para que serve? Qual é o fundamento dessa planilha aqui?
2: Pronto. É a história do neonato, né?
1: Da hora que ele nasce, já vem para cá, as anotações.
2: Inclusive, desde a égua, né? Desde a gestação, acompanhamento gestacional, a gente também tem ficha.
1: Todo histórico.
2: É, da vacinação. E assim que nasce, a gente já documenta a data, o peso que nasceu, o sexo, hora de nascimento, hora que levantou, mamou, expulsou a placenta, confere as queimas de umbigo, que faz todo dia, informações também sobre a égua, se o parto foi normal, se precisou de alguma interferência. Isso tudo faz a gente conhecer melhor a história do animal, entender melhor o momento do animal, desde do seu nascimento até a sua fase adulta, né?
1: Essa ficha aqui que você está mostrando para nós aqui, de quem é?
2: Essa ficha é de um potro que já foi para o piquete de parição.
1: Que a gente vai mostrar já, né? Que tá ali atrás.
2: Mostrar já.
1: Sim, pode falar.
2: Aí dá para a gente comparar aqui todas as informações dele. É muito essencial aqui, né?
1: Isso aqui, na verdade, esse monitoramento, ele acompanha todo o histórico, né? E isso aqui que vai servir de fundamento para comprovação. Porque quando ele for para a pista, os resultados irão comprovar isso, mas até lá, e principalmente na hora do leilão, na hora da compra, na hora da comercialização, na hora da negociação, o que vai valer é o papel, e no papel tem toda essa documentação, tem peso, tem altura, tem quem é pai, quem é mãe, se teve alguma intercorrência ao longo aí do pós-parto, durante o parto, são todos esses detalhes que ficam documentados, e isso é da sua responsabilidade, Saulo.
2: É sim.
1: E diariamente é feito esse trabalho de ajuste.
2: É um trabalho contínuo aqui, né? Dia após dia. Aí essa ficha aqui fica enquanto o potro está nesse ambiente
1: nessa estação.
2: De maternidade, né? Isso.
1: Perfeito. Então, agora vamos mostrar o piquete, onde os outros potros ficam lá e eles passam boa parte do dia lá naquele piquete que a gente vai mostrar. Agora em seguida eles vão para a lanchonete, é isso?
2: Bom, duas vezes eles vão na lanchonete, onde a gente faz todo o monitoramento de temperatura, olha se ele está com apetite, não está, faz uma avaliação geral, né?
1: Então vamos dar uma olhada agora nessas imagens dos potros nesse piquete, que é o local reservado para eles.

0: Nós estamos no piquete que é assim, talvez um dos ambientes mais importantes, porque essa criação solta, Marcos, ela tem uma relevância ao longo da vida do animal, né? Bom, a gente mostrou aquela estação, onde, ali acompanhado, agora há pouco que eu falei com o Saulo, e depois a gente falou desse ambiente aqui. Fala para nós a importância desse ambiente aqui, principalmente na docilidade, ou talvez até de melhor no trato, quando for preciso, desses animais que passam por esse processo.
1: É, a gente tenta simular, na medida do possível, aqui no Aras, um tratamento de maneira mais natural possível, né? Então aqui a gente tem, logo depois da maternidade, a gente tenta individualizar os partos para que tenha o mínimo de intervenção possível, né, em relação à égua e o potro, né? E depois a gente começa a enturmar esses potros em piquetes irrigados de capim Tifton, né, para que eles possam ter acesso livremente ao capim por parte da égua. Os potrinhos já começam também a bibicar alguma coisa, né, e eles vão duas vezes por dia na lanchonete, onde eles já têm acesso também a uma ração específica para a categoria, que chama Performance Baby, que ajuda a conduzir, né, essa etapa de nutrição e a etapa de interação com o meio, né, com o meio ambiente, ali da melhor maneira possível. Então os potros têm acesso a sol, têm acesso à chuva, né, isso ajuda também no sistema imune do potro, né, a ser fortalecido. E a gente está constantemente desafiando esse sistema aqui para que seja, de fato, essa etapa do primeiro ano de vida seja bem cumprida, né? Então os piquetes são adubados, são corrigidos, né? A gente controla a erva daninha, né, para que a gente consiga intensificar, mas sem perder o propósito, que é oferecer para essa categoria leite da melhor qualidade vindo da égua, que precisa estar bem nutrida. Então grande parte do manejo dos piquetes é para a própria égua, né? Capim da melhor qualidade, além da égua, para que o potro tenha os primeiros contatos, né? E ração da melhor qualidade oferecida na lanchonete. Todos os piquetes têm acesso a água fresca, água de boa, água tratada também, que é, na verdade, talvez o principal, né, nessa sequência de prioridade, seria água, capim e concentrado, né?
0: Essa integração à natureza acaba também sendo um ambiente favorável também, Marcos, nesse ambiente aqui dos piquetes, a proteção deles, né, dessa integração e também da proteção, porque os potrinhos, eles estão numa fase de desenvolvimento, né, e não podem ter nenhum tipo de contaminação, nenhum tipo de que vá ali deixá-lo vulnerável em relação à saúde, né?
1: Esse é um grande desafio, né? Toda vida que a gente intensifica, toda vez que a gente concentra animais, você tem de fato que observar essa situação, né? E no Aras, ao longo desses anos de criação, a gente foi aprendendo a lidar com essa condição, que ela é inevitável, né? De concentrar os nascimentos em 6 meses do ano, né? Esse ano a gente vai ter quase 50 nascimentos, né? Então a gente tem um nível de intensificação que ele obviamente é um desafio para a sanidade, e a gente entende esse desafio e tenta ir administrando técnicas e cuidados que façam com que isso não seja de fato um problema de forma assim que inviabilize a criação, né?
0: Vamos passar agora para o lado ali da lanchonete, porque ali também tem uma outra etapa, né? A gente vai caminhando e mostrando para você. Vamos dar um pulinho lá?
1: Vamos lá.

0: Muito bem, chegamos aqui na área que a gente chama de lanchonete. E aqui eu percebo, Saulo, que há uma individualização aqui na dieta, há um tratamento mais individualizado. Bom, isso aos meus olhos. Você, como veterinário responsável, o que é que chama a atenção para quem está acompanhando a gente em casa agora, o Movimento e Mercado, que você destaca desse ambiente?
1: Pronto, aqui é uma etapa muito importante, um local muito importante, onde a gente vai individualizar cada animal, né? Individualizando, a gente consegue entender melhor esse animal, ver alterações. Todo dia, na parte da manhã, fizemos também a monitoração das temperaturas.
0: E a importância da temperatura, por que são?
1: A importância, tanto pelo estresse térmico, quanto vai indicar início de infecções, né? Okay. Início de infecções.
0: Que vai avaliando o estado de saúde de cada um deles.
1: Pronto. A alteração na temperatura já chama a atenção da gente para um clínico, fazer um clínico geral desse animal, ver o problema, pedir exames, para já identificar essas alterações antes que sejam tarde demais.
0: Muito bom. Eles passam meio período aqui do dia, todo dia ele vem para cá, todo dia faz essa aferição, ou essa aferição é feita semanalmente?
1: Pronto, essa aferição é feita todo dia, na parte da manhã. Eles vêm duas vezes ao dia para a lanchonete, mas a parte da temperatura é feita toda manhã. A gente tem a ficha que coloca a temperatura de cada um durante todo o dia do mês. Também é importante aqui da lanchonete, a parte nutricional, também a questão que você falou da individualização. Temos a nutricionista do Ares, a doutora Maiara, que trabalha com essa parte de ração, desenvolvimento de ração. Ela vem todo mês também fazer o acompanhamento. Fazemos a pesagem de todos os animais, a quantidade de ração, qual a ração ideal para cada outro, dependendo do momento de vida de cada um, né? A palavra que é individualização mesmo de cada animal.
0: Bom, o que é servido aqui, além da ração? Tem algum outro tipo de suplemento, alguma outra coisa para fortalecer ainda mais a robustez desse animal?
1: Pronto, temos além da ração, temos alguns produtos da Integral, que são usados aqui, de acordo com a necessidade de cada animal, mas ótimo produto, como Mega Energy, Mega Mix.
0: São as suplementações necessárias de acordo com cada um,
1: sim.
0: Com a individualidade, né?
1: E as necessidades. De acordo com a necessidade de cada animal.
0: São quantos animais estão aqui nesse ambiente?
1: 33 animais hoje aqui nesse período aqui, nesse ambiente.
0: Bom, então muito bem, a gente já viu essa turma nova aqui, essa turma que já vai estar aqui sendo preparada para as próximas gerações, quem sabe daqui a um ano a gente vai estar vendo essa turma aqui nos próximos leilões, né, Sol?
1: É sim, esses animais aqui são os animais que vão ser apresentados no leilão 2027.
0: Pois é a nova geração, né, 26, 27, que está sendo já preparada, já sendo cuidada. Falando em leilão, vamos dar uma olhada nos preparativos, conversar com a Letícia, que a Letícia ela absorveu essa fase do leilão live Aras Integral. Vamos começar com ela, saber um pouco mais de como é que fica essa questão da logística, né? É caminhão, som, telão, tem todo esse envolvimento, tem toda essa preparação, onde ficam ali também a turma que faz a assessoria do leilão, onde é que fica o leiloeiro, a expectativa ali do movimento, como é que fica, porque esse leilão, como o Marco já falou, ele vai ser misto, né? Virtual e também presencial. Vai ter uma turma que vai estar participando. Essa aqui é a Cristal SUS, uma das estrelas aqui do Aras Integral Mix, e que sem dúvida você vai ver muitas. E eu quero até aproveitar, se eu não estou enganado, isso aqui é o Leozão, né? Parece, né, com o Leozão?
2: Parece.
0: Ah, é o Marquinho, é verdade, porque eu estou sem óculos, isso aqui é o Marquinho, né? Marquinho. E Marquinho tá com quem aqui? Tô sem óculos, quem? Clandestino Top Gold, uma máquina, uma máquina, viu, meu amigo? E aqui tem muitas histórias, essa turma aqui faz parte dessa história aqui, do Aras Integral, e muita gente conhece aqui como uma das casas mais bem selecionadas da genética equina, especialmente para velocidade, mas também para o trabalho. Você vai ficar ligado, tem muita coisa para a gente conversar. Esse é o Movimento e Mercado Especial do Agro. Dá um tempinho para voltar já já. 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
1: Wilson Aguiar é o cara que nasceu junto com o Aras Integral nessa virada de chave aqui, quando passou essa questão da profissionalização. E, na verdade, quando você vê o animal ali na hora do leilão fazendo aquele desfile, pode ver que lá atrás passou pela mão desse rapaz aqui, no cuidado de dar uma arrumada, de dar uma ajeitada para embelezar ainda mais. Wilson, como é que é feito esse trabalho? O que é que você observa? O que é que você vale naquele detalhe que pode interessar e impactar aquele que está acompanhando a gente ali do outro lado? Primeiro, dizer que é muito bom te encontrar de novo, você bem, mesmo jeito, quem ficou velho foi só eu e o Papa Zé que está ali do lado.
2: Aqui no Aras, quando começou o Aras, era só um hobby, né? Não tinha, era só o hobby.
1: Era só a paixão.
2: Era só a paixão, né? Aí foi virando negócio, e não, agora vamos fazer leilão e tal e tal. Então, assim, cada leilão é um aprendizado, né? Cada leilão a gente já faz bem, tenta fazer melhor. Então, todo ano é melhor, os animais vão melhorando, é outro nível. Então, assim, é muito competitivo, porque tem muito leilão, né? Fulano tem um leilão. Então, assim, a gente tenta fazer o melhor e vai. Quando a gente vê um animal pronto, sempre o Marquinhos pergunta: Silvio, o lote está pronto? Marquinhos, tá pronto.
1: E como é que é preparar um lote?
2: É difícil preparar um lote. A pessoa pode pensar que é só pegou no piquete, jogou na baia, botou a ração, tá tudo certo.
1: Não é bem assim, não.
2: Não é bem assim. O potro, ele vem desde os aprumos dele, né? Você tem que ter um animal bem aprumado, uns aprumos muito bem feitos, bem corrigido. Ele tem que ter uma morfologia muito bem. É porque hoje a gente não vende o que a gente quer, a gente vende o que o fulano quer comprar, né? Então, assim, o fulano tem que encher os olhos quando você puxa o lote e diz assim: rapaz, esse está pronto, né? Então, assim, para nós aqui, que é nós que faz o dia a dia, é muito gratificante a gente ver isso, né? Então, hoje a gente tem aqui 25 lotes, todos 25 já estão prontos.
1: E o tempo para aprontar um lote desse? Que você começa exatamente arrumando o quê? Você deu uma olhada ali nos aprumos, deu uma olhada ali na questão da morfologia, aí vai para a parte da estética. Como é que é o passo a passo dessa etapa?
2: O passo a passo é o seguinte: o animal, ele tem que estar 100% pronto, né? Então, assim, um cavalo gordo, ele não é bonito. Ele tem que estar, principalmente o de leilão, né? Ele tem que estar todo prontinho, né?
1: Esbelto.
2: Todo bem arrumado, todo bem alinhado, uma garupa bonita, uma anca boa, uma saída de pescoço boa, uma cabecinha bem feita, um pelo brilhando, né? Porque ele tem que encher os olhos do fulano que quer comprar.
1: Até o casco, né? Ali tem que estar pretinho,
2: tudo
1: bonitinho.
2: Tem que estar impecável. Casco bem feitinho, tudo que é da casa no seu canto, né?
1: Então, e o tempo que você levou, por exemplo, para aprontar esses lotes que serão colocados aí para o leilão? O total de 25, você levou quanto tempo? Já vim trabalhando
2: isso? A gente precisa de uns 6 meses para aprontar um lote. Você precisa de uns 6 meses.
1: Você tem uma equipe que te ajuda a fazer isso?
2: Tem, a gente tem equipe. Tem. Eu, na verdade, por exemplo, a gente tem as pessoas que faz o dia a dia, que dá aquela mão de obra, né? Eu faço mais aquele acabamento.

0: arrumar isso aqui, vamos, bora arrumar isso
1: vai
0: aqui.
1: Vai gerenciando.
0: É, vai fazendo ali o meio de campo.
1: E aí quando você vê um desses lotes assim, sendo vendidos ali, e aí fica a sensação do dever cumprido?
0: Fico. Quando essa menina fala, dá vontade até de chorar, mas fico.
1: E a menina que tanto o Wilson fala é essa aqui, a Letícia. Wilson, obrigado pela gentileza de conversar com a gente, viu?
0: Também, irmão.
1: Letícia, vamos dar um pulinho aqui nessa estrutura. Eu estava conversando com a Letícia agora há pouco e perguntei, Letícia, você não veio para esse ambiente, você nasceu nesse ambiente, né?
2: É, eu não sei nem dizer, ele me perguntou como foi, eu nasci com esse movimento e eu não consigo dizer quando que eu entrei e aconteceu. Foi natural, aconteceu. E aqui é a minha vida. Eu vivo isso aqui junto com o papai e junto de toda a minha família. E é muito natural esse ambiente para mim.
1: Bom, Letícia, a gente está entrando aqui exatamente onde vai ser a mostragem dos lotes, dos animais.
2: Isso.
1: Palco ali,
2: tá
1: os convidados. Sendo montado o palco ali. Quando a gente vê no momento do leilão, tudo pronto, você fala assim, é coisa muito simples de se montar. Só que não é bem assim. Como é que nasce a preparação de um evento dessa magnitude?
2: Nasce na cabeça do meu pai, ele traz a ideia pra gente, ele diz como é que ele quer. E no decorrer vai mudando muita coisa. É. Por exemplo, esse ano é um leilão virtual, primeiro leilão virtual da gente, Criação e Paixão. A gente não ia ter palco, a gente ia transmitir na grama mesmo, pessoal. E ontem meu pai decidiu colocar o palco, lá vai eu.
1: Ontem?
2: Ontem meu pai decidiu o palco, lá vai eu ligar para os fornecedores para colocar o palco e vamos ter palco. Então, assim, tudo nasce na cabeça dele e a gente vai tentando fazer acontecer tudo da melhor forma possível, né? Aqui a gente está na bagunça gostosa dos bastidores.
1: Bom, aqui, Letícia, a gente vai ter esse ano um leilão virtual, mas com um diferencial, alguns convidados estarão nesse ambiente aqui, né? Então, vai ser presencial para um grupo e virtual para outros, né? E aqui costuma, aqui está reservado para quantas pessoas aqui, mais ou menos, aqui, você tem ideia?
2: Tenho.
1: Enfim, aqui nós vamos ter aqui um...
2: É porque... Amanhã é o leilão.
1: Certo.
2: Aí para convidados. Na sexta e sábado a gente tem uma vaquejada.
1: Verdade, que é então, seguido.
2: E seguido.
1: E a pista está aqui do lado.
2: A pista está aqui do lado. Então aqui, nessa parte de cima, é o nosso camarote, onde as pessoas assistem a vaquejada.
1: Certo.
2: Certo? Aí é uma coisa separada da outra e junta ao mesmo tempo. E aqui a gente monta tudo para o leilão. A gente está esperando 200 pessoas.
1: Bom, aqui vai ser colocado, os animais serão colocados lá no palco, naquela área lá.
2: Isso.
1: E
2: eles entram por trás do palco e aí eles são expostos aí em cima, né?
1: Uhum.
2: Depois eles descem, as pessoas ficam aqui nesse gramado.
1: Uhum. Aqui vai ter um tablado? Vai ser na grama
2: assim
1: mesmo?
2: Mesmo, na grama.
1: Na grama, okay.
2: A gente vai montar as mesas, aqui já tá algumas mesas, a gente organiza as mesas aqui.
1: E os animais passam no meio?
2: Não, os animais eles entram por trás, por trás daquele parte preta, tem uma rampa, eles sobem essa rampa, já caem no palco.
1: Tá.
2: E aí faz a apresentação deles, depois eles descem e entram próximo pelo mesmo
1: campo. Entendi. Eles não vêm aqui para essa área, então os convidados não, né? Então todo o trabalho de exposição dos animais vai ser feito
2: em cima do palco.
1: Ali. E o trabalho do leiloeiro, obviamente o trabalho dos assessoristas, fica acontecendo. Agora, quem vai estar fora, em outros lugares do Brasil e até fora do Brasil, como é que eles conseguem acesso para participar, para dar o leilão? Como é que fica essa questão?
2: A nossa transmissão do leilão vai estar acontecendo pelo canal da Agreste Leilões. A gente vai ter as câmeras aqui na frente, onde vai transmitir tudo para eles em tempo real.
1: Perfeito. E essa estrutura toda montada, quem tiver em qualquer lugar do Brasil, obviamente,
2: consegue
1: vai acompanhar
2: em tempo real.
1: E consegue dar lance.
2: Consegue, sim. A gente tem todos os nossos assessores. Dalmutim, Pedro Militão, Júnior Machado, Rodrigo Loureiro, Marcelo Frazão, esperando vocês para dar o lance.
1: Fala em dar lance, um dia desse... A Letícia resolveu abrir mão ou compartilhar uma paixão que era a Cristal, né?
2: Foi.
1: Como é que foi isso?
2: Uma decisão difícil. Bom, a Cristal é até uma coisa batida. Eu acho que nesses dois últimos anos eu venho sempre contando a mesma historinha, mas que é gostoso demais. A Cristal é algo que nasceu aqui, nasceu quando eu tinha 9 anos. Ela foi um presente que eu ganhei do meu pai. E daqui a pouco, inclusive, a gente vai conhecer ela, né?
1: Sim.
2: E ela sempre foi minha paixão. Muitas pessoas me pediam para vender ela. Todo leilão tinha um: Letícia, vamos vender a Cristal? Letícia, a Cristal. Eu, gente, eu não quero conversar sobre a Cristal. Não me perguntem, não quero conversar. E aí, há 2 anos atrás, de surpresa, até para mim, ela não estava em leilão, ninguém sabia. Na hora do leilão, me chamaram dizendo que tinha uma proposta para ela. Eu de começo disse que não, Bebeto pegou e disse assim.
1: Bebeto, seu irmão.
2: Bebeto, meu irmão, disse assim: eu acho que é interessante, eu acho que é interessante pro Ares, eu acho que a gente já entregou tudo que a gente tinha para entregar para Cristal sozinhos. Eu acho que trazer um sócio vai levar ela para outro patamar, junto o Napoleon. E eu acho que é a hora certa. Aí eu enxuguei a lágrima, assim, concordei, ok. Vendemos pro Xande Avião.
1: Sim.
2: E pro Jason Gomes, que são grandes amigos que o cavalo nos trouxe. E a Égua continua aqui no Aras, mas tem esse 50% com eles, que é uma parceria de muito sucesso e que só acrescentou para a vida da Égua.
1: Então a Cristal tá aí.
2: Cristal tá aqui,
1: vamos,
2: meu,
1: dar uma olhada?
2: Vamos sim.
1: Vamos dar uma olhada
2: e
1: na
2: assim,
1: Cristal.
2: A gente vende embrião da Cristal, gente.
1: Olha! Né?
2: Na verdade é um embrião surpresa que eu tô falando agora.
1: É um spoiler.
2: Cristal com 10 Forecast Júnior.
1: Eita!
2: Um embrião 100% surpresa.
1: Caramba!
2: O lote 100 desse leilão.
1: E esse animal, Letícia, que o Wilson tá puxando aí, que animal é esse? Você lembra?
2: Lembro não.
1: Lembra não, né?
2: De cabeça não, mas a gente vai saber agora. O Wilson, como é o nome dela? Dele? Dela?
3: Dela. Dona Camille.
2: Dona Camille. Ela é filha de quem? Pronto, a irmã própria do cruzamento que a gente viu lá na maternidade.
1: Maternidade.
2: Filha da Camille com a Eterna... Oh, filha da Camille com o Napoleon Suiz.
1: Maravilhosa, né?
2: É um cruzamento que o doutor tinha dito que a gente fazia muito. E tá aí. Mais um que vai ser vendido esse ano. A gente tava com a Baby e agora uma que vai ser vendida no leilão esse ano.
1: Maravilha. Vamos dar uma olhadinha lá, Paulinho, nas imagens da Cristal. Que... Olha aqui. Que vigor, né? Que força, né? E aí todo o jeito do Wilson.
2: É. De Wilson dar uma... é nosso...
1: De dar uma segurada na
2: Não existe leilão se não tiver o Wilson.
1: É. Tá desde o primeiro, né? Desde a história
2: desde
1: aqui do Aras. Letícia, eu não sei se você, o que eu vou te pedir, se você vai conseguir fazer. Você conseguir, em uma palavra, sintetizar, resumir todo o sentimento que você tem por esse animal?
2: Inexplicável! Inexplicável! Ela. É tudo. Eu não tenho muito o que falar. Ela é a minha paixão. É a Égua que eu olho, meus olhos brilham. É a Égua que. Ela foi a primeira. A minha história, né? Como eu já disse, eu bati o olho nela a primeira vez lá na maternidade. Eu disse: pai, eu quero que ela fique pra mim. Meu pai pegou e disse: não é assim não. Você vai fazer uma troca comigo. Eu troquei. E uma Égua que chamava. Que tinha o meu nome, Lelê Suiz. Ele ficou com a Lelê e eu fiquei com a Cristal. E desde então, minha paixão.
1: Você fez a troca certa.
2: Fiz a troca certíssima.
1: Bom, eu creio que esse mesmo sentimento que você tem de alegria e de satisfação, os sócios também devem estar sentindo, né? Agora um pouco mais de inveja de você, que você está aqui com ela. Eles estão longe, né?
2: Ela mora aqui comigo, que foi uma das coisas que eu falei. Eu vendo, mas a Égua fica comigo, lá no Aras.
1: Maravilha. Bom, eu acho que você que está acompanhando a gente em casa aí pode perceber que aqui não é só negócio, tem também paixão, tem o respeito pelo animal, e é por isso que essa família consegue caminhar junto do negócio, né? Bom, vamos fazer o seguinte, Letícia, obrigado. Sucesso cada vez mais aí nos seus negócios, que você demonstra que tem muito jeito para isso. E a gente vai estar daqui a pouco conversando com o Rodrigo Loureiro, da Agreste Leilões, e parte dessa turma que vai estar ali trabalhando, mostrando para todo o Brasil, mais uma vez, o sucesso do plantel de criação, de seletividade, de genética, de tudo mais que o Aras Integral tem. Bom, antes de sair para o intervalo, eu preciso te mostrar da grandeza que é aquilo que a gente está falando. Os leilões em todo o Brasil, eles movimentam em média 30 bilhões de reais de forma anual. Embora não exista um índice fechado, exclusivo, solidificando esse número, mas é mais ou menos isso. Para mais 30 bilhões de reais. Cifras bilionárias e recordes históricos impressionantes na valorização da genética. E nós estamos aqui num estado onde nós temos muitos criadores importantes. Inclusive, já trouxemos alguns deles aqui no nosso movimento e mercado, como o Rafael Leal, já trouxemos aqui também outros criadores, e que no período da PEC Brasil nós mostramos alguns deles. Mas o que eu estou falando dessa preparação tem um destaque interessante desses mega eventos espalhados pelo Brasil. Eventos de destaque nacional como leilões da raça quarto de milho, que são realizados em Goiás, na Bahia, alcançando marcas isoladas extraordinárias, faturando mais de 250 milhões de reais em apenas um único final de semana. Cotas recordes de animais, negociações de apenas 50% da propriedade, como foi o caso da Cristal, que você viu agora há pouco a Letícia Lima falando sobre cotistas, né, sobre metade, sobre sociedades, e nesses casos atingindo cerca de 44 milhões de reais, elevando a avaliação total de um único animal para a faixa de 88 milhões a 160 milhões de reais, considerando aí a venda de cotas e descendência genética. Ou seja, é um ambiente muito, muito farto de muitas negociações, de muitos negócios pelo país afora. O impacto das raças, segmentos específicos como o cavalo crioulo e o quarto de milha, movimentam centenas de milhões de reais anualmente em dezenas de leilões oficiais. O crioulo é muito forte naquela região sul do país, o quarto de milha é muito forte aqui no Nordeste. Nós temos muitos campeonatos de vaquejada espalhados pelo Nordeste, com valores expressivos, com muita gente trabalhando esse ambiente. Então, já já, nós vamos falar também sobre esse evento aqui, com quem faz a venda, né? Quem vai fazendo a propagação para o restante do Brasil. Nós vamos caminhando ali para baixo, ali perto do açude, tem um ambiente onde os assessoristas estão conversando, onde o proprietário bate um papo antes com essa turma que vai fazer esse evento todo ser gigantesco e ser coroado aí, creio eu, que fechando esse trabalho importante. Vamos fazer o seguinte, vamos fazer um intervalo rapidinho, daqui a pouco a gente volta com o Movimento e Mercado Especial do Agro, hoje mais especial do que nunca, mostrando como é a preparação e o cuidado de um leilão, de um evento desse que comercializa, mas acima de tudo entrega produtos de qualidade para quem acompanha aí o circuito no Brasil todo. Nós estamos na Verdinha e também na tela da TV Diário. 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
1: Já falamos muito sobre genética, já falamos muito sobre o cuidado com o animal, já falamos muito sobre essa questão, mas tem algo que a gente precisa falar agora, que um grande leilão também depende de uma grande operação. O público vê apenas a venda, mas existe uma engrenagem técnica, comercial e jurídica que começa muito mesmo antes da batida do martelo. Rodrigo Loureiro, da Agreste Leilões, conhece muito bem, conhece o público, conhece quem gera o negócio. Mas Rodrigo, a pergunta que eu queria te fazer, primeiro dizer da minha alegria de te ver. E o bom que você continua do mesmo jeito, está tudo certo, tudo feliz, tudo maravilhoso e continua fazendo o movimento do cavalo crescer muito fortemente. Prazer em lhe encontrar mais uma vez, meu amigo.
2: Prazer é todo nosso estar com vocês aqui.
1: Rodrigo, quando o martelo bate, o público vê o resultado, mas quando de fato começa para você o trabalho da leiloeira?
2: Veja, nosso trabalho começa desde o dia que nós somos contratados, previamente programando data, o período em que aquele leilão vai ser realizado. A partir daí, a gente entra com todas as contratações de leiloeiro, assessorias que vão nas fazendas, que escolhem, preparam todo o script do animal. Olha, esse leilão vai constar 30 lotes, 40 lotes, 50 lotes, o perfil dos animais é A, B, C ou D, entendeu? E aí começa todo o trabalho. Aí vem contratação de fotógrafo, vem contratação, todo o marketing, toda a parte publicitária do evento. E a partir daí, o resumo é, a gente vende um produto legalizado, com origem, com documento, dá crédito a quem merece ter crédito aprovado dentro da leiloeira. Nós estamos ali como elo de ligação. Então, um leilão, ele começa exatamente no dia da contratação, no dia que ele diz assim, olha, minha previsão é fazer um leilão em novembro, por exemplo. A partir dali, a gente respira aquele leilão 24 horas por dia.
1: E passa a montar um planejamento em torno desse evento.
2: Exatamente. Então, você tem um pré-leilão, você tem o leilão objetivamente, que é a venda, aí vem a assinatura de contrato, vem recebimento de iniciais, recebimento de comissão, e depois vem o pós-leilão, que é exatamente esse controle em cima de inadimplência, acompanhamento de como estão os animais, acompanhamento de novos clientes que estão chegando. Tudo isso, ele compõe a história de um leilão, a vida de um leilão.
1: Bom, esse leilão, ele vai ser virtual e parte presencial. Isso. Obviamente, vai exigir um pouco um trabalho a mais de vocês, do convencimento, entre aspas, de quem está aqui e de quem está em qualquer lugar do Brasil. Como é que é feito, então, isso?
2: Isso, é uma interação muito forte, né? Realmente é uma dinâmica muito, é muito rápido, né? Por quê? Porque você tem parte do público presencialmente vendo os animais e parte nos assistindo. Então, você tem um pouco de delay, você tem que ter uma paciência, tem que ter uma habilidade do leiloeiro muito forte, que é exatamente de ver qual assessor, se a mesa operadora está recebendo o lance, o call center, se o assessor está recebendo o lance. E isso aí vai, digamos assim, a experiência mostra isso diretamente para o cliente.
1: Rodrigo, montar uma estrutura para um evento como esse, grandioso como esse, hoje nós vamos ter aí 25 leilões sendo mostrados, parece ser fácil, mas não é bem assim. Talvez a Agreste Leilões, com sua expertise, transforme isso em fácil por ser boa no negócio. E a expectativa para esse leilão aqui do Aras Integral, com essa forma híbrida, qual é a expectativa de vocês?
2: Muito forte. Não é a primeira vez que o Marquinhos faz esse tipo de leilão. E Marquinhos, ele é um cara de muita credibilidade. A gente brinca que para você, a gente comenta que para você criar animal de genética, você tem que ter os três R's, de raça, ração e relacionamento. E o Marquinhos consegue compor isso. Ele oferece animais de muita qualidade genética, com muito relacionamento que ele tem, e animais muito bem apresentados. Então a gente espera um leilão muito forte, muito forte. O Brasil está de olho amanhã, nessa quinta-feira. Eu tenho certeza que nós vamos ao final comemorar o resultado de um grande evento.
1: Eu vejo que você que fica hiper interativo ali naquele ambiente, na hora que o leilão está acontecendo. Fica, entra o leiloeiro, entra os assessoristas, dá uma olhada nas mesas, nos contatos e tudo mais. É um trabalho intenso, né?
2: Intenso, intenso. Ele não para. O leilão, na hora que você começa, a adrenalina vem e a gente não trata como mais um leilão. É sempre o leilão, porque é o leilão do nosso cliente, aquele momento.
1: Como é que é a conexão entre vocês e os compradores espalhados? Que isso tem uma carteira aí no Brasil todo, né?
2: Isso, isso. Hoje está muito específico, né? Hoje, por exemplo, você que cria Nelore, você que cria o Quarto de Milha, você cria o Mangalar Machador, dentro dessas raças você já tem subdivisões. Ah, eu quero um potro, eu quero uma potra, eu quero uma doadora, eu quero um cavalo de esporte. Então, tudo isso você já segmenta de acordo com o seu banco de dados e vai atrás dessas clientela.
1: Você acha que o nosso mercado hoje está mais profissionalizado do que há 10 anos? O comprador sabe exatamente o que quer, a genética que quer, qual o trabalho, qual a morfologia, qual o alinhamento, enfim, tudo?
2: Não tenha dúvida. Hoje em dia você consegue montar um plantel em casa através de uma grande assessoria. Você consegue hoje, não precisa nem viajar, porque hoje o volume de leilões virtuais, leilões presenciais com transmissão, você consegue hoje através de grandes assessorias, você consegue passar o perfil do teu criatório, traçar o perfil e encomendar aquele tipo de animal. Hoje a informação ela é muito instantânea. Então a gente acompanha os rankings, acompanha as provas, acompanha todas as competições de perto em tempo integral.
1: Qual é o perfil que você espera que vai ser o maior comprador do leilão aqui do Aras Integral? Criador, é o competidor, é o investidor?
2: Vai ser o criador-competidor, que hoje tem muito. Você tem muito competidor que se tornou criador e muito criador que se tornou competidor. Eu tenho certeza que os maiores investimentos vão ser feitos por esse tipo de perfil de cliente.
1: Rodrigo, o que faz um leilão superar a expectativa de faturamento?
2: Raça, ração e relacionamento.
1: Que são os R's que você cita, né?
2: Isso.
1: Qual foi o maior desafio operacional que você encontrou ao longo dessa carreira feliz que você tem, que você precisou, enfim, criar, ter agilidade ali, principalmente numa transmissão ao vivo, para não deixar o clima se perder?
2: Ah, já tive algumas situações, entre elas na pandemia, né? Que teve que parar tudo e a gente assumir até o martelo como leiloeiro. Fiz 12 leilões como leiloeiro, acho que esse foi o maior desafio, de fazer como preposto, porque não chegava avião, não chegava carro, nada andava, e você tinha que movimentar, porque naquele momento precisava que a gente desse o start, ou caso contrário, parava tudo.
1: Quanto tempo você estuda um catálogo como esse, de um leilão de 25 lotes, por exemplo?
2: Depende muito, porque a gente estuda o dia a dia, né? Então, quando você recebe o catálogo, viu aquele animal, já automaticamente já vem a lembrança de tudo que você já estudou. Mas, geralmente, a gente estuda aí uma semana antes.
1: Bom, você está trazendo quantas pessoas na sua equipe para esse evento?
2: 18.
1: 18 pessoas. E ficam imersos ali nesse evento, todo mundo focado, todo mundo trabalhando nesse evento.
2: Previamente, por exemplo, eu já estou com o pessoal que chegou aqui domingo, né? O leilão na quinta, já com telemarketing, já para pessoal de manejo, para marcar os animais, identificar os animais, pessoal do escritório, tudo isso já chega bem antecipado.
1: Maravilha, meu amigo, obrigado mais uma vez, obrigado, sucesso cada vez mais, viu? Bom, falamos um pouco de cada coisa, mas faltou alguém que cuida dessa organização, desse gerenciamento. O Decinto aqui é gerente aqui do Aras, é um cara que vive isso daqui, é apaixonado por isso aqui. Decinto, para quem vem e encontra a casa arrumada, acha que é fácil, né? Acha que você está ali só no escritório sentado, mas não é bem assim não, né?
3: É não, Guilherme. A gente, no dia a dia, a gente procura dar o máximo, né? Se empenhar o máximo aqui no Aras, que é para quando chegar o dia do leilão, a gente mostrar o que nós temos no dia a dia, né? Correria do Aras, quem tem Aras sabe como é a
1: logística.
3: A logística, toda a logística de um preparativo para um leilão, né? E é muito gratificante quando a gente chega, né, no dia e a gente pode entregar o que nós temos de melhor, né, e os clientes ficarem satisfeitos.
1: E todo mundo chega aqui, vê a casa arrumada, vê a coisa funcionando, você se sente feliz e a equipe também, né?
3: É, a gente se sente feliz, né? A gente
1: papel cumprido, alma lavada.
3: Se sente com papel cumprido, alma lavada. E, como eu falei, é gratificante.
1: Maravilha.
3: O empenho existe, a correria é grande.
1: E vem através desse trabalho.
3: Quando a gente entrega o melhor da gente, a gente fica satisfeito.
1: Bom, agora que você conheceu um dos lados da família, né, a Letícia, vamos conhecer o outro lado agora, que é o Bebeto, que hoje está com 21 anos de idade, começou a correr vaquejada aos 15 e já coleciona essa quantidade aqui de troféus. E aqui é só uma parte, né, do Bebeto, do que você já vem colecionando ao longo de apenas 6 anos, né?
4: É, na verdade eu corro vaquejada há um pouco mais de tempo, mas acho que eu comecei a realmente...
1: A focar mais.
4: E correr competição com 15. É que eu sempre tive a influência do meu pai e também a gente sempre, essa parte da criação e de cavalo de atleta, desde que eu sou pequeno, brincando ali, eu bati esteira e tinha contato, mas para começar a competir realmente foi quando eu fiquei um pouco maior. Aqui é uma pequena parte do que a gente já conquistou aí no decorrer dos anos, fruto de muito trabalho da equipe também, de dedicação, e a gente hoje eu sou grato de tudo que eu conquistei e venho conquistando.
1: Bebeto, a gente estava falando que esses troféus aqui, que aqui é só uma parte, também vale dizer que esses cavalos aos quais você concorreu, que você te ajudou aí nas pistas, geneticamente feitas aqui no Aras.
4: É, isso aí, eu tenho certeza que da minha carreira, de quando eu comecei a correr, até hoje, o que não é filho de genética aqui de Garanhão, do Napoleon, ou então de uma égua que correu aqui com os vaqueiros antes de eu começar a correr, são tudo nascidos aqui, genéticas daqui, ou são éguas que quando eu corria não eram ainda matrizes, mas que hoje... são matrizes e eu corro nos filhos dela. Por exemplo, uma égua que eu ganhei, que eu comecei a ganhar, que foi a Paloma, a mãe dela, a bijuteria, foi uma égua que o papai comprou e foi campeã nacional em 2012. E aí eu comecei a correr na bijuteria, daí a bijuteria já estava com uma certa idade, eu passei para a Paloma, que foi uma filha dela, que foi campeã do Ponto Futuro, eu passei um tempão correndo na Paloma, e hoje em dia eu corro no Pelego, que já é um neto da bijuteria, é filho da Paloma, no Eternal Power, que é nosso Garanhão. Então a gente vem sempre aperfeiçoando a genética conforme vai passando na pista e vai se provando.
1: Eu estava perguntando agora há pouco para o Bebeto, no resultado na pista ali, qual o conjunto, né? Obviamente o cavalo e o vaqueiro, a égua e o vaqueiro, e qual é o resultado, né, para levantar um desses troféus. Eu perguntei qual é o percentual de cada um. Bebeto, qual é o percentual aí para o cavalo e qual é o percentual para o vaqueiro?
4: Então, eu acho que o cavalo, ele é mais importante do que até o vaqueiro. Eu acho que se é um cavalo bom, você não chega a lugar nenhum. E com um cavalo bom, o vaqueiro ruim fica bom. O cavalo, ele ajuda você mais do que o vaqueiro bom faz com um cavalo ruim. E realmente vaquejada é um esporte que para você ganhar, você não é uma coisa
1: de um
4: boi, não é de dois bois, é uma constância, é um esporte que você sempre tem que ir mais longe do que o adversário. Então, o cavalo, se ele não estiver bem preparado fisicamente, se ele não for um bom cavalo que tenha vontade de ganhar também, realmente é muito difícil você ter o resultado esperado.
1: Qual mais fácil de corrigir na hora que sai ali do brete? É o vaqueiro corrigir o cavalo ou o cavalo corrigir o vaqueiro?
4: Eu acho que o cavalo bom, ele obriga... Tem um ditado que é o cavalo bom, ele obriga a ganhar, né? E que no bom... todo mundo fica bom. No ruim é que você vê onde os vaqueiros bons...
1: Quem é vaqueiro de verdade.
4: É isso aí. É isso aí, eu acho que...
1: Desses troféus aqui, Bebeto, qual foi o que te deu mais trabalho, que te custou mais tempo, mais dedicação? Você consegue lembrar do que foi mais difícil para você conquistar?
4: Aqui tem muitos troféus importantes que um dia eu sonhei em ter, mas esse aqui, do Munheca de Ouro, esse prêmio é um prêmio que você tem que classificar para você concorrer a ele. É uma disputa dos que tem no meio do ano de um campeonato importante, que é o Portal Vaquejada. E aí os 20 melhores do semestre vão competir em uma disputa e disputar um carro. E aí, esse ano, eu conquistei esse troféu aí, fui campeão lá do Mérico de Ouro, na Dinda, né, o que eu corro. Também tem um que está lá no outro lado, que depois a gente pode mostrar, que é o campeão, fui campeão esse ano também de uma etapa do Portal Vaquejada, que foi onde eu me classifiquei para correr esse título, fui campeão também, que também foi importante para mim, um título inédito. Esses aqui todos são etapas do Cearense, do Circuito União de Vaquejada.
5: Certo.
4: E eu fui bicampeão ano passado dele também. Então acho que aqui é tudo muito importante. Aqui é tudo. Tem do Derby, a BQM, todo mundo conhece, tem do Campeonato Nacional.
5: E todos te dão orgulho, né? Porque todos exigiram foco, exigiram trabalho, exigiram dedicação. Porque algumas pessoas podem pensar que a vida do vaqueiro é fácil. Chegou o final de semana, passa a perna no cavalo, vai para a pista, está tudo resolvido. É assim?
4: Não é assim, né? A gente, na verdade, acho que o mais difícil é ter uma equipe preparada para fazer.
5: No não dá para ganhar sozinho, né?
4: No nosso caso também, inclusive, é um pouco mais complexo, que a gente faz o produto, a gente pensa nos embriões, a gente pensa nos cruzamentos. Depois, quando nasce, a gente tem que criar bem um potro para chegar na idade de doma, até 2 anos. E quando chega na idade de doma, a gente doma, a gente coloca para começar a correr, até chegar e passar para correr as grandes vaquejadas. Então, eu acho que uma equipe bem preparada faz toda a diferença também, não é só eu. E eu sou o último a pegar, na verdade. Para chegar em mim, tem que ter passado por todas as outras pessoas antes, que são
5: pra
4: realmente
5: entregar
4: quem,
5: um bom produto.
4: É quem me entrega. Quando eles me entregam, é na hora de ir atrás de ganhar na prateleira de cima, nos campeonatos que tem no Brasil, os maiores que tem. Mas o difícil mesmo, acho que é a base bem feita.
5: Cara, parabéns pela sua dedicação, pelo foco, pelo amor que você tem ao cavalo. Não é só a questão de ter nascido num ambiente e que tem negócios com o cavalo, mas a gente percebe muito claramente que você é um cara que gosta do que faz. É por isso que os resultados também aparecem, porque não adianta você ter um bom animal, uma boa equipe, um bom produto, se você não tem amor, não tem paixão pelo aquilo que faz. E a gente vê que esses resultados têm muito a ver também com a sua dedicação, de abrir mão até de certas vezes para estar treinando, para estar passando o cavalo, alinhando o cavalo, essas coisas todas, e a gente vê o resultado muito claramente. Sucesso cada vez mais, viu?
4: Obrigado.
5: Vamos fazer o seguinte, vamos voltar agora para conversar com o Marcos Lima, e é claro que a gente vai fechar esse nosso movimento de mercado de hoje, contando mais e mostrando mais imagens do leilão, o Aras Integral, direto aqui de Fortaleza para todo o Brasil. Bom, nós estamos aqui num cenário onde eu acho, Marquinhos, que sintetiza o que nós conversamos aqui desde o início do nosso encontro. Ó, nós temos ali as garças, né? Lá no final nós temos os animais, naquele piquete lá, e aqui atrás a igreja, que você, além de tudo, é um homem de muita fé também, você e sua família. E esse ambiente aqui tem essa, talvez, essa tríade, né? De trabalho, de pensar na estrutura, na responsabilidade daquilo que entrega, mas também ter muita fé e acreditando que as coisas podem sim serem melhores, desde que a gente se entregue, desde que a gente faz a coisa correta. Eu acho que esse evento aqui sintetiza isso, né? Essa entrega, esse trabalho, esse compromisso, esse amor, não só no negócio, o negócio também, mas tendo como nascedor a paixão e o respeito por aquilo que você entrega, né?
6: Ah, sem dúvida, esse local aqui é um local abençoado, né? Um local de paz, que a gente traz a família, que a gente traz os amigos, que a gente convive com a paixão, que são os cavalos, né, a criação. E a equipe vai se transformando parte desse ambiente que a gente escolhe vir recarregar as energias por muitas vezes. Uhum. Né, de uma semana mais estressante, nos finais de semana a gente encontra aqui a força para se reerguer em algumas situações. E claro, sempre tendo Deus à frente de tudo, né? E a gente teve a alegria de poder ter aqui construída aqui nesse ambiente uma igreja onde a gente pode, né, agradecer a Deus por tudo. Eu tive, meus pais fizeram bodas de ouro nessa igreja, né? E tem algumas promessas de casamento, já casamos, daí sim casou aí.
5: Oi,
6: daí sim casou aí. Então, assim, são momentos bons, momentos felizes que a gente compartilha por muitas vezes com os amigos, com a família, e que a gente espera poder deixar, de certa forma, um legado, né? Juntando tudo isso que tão é tem tanta importância e significado para a gente.
5: E uma coisa chamada raiz, né? Aqui tem raiz, aqui tem história, aqui tem famílias fazendo as outras famílias felizes. Porque viver no entorno do cavalo é sempre muito prazeroso. Marquinhos, um evento como esse, ele já nasce sucesso porque nasce com essa paixão. Então, desejar mais sucessos a você, é óbvio que eu, como seu amigo, desejo. Mas o que eu mais desejo é que você continue com essa paixão pelo cavalo, mas também pela família e pelos amigos, cada vez mais latente, cada vez mais presente, e que Deus continue te abençoando, fortalecendo cada vez mais, viu?
6: Obrigado, tem que ser sempre muito bem-vindo.
5: Eu acho que hoje você ficou feliz com tantas informações que trouxemos. Esse é o nosso sentimento, de entregar produto de qualidade, entregar conteúdo de qualidade, para que nossa amizade seja cada vez mais forte. A todos vocês, muito obrigado pela gentileza, obrigado pelo tempo, excelente fim de semana. Fiquem todos em paz com Deus e até segunda, 9 da manhã. Tchau.
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1: Olá, sejam muito bem-vindos ao Ponto Poder Contexto, aqui na Verdinha FM 92.5 e nas plataformas de áudio. Eu sou Wagner Mendes, editor e colunista do Ponto Poder, e hoje nós vamos falar sobre o fim do prazo das convenções e como é que ficaram as chapas, tanto da base do governo quanto da oposição. A gente tem hoje também uma reportagem especial sobre os 20 anos da Lei Maria da Penha. E para começar o nosso programa, recebo aqui a jornalista e cientista política Jéssica Welma. Olá, Jéssica, uma grande jornada dessa pré-campanha. Finalmente a gente chegou às conclusões, né, dos nomes indicados, formalizado, tudo direitinho. Tem mais aí um prazo de 10 dias para as homologações, para os registros dessas candidaturas. Mas até aqui parece que muita coisa já foi resolvida, né?
2: Wagner Mendes, eu não aguentava mais falar pré-campanha, pré-candidato, finalmente acabou. E claro, um olá para você, né, Wagner? Um olá para quem está nos acompanhando também nesse bate-papo sobre o cenário político que finalmente começa a ter algumas definições. E tão logo começa valendo campanha na rua, mas a parte boa é que agora já é candidato, candidata, a gente já começa a trabalhar com o cenário oficial e isso melhora muito, né, as peças aí para nossa análise.
1: E é claro que a gente não poderia começar, né, o Ponto Poder Contexto, sem falar no principal, no principal ponto aí, vamos dizer assim, não só dos últimos dias, mas dessa novela que a gente contou aqui para o nosso ouvinte da pré-campanha eleitoral, essa chapa de Senado que foi o grande protagonista dos assuntos mesmo da política aqui do estado do Ceará, inclusive entre os nomes aí da base governista, né? Muito havia, claro, essa questão aí, essa prioridade do Cid integrar essa chapa do governador Elmano, mas essa segunda vaga, ela só foi decidida ali na prorrogação do segundo tempo, com muita emoção, com muita indefinição. O próprio dia 5 mesmo, que foi o último dia para tomar essa decisão, foi um dia cheio de indefinições, muita repercussão, de muita coisa no off, nos bastidores. Não se sabia exatamente do que ia acontecer, mas foi aí definida a deputada federal Luizene Lins da Rede para essa segunda vaga. Jéssica, como é que você avalia essa definição, né, da base do governador, com essa composição, né? Cid Gomes, pelo PSB, indo para a reeleição, como o primeiro suplente aí o Júnior Mano, segundo suplente o Júlio Ventura, e a Luiziane pela Rede Sustentabilidade, indo pela primeira vez candidata ao Senado, com a primeira suplência de Chagas Vieira, do PDT, e segunda suplência do Rodrigo Oliveira, do MDB. Né? Como é que você vê essa chapa montada da base do governador? O que é que ela pode mostrar, né, desde o momento em que ela foi lançada?
2: Eu acho um cenário curiosíssimo de a gente observar como vai se desenrolar, porque se a gente volta no tempo, eu poderia até voltar no tempo falando, nada, há um ano, mas eu vou colocar 6 meses, vamos só para o começo de 2026. Quem estaria apostando nessa chapa governista? Eu realmente acho que quase ninguém, não vou dizer ninguém porque, né, nunca se sabe o que as pessoas pensam. Mas uma chapa que há alguns meses era muito improvável. Se a gente realmente fizer esse exercício de pensar nos nomes de pré-candidato ao Senado que a gente trazia sempre nas nossas conversas, e olha que era uma lista que chegava a uns 10 nomes, disputadíssima. Luiziane era um nome que em tantos momentos nem figurava na lista. E isso eu tô falando, lembrando de entrevista do próprio Camilo Santana no ano passado, a live do Ponto Poder, em que ele listava lá os candidatos e a gente fazia, tem a Luiziane, né? Aí, no PT ainda. E não parecia ser uma pré-candidatura considerada, ali um cenário que parecia se desenrolar para um lado e que foi totalmente proposto. E eu digo isso pensando em quê? A gente está vendo aí esse desenho com Cid Gomes, que era um nome que passou mais de um ano dizendo que não disputaria a reeleição para o Senado, que o seu candidato era o Júnior Mano. Cid foi até ali os 45 também com essa afirmação. Então, não era um nome que estava com apostas assim, né, tão seguras, ainda que tivesse ali seus principais aliados defendendo seu nome. quando você olha para outra vaga e tem a Luiziane na rede sustentabilidade, essa aí é que é uma composição realmente muito fora do esperado. E aí vale a gente lembrar quem ficou de fora, porque não ficou de fora qualquer nome, ficou de fora gente que também há muito tempo batia o pé dizendo que não abriria mão de disputar o Senado. E eu estou falando especialmente do deputado federal, que foi presidente, inclusive, do próprio Senado, Eunício Oliveira. Estou falando de José Guimarães, que não era o primeiro pleito, que ele vinha repetindo, que não abriria nem para o trem, como ele mesmo falou na live do Ponto Poder. E José Guimarães, agora no ministério do presidente Lula, também completamente fora dessa disputa. E aí, claro, né, tem nomes que foram até os últimos minutos também sendo cotados. Vale a gente lembrar da disputa pela Federação União Progressista, em que a expectativa era, se o governo levasse o apoio da federação, a segunda vaga estaria para Moses Rodrigues, o que era também uma chapa muito fora da curva de você pensar em Cid e Moses fazendo uma dobradinha. Mas era um nome ali cotado também.
1: E da mesma cidade, né?
2: Da mesma Sobral, cidade. Né? Rivais diretos.
1: Adversários.
2: Né? E não de agora. A gente tá falando aí de disputa antiga. Chiquinho Feitosa, presidente do Republicanos, um alinhado do Camilo aí, que tem cartas para botar na mesa de defender o Camilo e a base governista não de agora. Um nome que também abriu mão. E a gente viu aí o PSD ir para essa vaga de vice com a Gabriela Aguiar. Eu confesso aqui também que não, ainda que o nome tenha circulado já desde alguns meses antes do anúncio, mas era recém-escolhida vice-prefeita de Fortaleza, recém-indicada lá, eu não estava apostando muito também nessa composição. E aí a gente viu os nomes da suplência, porque agora não tem como falar do Senado sem pontuar esses nomes da suplência, né? A gente vê aí os lados sendo representados. Então, Cid Gomes, como sempre, botando aí fiéis aliados, né? Júlio Ventura, histórico aliado de Cid Gomes mesmo, assim, de décadas. Atualmente já é segundo suplente dele, vai de novo aí para uma disputa na suplência. E Júnior Mano, que é aí o grande nome que Cid tem defendido como liderança política no Estado. Ele defende muito que o Júnior Mano tem para onde crescer e está aí nesse propósito de desenvolver lideranças. Então colocou ali, puxou pelo braço, né, o seu pupilo aí político. E Luiziane tem na sua suplência alguns fiéis aí do governo Camilo, Chagas Vieira, ex-secretário do governo Almano, também um nome que chegou a ser cotado e de repente parecia que não tinha saído dessa disputa, na reta final foi um nome que passou a circular novamente, mas claro, numa disputa aí, Chagas que não chega a ser exatamente, tá na cabeça, né, mas vai para um primeiro pleito mesmo eleitoral. E outro estreante também é o filho do Eunício Oliveira, né, o Rodrigo Oliveira, do MDB, que ocupa essa posição nessa articulação do MDB, e Eunício Oliveira, que por questões de saúde também abriu mão de estar nessa disputa. Mas olha, para mim é uma chapa que eu não teria, acho que eu não teria acertado aí metade dos nomes há poucos meses.
1: Vale lembrar, Jéssica, que toda a chapa do Cid, né, Cid, Júnior Mano e Júlio Ventura, é uma chapa de um partido só, né, os três são filiados ao PSB, pessoas ligadas ali ao próprio Cid, não houve ali interferência do Camilo, vamos dizer assim, nas indicações de suplências, houve ali, apurei nos bastidores que houve uma resistência da Luiziane em receber o nome do Chagas Vieira na suplência, mas aí teve uma sinalização do próprio Chiquinho Feitosa, abriu mão dessa indicação ao Senado na suplência, né, e apoiou o nome do Chagas Vieira, então ele acabou recebendo o apoio também do Republicanos. Então, ficou na chapa da Luiziane, tem aí o filho do Eunício Oliveira, né, o Rodrigo, que tem uma ligação melhor com a Luiziane, mas o Camilo conseguiu emplacar ali o Chagas nessa suplência da Luiziane, ali de última hora também, né?
2: E você tem esse cenário da suplência que, né, historicamente, assim, você tem nomes que agregam geralmente no aspecto econômico, são pessoas aliadas de muito tempo, de muita confiança. Olha como a gente viu a suplência do Camilo em 2022, que tinha um papel de representatividade, ter duas mulheres, mas tinha ali Augusta Brito, que era uma deputada estadual num crescimento muito evidente, que tinha um potencial de puxar votos ali também. Então você sempre tem esse cálculo, né? Alguém que garante ali uma votação, que tem uma simbologia. E Republicanos abriu mão, acabou não ficando diretamente da chapa, né? Ficou o PDT com o Chagas Vieira, mas o PDT, que é um partido que está num processo de tentar se reerguer depois de ter sofrido muitas perdas. Saiu de um dos grandes partidos para hoje um partido quase sem representatividade, às vésperas de um pleito em que ele vai ter que provar que tem um fôlego, tem um desempenho. Então, é uma aposta também da base governista nessa confiança no PDT, eu acho que acreditando aí que o partido ainda pode ter um papel a cumprir nessa relação.
1: Jéssica, mas aí teve todo um bastidor, né, para essa definição. A gente está falando aqui do resultado, mas tem um bastidor aí, que foi justamente a presença, né, a interferência, vamos dizer assim, do presidente Lula, nesse processo de escolha da deputada Luiziane. E aí eu queria que o nosso ouvinte prestasse atenção nesse áudio que a gente vai colocar, que é de um momento importantíssimo, que para muita gente passou despercebida, mas para essa definição fez toda a diferença. Vamos ouvir aí um trecho da convenção do PT, quando o presidente Lula esteve aqui no estado do Ceará.
3: Nosso Camilo Santana é irmão da nossa aldeia. E quando o presidente Lula lhe botou na educação, ele acertou de mão cheia, porque Camilo é o pai do programa Pé de Meia. Mas da luta pelo Brasil, precisou se ausentar. Com muita honra e coragem, Camilo voltou para cá, para com Cid e com Elmano defender o Ceará. Camilo tá sorridente, rumo à vitória e tranquilo. Esse faz uma boa política, é o seu melhor estilo. E presidente Lula, depois dos 4 anos do senhor, já está pronto o sucessor, e o melhor nome é Camilo.
1: Tá aí, né, Jéssica Welma, o repente, né, que acabou desagradando o presidente Lula, né, por aí nos bastidores, que o presidente Lula ficou bastante chateado, não esperava, não estava combinado com ele esse, vamos dizer assim, pré-lançamento da candidatura do Camilo Santana como presidente em 2030, e isso acabou sobrando para o Guimarães, né? O presidente deu uma prensa no Guimarães e disse, olha, que foi aquilo ali que eu não estava esperando. Ele falou, não tenho nada a ver com isso, é a história do Camilo. E aí foi nesse momento que o presidente Lula resolveu interferir no processo de Fortaleza. Como é que está a situação em Fortaleza? Eu quero participar dessa decisão e tudo. E acabou falando ali para o Guimarães sobre essa questão da Luiziane, né, para ele. E quem conta isso, né, logo depois do anúncio, logo depois da foto, a deputada Luiziane deu entrevista para a nossa repórter Ingrid Campos, e ela conta um pouco isso sobre o Guimarães chegar aqui no Ceará, né, com essa tarefa do presidente Lula e de fazer toda essa articulação nos bastidores para de interferência, né, vamos dizer assim, nessa definição. Vamos ouvir essa entrevista também da deputada Luiziane.
4: O deputado Guimarães, também conversei com ele, tinha me informado que o próprio presidente Lula tinha feito algumas considerações, colocando duas questões que foram muito importantes. A primeira era que ele autorizava que o Guimarães falasse o nome dele sobre, primeiro, a possibilidade de ele estar compondo a segunda vaga. E, dando certo a questão do União Brasil, seria uma terceira candidatura da base, tanto do governo Lula como também da candidatura do Eduardo. Então, o que foi importante foi dizer o seguinte: se eu não estivesse na chapa oficial, o presidente Lula queria que eu fosse o segundo palanque dele aqui no Ceará.
1: Tá, Jéssica, é a fala, né, da deputada sobre, vamos dizer assim, esse papel do Guimarães. Ele chegou aqui justamente para trabalhar pelo nome dela, né, na chapa, e isso acabou fazendo uma grande diferença, né, a interferência do presidente Lula diretamente na definição dessa chapa majoritária.
2: Isso, Wagner, e tem alguns pontos que a gente pode acrescentar a isso que você já trouxe desse bastidor, é que e teve uma repercussão nacional, inclusive, disso. O momento em que isso começa a circular aqui no Ceará, desse desconforto que teria acontecido, vem de uma repercussão nacional, na imprensa nacional, inclusive pontuando esse desconforto no Ceará com o episódio do lançamento da candidatura do próprio presidente Lula lá em São Paulo, em que ele teria mantido o Haddad muito mais destaque, mas o Haddad também é candidato ao governo de São Paulo, e teria colocado Camilo mais ali para uma terceira fileira. Camilo, que é um nome que já circulou há alguns anos, o próprio Lula aqui no Ceará, tendo feito muitos elogios ao Camilo, mas certamente há uma sensibilidade diferente em se apontar sucessores do Lula a essa altura. A gente vê que as lideranças do PT evitam publicamente tratar sobre isso e o foco é mesmo nesse momento na tentativa de reeleição do Lula, mas internamente a discussão de quem vai ser o sucessor ou quem conseguiria ser um herdeiro político, ela é muito evidente e não é de agora. Mas o preço de se fazer uma aposta neste momento tem um patamar completamente diferente e não veio da boca do próprio presidente, né? Então, esse desconforto que se gerou tem, né, esse cenário. E outra coisa que vale a gente lembrar é que lá no evento, na convenção do Elmano, o Lula fez algumas menções sobre, tem aqui um segundo candidato ao Senado invisível ali. Ele demonstrou um pouco de desconforto com aquele cenário de indefinição. E vale lembrar que na plateia havia muitas manifestações da militância pró-Luiziane. E quem estava acompanhando nos bastidores também, aquela reta final ali de definição da chapa governista no final de semana, na véspera da convenção do Elmano, expectativa da convenção também da Federação Pessoal Rede, houve momentos em que começou a circular a possibilidade de a Luiziane nem ser mais candidata ao Senado, nem sozinha, independentemente da chapa. Então, o Lula entra num cenário em que ele mesmo já estava ali vendo, né, em loco o que estava acontecendo. E o Guimarães, um nome que foi, né, tanto tempo aí, companheiro de Luiziane no mesmo partido,

0: importa aí no dia a dia da campanha, que começa no dia 16. Olha, minha gente, vamos fazer aqui um intervalo. Na volta a gente fala agora da chapa da oposição, né? Como é que a oposição se estruturou para essa campanha aqui no estado do Ceará. Até já.
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1: Estamos de volta com o Ponto Poder Contexto. Continuamos na companhia da Jéssica Well, uma jornalista, cientista política e editora do Ponto Poder. Jéssica, falando agora da oposição, né? A gente teve aí, passou aí por um teste judicial, né? A questão do União Progressista. Será que agora a oposição ela vai poder dormir de consciência tranquila, né? Sem surpresas, vamos dizer assim, judiciais? Ou você acha que ainda tem espaço aí para novas problematizações jurídicas e que a situação da oposição ainda não está? A gente tem 10 dias aí, né, entre o fim das convenções e o início da campanha eleitoral para alguma eventual mudança também, né? Você acha que tem espaço para isso agora com a montagem da chapa do governo já definida?
2: Wagner, fazer apostas é sempre muito complexo no nosso cenário político. Espaço tem, porque claro que os partidos que são a favor de compor com a chapa do governador Mano de Freitas, eles ainda podem recorrer à segunda instância, né? Foi uma votação no pleno aqui no TRE, eles podem levar isso para o TSE, mas até agora isso não aconteceu. Acredito que não vá mais acontecer. E eu falo isso pensando em quê? As chapas estão definidas. Por que que se faria esse desgaste de manter essa disputa judicial num cenário em que, pelo menos não me parece nem um pouco possível, que vá se garantir um lugar dentro da chapa governista? Tipo, tiraria quem a essa altura? Seria uma coisa também de contornos muito absurdos. E em relação à Federação Nacional, já tinha vindo uma diretriz de que a Executiva Nacional apoiava a decisão da Federação aqui com o Capitão Wagner, compondo com o Ciro, estando ali na chapa, tanto na vice como no Senado. Então, acho que não tem respaldo, inclusive, da Federação Nacional em arriscar mudar esse contexto e seguir nessa disputa e correr o risco de ficar sem espaço em chapa nenhuma, em

0: garantir tentativa nenhuma, mas tem muita coisa em aberto sobre isso, inclusive sobre como os filiados aos partidos da federação vão se comportar na disputa, em que tem nome compondo o palanque do Elmano. A gente viu isso, Moses Rodrigues, AJ Albuquerque, Zezinho Albuquerque no palanque do Elmano, e tem candidatos diretos no palanque do Ciro, como é o caso do Capitão Wagner e do Roberto Cláudio. Como que a galera vai fazer com a questão da fidelidade partidária ainda é uma grande incógnita.
1: Exatamente. Jéssica, então a gente tem aí a chapa da oposição montada, né, com Ciro Gomes, aí, candidato a governador, né, pelo PSDB. A gente também tem aí o vice-governador, que é o Roberto Cláudio, pelo União Brasil. Na chapa do Senado temos Capitão Wagner, pelo União Brasil. Na primeira suplência, Prisco Bezerra, do União Brasil. E na segunda suplência, Lúcio Gomes, né, do PSDB. Na outra vaga de Senado, aí a gente tem o Alcides Fernandes, né, encabeçando a vaga. Na primeira suplência, João Barroso, do PSDB. E na segunda suplência, Denísio Pinheiro, do PSDB. Está montada aí essa estrutura, sem nome de mulheres, né, nessa chapa, inclusive nem na suplência. Como é que você avalia aí a construção, né? Foi o melhor que a oposição conseguiu fazer diante das circunstâncias, diante das alianças possíveis, né? Como é que você enxerga aí essa composição, essa estrutura ali formada pelo PSDB, né, pelo PL, pela União Brasil, juntos conseguiram ali essa unidade para essa disputa na oposição?
0: Wagner, sem dúvida, a primeira coisa que se coloca é a composição sem a representatividade feminina. E a gente vai para uma eleição para saber como que o eleitorado encara isso. Claro que Ciro mesmo já tem se defendido em relação a isso, a essa não presença. Ele destaca espaço que mulheres ocuparam em outros governos, durante a trajetória política dele, coloca as propostas que ele tem previsto para o público feminino, mas a gente tem uma expectativa de materialidade da representatividade que essa chapa ela não entregou. Isso é fato, certamente isso vai acompanhar a chapa da oposição durante toda a campanha, a cobrança de explicação sobre isso, inclusive porque a gente já tem visto a chapa da base governista colocar muito em evidência a presença de duas mulheres nessa chapa. Então, esse é um ponto que a gente vai falar mais sobre isso com toda certeza. E a gente vê nessa composição com o Capitão Wagner ali trazendo o irmão do Roberto Cláudio, Prisco Bezerra, que hoje é suplente do Cid, traz também o irmão do Ciro, né, irmão do Cid, também o Lúcio Gomes, que é o coordenador de campanha do Ciro. Então você vê muito peso, né, nessa perspectiva da suplência do Capitão Wagner. Do lado do Alcides Fernandes, trazem o prefeito, um ex-prefeito de Itapipoca, uma figura que tem um histórico político também, uma atuação econômica na região. E o Denísio Pinheiro, que é um nome de confiança do ex-senador Tasso Gereissati, de muitos anos também. Então você tem ali um nome muito fiel a atuação política do Tasso, compondo com o Alcides também, não deixa de ser um aceno da parte do PSDB, que em outros anos, né, não se propunha a compor com o PL. A gente viu isso acontecer em eleições passadas. Então, conseguiram, acho que, montar dentro de poucos partidos que compõem essa aliança, garantir uma força, de certo modo, nessa suplência. Agora, claro, volto a repetir, a questão da representatividade feminina vai perseguir esse grupo por justificativas e a gente vai ver como que vai ser esse diálogo com o eleitorado.
1: E outra coisa, né, Jéssica, a gente está falando aqui de uma oposição que conseguiu, muito embora toda essa questão jurídica, quase a perda da Federação União Progressistas, né? Eu esqueci aqui de falar do Progressistas, né, que está junto da Federação do União, né? Então é uma oposição com partidos robustos, né? A gente tem ali a Superfederação, chamada Superfederação União Progressistas, tem o PL, que é um partido também que tem muita, muita consistência do ponto de vista do tempo de televisão, de recurso partidário, vai ajudar muito a candidatura do Ciro. Mas a gente está falando aqui que a oposição não conseguiu toda a unidade, né? O Partido Novo não pactuou, né, com isso, lançou o advogado Pedro Brito, com a vice aí, a Vera Lúcia, né? Então é uma chapa pura também. O Eduardo Girão acabou deixando a candidatura para ser vice, candidato a vice-presidente na chapa do Romeu Zema, também uma chapa pura a nível nacional. Mas aí, por mais que houvesse a retirada da candidatura dele, não houve essa pactuação, né? O Partido Novo seguiu e manteve ali uma candidatura ao governo do estado, com a indicação do general Teófilo para o Senado também. Então não houve essa unidade, né? Por mais que tivesse diversas tentativas de diálogo com o Eduardo Girão, mas não houve essa pactuação. Inclusive, Eduardo Girão, que segue fazendo críticas a essa aliança da direita cearense com o ex-ministro Ciro Gomes.
0: Pois é, e agora vai ser muito interessante a gente ver aí como que vai ser essa fatia do eleitorado. E numa disputa como essa, que se desenha com quase um segundo turno antecipado, com dois principais nomes já se colocando totalmente em evidência em relação aos outros nomes que apresentaram candidatura também, todo voto importa. Então a gente tinha Eduardo Girão pontuando ali 3, 4% nas rodadas de pesquisa Quest que nós trabalhamos aqui. E a gente vai ter que ver se esse eleitorado do Novo, do senador Eduardo Girão, se ele migra para esse nome recém-apresentado, não é uma pessoa que tem uma atuação política, não tem um nome conhecido. Então, se o próprio Eduardo Girão ainda era um nome que as estatísticas mostravam que tinha muito a ser conhecido ainda, apesar de 8 anos no Senado, o candidato que eles apresentam, o Pedro Brito, tem um lastro maior ainda. E será que tem tempo? E aí, não tendo tempo, para onde que vai esse eleitorado? Ele é garantido que vai para o Ciro? Tenho minhas dúvidas, porque Eduardo Girão estava lhe representando uma ala que se propunha a não concordar com o Ciro Gomes aliado à direita, a não concordar com o apoio do PL a ele. Então, é realmente um percentual que ou pode migrar para uma para não ir votar, ou para anular o voto, votar em branco. Mas a gente vai ter que ver aí se o Ciro consegue convencer essa ala. Não me parece que Eduardo Girão ou Novo vão ajudar em qualquer sentido a essa migração acontecer.
1: Jéssica, você está numa sensação aí de já viver um segundo turno. A gente está vendo ali duas candidaturas super competitivas, né? A gente está falando da base do governador Elmano e também está falando da oposição, né, encabeçada aí por Ciro Gomes, e candidaturas ali de partidos menores, né, com pouca expressão aí, vamos dizer assim, popular, social, que não vai ter espaço aí para debates ou coisa do tipo, né, por conta da própria legislação eleitoral mesmo. Você acha que as, inclusive agora com a saída do Eduardo Girão, há essa projeção aí mais palpável, mais real, da eleição no Ceará ser resolvida ainda no primeiro turno?
0: Acho, Wagner, a gente tinha aí, ó, Eduardo Girão com 3, 4%, muito longe. E assim, isso pensando quando era o Eduardo Girão. A campanha, ela é muito rápida, são 45 dias, tudo acontece muito rápido. Então, é difícil para partidos que não têm tempo de rádio e TV, que não tem muito recurso, que não tem ali um padrinho eleitoral, um cabo eleitoral de força, porque dá para pensar, mas o Elmano em 2022, ele estava em quarto, lá atrás, era um nome desconhecido também. Sim, mas foi um nome que foi apresentado do lado do governador que estava deixando o cargo, Camilo Santana, candidato ao Senado, do lado do candidato à presidência, que tinha um histórico político imenso, ex-presidente, que ali era o Lula. Então, outro contexto, não se vislumbra dentre os nomes que estão colocados de partidos como PSTU, Missão, o próprio Novo, UP, a possibilidade de ameaçar, de certo modo, qualquer uma dessas duas candidaturas principais.
1: Agora, a gente está falando aqui do senador Eduardo Girão, Jéssica. Ele venceu uma eleição ali que ninguém imaginaria que ele venceria em 2018. Entrou ali na segunda vaga como senador, vencendo então o presidente do Congresso Nacional, Eunício Oliveira. E a gente está aqui, a gente já falou aqui dessas quatro candidaturas, né? Duas da base e duas da oposição. Queria que você respondesse uma pergunta simples, né? Não sei se é simples de responder, mas eu estava lembrando das duas eleições anteriores, né? 2010 e 2018. A gente teve em 2010, quando o Lula foi para a televisão ao lado do Cid, do Pimentel e do Eunício, disse: quem vota no Pimentel, vota no Eunício, quem vota num, vota no outro, quem vota no outro, vota no outro. conseguiu eleger as duas vagas, né? Em 2018, tinha o Cid sozinho na chapa do governador Camilo e o Eunício acabou saindo por fora, o que gerou aí uma grande questão para ele, porque acabou não se elegendo. Agora o governo consegue colocar duas pessoas na chapa, cria uma avaliação sua. A gente está mais para uma eleição... a gente está mais perto de 2010 ou mais para 2018? Como é que está a sua avaliação sobre esse cenário? Eu faço essa pergunta, Jéssica, no sentido de avaliação de quais são as possibilidades da direita furar essa bolha mesmo e conseguir eleger um senador como o Eduardo Girão fez em 2018, né?
0: Estamos para 2026, esse ano de um cenário, mais uma vez com o Ceará, né? Num cenário um tanto maluco até de a gente entender sem sair juntando pecinhas por pecinhas desse quebra-cabeça. Mas vamos lá, o que que eu acho? Temos nomes muito fortes, com histórico eleitoral, histórico político, né? Aí Cid, Luiziane, Capitão Wagner, o pastor Alcides que chega representando o PL, que é um partido que tem a sua base mínima ali já, de certo modo, garantida. Em 2010, a gente tinha Lula vindo pedir voto com a popularidade muito alta ali num cenário, né? O início ali chegando, Cid Gomes muito bem avaliado também. Então, era um cenário ali naquele 2010 muito atípico, que não guarda semelhanças tanto quanto o cenário de hoje. E ali de 2010, a gente começa a ter Tasso Gereissati, que havia sido derrotado em 2010, voltando em 2014, e ali com muita vantagem. Então, nome da oposição feito. Quando a gente vai para 2018, tem essa eleição que foi histórica em relação ao Senado. E aí veio o Eduardo Girão, né, falando que era muito pouco provável os nomes do governo. Mas temos precedentes aí dessas coisas acontecerem, essas raridades. E agora, eu acho que a gente tem um cenário que é o seguinte. Há muita chance dessa tentativa de uma dobradinha, de Cid estar junto com a Luiziane, um pedindo voto para o outro. Então, tem ali, né, um percentual de semelhança com 2010, mas, ao mesmo tempo, em relação aos nomes da oposição, a gente vai ter que esperar para ver o quanto Ciro vai crescer, ou manter o crescimento, já que, por enquanto, né, nas pesquisas ele segue com vantagem, porque a gente tem essa decisão sobre como o eleitorado vai encarar a disputa Cid e Ciro. Então, acho que eles têm, de certo modo, esse embate direto, o que não dá vantagem a ninguém em relação ao Senado, acredito eu. Teremos primeira pesquisa lá em setembro, com a campanha acontecendo, para a gente entender melhor. Mas, a preço de hoje, eu não acho que nenhum nome tenha uma grandíssima vantagem, o que já torna 2026 bem diferente.
1: Foi dada a largada, né? Os nomes estão colocados aí, agora colocar a campanha na rua, né, a partir do dia 16, é o eleitorado acompanhar as entrevistas, sabatinas, debates, né, acompanhar aí o plano de governo também, para tomar a melhor decisão. Jéssica Wellman, obrigado aí pela participação de hoje.
0: Wagner Mendes, sempre uma alegria estar por aqui, obrigado a quem nos acompanhou.
1: A gente vai fazer aqui um breve intervalo, na volta temos reportagem especial sobre os 20 anos da Lei Maria da Penha. Voltamos já.
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1: Estamos de volta com o Ponto Poder Contexto. Neste mês de agosto, a Lei Maria da Penha completa 20 anos. Lei essa que mudou completamente a forma como o Brasil combate a violência contra a mulher e se tornou referência mundial no tema. Inspirado nisso, o Ponto Poder Contexto começa hoje a série de reportagens Elas Mudam a Lei, para falar sobre como o enfrentamento à violência contra a mulher evoluiu ao longo dos últimos 20 anos. Muitos desses avanços, assim como no caso da Lei Maria da Penha, foram legislações inspiradas em mulheres vítimas de violência e que acabaram sendo batizadas com o nome delas. Nessa primeira reportagem, vamos conhecer o caminho até o projeto de lei que viria a ser a Lei Maria da Penha chegar ao Congresso Nacional. Um caminho que também durou 20 anos. Quem conta essa história é a repórter Luana Barros.
2: Por 20 anos, né? Quer dizer, faz 43 anos que eu fui agredida, né? Então, 20 anos da lei. Foi 23 anos de luta, né? Eu sou Maria da Penha, Maia Fernandes, conhecida por Penha, ou Maria da Penha, e que eu fui vítima de violência doméstica no ano de 1983. A violência mais cruel.
3: É difícil encontrar um brasileiro ou uma brasileira que nunca tenha ouvido falar de Maria da Penha. Quase sempre esse nome aparece com um complemento: Lei Maria da Penha. Mas antes, bem antes da legislação, existe a mulher. Maria da Penha Maia Fernandes, 81 anos, cearense, farmacêutica, mãe, escritora, militante dos direitos das mulheres, sobrevivente. E para contar a história dela, vamos voltar no tempo. Mais precisamente até 1983, o ano em que Maria da Penha sofreu da violência mais cruel. Ela foi vítima de duas tentativas de feminicídio.
2: A violência mais cruel. Porque antes eu já sofria, mas eu não sabia que era violência doméstica. Eu não tinha esse conhecimento. Então eu passei uns 4 anos... Os 5 anos sofrendo violência, todo tipo de violência que a mulher sofre, e eu não entendia. Não tinha esse nome, não era batizado com esse nome, né? Você não falava disso com ninguém. Por quê? Porque você era julgada como uma pessoa que não era capaz de cuidar da sua casa. Então, algum defeito você tinha. Ou não sabia cozinhar direito, ou não dava atenção direito ao marido, ou era encrenqueira. Sempre a culpa era da mulher. O marido era ótimo, porque geralmente os agressores, eles são gêmeos. Socialmente falando, eles são formidáveis. O meu era também, entendeu?
3: O agressor de Maria da Penha é Marco Antônio Heredia Viveiros. Os dois se conheceram em São Paulo em 1974 e se casaram em 1976. Eles se mudaram para Fortaleza logo depois do nascimento da primeira filha. Na cidade, nasceram mais 2 filhas do casal. No dia 29 de maio de 1983, as 3 meninas ainda tinham menos de 7 anos. E na noite daquele dia, que mudaria a trajetória de toda a família, as 3 estavam em casa quando um tiro foi disparado.
2: Quando eu fui atingida, os vizinhos que me acudiram, me levaram para o hospital. Eu sobrevivi por conta dos vizinhos, porque ele simplesmente disse que tinha lutado com 3 assaltantes e que ele nem mencionou que ouviu um tiro dentro de casa. Ele disse só isso, que houve um assalto e ele viu 3 assaltantes e não sabia o que tinha acontecido comigo.
3: Maria da Penha passou 4 meses hospitalizada. Primeiro no Hospital Geral de Fortaleza, no Ceará. Depois no Hospital Sara de Kubitschek, em Brasília. O período de recuperação permitiu que ela voltasse a ter os movimentos dos braços e das mãos. Mas o tiro nas costas, disparado pelo marido enquanto ela estava deitada na própria cama, deixou Maria da Penha paraplégica. E quando ela deixa o hospital e retorna para casa, ela volta a ser vítima dele.
2: Quando eu voltei, eu fui mantida em cárcere privado durante 15 dias, com a justificativa: eu não quero vizinhos, amigos nem colegas na minha casa para lhe visitar, a não ser que eu esteja presente. Eu sou o seu marido e eu que tenho que cuidar de você. Não é ninguém da sua família, nem ninguém. Quer dizer, aquela prisão mascarada com cuidado.
3: Meses haviam se passado entre a tentativa de feminicídio e a volta para casa. E até aquele momento, Maria da Penha ainda acreditava que tinha sido vítima de assaltantes. É só depois do retorno para casa que Penha começa a entender o que aconteceu.
2: Aí foi que eu soube pormenores do que tinha acontecido. Que os vizinhos sempre disseram que não houve assalto naquele dia, porque inclusive na hora do tiro, o vigia da construção da casa vizinha olhou e não viu ninguém na rua diferente. E ele tinha dito que foram 3 assaltantes que entraram na casa, né? Aí, a partir desse momento que eu comecei a me sentir que eu precisava sair dali, aí eu comecei a arquitetar a minha fuga.
3: Antes dela conseguir fugir, veio a segunda tentativa de feminicídio, dessa vez por eletrochoque. Marco Antônio leva Maria da Penha para tomar banho na cadeira de rodas, mas ela percebe que a água está dando choque e grita por ajuda. É uma das moças que trabalha na casa que tira a cadeira de Penha de perto do chuveiro.
2: Aí ele saiu chutando as paredes, os pés da parede. Tu tá pensando que um choquezinho de nada desse mata ninguém? Ele mesmo. Aí eu nem associei a nada. Aí depois do decorrer das coisas, né, que eu associei que foi uma tentativa. Porque ele mesmo mexeu. Ele era habilidoso de serviço de casa, entendeu?
4: Aí a senhora foge de casa.
2: Aí eu fujo de casa.
3: Em segurança, longe de casa e junto com as filhas, Maria da Penha avisa a Marco Antônio que irá se separar dele. Avisa também que a partir daquele momento, a conversa entre os dois será na justiça. O que Maria da Penha não sabia é que ainda levaria 8 anos para o agressor dela ser julgado pela primeira vez.
2: Ele pegou 3 advogados, esses advogados protelaram o tempo que quiseram. Os 2 julgamentos que estavam marcados foram transferidos, ele só foi julgado na 3ª marcação do júri. Ele foi julgado, foi condenado por 6-1. Aí, imediatamente, os 3 advogados dele tiraram um papel da bolsa e disse assim: nós vamos impetrar esse julgamento, não sei se o termo é esse, que esse julgamento foi contra a prova dos autos. Nós vamos pedir anulação desse julgamento ao tribunal. Aí pronto, ele não saiu preso, saiu com esse documento aí, né, que ele não ia ser preso.
3: A demora no processo na justiça é parte importante para entender o caminho até a Lei Maria da Penha. Por isso, vou traçar a linha do tempo. Tudo começa em 1983, quando Maria da Penha sofre as 2 tentativas de feminicídio. Em setembro de 1984, ou seja, mais de 1 ano depois, o Ministério Público apresenta a denúncia contra Marco Antônio. Após vários adiamentos, como contou a Maria da Penha, ele é julgado pela primeira vez em 4 de maio de 1991. Ele é condenado a 15 anos de prisão, que são reduzidos para 10 anos por não haver condenação anterior. No mesmo dia, a defesa apresenta recurso e Marco Antônio deixa o tribunal livre. O recurso só é julgado em 1995 e anula a decisão tomada pelo júri 4 anos antes. 1 ano depois, em março de 1996, o segundo julgamento acontece e Marco Antônio é novamente condenado, dessa vez a 10 anos e 6 meses de prisão. Um novo recurso é apresentado e novamente ele não é preso. Nesse momento, já são 13 anos de espera por uma resposta da justiça. Mas, enquanto espera pelo segundo julgamento, Maria da Penha toma uma decisão que dará uma guinada nessa história.
2: Aí eu escutei algumas vezes essa frase do seguinte, quando eu perguntei assim: vocês acham mesmo que esse julgamento vai ser anulado? Uma pessoa que foi condenada por 6-1, olha que resposta sábia. Não se iluda, que no poder judiciário também existem machistas. Quando eu escutei isso, aí eu disse: eu agora vou escrever o livro da minha vida, vou trazer para dentro do livro todas as contradições do réu, e quem quiser acreditar nele, que acredite. Mas no meu livro é que está a verdade. E eu considero a Carta de Alforria das Mulheres Brasileiras, porque foi esse livro que serviu de denúncia.
3: Sobrevivi, posso contar. Esse é o título do livro escrito por Maria da Penha e lançado em 1994. É a partir dele que aparecem 2 novos personagens nessa história: o Centro pela Justiça e Direito Internacional, o CEGIL, e o Comitê Latino-Americano e do Caribe para a Defesa dos Direitos das Mulheres, o CLADEM. Quem conta o papel deles é Helena Rocha, co-diretora do Programa para o Brasil e Cone Sul, do Segil.
5: O Segil se aproximou da Penha no lançamento do livro dela. Quando a gente ficou sabendo da história, a gente entendeu que o caso dela era um caso importante e que dentro do país não tinha tido o retorno que deveria ter e por isso deveria ser encaminhado para o sistema interamericano de direitos humanos. A gente estava num momento em que a violência doméstica e familiar era banalizada. Não existiam leis específicas que tratassem da violência doméstica e familiar e isso era visto culturalmente como uma questão privada, não uma questão pública. E pelo sistema de justiça era visto como algo não importante, né? De menor importância, pelo menos. E os crimes normalmente ficavam impunes ou tinham uma pena muito pequena e nenhum mecanismo de proteção à mulher. E isso é denunciado, então, pelo Segil e pelo Cladem, para a Comissão Interamericana, que analisa o processo da Maria da Penha, a forma como o sistema de justiça, porque a gente entra com uma ação contra o Estado. Então, o que se analisa não é a violência que a Maria da Penha sofreu, mas como o Estado responde a essa violência.
3: A denúncia internacional do caso Maria da Penha é um marco, não apenas para o Brasil, mas para toda a América Latina. Isso porque é a primeira vez que a Comissão Interamericana analisa a violação da Convenção de Belém do Pará, um tratado internacional específico sobre violência contra a mulher. Quem explica é Milena Calazans, co-coordenadora do Cladem Brasil.
6: A Convenção de Belém do Pará, né, é a Convenção Interamericana para prevenir, coibir e punir a violência contra as mulheres. Todas as formas de violência contra as mulheres, né? Seja ela praticada por pessoas conhecidas, que seria no caso, né? Ou no âmbito doméstico da violência doméstica, pela comunidade ou pelo Estado. E ela prevê, né, tem uma definição ampla do que é violência contra as mulheres, né, prevê a responsabilidade dos estados na promoção de políticas públicas que possam prevenir as ocorrências de violência para evitar o sofrimento, né, e a repetição de casos de violência. Então, no caso de Maria da Penha, isso foi arguído de que o Estado estava com uma demora injustificada e que o Estado estava falhando nisso e que ao falhar no caso Maria da Penha, isso também tinha repercussão em relação a muitas das mulheres, né, a maioria das mulheres que eram vítimas de violência.
3: A denúncia à Comissão Interamericana de Direitos Humanos da Organização dos Estados Americanos é feita por Segil, Cladem e Maria da Penha em 1998. 3 anos depois, vem a resposta.
7: Marco Antônio passou por 2 julgamentos, foi condenado pelos crimes, mas não ficou preso. Em 1998, o caso foi denunciado na Comissão Interamericana de Direitos Humanos da Organização dos Estados Americanos e a impunidade ganhou repercussão internacional. Em 2001, o Estado brasileiro foi responsabilizado por negligência e tolerância em relação à violência doméstica.
4: Qual foi a sensação quando tivesse condenação internacional?
2: Só de bater palma, né? Eu imagino o quanto as juristas ficaram felizes, né? De quem denunciou, de quem trabalhava pela causa. Os movimentos de mulheres ficaram radiantes. Talvez muito mais do que eu, porque eu estava focando em mim. E a jurista estava focando no Brasil, nas mulheres do Brasil.
3: A condenação do Brasil veio acompanhada de uma série de recomendações feita pela Comissão Interamericana ao Estado brasileiro. Quem fala sobre isso é Helena Rocha.
5: Não só no caso da Maria da Penha, mas geralmente em todos os casos em que há condenações dos estados internacionais, a Comissão e a Corte Interamericana determinam o que nós chamamos de medidas de reparação integral, né? Que tem um lado de uma reparação individual para as vítimas, que inclui medidas simbólicas, medidas indenizatórias, mas também tem o que nós chamamos de medidas de não repetição, né? Que são mudanças ou propostas de mudanças para que o que aconteceu naquele caso não ocorra em outros casos. E são essas medidas de não repetição que geralmente promovem mudanças mais estruturais dentro dos países e foi o que aconteceu no caso da Maria da Penha.
3: A primeira recomendação é completar o julgamento de Marco Antônio pela agressão e tentativa de homicídio contra Maria da Penha. É importante lembrar que, nesse momento, já se passaram 18 anos desde o crime. O julgamento, a condenação e a prisão dele ainda levariam mais 1 ano.
8: O colombiano Marco Antônio Heredia Viveiros chegou à Fortaleza em uma viatura da Delegacia de Capturas. O mandado de prisão preventiva, assinado pelo juiz Henrique Holanda Silveira, da primeira vara do júri de Fortaleza, foi expedido no dia 2 de outubro. O colombiano foi preso em Natal, numa operação conjunta de policiais do Ceará e do Rio Grande do Norte. Marco Antônio Viveiros era professor do curso de administração da Universidade Potiguar. Ele é acusado de tentativa de assassinato contra a ex-mulher, a bioquímica Maria da Penha Fernandes.
3: A Comissão Interamericana também recomenda ações para evitar a, abre aspas, tolerância estatal, fecha aspas, com a violência doméstica contra as mulheres. São elas: o aumento de delegacias da mulher, a simplificação dos procedimentos judiciais para diminuir o tempo destes processos, a capacitação de funcionários judiciais e policiais e também a inclusão desse tema nos currículos escolares. Além disso, foi recomendado que o Estado garantisse a reparação material e simbólica à Maria da Penha. É Milena Calazans que conta como foi feita essa reparação.
6: Nessa parte dessa recomendação, foi cumprido que dentro dessas medidas, né, reparatórias, era tanto uma indenização, né, digamos, monetária, como também uma reparação simbólica. Essa reparação simbólica veio com a edição da Lei Maria da Penha. Se tinha a iniciativa do consórcio, na época, em 2002, da consórcio de ONGs, né, pela elaboração de uma lei integral de enfrentamento à violência doméstica e familiar, que foi apresentada ao Congresso Nacional em 2004 e que se transformou em lei em 2006. Então, essa lei, ela foi nominada, né, como Lei Maria da Penha, como uma forma também do Brasil cumprir essas recomendações da Comissão Interamericana.
3: Helena Rocha reforça essa atuação da sociedade civil, principalmente de movimentos de defesa dos direitos das mulheres, que vinha de antes da decisão da Comissão Interamericana.
9: A decisão, na verdade, ela é um instrumento adicional, né? A luta do movimento de mulheres, né, no Brasil já era por uma lei que abordasse a questão da violência doméstica e familiar. Isso existia, né, enquanto a gente ainda estava litigando o caso. O que a decisão do caso Maria da Penha faz é fortalecer essa luta que já existia e dar um instrumento que permitia para o movimento de mulheres exigir a aprovação dessa legislação. Então, essa discussão, essa proposta que já estava sendo debatida, ela ganha força e exigibilidade a partir dessa condenação internacional.
10: Mas, senhora presidente, o que me traz a esta tribuna nesta tarde é o fato de que encontra-se nesta casa, para inclusão na pauta de votações, o PLC 37 de 2006, projeto de iniciativa do governo Lula, que trata da criação de mecanismos para coibir a violência doméstica e familiar contra as mulheres, propondo a instalação de juizados de violência doméstica e familiar contra a mulher em todo o país. O projeto propõe também a alteração de artigos do Código de Processo Penal, Código Penal e Lei de Execução Penal. Por isso, faço um apelo, já feito inclusive por inúmeros integrantes da nossa bancada feminina e pelas organizações não governamentais, para apreciação urgente do PLC 37/2006. Precisamos dar uma demonstração à sociedade brasileira de que esta casa partilha do anseio de oferecer combate permanente à impunidade, entendendo que os crimes contra os direitos humanos das mulheres são crimes como contra toda a sociedade, por isso merecem o rigor da lei.
3: A locução, o roteiro e a apuração desta reportagem são de Luana Barros. A edição de texto é de Wagner Mendes. O áudio e a sonoplastia são de Kleber Galvão. Foram usados áudios da TV Verdes Mares e da TV Senado. A coordenação de jornalismo é de Vitor Ximenes, a gerência de jornalismo é de Vila Bessa e a direção de jornalismo é de Gustavo Bortoli.
1: Na próxima reportagem da série Elas Mudam a Lei, falamos sobre como foi a tramitação da Lei Maria da Penha no Congresso Nacional, as resistências que a proposta enfrentou e o que ela mudou na vida de milhares de mulheres no Brasil. O Ponto Poder Contexto vai ficando por aqui, lembrando que você pode compartilhar o nosso programa através das plataformas de áudio como Spotify, Deezer e Google Podcast. É só colocar na aba de pesquisa Ponto Poder, copiar o link e mandar para quem você quiser. Apresentação e produção Wagner Mendes, áudio e sonoplastia Kleber Galvão e Thiago Souza, apoio técnico Augusto Assunção. Até o próximo sábado.
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1: Está no ar o Jogada Primeiro Tempo Especial de sábado. Muito bem-vindo, muito boa tarde para você que tá ligado com a gente no rádio, na televisão, você que nos acompanha na TV Diário ou na Verdinha. É hora de conversar sobre futebol, sobre esporte, principalmente sobre os clubes cearenses, né? Até uma hora da tarde a gente vai junto. Eu, você, Fabiano na mesa de áudio, a gente vai conversar bastante sobre o nosso futebol. E vamos falar muito da vitória do Ceará ontem. O Vovô venceu mais uma pela segunda vez dentro da Série B. O Ceará emendou uma sequência de vitórias. Bateu a Ponte Preta por 2-0 no jogo em que marcou a volta do Vovô ao Castelão. Ganhou mais duas posições na classificação. Vê a zona de rebaixamento um pouco mais distante. Óbvio que vai apenas a rodada apenas começou. A gente tem que ver os outros resultados. Mas o Ceará dependia só dele. Precisava dele para se afastar. Foi muito destacado na semana que o Ceará ele não precisava olhar para os demais jogos dessa rodada em relação ao Z4. Ele precisava fazer a parte dele. E fez. Venceu 2-0, uma partida em que o Ceará poderia ter tido um placar mais elástico. O Vovô, minha gente, perdeu pelo menos umas três chances claríssimas. O Júlio perdeu chance clara. O Vina tirou um gol do Ceará. Ô, Vina, que é isso? O gol, o Júlio tinha finalizado, a bola tinha desviado no zagueiro e a bola aparentemente ia pro rumo do gol. Olha o que o Vina fez, ó. Ele foi pra bola, meteu a cabeça na bola, estando em condição de impedimento. Tirou um gol do Ceará e isso quando tava 0-0, tá? Tivemos outras oportunidades em que o goleiro fez ótimas defesas, o goleiro da Ponte Preta evitou que o Ceará marcasse um placar mais amplo, mas o 2-0 foi suficiente para o Vovô somar mais três pontinhos, passar do Cuiabá, passar do Botafogo de Ribeirão e ficar um pouco mais tranquilo dentro da Série B. E isso é bom também para o estado anímico, para a cabeça dos jogadores. Por quê, Breno? Porque a confiança é restabelecida. O jogo contra o São Bernardo já teve claramente um impacto psicológico no time do Ceará. E voltar a vencer em casa, coisa que o clube não fazia há quase 2 meses, a última vitória tinha sido contra o Avaí, gente, no dia 10 de junho. Eram quase 2 meses sem vencer diante do torcedor. Então isso mexe, sim, positivamente com a cabeça dos atletas e acho que pro próprio Daniel Paulista, que tá começando um trabalho novo ainda, né, são poucas partidas dele à frente do Ceará, também ajuda para que os jogadores sintam firmeza no que ele tá propondo. Sintam firmeza no que o novo treinador está conseguindo trazer para que essa equipe melhore de desempenho. Agora, a gente tem que chamar atenção para uma coisa. Foi 2-0, vitória, saúde boa, como diz o Wilton Bezerra, mas o Ceará ainda assim passou por alguns sustos. A Ponte Preta, inclusive, teve a melhor oportunidade, a primeira, melhor dizendo, oportunidade do jogo. Quando estava 0-0, foi a Ponte Preta... Pode botar a trilha, Fabiano. Quando estava 0-0, foi a Ponte Preta que teve uma chance mais clara de abrir o placar. Então o Ceará ainda mostra problemas na defesa. É um time que ainda dá muito espaço para os adversários, mesmo esse adversário sendo a Ponte Preta, minha gente, que como eu falei aqui a semana toda, eu repito, é ruim sem defeito. O time da Ponte é muito ruim. O Ceará merecia ter aplicado uma goleada, mas desperdiçou algumas chances com finalizações ruins e com defesas do goleiro. Os 2-0, eles servem para mostrar que o Ceará tem condição de reagir na competição. Nós falávamos, quando terminou o primeiro turno, que o Vovô, para ainda sonhar, brigar por acesso, precisaria fazer um retorno de time que briga por título. Até aqui, 2 jogos, 2 vitórias. Se mantiver essa toada, daqui a umas 6, 7 rodadas, a gente não vai estar falando que o Ceará tem que se afastar da zona de rebaixamento. A gente vai estar falando que o Ceará vai estar olhando pro G6 e brigando pelo acesso. Mas para isso, ele precisa manter essa constância de resultados positivos. E tem uma sequência de adversários, de confrontos diretos da parte de baixo da tabela que dá condição para isso. O próximo adversário é o Cuiabá. Cuiabá que joga com o Fortaleza amanhã e que se o Fortaleza vencer, ajuda o Ceará, segura um concorrente. Faz com que o Ceará fique mais distante da zona de rebaixamento. E também vai enfraquecendo mais uma equipe que vai ser o próximo adversário do Vovô. Portanto, tem plena condição sim do Ceará ir ganhando espaço nessa Série B e subindo na classificação e melhorando seu desempenho. E daqui a pouquinho a gente não tá mais falando em briga contra rebaixamento, tá falando em outra coisa. Mas a peso de hoje, a briga do Vovô ainda é pela permanência. 25 pontos conquistados. É um Ceará que hoje tá a 5 pontos do primeiro time do Z4, em que pese a rodada não ter sido concluída ainda, mas ele tá a 5 pontos do primeiro time que abre a zona de rebaixamento, que é exatamente o time do Londrina, com 20 pontos ganhos. E o Vovô constrói pela segunda vez uma sequência de vitórias. A primeira vez que ele construiu isso foi contra Cuiabá e Náutico. Olha que coincidência. Contra Cuiabá e Náutico, o Ceará pela primeira vez empilhou duas vitórias. Agora ele vai enfrentar um Cuiabá vindo de duas vitórias. E o jogo é em casa de novo. Hoje o jogo tá no PV. O Ceará tá tentando mudar pro Castelão, mas pro Castelão se mudar tem a questão também do horário do jogo, que vai ter um show lá do Luan Santana. A polícia acha que não pode ser muito próximo, tinha que antecipar o horário. São coisas que o Ceará ainda tá tentando resolver junto à CBF. Mas vai jogar mais uma vez diante do seu torcedor, que compareceu num número legal. Mais de 21 mil pessoas estiveram presentes no Castelão. Maior público da Série B até agora, tá? Maior público da Série B, batendo o Clássico Rei que a gente teve pela Série B. Então é o maior público e o torcedor mostra que tá querendo abraçar. Tá querendo chegar próximo de novo. Porque o time tá começando a corresponder com resultados. O desempenho ainda não é bom. Eu vou bater nessa tecla. O desempenho do Ceará ainda não é bom. Ainda passou sustos contra uma Ponte Preta que jogou 70 minutos ou mais com homem a menos. Porque o Júlio foi expulso no primeiro tempo, 18 minutos mais ou menos. Então o Ceará poderia ter controlado muito mais o jogo. No segundo tempo, o Ceará não foi acossado, não foi ameaçado pela Ponte. A Ponte realmente não teve gás. Mas no primeiro tempo, mesmo com homem a menos, a Ponte Preta teve a oportunidade de empatar jogo. Então o desempenho, o Daniel ainda tem que corrigir. Mas é muito melhor você trabalhar para corrigir desempenho, minha gente, quando tem resultado. Quando você olha para a classificação e você não vê ele a corda ali perto do seu pescoço. É muito mais fácil de trabalhar. E nessas duas semanas que o Ceará teve de preparação, a gente conseguiu perceber que o time está um pouco mais criativo. Eu achei. O Ceará chegou com mais repertório. Não dependeu só de um jogador para atacar. Mas a defesa ainda me preocupou. A dupla não foi Luiz Otávio Thales. Ele começou com o zagueiro Gabriel Silva. E no segundo tempo fez até substituição. O Thaleson, por exemplo, ainda é um jogador que não me passa confiança nesse time do Ceará. O Luiz Otávio entrou no segundo tempo. Então, eu acho que a grande preocupação do Daniel Paulista agora vai ser o ajuste na defesa. O Vovô precisa tomar menos gols, e já não tomou gol nesse jogo, e foi importante, mas com uma Ponte, que é o pior time da competição, que estava com homem a menos, que no segundo tempo arriou. Então, essa preocupação defensiva ela tem que existir. Mas eu repito, é muito melhor você trabalhar para fazer correção quando você não está tão pressionado quanto é estar numa zona de rebaixamento, quanto é vir de duas vitórias, de dois resultados positivos. Então é isso que o Daniel Paulista ainda tem que se debruçar nessa equipe do Ceará para ajustar. Bom, a gente está vendo imagens aí, para quem está na TV, do jogo, os melhores momentos. O Ceará ganhou com gol do Luca e com gol do Júlio. E o Wilton Bezerra, que comentou essa partida ontem na Verdinha, estava junto com o Jota Rômulo, ele chega aqui no Jogada Primeiro Tempo para fazer a análise geral da vitória do Vovô. WB, chega mais no nosso Jogada Especial de sábado.
2: Placar de 2-0 para o Ceará diante da Ponte Preta pode deixar transparecer que houve, digamos, uma certa folga por parte do Ceará diante da equipe da Ponte. Não aconteceu isso por culpa do Ceará. A Ponte conseguiu, dentro da partida, talvez aquilo que ela nem imaginava poder alcançar. Eu me refiro ao primeiro tempo de partida. O time paulista, no setor de meio campo, conseguiu manobrar. Teve espaço para jogar. Esse Léo Gomes perdeu um gol feito ali por volta dos 14 minutos de jogo. Cadê o meio campo do Ceará? Muito divorciado, sabe? Muito distante um jogador do outro. A manutenção para a peça de ataque não existiu. O Nico pela direita jogou mal. A bola não chegou no centroavante. O Luca fez o gol e só isso. O Ceará resumiu a sua jogada de ataque ao Júlio pelo lado esquerdo. Bateu, marcou um gol. O Vina atrapalhou. Estava impedido, o juiz anulou. Enquanto isso, o time da Ponte Preta, vejam bem, senhores, chegava no ataque. Perdeu com o Léo Gomes. No segundo tempo, perdeu com o jogador Brandão. No primeiro tempo, teve um jogador expulso aos 19 minutos de partida. O time do Ceará não tirou o menor proveito dessa vantagem no primeiro tempo, não acrescentou nada. Não fez assim uma modificação, não teve um gesto, uma mexida por parte do Daniel que significasse a oportunidade de tirar proveito de um espaço maior. 1-0 no primeiro tempo, resultado pálido. Pálido. E o time da Ponte teve duas oportunidades de marcar claras. Isso não é possível. Então você não pode sair de um jogo desse sendo que é uma maravilha, o importante é ganhar, 3 pontos, eu estou cheio desse papo. Na segunda etapa, para a sorte do Ceará, muito cedo a Ponte já deu demonstrações que estava liquidada. Arrastou-se em campo, ficou todo atrás, não esboçou nenhuma reação, e o Ceará foi paulatinamente tentando dar um mau ritmo ao jogo. Fez logo 2 modificações, metendo o Melco e o Richarlison com 15 minutos. Foi ter uma chance aos 22, uma outra aos 24. Até que o Júlio salvou a noite. Marcou um gol espetacular, driblando 2 a 0 diante de uma Ponte já entregue inteiramente no segundo tempo de partida. Então não gostei do time do Ceará, apesar da vantagem de 2-0 do placar, mas não jogou um bom futebol. Dessa forma, eu vou repetir o que eu disse ontem. Ele vai conseguir, talvez, escapar de cair, mas ele não pode pensar mais alto. Será que esse Cuiabá não é melhorzinho do que a Ponte? Se for, o Ceará não pode repetir o jogo que fez contra o time paulista. Pelo menos é a visão desse comentarista.
3: Tá aí o Wilton Bezerra, analisando pra gente a vitória do Ceará por 2-0, eu concordo inteiramente com o Wilton. Eu acho que o Ceará não deveria ter passado por alguns sustos que passou. No segundo tempo, de fato, foi mais controlado, mas muito também porque a Ponte não tinha mais condição. É um time problemático, eu falei aqui a semana toda que a Ponte Preta é o pior time da Série B. É o pior time disparado. Agora, eu acho que o Ceará teve mais oportunidades. A gente teve o gol que o Vina tirou, o Júlio perdeu uma que, pelo amor de Deus, claríssima. Teve uma outra finalização, eu não tô lembrando agora quem foi, não sei se foi do Pavani, que o goleiro também defendeu de frente pro gol, então acho que o Ceará teve chances mais claras. Mas a Ponte teve as suas oportunidades. A Ponte Preta também poderia ter marcado gols no Ceará. E olha, você tomar gol de um time como a Ponte Preta, meu amigo, é pra você ligar o sinal de alerta. É muito ruim, é muito fraca. Isso não tira em mérito nenhum do Ceará, isso não tira o brilho da vitória do Vovô, 2-0. O Ceará tinha que vencer o jogo. O Ceará precisava. Eu até falei aqui na semana, o Ceará tinha obrigação de ganhar o jogo e ganhou. Tinha obrigação, quem recebe a Ponte, especialmente jogando em casa, tem obrigação de vencer. E isso o Ceará cumpriu. São 3 pontos tão importantes para essa caminhada de recuperação que o time faz. E a gente pode destacar, por exemplo, o Júlio fez um belo gol, mas também desperdiçou um Júlio, que pelo amor de Deus. O goleiro espalmou, o Júlio tava só ele e a Glória para finalizar. Ele conseguiu mandar para fora. O gol salvou o Júlio de receber algumas críticas pelaquela decisão da finalização que ele faz no rebote que o goleiro dá. O Vina, por exemplo, já falei, tirou um gol do Ceará, que poderia ter sido marcado logo no começo pelo próprio Júlio. Mas é interessante ver, por exemplo, ele começou com o Luca, me surpreendeu. E o Luca fez o gol, e o Luca a gente sabe que ele participa, ele dá combate ali na frente, no jogo aéreo eu acho que ele vai sempre de maneira perigosa. O Daniel ainda tá achando o melhor Ceará. Mas eu gosto que o time me parece ter um pouco mais de consciência ofensiva. O Ceará me parece fazer o ataque de maneira, sabe, um pouco mais pensada. E isso tem convertido nos gols, nos resultados. Mas o Wilton tem razão. Se jogar dessa forma que jogou ontem contra a Ponte Preta, porque a Ponte é o adversário mais frágil dessa competição, vai ser mais difícil. Contra o próprio Cuiabá. O Cuiabá é um time bom? Não é. Se você pegar, inclusive, todas as previsões antes da Série B, o Cuiabá já era destacado como uma equipe que brigaria embaixo. Porque é ruim. Tá cheio de problemas. Mas é melhor que a Ponte. Então, é aquela coisa. Às vezes você vai lá e marca os seus gols. Mas se você tomar mais, não vai compensar. Então o Ceará tem que se ajustar defensivamente. Mas eu acho que o Daniel Paulista, aos poucos, ele vai conseguindo construir um time que ataca melhor, tem mais oportunidades, tem mais ideias de jogo pra sair pro ataque. Só que ele precisa dar uma atenção especial à defesa. Óbvio, ele não tinha Éder, ele não tinha... Que o Éder também não vinha jogando bem, vamos ser sinceros. Mas ele não tinha Éder, ele não tinha Júlio César. O Luizão provavelmente volte pro jogo contra o Cuiabá, e eu acho que o Luizão é titular. Pode ser que o Daniel Paulista não considere, mas dos zagueiros que a gente vê no Vovô, pra mim, se o Luizão não for titular, eu não consigo entender. Você vai ter mais gente à disposição. Então, ele precisa realmente achar um ponto aí pra ajustar e estancar a sangria. Não tomou gols contra a Ponte Preta, porque a Ponte desperdiçou chances claras. Teve um que o Richard estava até batido, o cara chutou pra fora. Mas o Wilton destaca um ponto que eu acho muito importante. Se jogar dessa maneira contra adversários mais qualificados, pode ser que o que ele produz ofensivamente não compense, não supere os gols que ele sofre. Então, não é porque venceu que tá as mil maravilhas, tá tudo resolvido, não. O Ceará tem que ter essa consciência, eu acho que tem. Mas o mais importante hoje, gente, é olhar para a classificação e ver o que, que esse resultado traz para o Ceará. Inclusive, diretor, vou até aqui colocar na tela a classificação da Série B. Ó. Mostra aí para o torcedor. O Ceará, com essa vitória, ele pula da 16ª posição, vou até ampliar aqui, ó. Ele pula da 16ª posição para a 14ª posição. Por que, Breno, que ele não passou o Náutico, que tem os mesmos 25 pontos dele? Porque o Náutico tem 7 vitórias. São 7 vitórias do Náutico contra 6 do Ceará. E o saldo de gols do Náutico também é melhor. Mas você abre, ó, vou puxar aqui para baixo, você abre 5 pontos do Londrina, que é o primeiro do Z4. Vai jogar na rodada ainda? Vai. Mas os times do Z4 não estão ganhando também. Então, uma rodada perfeita, por exemplo, faria o Ceará criar uma certa gordura em relação ao Z4. E já passar a se preocupar com quem está à frente. Por exemplo, hoje ele está... Se a gente for olhar, por exemplo, para a primeira parte da tabela, o Goiás, que é o décimo, que vira ali a tabela, está com 29, ele está a 4 pontos. Ele já teve a 8, ele já teve a 9 pontos do Goiás. Agora ele está um pouco mais próximo. Claro que o Goiás vai jogar a rodada, aquela coisa toda. Mas a gente tem que esperar para saber o quão positiva foi essa vitória. Que essa vitória é importante, ninguém tem dúvida. Afasta o Ceará da zona de rebaixamento, faz com que o time continue nessa retomada, né? Mas a depender de como for a rodada, e o Cuiabá, por exemplo, que é o 15º colocado, se perder para o Fortaleza pode ajudar o Ceará. Ele pode segurar o Cuiabá nos 25 pontos. Então, os 3 pontos conquistados foram muito, muito importantes. Acho que isso é o que tem que ser ressaltado. Mas não dá para a gente também... Obrigado, diretor. Mas não dá para a gente também não bater na tecla do desempenho. Porque há resultados em que o desempenho ele é um pouco mascarado. Nesse do jogo do Ceará e Ponte Preta, e quem assistiu o jogo acho que ficou muito evidente que o Ceará não é que tenha, o Daniel Paulista em 2 semanas tenha feito o time mudar drasticamente, não. Repito, acho que tem um pouco mais de consciência ofensiva, mas na defesa precisa ajustar. Resultado que coloca o Ceará na 14ª posição, que era o que o torcedor queria ver. Próximo jogo, Cuiabá, seja PV ou Castelão. Acho até que deve ser no Castelão mesmo, porque pelos resultados, pelo público de 21 mil, eu espero que contra o Cuiabá seja um público interessante também. E tem gente que vai aproveitar, se o jogo for no Castelão, vai pro jogo, já fica pasta de show. A gente sabe que a galera gosta, seria um fim de semana aí de entretenimento total, né? Mas a peso de hoje tá no PV ainda. O Ceará já pediu a mudança pro Castelão. Tem essa questão do horário que eu já citei para vocês. O Ceará quer fazer o jogo um pouco mais cedo, para que não choque ali com o horário do show. É um pedido da Polícia Militar, inclusive, mas a CBF não confirmou nada até o momento. O jogo, por enquanto, segue no PV. Só que, com os dois jogos seguidos de vitória e com o público de 21 mil, eu imagino que vai passar disso. Então, não vai comportar no PV. Tem que passar mesmo pro Castelão. 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Vou pro primeiro intervalo, na volta a gente vai ouvir a galera, tem gente querendo participar falando do Ceará, a gente vai falar do Fortaleza também, tem outros assuntos pra gente conversar dentro do nosso Jogada Primeiro Tempo. Fica aí.

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1: De volta com o Jogada Primeiro Tempo na Verdinha, na TV Diário. Você ligado com a gente aqui, obrigado pela sua audiência e pela sua preferência. Eu prometi ouvir um pouco da galera para falar desse jogo do Ceará. É você na jogada.
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1: Tem um aqui, diretor, que é envidia. Essa garotinha, ela sempre participa com a Denise e ela faz apostas com o pai dela em relação aos resultados do Ceará. Solta aí ela falando, ó.
2: Oi, gata show, tô com saudade de você. Hoje eu vim na Arena Castelão ver o Ceará jogar e ele ganhou de 2-0 e eu ganhei R$10 do meu pai. Tomara que até o fim do ano eu consiga inteirar pelo menos os 100. Um abraço, tchau.
1: Valeu. Ela tá juntando R$10 a cada vitória do Ceará. Rapaz, se o Ceará constar nessa toada, viu, Fabiano? De ganhar os jogos, você inteira os 100 rapidinho, viu? Tem mais gente falando com a gente. Bota o povo pra falar.
3: Oi. Bom dia.
1: Bom dia.
3: Meu amigo, você fala tanto bem deste Ceará. Mas preste atenção, que ele jogou, o time adversário jogou com 10 homens.
1: A gente falou isso aqui.
3: 90 minutos com 10 homens.
1: 70
3: e poucos. E até as melhores chances foi o time do Ponte Preta.
1: Aí eu discordo. Acho
3: que é porque o time do Ponte Preta é ruim.
1: É ruim, sim.
3: Senão, não tinha saído do Razer, não. Preste bem atenção. Não fique só elogiando o que não presta, porque não é.
1: Aí você não estava ligado com a gente desde o começo do programa. A gente destacou, inclusive, isso: que o Ceará teve chance de fazer um placar mais elástico, porque perdeu oportunidades, mas que deu oportunidade para a Ponte Preta. Nós falamos exatamente isso. Acho que o amigo não estava muito ligado no programa, mas obrigado pela audiência por estar com a gente aqui. Vamos ouvir mais um.
4: Alô, Breno Ribouço, bom dia, né? Boa tarde, né?
1: Boa tarde.
4: Breno, eu acho, Breno, que aquela bola que o cara cruzou, que tu disse aí, você e os outros locutores de rádio, né? Falaram que se o Vina não tivesse encostado aquela bola dentro do gol, a bola tinha entrado. Não
1: eu
4: tinha
1: acho
4: entrado.
1: Que tinha, viu?
4: Não tinha.
1: Eu acho que tinha.
4: Ela ia sair, que o Vina cabeceou ela. Estava quase 1 metro fora da linha do gol. Como é que a bola entrava no gol? Não tinha como ela entrar no gol, não. Eu acredito que tiraram foi o gol do Ceará mesmo, porque o Vina nem pedido o cara tava.
1: Tava, né? O Vina tava muito à frente, a imagem é muito clara que ele tava impedido. Eu acho que foi mais um instinto ali do atleta de eu tô próximo da bola, eu vou cabecear. Mas, inclusive, na transmissão oficial lá da ESPN, eu tava acompanhando também, e o narrador deles também teve essa impressão, mas assim, eles procuraram uma câmera que fosse mais lateral pra gente ter a certeza, mas eu fiquei com a impressão de que aquela bola, talvez ela pegasse até ali na trave e entrasse, fosse no limite, mas eu fiquei com a impressão que ela entraria. O Vina, no instinto do atleta, foi lá, cabeçou e acabou tirando uma oportunidade que poderia ter sido o gol do Ceará, mas ele estava impedido sim. A imagem é muito clara de que o Vina, na hora que a bola desvia, na hora que o jogador, antes da bola desviar, quando o Júlio finaliza, ele já está à frente.
5: Bom dia, galera do Jogava. É o Divina do Verão. Ô, Brenão, Tigrão Show. Bota minhas paradas aí, homem. Ô, sofrimento, homem. Eu já tava pra pedir uma camisa e jogar. Eu com 69 anos. Eita, cambada. Tem muita gente ruim daí. Vamos mudar, Dirão. Não dá tempo. Essa zaga aí, meu Deus do céu. Só não tomou gol porque a Maria Ponte faz a pena. Já todo mundo sabe que a Ponte já caiu. Ela tá aí só demitida. Nem adianta mais jogar, nunca tá demitida. E nada tem. Contrata zagueiro. Aí tu foi contratar, trouxe mais um aleijado.
1: Homem, pelo amor de Deus. Peraí, Divino. Peraí, o Divino esticou a baladeira demais agora. Obrigado pela audiência.
6: Boa tarde, Breno Rebouça.
1: Boa tarde.
6: Martins Castelão. Fui ao estádio ontem, né? Mas que jogo ruim.
1: Não foi,
6: mano? Ceará. Jogando contra um time da zona de rebaixamento. As duas últimas vitórias do Ceará contra time que estão na mesma situação que ele, né?
1: O São Bernardo não está na zona de rebaixamento, mas vinha de uma sequência imensa sem vencer, tanto é que demitiu o técnico depois que perdeu para o Ceará.
6: Então, é o ruim jogando contra o ruim, né? Não dá para se garantir ou para ter confiança, não, viu? Ainda bem que já pensou se o Ceará ontem, para ganhar aquele jogo, precisasse de fazer mais um gol. Mais uma vez a culpa seria do Vina, né? Eita, lá tá complicado.
1: Valeu, obrigado.
7: Bom dia, Breno Rebouças.
1: Bom dia.
7: Boa tarde. É mais 12 horas. Aqui é o João Ronaldo Navarro.
1: E aí, João?
7: Breno, é impressionante esses torcedores do Gatinho Rei, né? O Gatinho Rei.
1: Rapaz, o homem vem com cheio de uma hora dessa.
7: Mas subir não, rapaz, o Fortaleza. Eles têm que ficar quietos, deixar o Ceará de lado.
1: Não, mas a questão do Ceará, hoje acho que o Ceará não está nem se importando com isso. O Ceará hoje precisa se afastar da zona de rebaixamento para ele tentar, ainda dentro dessa Série B, reagir e mudar um pouco assim, a sua disputa dentro da competição, né? Obrigado pela audiência. Vamos fazer o seguinte, vamos falar um pouco do Fortaleza que joga amanhã. O Tricolor entra em campo às 6 horas da noite, vai enfrentar a equipe do Cuiabá na Arena Pantanal, a mesma Arena Pantanal em que ele venceu o Palmeiras na quarta-feira, já ficou por lá para melhorar na logística. Vai enfrentar um adversário que também está brigando contra rebaixamento. Um Cuiabá que está abaixo do Ceará hoje com 25 pontos. Fernanda Alves, nossa Fernandíssima, chegue mais com as informações do Leão.
8: Fernanda Alves.
9: Ah, gravar, né? Aí faz um ver esse carro, né?
10: Amanhã o Fortaleza enfrenta o Cuiabá na Arena do Pantanal a partir das 6 horas. Hoje pela manhã foi o último treino já pronto e a equipe já está no processo de concentração. O Fortaleza que passou essa semana inteira lá em Cuiabá jogou contra o Palmeiras e agora tem um compromisso pela Série B. Lembrando que esse será o primeiro jogo de Paulo Autuori pela competição. Ele que terá essa oportunidade de fazer os primeiros testes ajustando para o restante da temporada, já que o objetivo é o acesso para 2027 na Série A. Para esse jogo, ele conta com os retornos de Fuentes e Pierre. É, eles já atuaram pela Copa do Brasil, mas na Série B, no jogo contra o Botafogo de Ribeirão Preto, aqui na Arena Castelão, eles estavam suspensos. Por isso que os dois atletas não estarão à disposição, não estavam à disposição e agora retornam a ficar disponíveis para serem escalados por Paulo Autuori. Tem também em relação aos desfalques. Ronald lesionado junto do Prior, que ficou aqui na capital. O Ronald voltou aqui para Fortaleza, estava em Cuiabá e teve que voltar para iniciar o tratamento. E o Pedro Henrique, que segue lá com a equipe, mas está suspenso. Ele que vai cumprir o terceiro jogo de suspensão, o último será contra o Juventude. Para esse duelo importante também, Autuori deve testar mais peças. Ele já tem alguns nomes ali consolidados, principalmente na defesa, como é o caso do João Ricardo, os zagueiros Neres e Gasal, e também ali nas laterais, Maílton e Fuentes. O Mucuri ainda não ganhou oportunidade com o treinador. Diante disso, a gente traz a provável escalação com João Ricardo no gol. Na lateral direita, Maílton, os zagueiros Neres e Gasal, e na lateral esquerda, Fuentes. Meio campo com Sacha, Rodrigo e Pierre, e no ataque, Rodriguinho, Vitinho e Militello. Ainda volto aqui no Jogada Primeiro Tempo, trazendo mais informações sobre Paulo Autuori. Ele que sabe da importância de trabalhar o mental dos atletas para conseguir voltar a vencer como visitante.
1: Valeu, Fernanda. Tá aí a Fernandíssima trazendo as informações do Fortaleza para essa partida, né? Retornos importantes. O Fuentes e o Pierre, principalmente o Pierre, eu acho que o Fuentes a gente sabe que é meio problemático ali na esquerda, mas é o que tem, né? E você tem a possibilidade de manobrar o Mucuri para pro outro lado, por exemplo. Então tem retorno, mas também tem baixas, né? Porque o Ronald teve que voltar, não pode jogar, e o Pedro Henrique, ele também não pode ainda. O Pedro Henrique, ele tomou 4 jogos de suspensão no STJD por uma coisa que ele fez quando ele defendia o Ceará. E aí ele teve que ficar fora dos jogos contra o Palmeiras e ficou de fora, vai ficar de fora também hoje contra o Cuiabá. Depois vai faltar só um jogo, acho que o Fortaleza nem vai mais atrás de efeito suspensivo, porque vai faltar só uma partida, não tem nem sentido, deixa logo cumprir, né, as 4 partidas. E é um tricolor que vai poder chegar, inclusive, na segunda posição. Se a rodada for toda positiva, ele pode terminar como vice-líder. E a gente sempre destaca que o líder e o vice-líder, esse ano, tem muita importância. Não é por questão de título, não. É porque você sobe direto, sem passar pelo mata-mata, sem passar pelo play-off. Então, Fortaleza, embalado com uma vitória contra o líder da Série A, contra o Palmeiras, o todo-poderoso Palmeiras. Fortaleza tá com a cabeça boa para tentar bater também o Cuiabá e subir algumas posições, quem sabe terminar a rodada na vice-liderança. 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
11: Alegria.
9: Já pensou? 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
11: vai ficar chorando.
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1: Só ganha quem joga. E agora você falou uma coisa, Lucas, que é importante. Se o cara dá aí de presente pro pai dele um bolão e amanhã ele ganha 165 milhões, vai ser o
11: presente
1: da vida,
11: grande.
1: Viu? O presente da vida, meu amigo. 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
11: Uhum.
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11: Aí ficar de fora,
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1: É,
9: um abraço,
1: não,
9: Breno.
1: Não pode
11: um abraço,
1: fora.
11: Breno!
1: Um abraço, Reizinho. Não pode ficar
11: Feliz
1: de fora.
11: Feliz dia dos pais!
1: Não pode ficar de fora, porque eu vou te falar, viu? Não é toda vida que a Mega Sena chega nesse valor de 165 milhões, não. 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Gente, isso é um sinal. 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Valeu, Lucas. Valeu, Reizinho.
11: Valeu, Brenão.
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1: Eu não vou ficar de fora, não tem nem perigo, meu amigo. Porque se esse dinheiro vem pra mim, se a loteria... Olha que a loteria Aldeota, o que eu tenho acertado esse ano, não tá no gibi, viu? Vamos ouvir o Pierre, o volante que a Fernanda disse que tá de novo à disposição na Série B. Você vai falar, Breno, mas o Pierre não jogou contra o Palmeiras? Na Série B, jogo passado pela Série B, ele tava suspenso, assim como o Fuentes. E os dois agora podem jogar. E olha que é a estreia do Autuori, tá? O Autuori, que nunca trabalhou na Série B na vida dele, não é a estreia do Autuori na Série B pelo Fortaleza. É a estreia do Paulo Autuori na Série B do Brasileiro. Ele nunca disputou uma partida de segunda divisão, que começa com o pé direito, né? Pierre, fala com a gente aqui no Jogada Segundo Tempo.
14: A preparação tá melhor jeito possível. Tivemos dois grandes jogos contra o Palmeiras, uma equipe de muita qualidade. Conseguimos colocar em prática algumas das ideias que o professor vem pedindo para a gente, mesmo nesse pouco tempo de trabalho, e esperamos conseguir continuar evoluindo para esse jogo tão importante de domingo. Cara, vem sendo bem proveitoso, estamos tentando aproveitar cada momento, às vezes por conta dos jogos não estamos conseguindo treinar muito no campo, então a gente tenta aproveitar essa parte do vídeo, essa parte mais teórica, e ele tenta entregar para a gente bem essa parte teórica também, para que a gente tenha de campo, consiga reproduzir aquilo que ele vem pedindo. Cara, a gente sabe da qualidade da equipe deles, principalmente jogando dentro de casa. O que a gente pode dizer e prometer é que a gente vai manter nossa identidade, fazer o nosso melhor, que é aquilo que a gente controla. Também estamos com muita saudade de casa, né? Vamos concretizar essa viagem com 10 dias fora. Porém, o que a gente precisa fazer para fazer valer a pena é vir aqui e conquistar essa vitória contra o Cuiabá, que é muito importante, para que nos próximos jogos, quando a gente reencontrar com a torcida no Castelão, seja de muita alegria.
1: Tá, e o Pierre, você vê, tem uma coisa que ele fala que me chama a atenção, que ele diz assim, a gente vai manter o estilo que a gente está apresentando. Nessa semana a gente teve uma discussão aqui no Jogado do Primeiro Tempo, aliás, no segundo tempo, foi no começo, acho que foi na segunda-feira ou na terça-feira, se seria possível o Fortaleza aplicar exatamente o mesmo modo de jogo contra o Palmeiras numa Série B. Aí você vai perguntar, mas como assim, Bruno? O Palmeiras não é o adversário mais difícil? É. Mas entenda, contra o Palmeiras, o Fortaleza jogou de maneira mais franca, atacou, não teve medo de se expor, de deixar a defesa um pouco mais aberta em nome de atacar, porque sabia que o Palmeiras também fazia isso. O Palmeiras não é um time que fica só atrás, com medo de levar gol, ele sai pro jogo e ele dá espaço. E o Fortaleza atacava, tentando roubar a bola, recuperar a bola, no campo de ataque, muitas vezes perto da grande área, para aproveitar que o time tinha descido pro ataque e fazer os gols. Na Série B, você encontra adversários com qualidade infinitamente menor, mas que jogam de uma maneira a dificultar o adversário, o ataque adversário, porque ficam atrás o tempo todo. Colocam ali duas linhas de quatro bem próximas na frente da grande área e tira espaço de jogar. E aí você obriga muitas vezes o adversário a ficar tocando a bola de um lado para o outro para tentar achar o espaço. O jogo fica chato, o jogo fica feio. E quando um time desse recupera uma bola, se ele pegar uma defesa aberta, porque eles jogam geralmente no contra-ataque, pode marcar. Então era esse o nosso questionamento. Será que o Fortaleza vai conseguir aplicar exatamente o mesmo estilo de jogo contra times que são mais, que ficam mais acovardados lá atrás, se defendendo, esperando? É isso que tem que ser entendido. E eu acho que é essa realidade que o Autuori vai se deparar agora. Fortaleza pode ser ofensivo? Pode. Pode ser mais agressivo? Sim. Pode ter mais a bola? Deve. Inclusive não ter a bola só para ficar tocando bola no campo de defesa, mas para avançar. Mas ele sabe que ele vai enfrentar adversários que tecnicamente são inferiores, mas que embaraçam mais ali o meio campo, deixam o jogo mais... enfeiam um pouco o jogo fica mais brigado ali no meio, sabe? Aquela coisa mais de disputa física. E eu acho que é essa realidade que o Autuori vai se deparar. Ele até falou na coletiva depois do jogo contra o Palmeiras, depois da vitória, que ele não concorda com esse rótulo de que Série B tem um jeito de jogar, ele quer jogar do mesmo jeito. Só que eu acho que o Autuori vai começar a entender o que é a Série B do brasileiro. É a primeira vez na vida dele que ele vai disputar a segunda onda. E eu acho que nos últimos anos ela tem ficado cada vez mais feia de se assistir. Então ele vai perceber que ele não vai ter o mesmo espaço que ele teve contra o Palmeiras, porque o Palmeiras ataca e por isso dá espaço. Ele não vai ter o mesmo espaço. E ele vai precisar em algum momento também dominar o meio de campo. Ele vai precisar dominar, ficar mais com essa bola e evitar que o adversário empaque um pouco as jogadas. Vai ser legal de ver como é que o Fortaleza vai se portar na Série B. Porque aquilo, por exemplo, que ele fez em 18 na Série B com o Ceni, aquilo é muito difícil de você disparar e ser o grande time a ser batido. É muito complicado. Mas o Fortaleza tem elenco, ideia de jogo agora, coragem com o Autuori para fazer melhor. Sabendo que vai esbarrar em adversários que vão querer só se fechar ali e vai ficar difícil. Você vai ter que furar bloqueio de alguma maneira. Tô curioso para saber como é que ele vai adaptar essa nova filosofia mais corajosa para uma Série B, e acho que o Fortaleza tem plena condição de vencer. Cuiabá não é um bom time. Cuiabá não é um bom time, é um time cheio de problemas, eu repito. Antes da bola rolar para começar a competição, a gente já falava que o Cuiabá, se você pegar aí todos aqueles guias e tal, o Cuiabá tá sempre embaixo, como time que brigaria por permanência. Porque já tinha problemas desde o começo da temporada. Então o Fortaleza tem condição sim de vencer essa partida. Eu vou para mais um intervalo, na volta a gente escuta mais um pouquinho da galera, a Fernanda traz mais informações do Fortaleza, vamos falar do Floresta que joga

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1: Jogada primeiro tempo de volta nesse sábado, meio-dia 48. Vamos falar rapidamente aqui que morreu na noite desta sexta-feira, aos 68 anos de idade, em Rosário, na Argentina, o pai do jogador Lionel Messi, o Jorge Messi. A causa da morte não foi informada. Na Copa do Mundo, ele não tinha viajado para acompanhar o Mundial, lá nos Estados Unidos, e em uma das partidas, o Messi inclusive chorou depois que fez alguns gols. Acho que foi logo na primeira partida que o Messi fez um hat-trick. Ele chorou bastante, muita gente não entendia porquê, o pai dele já estava numa condição de internação, numa condição de cuidados médicos. Na época, surgiu até o boato de que ele já teria falecido em meio à Copa do Mundo, e a família veio a público desmentir, mas na noite dessa sexta-feira, o pai do Lionel Messi, o Jorge Messi, acabou falecendo, né? O Newell's Old Boy, o clube em que o Messi deu os primeiros passos lá no futebol, até divulgou uma nota de profundo pesar, de tristeza com a morte do Jorge Messi. No final, eles terminam dizendo obrigado por ensinar Messi a amar as cores do Newell's Old Boys. Jorge Messi, então, ele que era de 1558, em 2026, deixa aqui a vida terrena com 68 anos de idade, e a gente relata aqui dentro do nosso Jogada Primeiro Tempo. Série C do Brasileiro, gente, Floresta joga amanhã, tá? Mais cedo que o Fortaleza. O Fortaleza enfrenta o Cuiabá às 6 horas da noite. O Floresta joga às 4 da tarde no estádio Colosso da Lagoa contra o Ipiranga. Hoje o Floresta tá fora do G8. Ele é o 11º colocado com 21 pontos. Acontece que a Ferroviária, que fecha o G8, tem 23 pontos. Ou seja, se o Floresta bater o Ipiranga fora de casa, e o Ipiranga é o 9º colocado, também tá fora do G8, é um confronto direto pelo G8. Se o Floresta vencer, ele pode entrar dentro da zona de classificação, e nós estamos a 4 rodadas do fim da primeira fase. Depois do jogo de hoje, vão restar apenas 3 partidas para o Floresta tentar entrar dentro do G8. Como é que é o regulamento da Série C, Breno? Terminou as 19 rodadas, os 8 melhores vão para a segunda fase, onde eles fazem 2 quadrangulares. Nesses quadrangulares também pontos corridos, líder e vice-líder de cada um sobem para a Série B do Brasileiro de 2027. Ano passado o Floresta entrou nas últimas. Na última rodada o Floresta entrou como 8º colocado no G8. E quando foi para a segunda fase, ficou a 1 gol. Não foi um ponto não, tá? Foi a 1 gol. Um golzinho de subir para a Série B. Faltou um gol para o Floresta subir. Então, é jogo importante, é jogo decisivo, é

0: confronto direto pelo G8 e boa sorte ao Floresta, que pode contar agora com o Talisson, aquele camisa 10 do Ferroviário. O Ferroviário não deve jogar mais o time profissional nessa temporada de 26. Não vai jogar Fares Lopes, já terminou sua participação na Série D do Brasileiro. Então, o Talisson foi emprestado ao Floresta e, quem sabe, possa ajudar. Eu gosto do jogo do Talisson, acho que é um meia interessante, criativo. Ele é um meia que gosta de finalizar, mais individualista também, muitas vezes. Gosto do Talisson e acho que ele pode ajudar o Verdão nessa caminhada. Então, boa sorte pro Floresta. Jogo amanhã no Colosso da Lagoa, em Erechim, Rio Grande do Sul. Ipiranga e Floresta, 4 horas da tarde. Vamos voltar a falar do Fortaleza, que enfrenta o Cuiabá amanhã. Fernanda Alves tem mais informações do Leão pra gente.
1: De volta, Paulo Autuori falou na coletiva pós-jogo, após a vitória contra o Palmeiras, sobre essa questão da partida de amanhã. Ele sabe da importância que tem o duelo, principalmente sobre o mental dos atletas, e ele conversou um pouco sobre isso e deu a opinião dele sobre o assunto.
2: Em ambos os aspectos, tanto físico quanto mental, e eu me preocupo mais com o mental. Vamos enfrentar o Cuiabá, fizemos dois jogos contra o Palmeiras, um em São Paulo, outro aqui na casa do Cuiabá, certamente a análise está sendo feita, assim como nós também vamos fazer a nossa, espero que seja um grande jogo, eu não falo em Série B, eu falo em competição, entendeu? Aonde a gente está envolvido, a competição, aqui não tem uma coisa para mais e outra para melhor, entende? Não vivo dessa maneira, cara. Respeito a todos e tem gente que não conseguiu ainda alcançar, ou que tem uma vida de trabalho aí, que precisa de trabalho, com caráter.
1: Vale ressaltar para você que o Fortaleza não vence como visitante desde junho. De 9 de junho, venceu a equipe do Náutico fora de casa. Amanhã completam 2 meses desse processo e a equipe quer voltar a vencer jogando fora dos seus domínios. E esse objetivo do Paulo Autuori é o mais importante, porque uma das alegações para a demissão do Carpini foi justamente dessa desvantagem que tinha o Fortaleza fora de casa, que caía de rendimento. Vamos aguardar para ver o que faz o treinador do Fortaleza e você vai acompanhar tudo na Verdinha. A partir das 5 da tarde você acompanha o nosso pré-jogo, o Liuê Góes na narração, André Almeida nos comentários e o Fernando Alves nas reportagens. Com as informações do Fortaleza, direto da redação, Fernando Alves para o Jogada Primeiro Tempo.
0: Valeu, Fernando. Já que você citou o André Almeida, que comenta o jogo amanhã na Verdinha a partir de 5 horas da tarde, o jogo às 6 da noite, mas 5 horas a Verdinha já tá falando de futebol, sintoniza na FM 92.5 e no YouTube, @jogadasvm. Você vai colocar, vai ter lá o Liuê, o André, a Fernanda trazendo tudo de Cuiabá e Fortaleza. Já que ela citou o André Almeida, que comenta esse jogo amanhã, ele também tá aqui no nosso Jogada Primeiro Tempo, trazendo a perspectiva, o que a gente pode esperar desse duelo do Leão contra o Dourado lá na Arena Pantanal nesse domingo, André.
3: Então, tudo beleza? Um grande abraço a você e a todo mundo ligado aqui no Jogada Primeiro Tempo nesse sabadão. O Fortaleza tem dois aspectos fundamentais para a partida contra o Cuiabá nesse domingo pela Série B do Campeonato Brasileiro. Dois grandes desafios. O primeiro deles, apresentar regularidade com o técnico Paulo Autuori na Série B do Campeonato Brasileiro. Fortaleza foi bem contra o Palmeiras nos dois jogos. Dá pra gente dizer que ele sai fortalecido, apesar da eliminação, principalmente pelo desempenho apresentado, sobretudo no primeiro tempo do jogo da ida e no segundo jogo da volta como um todo, em que o Fortaleza vence por 3-2, tendo de fato uma boa atuação. Mas o grande desafio é apresentar essa boa atuação, esse bom desempenho, em jogos consecutivos da Série B, que foi algo que o Fortaleza teve muita dificuldade até aqui, de apresentar regularidade, consistência, constância. E aí já entra no segundo aspecto, que é também muito importante, o segundo desafio para esse jogo contra o Cuiabá: melhorar o desempenho atuando fora de casa. Ao mesmo passo em que é um ótimo mandante, Fortaleza tem um segundo melhor desempenho jogando em casa entre todos os times da Série B do Campeonato Brasileiro, o Fortaleza vai muito mal quando joga fora. É o quinto pior visitante. Só tem um desempenho melhor do que os 4 times que estão na zona de rebaixamento: Londrina, Avaí, América Mineiro e Ponte Preta. É um desempenho preocupante. E não é um desempenho condizente com um time que briga pelo acesso, por G6 ou até mesmo por G2, que é pelo que o Fortaleza, na minha visão, tem todas as condições de brigar para subir direto para a Série A do Campeonato Brasileiro. Então, a missão nesse jogo contra o Cuiabá é de apresentar essa regularidade em atuações, uma sequência melhor de desempenhos, e também melhorar o aproveitamento jogando fora de casa. Tudo isso vai também englobar a avaliação de trabalho do técnico Paulo Autori, que causou uma primeira impressão muito positiva. Repito, pela postura, pelo comportamento, pela coragem que o Fortaleza teve nos dois jogos contra o Palmeiras. Mas para isso ser de fato chancelado, ser de fato confirmado como algo consistente, vai ser preciso se repetir em outros jogos e, sobretudo, no principal objetivo do Fortaleza, que é a Série B do Campeonato Brasileiro. O primeiro passo, a primeira oportunidade para isso é contra o time do Cuiabá.
0: Valeu, André Almeida. Vamos terminar ouvindo a galera. É você na jogada.
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5: Olá, boa tarde, Breno. Quem boa tá tarde. Falando aqui é o Zé Cássio, sou torcedor do Ceará.
0: Pois é.
5: Ceará ia tomando era gol dessa Ponte Preta ruim.
0: Verdade, ia tomando gol.
5: Rapaz, é o seguinte, o Vina atrapalhou aquele gol, que aquela bola ia cair dentro do gol.
0: Eu acho que ia.
5: Aí tinha sido 3-0, tinha melhorado a situação pro Ceará. Um abraço pra você, Breno Rebouças.
0: Valeu!
5: Zé Carlos, diretamente do Otávio Bonfim. Um abraço pra você. Um
0: abraço, Zé.
6: Gente, meu povo, da grande jogada.
0: Oi.
6: Primeiro tempo. Ceará tá bom.
0: Certo.
6: Ceará tá um time bom. Ah. Mas ele precisa só de dois zagueiros pra melhorar.
0: É, zagueiro.
6: Porque esses zagueiros que tem aí, não dá não. Porque se a Ponte Preta fosse um time bom, o Ceará ou tinha perdido ou tinha empatado.
0: É, perdido eu não sei, mas a Ponte poderia ter feito gols no Ceará, o que não era interessante, né? Vamos ouvir mais um.
7: Bom dia, Breno.
0: Oi, bom dia.
7: Jogada primeiro tempo. Breno, aquele ataque da Ponte Preta é muito fraco,
0: né? É ruim, né?
7: Perderam, foi duas chances, perderam de bater dois gols ali. O Ceará jogou bola não, viu? O Ceará tinha aquela 282 e foi pronto.
0: É, essa parte eu não entendi nada que ele falou.
8: Boa
0: do
8: tarde.
0: Vamos ouvir mais um.
9: Boa tarde, Breno. Carioca de Cascavel.
0: Oi, Carioca.
9: Eu sempre dei valor ao Paulo Autuori, desde quando eu morava no Rio.
0: Sim.
9: E ele treinou o Botafogo, porque ele usa esse método de mostrar vídeos de partidas dos times que ele vai enfrentar e mostrar como joga o time e como ele quer que a equipe dele jogue. É muito bom isso. Pena que poucos treinadores usem esse método.
0: Valeu, Carioca. Abraços para você. Minha gente, eu quero encerrar aqui. Amanhã é dia dos pais, né? Amanhã é dia de você ver o seu pai. Eu queria deixar esse recado. Você, meu amigo que está assistindo, minha amiga também que está acompanhando, se você tem seu pai vivo e ele mora próximo de você, mesmo que seja numa cidade vizinha, que seja numa situação que você não precisa, por exemplo, passar um dia todo viajando, se você tiver essa oportunidade, vá até ele amanhã. Não só ligue, não. Vá até ele, dê um abraço, dedique um pouco do seu tempo a ele, porque a gente nunca sabe qual é a última vez que a gente vai poder fazer isso. Amanhã, pela primeira vez em vida, eu não terei o meu pai ao meu lado. Ano passado, em agosto, quase que no Dia dos Pais, o meu pai nos deixou. E eu não vou poder estar ao lado dele amanhã. Vou estar, claro, no meu caso, por ser católico, numa missa, orando por ele, tentando sentir o mais próximo possível. Mas se você tiver a oportunidade de dar um abraço no seu pai, não deixe passar. A gente nunca sabe quando vai acontecer pela última vez. Ano passado, no Dia dos Pais, ele estava internado, entubado, mas eu ainda pude chegar lá, ao pé da maca do hospital, de tocar nele, de falar, e a gente gosta de ter a sensação de que ele estaria ouvindo as minhas palavras, mas esse ano não é isso. Então, se você tiver a oportunidade, não deixe passar. Abrace seu pai, vá até ele, dê um beijo. A gente nunca sabe quando a gente não vai poder fazer isso de novo. Bom Dia dos Pais para todo mundo. A gente se encontra na próxima segunda-feira. Tchau, tchau.

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o Dedé Nogueira também. Todo mundo é brega, como diz aquele velho deitado, é de brega e louco, todo mundo tem um pouco. Quem não gosta de brega, bom sujeito não é, ou tem chifre na cabeça ou tem bicheira no pé. Eu digo logo é assim. Estamos chegando, sábado bonito, cheiroso, ensolarado, viu? Eita, solzinho mais ou menos. Botou seu carro na sombra, Assunção? O meu, mas botou na contramão, né? Porque não tem mais. A sombra estavam todas ocupadas, hein? Você... Foi não, foi... Eita! Até as 16h, como diz o doutor Paulo Quezado, carreira fechada no programa Clássicos do Brega. Hoje tá 100%. Estou aqui na apresentação, na técnica, com o original Cancão do Aquiraz, Augusto Assunção, o amigo Casca de Bala do Dedé Nogueira, Cancão do Aquiraz. A produção musical da Geisana, a direção geral de Fábio Ambrosio, coordenação de programação do Kleber Dias. E você é meu convidado para nos acompanhar, participando, pedindo a sua música aqui. A gente desenrola, viu? 8887-1306. Só manda áudio, né, tia? Só manda áudio, né? Hoje, pronto. Não, cadê a gata? A gata não tá aqui, não, mano. A gata foi embora. Pisaram no rabo da gata ali fora, foi. Chegando a primeira rodada musical.

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88871306, o nosso zap zap tá cheio aqui, Assunção, cheio até a tampa, viu? Pois é, o Brasil inteiro se ligando aqui de norte a sul, de leste a oeste, viu? Do Iaupoque ao Chuí. Pois bem. Quem é a cantora? Ah, rapaz. Ana Paula Brígido. Essa menina, eu vou dizer, viu? Olha, solta o som.

0: Natal para todo o Brasil. São 14 horas e mais, hein? 14 não, 13, homem, mais 21 minutos. É relógio ali endoidando, ó. 13 horas e mais 22 minutos agora. Clássicos do Brega. Eita, manda um alô pro meu amigo Paulo Costa. Gente boa, viu? O Paulo Costa gosta de Brega, viu? É o velho Maranguape. Fala, Maranguape. E agora o pessoal vai falar. Bora botar o povo pra falar, Assunção. É com você. Libera aí o povo, Assunção. Boa tarde.
1: Boa tarde, seu Bruno. Sou a Vânia do Carlito Pamplona. Peço a música do Genival Santo, Mundo Cão.
0: Sei. Outro. Oi. Oi. Cadê?
2: Boa tarde, Silvio Neves. Quem fala aqui é o Neirinho da Praia do Batoque. Eu gostaria de ouvir a música de Genival Santos, Menina da Praia.
0: Eita,
2: para eu ver minha família e o Antônio Marcelino em Pratioso e o Dalmo em Pratioso e por todos os veriteiros do Bar do Pelado.
0: Certo.
2: Boa tarde para todos. Feliz Dia dos Pais amanhã para todos os pais.
0: Para você também.
3: Boa tarde, Silvino Neves.
0: Boa
3: e
0: tarde.
3: Equipe. Aqui é o Eudes da Serrinha.
0: Fala,
3: Eudes. Gostaria de ouvir com Carmen Silva, Meu Velho Pai, já que amanhã é Dia dos Pais, oferecer para todos os pais do Brasil, do nosso Ceará e daqui da Serrinha. Oferecer também para minha esposa Eugênia, o meu filho Matheus, a minha sogra Dona Amélia, a Dona Fátima, o Chico Cabeludo, o Crisanto e o José, que todos sábados estão ligados nesse programa. Obrigado e boa tarde.
4: Boa tarde, Silvino. Sou o Mato Boiadinho, para a sua música, só lembrança.
0: Uhum.
4: Ofereço para o tenente Osto, para o meu amigo Nanã.
0: Certo.
4: Aqui no Boiadinho estamos fazendo a instalação.
0: Uhum.
4: E ouvindo a verdinha.
0: Está o negócio direito.
5: Boa tarde, Silvino Neves.
0: Boa tarde.
5: É uma honra estar conversando com você. Silvino Neves, aqui é o Edgleice Murrinhos. Eu queria que você colocasse a música Paulo Sérgio, Última Canção. E coloca o meu nome na cadeira cativa, não perde o programa seu, todo sábado.
0: Tá certo,
5: e
0: meu
5: também,
0: bro.
5: E também, Silvino Neves, para oferecer toda a rapaziada de Morrinhos, onde eu nasci, me criei. E também, Silvino Neves, a resposta de domingo passado é entre a roela solta e aquele que gosta de queimar um pouquinho.
0: Não.
5: E também, Silvino Neves, qual o significado de ele é o pé de chinelo.
0: Vai, cuida. Roela solta, foi no programa da TV, né? Que do rádio aqui foi outro que a gente fez, né? Da madrugada, eu, Cícero Paulo. Pois é, o cara me perguntou, Silvino, o Assunção, Silvino, o que é jamé? Você sabe o que é jamé, né? Não. Ah, rapaz, então não vou dizer não. Fulano tá assim, jamé. Sabe não, mano? Sabe o que é, né? Não, não é isso não. É jamais. É se negar. Rapaz, é verdade que você não, jamais. Quer dizer, jamais. Rapaz, me empresta dinheirinho que quando for tal dia eu lhe pago, jamais. É uma negação, né, cutreco? Pronto. Lembrar que na outra sexta-feira, dia 14, vai ter a noite do Altemar Dutra. Como é, rapaz, o tema? Sentimental demais. Falei um tema Dutra aí, vamos ver. Não, deixa a negada pedir primeiro, né? Porque tem duas músicas que nós não podemos deixar de tocar hoje. Essa que o cara já pediu aí, né? O ouvinte pediu, Meu Velho Pai com a Carmen Silva. Tem também do tema Dutra, Meu Velho. E tem Naquela Mesa com o Nelson Gonçalves. São músicas que se ninguém pedir daqui pra frente, a gente vai tocar. Porque amanhã é o Dia dos Pais. E você, Augusto Assunção, que é um pai muito exemplar. Quero oferecer essa música pra você. Depois, né? E eu também oferecer pra mim mesmo, ó. A besteira, eu oferecer pra mim. Como é que pode? É aquele camarada que quer comprar as coisas, se endivida todinha e compra. Não, vou dar um presente pra mim mesmo, porque eu mereço. Eu mereço andar num carro bom, tá aí no final das contas não tenho dinheiro nem pra botar gasolina, né? Assim, tá cheio de gente assim. Não, mas eu resolvi dar um presente pra mim mesmo. Aí compro um tênis de 200 e não sei quanto, tal. Quando não pode comprar nem uma chinela havaiana. Aí compro. Não, que eu mereço. Aí você se lasca, meu filho. Eu tô dizendo, acho um tênis só exemplo. Mas tem muita gente que dá um presente a você. Meu, eu conheço um. Não, deixa pra lá. Não, né? Eu vou dizer, o camarada fez uma viagem, ó, pra Espanha, França, sei lá. Não, mas que eu já trabalhei demais, eu mereço dar um presente pra mim mesmo, ó. Aí fez um cruzeiro e tal, 10 mil que ele gastou, parece que em 10 meses, tá? Quando ele chegou, tava demitido, olha. falta de sorte, né? Aí pra pagar, meu Deus do céu, presta atenção, rapaz, tá cheio de orientação econômica esse podcastzinho que é ligado a bota na internet, né? E a lição que o pessoal dá, que é esses, como é que dá o nome? Os coach, é? Esses caras que dá, já sei tudo decorado. Primeira pergunta que eu faço pra mim mesmo, eu estou podendo? Tô. Eu estou precisando? Estou. Eu devo comprar? Deve. Aí tá certo. Se eu posso. Se eu estou precisando e se eu quero, né? Porque tem gente que quer, mas não pode. Não, mas aí não aguenta a coceira. Aí vai comprar, aí pra pagar. Não, mas a gente compra. Tem a primeira prestação é só daqui a 90 dias. Mas chega os 90 dias. E nesse espaço de 90 dias acontece tanta coisa boa e ruim também. Bora lá de música, Assunção, manda!

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0: entrar. Rapaz, você acha que não, viu, Assunção? Mas tem cara que é nojento mesmo, viu? Tem cara que é nojento, quer trazer a mulher escravizada. Tem cara que é assim, sei lá, que é que passa na cabeça dos caras. Acha que a mulher... É como eu vi, até eu comentei na televisão. Que tem mulher que acha que deve mandar no marido. E não é assim. Tem que haver o equilíbrio. Tem algumas pessoas, até da minha família. Não, a mulher é quem manda. A mulher tem que mandar no marido. E vai. Como eu disse uma vez, né? Por isso que todas elas estão solteiras. Nenhum. Então tem que ter um equilíbrio. O homem não pode jamais maltratar a sua esposa. Casado ou não, mesmo que seja só amancebado. Mas se não der mais certo, ó. Pega o seu rumo, vamos lá pra aqui, pra lá. Mas maltratar, trancar dentro de casa, bater, maltratar, esculhambar. Não, não, sabe, não. Eu uma vez, o meu filho foi e contou, né? Chegou um rapaz desse, não quero dizer o nome da empresa, né? Foi fazer uma correção lá, negócio d'água e tal. Aí a mulher saiu e o cara com maior ignorância com a mãe dele, ó. E a vizinha também. Não, porque aqui não sei o quê, tá falando assim, bem abusado, sabe? Aí o filho dela ouviu, e o filho dele é engenheiro, até vizinho meu, né? O cara discutindo uma coisa lá e tal, e uma senhorinha com... Aí o cara... Aí às vezes chegou a vizinha e duas senhoras de uma certa idade, e o cara todo abusado, sabe? Quando o cara saiu assim fora, disse, qual é o problema aí? Rapaz, esse cara mudou a conversa no instante. Tu acredita? Não, porque o senhor sabe, não sei o quê. Rapaz, mudou o tom, chega amarelou o cara assim meio... Da tua altura, mais forte um pouquinho. Sim, mas qual é o problema aí? Não, meu amigo, eu sou engenheiro, tal, assim. Não, porque o senhor sabe, né? Eu tô só cumprindo ordem. No instante ficou bem bonzinho, mano. Não é? É. É igual aqueles cabos assim, quando estão bem inchados assim, total. Daqui, quando a polícia chega, é? Os cabos já descem com o braço levado. Não, doutor, doutor. Não, doutor, porque eu sou trabalhador, sou estudante, é. Não, porque eu, sim senhor, é. Não, esse negócio de... Não, que eu fui criado no lar, graças a Deus, meu pai e minha mãe, só morto e separou, foram 62 anos de casados. Eu nunca vi papai abraçando mamãe, beijando minha velha, nem nada, tá, sabe? Nunca. Mas era um respeito, sabe? Eu quero que você veja, sabe? Ele chegava, olhava, ela já sabia o que ele queria. Ela respondeu, só não olhar, pronto. 62 anos de casado. Nunca vi papai levantar a voz pra mamãe. Nem mamãe levantar a voz pra papai. A maior briga que eu ouvi deles dois foi o negócio lá de um chocalho que ele procurou e não encontrou. E não sei o que, mas eu botei aqui. Minha mãe, aí minha mãe começou a falar. Sabe, foi o palavrão que ele disse com ela? Vixe como ela tá impertinente hoje, ué? Palavrão que meu papai disse, ixi, hoje ela tá muito impertinente. Pegou a roçadeirinha, botou nas costas, desceu lá por baixo e mamãe ficou falando sozinha. É, mas hoje não, é sim, é não sei o quê, seu não sei o quê. Ah, meu Deus do céu. Acabou o respeito. Mas ainda há tempo para recuperar. São 13 horas e mais 51 minutos. Uma da tarde, mais 51. Mande áudio. E o áudio aqui a gente vai botar no ar agora. Mande boa áudio, tarde. Mande
1: áudio. Boa tarde, Silvino Neves, para você. Gostaria de ouvir a música do Carlos Alexandre.

0: Alexandre, Sertanejo. É a música mais linda que eu acho dele.
1: Eu também gosto. Gosto muito também.
2: Boa tarde, Silvinho. Silvane de Farias Brito, Ceará.
1: Aí, aí, Cariri.
2: Pra oferecer aqui os amigos.
1: Meu velho é o tema adulto.
2: Jair Eletricista, Orleans, Cacá de Amarante, junto com seu pai Amarante, João Bonhapista.
1: Aí bem pertinho, de Farias Brito, já chegando perto do Crato, tem um lugar chamado Lagoa Rasa. É onde fica a fazenda do meu sobrinho afim, né? O Capitão Irã Bento. O nome da fazenda é Centurião. O local é Lagoa Rasa. E lá Megabi escuta esse programa direto. Alô, galera, digo o Capitão que eu tô com saudade dele, rapaz. Manda um abraço pra ele, pra todo o pessoal daí de Farias Brito, Ponta da Serra, Dom Quintino, Crato, essa região toda. O meu abraço. Outro.
3: Boa tarde, meu amigo Silvinho Neves. Aqui é o Deno do Candezinho. Queria ouvir a música do Tive Tanta Confiança. Se puder ser com o Cristiano Neves, eu acharia melhor. Essa música é do Zé Ribeiro, mas eu não queria com o Cristiano Neves. Muito obrigado, um abraço.
1: Eu toco.
3: Tudo de bom.
1: Pra você também.
4: Boa tarde, Silvinho Neves. Meu nome é Fátima Almeida, moro no Parque Meus Irmãos. Gostaria de ouvir a música Essência do Nosso Amor com o cantor Jorge Lã.
1: Na hora.
4: E oferecer para minhas irmãs, a doutora Adriana Almeida, que mora na Parangaba, e a doutora Patrícia Almeida, que mora no Juazeiro do Norte.
1: Olha aí, terra boa.
4: E a Maria Ivonilson, que mora aqui no Parque Dois Irmãos. Para você também, viu? Eu adoro essa música. Boa tarde.
1: E é boa.
4: E muito obrigado.
1: Eu que agradeço.
5: Boa tarde, meu nome é Everton, estou ouvindo a Verdinha com vocês.
1: Aonde?
5: Gostaria de pedir uma música Como Uma Deusa, da Vanusa, se eu não me engano, e oferecer para minha namorada Mauridênia. Muito obrigado. Grande abraço.
1: Mais um.
6: Boa tarde, Silvino Neves. Quem está falando aqui é a Celita, do Tancredo Neves. Do
1: Oi, Celita.
6: Silvino, eu queria pedir a música Quero Dormir nos Teus Braços, Franquito Lopes.
1: E
6: oferecer aqui para o pessoal aqui do Pratinho JP, que estamos aqui fazendo as comidas do Pratinho à noite.
1: Os Pratinhos da noite.
6: Vocês qualquer dia aparecer aqui, viu? Pois
1: eu,
6: pode vir, viu?
1: Vou.
6: É aqui no Tancredo.
1: Eu sei.
6: Qualquer coisa, só dá os toques, eu dou o endereço.
1: Tá legal.
6: Viu?
1: Obrigado
6: e
1: pela atenção.
6: Bota a minha música aí, que tá com três vezes que eu peço.
1: Qual é?
6: Bota mais.
1: Tem isso aí?
6: Pois, Silvino, uma boa tarde.
1: Quero dormir em teus
6: curtindo.
1: Braços.
6: Franquito Lopes. Minha música.
1: Mas existe essa música. Existe.
3: Boa tarde, Silvino Neves. Boa tarde.
1: Aí,
3: todos aí de Fortaleza. Aqui é o poeta Zé Fernandes, Juazeiro do Norte.
1: Diga, poeta.
3: Eu quero que você passe a música. E Genival Santos, Sendo Assim. Essa música aí, sucesso dos anos 70, 90. E oferecer a todos aí, vocês aí do rádio, da televisão, da Verdinha. E é importante, meu irmão, tô escutando teu programa. Todo sábado eu assisto teu programa.
1: Obrigado,
3: conterrâneo. Juazeiro Norte,
1: aí, Juazeiro.
3: Rumon Batista.
1: E minha também.
3: Obrigado. Aqui é o poeta Zé Fernandes e Juazeiro do Norte. Parabéns, meu irmão. Um abraço.
1: Lembrança a você. Falando em Juazeiro, a gente nunca pode esquecer essas localidades daí todas. Pessoal do Espetinho, do meu primo Raimundo, aí na Praça Cônego Climério. Abraço ao padre Adelino, que é o vigário episcopal daí. Ele é pároco da Igreja de São José do Limoeiro do Norte. Abraçar o meu amigo Jucimar Leite, colega de rádio, né? Roberto Bulhões, Marlene Duarte, todo o pessoal da imprensa. Doutor Carlos Macedo, um grande abraço. Toda essa turma do Salgadinho, pessoal da Rua do Horto, pessoal daí das Pedrinhas, pessoal Vila São Gonçalo, Sítio Amaro Coelho, meu abraço. E pra vocês, mais música eu toco agora.

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Eita, Assunção, essa música aí é pauleira, viu? Tanto essa da Lenita Costa, como essa que tá sendo agora Coração de Joelho. Olha só a letra aí, ó. Se a Guaranha, ritmo bonito, quase todo mundo gosta, a Guaranha.

0: Olha aí, rapaz.
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0: São 14 horas e mais 23 minutos. Não, 22 agora. Esse relógio daqui parece bem mais inebra, ele fica assim doidando, ó. 14. Ô, Sussão, bota aquele rapaz da voz bonita aí pra conferir a hora bem certinha aí, ó. Cadê ele?
2: 14 horas e 22 minutos.
0: Pronto, obrigado aí, viu? Parece a voz do Patrício Luzan, né? Patrício Luzan?
3: É.
0: Abraçar os meus amigos taxistas. Todos os taxistas, uma hora dessa, pessoal daí da cooperativa, pessoal da pioneira. Alô, meu amigo Deleon. Gente boa, tá ouvindo a gente, Deleon? Abraça o pessoal daí da cooperativa, nosso amigo Manassés. O Pisquete, rapaz, eu encontrei um caba mentiroso lá, viu? Mentiu por nós tudinho, Deleon. Não vou dizer o nome dele não, porque você conhece, o gordo, viu? Não. É outra coisa. Eita, turma boa, pessoal do aeroporto, da rodoviária, o pessoal das praias, a turma que roda na dinâmica, né? Tem a velha manha. Pois é, rapaz, todos os motoristas e aqueles que nem são de aplicativos e que nem são de táxi, mas uma hora dessa está no seu carro, voltando para casa, ou viajando, pegando a estrada, são muitas pessoas. Nosso abraço. Lembrando que à noite tem o programa Clube do Brega especial de Robic Soriano e Genival Santos. Amanhã, de madrugadinha, de 4 às 6, o nosso programa Forrozando a Verdinha, eu e Cícero Paulo. E meio-dia eu tô na TV Diário com o programa Clube do Brega, meio-dia, amanhã. Tá bom? Pois é, rapaz. Lembrar que no outro não, na outra sexta-feira, dia 14, é Sentimental Demais, aí no Circo Militar. Sentimental Demais no Circo Militar. Altemar Dutra Júnior, Fonseca Júnior e Silvino Neves, é o fraco. E no sábado é no Ideal, pronto, pense. Romantismo em dose dupla, sábado Circo Militar e... sexta no Circo Militar. E no sábado ela é lá no Ideal. Valeu, copiou? Boa tarde, oi.
4: José Maria falando da Fazenda Jardineira, Santa Maria da Boa Vista, Pernambuco.
0: Olha aí, mano.
4: Silvinho Neves, eu gostaria de ouvir com o Amado Batista.
0: O quê?
4: Um Vulto na Estrada.
0: Conheço.
4: Para oferecer a todos aqui de Santa Maria.
0: Conheço.
4: Oferecer a todos da região, oferecer a seus ouvintes, a você e a todo mundo que gostar da música.
0: Pronto.
4: Uma boa tarde e até segunda-feira.
0: Se Deus
4: quiser.
0: Até
4: amanhã, se Deus quiser.
0: Deus quiser. Amanhã é domingo ainda. Oi!
5: Boa tarde a todos os ouvintes da Verdinha.
0: Boa tarde.
5: Em especial do programa Clássico do Brega.
0: Ouvinte aqui é que não
5: aqui fala. Quem fala é o Wilson, conjunto Tamandaré.
0: Ah.
5: Todo sábado eu tô ligado no programa.
0: Uhum.
5: Gostaria de escutar aí a música do Genival Santos.
0: Qual?
5: Sangue do Meu Sangue. Desejar aí. Muita saúde, muita paz para todos os papais do Ceará, do Brasil
0: e do mundo. Legal. Um
5: especial aí pro meu amigo comunicador, Haroldo Nogueira.
0: Certo.
5: Verdinha,
0: beleza.
5: Sempre a seu lado.
0: Oi.
6: Boa tarde, Silvino Neve.
0: Boa tarde.
6: Aqui é o Raimundinho de Parajuru.
0: Ah.
6: E hoje eu queria pedir a música de Altemar Dutra, meu velho. E um ótimo programa para você. Boa tarde. E até o próximo, se Deus quiser.
0: Estou
6: ouvindo pela 92.5 Verdinha, melhor do Ceará.
0: Parajuru, fica aqui depois Pindoretama, né? Pra ali, assim.
7: Boa tarde, Silvino.
0: Aí, boa. Oi.
7: Bota pra gente aí o Amado Batista, a carta.
0: Certo.
8: Boa tarde, Silvino Neves.
0: Boa tarde,
8: aqui é o Ademir Maranhão, do Antônio Bezerro.
0: Ei.
8: Tô ligando pra pedir a música Cadeira Vazia, com a Elza Soares.
0: E tem cadeira vazia.
8: Oferecer a todos os portugueses espalhados no mundo afora. Boa
0: certo.
8: Tarde.
0: Boa tarde. Outro.
9: Eu queria pedir a música com Cristiano Neves. Liga meu telefone. Estou escutando o seu programa aqui em Acaraú. E Deus lhe abençoe.
0: Amém. Outro.
10: Silvino Neves.
0: Oi.
10: É o Estélio. Boa tarde. É o Estélio do João 23.
0: Estélio.
10: É Silvino Neves. Como é que chama o nome daquela cantora que canta? Eu te amei demais. Eu te amei demais.
0: Lenita Costa.
10: Eu amo tanto.
0: Vê se essa daí.
10: Eu posso te esquecer. Valeu, Silvino. Obrigado. Boa tarde.
0: Essa daí, será? Ela tá ouvindo a gente, mandou aqui, ó. Alô, Leni, tá aí, tu disse que Olha o teu fã-clube aí, todinho, ó. Amor, eu te amei.
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0: O nome dessa música é Te Amei Demais, viu? Você quiser, Helenita Costa. Se você quiser pedir, tá bom? Olha aí, eu quero que eu ia lembrar, rapaz, ia lembrar, mas me esqueci. Ah, os alôs, os meus amigos Lourival Tavares, em Itaitinga, Caba Bom. Alô, Lourival, um abraço, meu irmão. E a nossa tropa de elite aí, tem o Júlio César, né, que o passarinho dele morreu, nós estamos atrás de um passarinzinho pra ele criar de novo. Tem o Jota Costa também, tem o Maturi, toda a turma boa aí da Ponta da Serra, o pessoal do Carapió. Pessoal do Parque São Pedro. Parque São Pedro, sabe quem mora lá no Parque São Pedro, Assunção? O velho Mossoró. Ah, Mossoró mora lá, rapaz. Parque São Pedro. Tá beleza, rapaz. O Silvinho lá tá, quer pra você ver. Tudo bonitinho, organizado e tá? Tal. Pois é, rapaz. É o Marquinhos. Chico Abreu, no São Luís do Curu. Meu amigo velho, tô com saudade, rapaz. O Padre Luiz Erdegilde, a nossa querida Imaculada. Um abraço pra todos vocês. E chegou a hora da música.

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0: E pro pessoal do Espetinho do Tião, aí na rua Tomás Edson, na na Itaoca. Meu amigo Tião, um abraço a você e a toda a turma lá. Quando eu vim descendo aqui pela rádio, passei lá, peguei aquela paneladinha pequenininha, não posso comer muita panelada não, aquele que a gente chama de tigela, né? Aquela tigelinha pequena, farinhazinha fina por cima, um cheirinho verde. Aí fiquei com... como é que dá o nome, rapaz? Taludo não, tem um negocinho desse. Fiquei com vigor medonho, ó. Pois é, e o meu amigo Chico Pedreiro, aí debaixo da sombra da castanhola, ouvindo o programa e pedindo a música do Valdir Soriano, A Carta. É o Chico Moleza, um abraço. Eu não gosto de chamar Chico Moleza não, é o Chico Pedreiro. Chico Moleza é só a canalha, né? A turma, o canelau que fica frescando com ele. Olha só esse áudio aqui, Assunção. Olha só o áudio. São dois.
1: Meu irmão Silvino Neves.
0: Seu Franzel da Aurora.
1: Boa tarde, saudade desse amigo. Vontade de dar um abraço. Aqui o Cafezinho Júnior. Acaba lá da Aurora, em Santa Cruz de La Sierra, na Bolívia, ele ouvindo. Seu fã. Veja aí o lereado que o cabra faz interagindo com você.
0: Aí, ó. O lereado é esse, ó.
2: Boa tarde, Franzel das Auroras. Eu, Aurorense Júnior. Cafezinho Júnior ligado na Rádio FM Fortaleza, a Verdinha, desde Bolívia. Programa do Silvinho Neves.
3: Meu velho pai.
0: É a música que tá tocando.
2: Santa Cruz. Um abraço, Franzé das Aurora.
0: Santa Cruz de La Sierra.
2: Bom final de semana, fica com Deus.
0: Chico de Adecinda.
2: Santa Cruz de La Sierra, Bolívia.
0: E ainda mandou um vídeo, viu? Pronto, mandou o vídeo aqui. Tá ouvindo direto de Santa Cruz de La Sierra, Bolívia. Vixe, como é que volta agora, Assunção? Que o texto... Hein? Ah, tem um xizinho em cima, né? Não sei não. Vem aqui, me ajuda aqui. Porque eu botei o vídeo e aí voltou. Saiu o zap tudinho. Já vim aqui na minha... A minha foto e tal, e tal, e tal, e tal. Audiência grande, graças a Deus, tudo que é de canto. Aí na minha foto agora. Puxa pra cá. Tá aqui, pode puxar mais pra baixo. Doutor Paulo Quezado, quando se fala em Aurora, não tem como se lembrar de um dos maiores advogados do Brasil. Esse é do Boa Assunção? É? Aí. Aí tá ali ouvindo. Doutor Paulo, um abraço. Doutor Anaílde Pinheiro Nogueira, esse povo bom de Aurora. Rapaz, Aurora é uma terra diferente.

0: comi de amor, oferecer para todo mundo aí do programa, né, e para todos que estão curtindo esse programa maravilhoso, e para você, Silvio Neves.
1: Obrigado, rapaz. Ele falou no Rosalina, agora eu me lembrei, fui fazer um show pro lado dali, aí eu me perdi, eu entrei nos bequinhos assim por ali, e o meu tecladista com medo, não, tenha medo não, mano. Aí eu baixei o vidro assim para perguntar. Aí o cara disse, olhou, aí o disputo, aí o coroa das paradas lá da televisão. Que é, meu irmão, tá perdido, tô perdido. Digo, quando a igrejinha assim, assim, eles estão mais embaixo, você vai aqui nas quebradas aqui, e o outro assim, dizendo, não, mas é o coroa lá das paradas da TV, ó. Ei, é bom demais, mas uma vez eu, no meu Santana, estanquei ali pro lado da, negócio meio imprensado, Cláudio, cara, quando eu disse, assim, tinham bem uns 8 sentados, aí vieram, ó, o Dedinho Gouveia, que Dedinho Gouveia, macho, é o homem do brega, Silvio Netos. E aí, eu digo, Castanho, com o nome empurrar. E vem bem uns 8, tô empurrando ele. Foi, às vezes a turma me confunde, me chama de Vicente Neri, por causa do Neves, né? Me chama Belmino. O que importante é que quando eu entro, chego qualquer hora, qualquer dia da noite, a negada me conhece. Graças a Deus. Alô, boa tarde.
2: Tá. Boa tarde, Silvino Neves. Quem está falando aqui é seu amigo, seu ouvinte ouro, viu? Sou fã do seu programa.
1: Obrigado.
2: É, eu caí na Rádio Verdinha, em Fortaleza, Ceará.
1: Você tá onde?
2: Eu moro aqui no Estado da Bahia, que se chama Cruz das Almas.
1: Cruz das Almas.
2: Eu estou muito feliz, Silvino Neves. Mandar um beijo pra minha esposa, Rita. Ela é uma pessoa competente. Sim. Ela é fã do seu programa também. E...
1: Alô, dona Rita.
2: Eu estou pedindo a música do Maurício Reis. Meu Sedão Vermelho. E eu quero ver se reage, viu, Silvino?
1: É.
2: Muito obrigado, sou fã do seu programa. Amanhã nós vamos ouvir também pela televisão.
1: Sei.
2: Um abraço para todos os ouvintes da programação.
1: Cruz das Almas, Bahia.
2: Da Verdinha FM. Muito certo. Obrigado, Silvino.
1: Deus abençoe.
2: E passa uma música sua também, Silvino. Aquela que você canta. Agora, se não dá muito, mas
1: vá se lembrando aí, vá se lembrando.
3: Tarde, né? Você me diz. Boa tarde.
1: Beleza.
3: Pai, eu gostaria de ouvir a música do Caju e Castanha, Patrão e Puxa-Saco.
1: Eita.
3: Pra você, meu ex-patrão aí no Iguatu, do nome é Francisco.
1: Ai,
4: bora. Boa. Por gentileza, eu gostaria de ouvir a música Processado por Amor.
1: Amado Batista.
4: Com Amado Batista, aqui é Nonato da Vila União, Fortaleza. Muito obrigado.
1: Mais um. Outro.
5: Boa tarde, meu amigo Silvino Neves. Um abraço aí para toda a galera que tá curtindo aí o Brega, né? Hoje no sábado, né?
1: À
5: tarde da Verdinha, né?
1: E o Raio Alto.
5: Meu amigo, eu queria pedir uma música aí com o Genival Santos, Espelho da Vida. Boa tarde, muito obrigado. Aqui é o Edivan do Vila da Paz, Maracanã.
1: Valeu, Edivan. Outro.
6: Oi, Silvino Neves, boa tarde.
1: A Mônica do Horizonte.
6: Aqui é Mauridênia de Horizonte.
1: Ah, perdi.
6: Eu queria pedir uma música aí pra minha mãe, que ela ama.
1: Ela gosta.
6: Uma música inédita que nunca tocou no seu programa, que com certeza você já tá dizendo qual é. E é essa mesmo, A Beleza da Rosa.
1: Ela gosta.
6: E pra minha mãe, Aldenise, tô ouvinte cativa. Pra mim, Mauridênia, meu namorado Everton. E todos os ouvintes da sua rádio.
1: Valeu, Maridélia.
6: Boa tarde, meu amigo.
1: Boa tarde.
7: Boa tarde, Silvio Neves. Que Osmar Pereira, São João do Manhã, Minas Gerais.
1: Não perde.
7: Eu ouvi uma música do Amado Batista, Princesa, e oferecer para todos na sintonia da Verguinha. Abraço a todos vocês e um ótimo final de semana. Fico com Deus.
8: E aí, Silvino, boa tarde, meu garoto.
1: Boa.
8: Eu gostaria de ouvir a música de Reginaldo Rossi, Raposa e as Uvas, para curtir. Beleza? Tamo junto, meu garoto.
1: Beleza. Cuida. Tamo junto e misturado. Abraçar essa gente boa que nos escuta lá em Mato Grosso do Sul. Pessoal de Tocantins. Meu amigo aí da Fazenda Furnas, em Carolina, Maranhão, mas já vizinho Tocantins. São 14 horas e mais 51. Assunção, manda o aço, Major.

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0: Música Paulo de Paula, né? Sempre eu gostei de rádio e tal. Quase todo dia saía essa música, tanto no Clube dos Teteus, Colombo Sá, né? Antiga. 77, 78. E também no programa do Zé Lisboa. Todos os dois já se foram, né? Discoteca do Lisboa e também no programa do Jovizinho. Jovizinho, toca tudo, né? Pois é. Aí, sucesso. Paulo de Paulo dizia o melô do brecheiro. Olha a situação, a história que ele conta, viu?
1: Quando se veste, roupa íntima elegante.
0: Ele só olhando pelo apartamento dele, viu? Brechando.
1: Não parece por ninguém.
0: Olha o que é que ele vê.

0: São 3:13, o tempo tá passando rápido, né, Assunção? Dá nem pra gente conversar mais besteira aqui. Bora lá botar o povo pra falar que, ave Maria, tem muita gente ainda lá. Falta bem 50 ainda. Alô, boa tarde.
1: Silvino Neves, eu queria pedir aquela música Naquela Mesa, Nelson Gonçalves.
0: É, porque amanhã é dia dos pais, né?
1: Me chamo Zenon, aqui do Conjunto Ceará.
0: Valeu,
1: manda
0: Zenon.
1: Um abraço aí pro meu amigo Té Nogueira.
0: Esse é gente boa, viu?
1: Que tem 5 casas. Eu não sei mais onde é que ele mora. Se ele mora lá na Messejana.
0: É tudo é alugado,
1: mano.
0: Ele não paga.
1: Onde é que ele tá morando, Silvino Neves?
0: Eu não sei não. Ele não paga os aluguéis.
2: Boa tarde, meu lindo Silvinho Neves.
0: Meu lindo, olha.
2: Silvinho, eu tava escutando aí um caba dizendo que a Cisão era que tinha introduzido guitarra no forró.
0: Ele se lembra, ó.
2: Aí eu tava lembrando que Luiz Gonzaga tem duas músicas que é com a guitarra fortemente.
0: Qual é?
2: O fole roncou no alto da serra,
0: cabroeira da minha terra,
2: subiu a ladeira e foi gritar. Essa música tem a outra. É, vim do norte, quengo em brasa, fogo e sonho do sertão. E entrei na Guanabara com fonemô e emoção. Era um mundo todo novo, diferente, aí, meu irmão.
0: Acaba sabe.
2: É, essa música eu ouvi, eu acho que em 71, 72, na Missa do Vaqueiro.
0: Aí, memória é boa.
2: Eu fazia parte do coral da Faculdade de Filosofia do CRAT e nós fomos convidados para cantar com Luiz Gonzaga as primeiras músicas de sol do coral, quando Janduim Filizola criou todas as músicas para
0: a Missa do Vaqueiro. Gravaram um LP.
2: Era 71, era 72, por aí. Já tinha essas músicas dele com guitarra. Quer dizer, amanhã de manhã, o forrozão da Verdinha, você bota para tocar.
0: Já botei, boa tarde.
2: Boa tarde, um cheiro e um queijo.
0: Aí, mano. É, o cara disse que o Assisão tinha introduzido a guitarra. É. Isso é guitarra, é? Agora, eu acho que é violão, não sei, né? Aí não, tem guitarra. Tem a guitarra respondendo ainda. Agora, a guitarra fala mais forte é nessa dos três do Nordeste, é proibido cochilar. A batidazinha bem sequinha. É, bem seca mesmo, aí é 73 ou 74. Aí foi quem primeiro... Aí, ó. Viu, olha. Que antigamente, Assunção, o forró era essa sanfona, triângulo, zabumba, agogô, aí entrava os pandeiros, os pífos, não tá, porque guitarra, a nega da charqueira era coisa de americana, aí tinha uma certa rejeição, né? Aí o Abdias e outros produtos, não, botou uma guitarrinha e tal, tal. Pronto, hoje quase toda música tem uma guitarra pelo meio. É, que música é sempre bem-vinda. Pois é, mas esse cabaí conhece, viu? Falou bem direitinho. Alô?
3: Alô, Silvio Neves, quem tá falando aqui é a Dona Terezinha da Praia do Futuro. Eu quero ouvir uma música, é do Vendival Santo, Mundo Cão.
0: Já saiu.
4: Silvino, manda um alô aí pro Zé Braz lá da Vajota, meu pai. Deve estar ligado com certeza aí no seu programa aí, no PR1, viu?
0: Alô, Zé Braz, um abraço, boa tarde.
5: Boa tarde, Silvinho.
0: Boa. Aqui
5: é o Wilson Andrade, filho do Capistrano de Abreu.
0: Sim.
5: Morando aqui no Mato Grosso.
0: Do sul do
5: Jogado para as cobras.
0: Vige!
5: Queria ouvir uma música aí que todo dia eu escuto teu programa. Bom demais, hein?
0: Qual é?
5: No sábado à tarde é meu dever escutar, entendeu? Só que eu quero ouvir uma música aí de Bartô Galeno. Só lembrança. Manda pra nós aí, pra me lembrar dos tempos velhos.
0: Mando!
6: Boa tarde, Silvio Neves. Boa. Aqui é o Carlos Dias Macedo. Gostaria de pedir a música do Nelson Gonçalves, Naquela Mesa.
0: Vai
6: pedir
0: sair
6: pra todos aqui, Dias Macedo, aqui o Pelado, o Guismar. Pra todos aqui, Dias Macedo.
0: Beleza!
7: Oi!
0: Oi!
7: Zé Maria falando da Fazenda Jardim.
8: Boa tarde, Silvio Neves.
0: É o voz do outro.
8: Aqui é seu amigo Chico Mendes, aqui de Sobral.
0: Chico Mendes.
8: Sucesso que você rode hoje. Meu querido, meu velho amigo, viu? Oferecer para todos os pais, que amanhã é o dia deles, para mim, que eu sou pai, meu filho Regis, Antônio, meu receitório, todos os papais, e para você também, Silvio Neves.
0: Ralando
8: Deus lhe abençoe.
0: Amém.
8: E feliz dia dos pais.
0: E todo o pessoal daí de Sobral, da região norte. Oi.
9: E a todos os seus ouvintes do Clássico do Brega.
0: É o Chacrinha.
9: O melhor programa do Brasil que só toca brega todos os sábados. Silvinho, toca aí Máquinas Humanas com o Paulo Sérgio, com o Zezo. Manda aí para todos os seus ouvintes. Nossa amiga Adalto, nossa amiga Evandro Moreno, nosso amigo Chiquinho, nosso amigo Erival Sobral, meu genro David e pro doutor Paulo, que é de Quezado.
0: Tá ouvindo.
9: Mandou um grande abraço para você.
0: Tá cuida, certo, Chiquinho. Tá certo. Abraçar o meu amigo o João do Bar dos Papudim, rapaz. Ia me esquecendo, ó. Que por sua vez abraça todo o pessoal de Paguaçu Mirim, Massapê, Ceará, Brasil. O João Alexandre, que é o mesmo bem daí da Oficina do Bem, lá na rua. Esqueciam. Ixi, Maria. Na Paranga, na Maraponga. Esqueci o nome da. É a continuação da rua Itaguaí. É mesmo em frente à igrejinha São Marcelino de Champagnat. Depois me lembro o nome da rua. E já são 3h19 e a música chegou. Vai!

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0: Vou perguntar. Vai.
1: Não falem porque senão.
0: O que é que acontece? Hein?
1: Eu bebo de novo.
0: Ah, problema seu. Ah, foi interessante eu conversando. Conversando, ouvindo uma entrevista com o ex. Isso é que o povo gosta, né, Suzão? Tudo isso, né? O ex-empresário dele. Interessante, mas quando ele ficava embriagado, ele surtava. É tanto que. Era. O empresário dele disse: rapaz, eu descasquei tanto abacaxi desse homem. É tanto que aquele caso que aconteceu, todo mundo sabe, né, da esposa dele, ele não se lembra de nada. Uma vez eu ouvi uma entrevista, ele falou, disse que só se lembra que foi para o local que ela estava, e aí não me lembro mais de nada. E o empresário dele, rapaz, ele era gente boa, mas quando bebia, ele surtava. Uma vez ele atirou num fã, né, o cara chegou e tal, rapaz, gosto muito de você, sou seu fã. Ele disse, que é, rapaz, tá me confundindo, cheio dos papos. Bateu num revólver, deu um tiro no cara, ó. Pegou no braço do cara, foi uma confusão medonha, e seguraram. Aí lá e vai o cara descascar o abacaxi, foi pra delegacia, conversou não sei com quem, ajeitou. Nessa noite ele não foi preso, cara. Não, rapaz, não. Pois é, você vê como é a coisa, né? E tua coisa, eu gostava de andar armado, só andava armado. Antes de acontecer aquele problema com a esposa dele, né? Eu tive o prazer de entrevistá-la. A primeira coisa que ele me pediu é: não toque naquele assunto, Silvino, né? Quem trouxe foi até o Amauri. Ele já tava fim de carreira, eu trouxe ele pra fazer um show ali no Metrópole Show. E a gente tá um cara decente, rapaz, educado e tal, mas era alcoólatra. E quando bebia, saía do cerne. É, não foi só a primeira vez que ele atirou qualquer batido no revólver e metia bala. Tem gente que é assim, né? Uns ficam achador de graça, outros ficam ricos. Tem aquele nosso negócio, aquele nosso colega. Fica rico, construir mansão, não sei aonde, não sei. Vamos lá. Alô, boa tarde. Oi.
2: Aqui quem fala é Dízio Batista do Ponte do Caldo de Cana, aqui no Monte Negro 1. Parque Dois Irmãos. Gostaria de ouvir qualquer uma música do José Ribeiro e oferecer para minha esposa e a minha colaboradora Solange. E quando quiser vir tomar um caldo de cana, será bem-vindo. Melhor caldo de cana de Fortaleza.
0: Dízio
2: Batista, uma música do José Ribeiro. Pode ser qualquer uma. Obrigado.
3: Boa tarde, meu amigo Silvino Neves.
0: Boa
3: a todos
0: tarde.
3: Que fazem esse maravilhoso programa. É o Jubu da Lindíssima Prado de Guapa, mandando uma boa tarde também para uma amiga Assunção e pedindo que rode uma música para mim com Maurício José, o telefone chora, ofereço para minha amiga Celso aqui também na Prado de Guapa, que ela não faz esse programa, nem aliás, nenhum programa da Virgínia.
0: É o Gibu.
3: Que é fã da Virgínia.
0: Valeu.
4: Silvio Neves, eu gostaria de ouvir Uma Lágrima com José Roberto, ofereço a todos os ouvintes. Sou Geni da Vila Saudável, no município de Pronto Macaúba, na Bahia.
5: Boa tarde, Silvino Neves.
0: Boa.
5: Aqui é o Pedro Jorge, do sítio de São João.
0: Aonde?
5: Meu irmão, sou fã dos teus programas.
0: Obrigado.
5: E sempre te acompanho.
0: Obrigado, amigo.
5: Desde as antigas, desde quando você começou.
0: Diga.
5: A fazer o programa Brega do Valdir Soriano todos os sábados, às 10 da noite.
0: Foi ontem, amigo.
5: Meu irmão,
0: aí.
5: Por favor, você pode enviar qualquer música aqui pra mim, pro Pedro Jorge, do sítio de São João.
0: Qual é? Qualquer música?
5: Outra coisa.
0: Outra.
5: Amanhã,
0: diga.
5: No teu programa na TV Diário. Eu encontrei um amigo na Bahia por nome de Tião do Chique Chique.
0: Tião do Chique
5: Chique. Eu falando com ele, ele me falou sobre você.
0: Sim.
5: E ele pediu pra tu dar um alôzinho pra ele amanhã no programa, na TV Diário.
0: Eu vou botar no outro programa, porque o programa de amanhã já tá gravado. Me lembro do próximo, Tião do Chique Chique. Pronto. Aí eu já vou gravar na outra semana, viu? Chique Chique Bahia, né?
6: Oi, Silvina, aqui é a Rosa da Igreja Portugal. Eu queria vir contigo mesmo. Amigo de bar, domingo, sábado eu liguei, mas não saiu. Vê se dá pra sair hoje.
0: Amigos de bar.
6: É todo.
0: Dá, Sussana,
6: de segunda a sábado.
0: Comigo.
6: Eu tô ligado no teu programa se não tiver o jogo, né?
0: É.
6: Vê se tu bota pra mim hoje. Um amigo de bar contigo mesmo.
0: Vou procurar aqui.
7: Boa tarde, Silvio.
0: Sussão tá dizendo que não tem, não.
7: Deus dede da cidade do Sussanário, de Fortaleza.
0: Deus dede.
7: Gostaria de pedir a música Reginaldo Rossi, qualquer uma.
0: Tudo legal. Outro.
8: Boa tarde, meu amigo Silvino Neves.
0: Boa tarde.
8: Aqui é Chico da Balsa, aqui do Amazonas.
0: Chico da Balsa.
8: Ele poxa, direito, não perca seu programa de jeito nenhum, que é bom demais, de balsa, meu, né, amigo velho. Toca qualquer música pra nós aí, tá?
0: Tá bom, Chico.
8: Um abraço.
0: Outro, Silvino Neves, sou Francisco e falo de Granja no Ceará. Gostaria de pedir a música O Travesseiro com Márcio Greig. Não perdemos seu programa, nem por decreto. Tá bom. Eita, Assunção, para aí, mas eu, tá bom, não manda mais não. Alô?
9: Boa tarde, Silvio Deve. Monerolândia, eu queria que você escreveu a música do Carlos André, Coração Mentiroso.
10: Silvino, boa tarde, Silvino. Boa tarde. Aqui é Fabiola Neves, do João 23.
0: Minha prima.
10: Silvino, o que é que tá acontecendo?
0: O que foi que houve?
10: Que tá com três sábados, que o Valdemir manda o áudio dele, pedindo a música dele, que ele é ouvinte do seu programa.
0: Valdemir.
10: Há muitos e muitos anos que ele escuta você. Oxi. E você não tá atendendo, você nunca mais colocou uma música para ele.
0: Valdemir.
10: O que é que tá acontecendo?
0: Rapaz,
10: a gente não perde o programa.
0: Não tá chegando não,
10: todo,
0: viu?
10: Sábado, uma hora, nós estamos ligados,
0: pois,
10: esperando a música.
0: Não chega.
10: Um alô e não sai nada.
0: Tem alguma coisa errada, que a gente bota, não bota todo mundo, porque é muita gente, mas a gente sempre bota. Quando você for pedir, peça logo no começo do programa, que não tem nem perigo disso. Agora, se pedir já no fim, aí sobra mesmo. Mas o meu maior prazer é atender todo mundo, viu? Eu digo, Valdemir, que no próximo sábado liga assim, uma hora da tarde, 1h10, 1h05, assim, logo no comecinho, viu?
11: Ah, sim, viu, né? Eu vi que eu vi no Caça do Brega, a música com o cantor Iranilson, o nome da música é De Leve. Eu prestei pra você e todos os ouvintes da Verdinha. É uma música que derá só aí, Minas Gerais. Uma boa tarde e obrigado já.
12: Tarde, Verdinha. Verdinha.
0: Dona Zilda.
12: Oi, é a madrugadora da Verdinha, viu?
0: Quem é?
12: É, Dona Zilda Marques Leite, Silvinho Neves.
0: Oi!
12: Olha, domingo eu não escutei a música que eu pedi.
0: Qual foi?
12: Viu? É Brega, né?
0: É.
12: A Dama de Vermelho.
0: Certo.
12: Eu
0: vai
12: quero
0: domingo,
12: escutar.
0: Domingo
12: eu não
0: faço...
12: no pé de cá te espero pra eu escutar.
0: Ela
12: e bye, e tchau.
0: Ela disse que é do Juazeiro.
12: Escondeu.
0: Mas eu desconfio que ela só mora no Juazeiro, porque o pessoal do Juazeiro não fala chiando. Fala de, ti, 20, né? Eu disse, Juazeiro, eles não falam assim, chiando não, mas de qualquer maneira ela tá no Juazeiro. Dona Zilda, um abraço, Deus lhe abençoe. Mas, vamos lá. Ô Assunção, o Chico Moleza tá cobrando aqui a música dele, ó. A carta do Valdir Soriano. Esse rapaz, Silvino, enquanto você não botar a minha música, eu não entro pra dentro, porque ele tá lá fora. Aí já saiu? Ah, então tá certo. Então tá bom. Então bora lá? A última, hein? A Val. Estão juntas as duas? Tricotando as duas. A Val e a Mariana, duas figuras impolutas, inesquecíveis, imprescindíveis aqui na nossa emissora. Val, um abraço. Mariana, tamo com saudade. Toca, Assunção. Tá aí, pra quem pediu, eu cantando. Amigos de Bar. Aí, pega a visão.
13: Meus amigos de Bar.

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Isso aí, rapaz, o rádio é danado, o rádio é fuxiqueiro, viu? Eu não mandei alô pro Capitão Irã Bento, foi lá na Lagoa Rasa. E o mestre João Paulo, lá do seminário, tava ouvindo o programa. João Paulo, atende nome de Papa, viu? No próximo sábado, manda um áudio mais cedo que eu boto aqui. Eu acho é bom falar dos meus conterrâneos. Crato, ali tá tudo emendado. Crato, Juazeiro, Barbalha, Missão Velha, Caririaçu. Fico feliz com a audiência de vocês. A audiência do Cariri, a audiência abençoada e adoçada. É, o irmão aí? Não vou dizer nada, não. Valeu, Capitão Irã Bento. Turma da Lagoa Rasa aí, é, Fazenda Centurião, Rancho Centurião, ó. É casado com minha sobrinha, hein? Com minha sobrinha Carluana. Não, mano. Foi o que eu falei do irmão? É, eu disse que eu tava sentindo falta do Augusto Assunção. Irmão, deixa seu fuxiqueiro, irmão. Tem um cafezinho ali de graça. Eu não vendo café igual você fazia lá. Terminou o programa, amigos. Obrigado pela atenção, obrigado pela audiência. A gente volta a se encontrar à noite no programa Clube do Brega Especial de Valdir Soriano e Genival Santos. Amanhã, Dia dos Pais. Parabéns para você que é papai. Você que é papai, eu que sou papai. A todos os pais do Brasil, um grande abraço e até a próxima, se Deus quiser. Tchau!

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1: Olá, sejam bem-vindos e bem-vindas a mais um episódio do podcast A Vida é Delas, podcast do Diário do Nordeste, onde a voz feminina tem o protagonismo que merece. É, meu povo, a gente sempre valorizando histórias, iniciativas de mulheres que fazem acontecer. Coisa boa ter a sua companhia. Olha, só coraçãozinho pra você, tá? Aproveita, falando em coraçãozinho. Curte, comenta, compartilha todos os nossos episódios. São feitos com tanto compromisso, com tanta responsabilidade com o protagonismo feminino, tá bom? Gente, eu tô aqui sorriso no rosto, olhinhos brilhando, porque essa convidada de hoje eu queria trazer, ó, um tempão aqui pro nosso podcast. Que bom que deu certo. Ela, gente, que é muito inspiradora, movimenta a internet, ela que é cheia de energia, tem pra dar e vender, é realmente fã do movimento. Ela dança, ela canta, cria conteúdo, movimento pessoal na internet. E agora tem um treinão pra chamar de seu. Sim, senhor, sim, senhora. Acho que vocês já vão saber quem é. E ela tá vivendo também, pessoal, uma fase linda, assim, que toda mulher, né, sonha em ter, que é a questão do noivado, né? Esse momento super especial na vida de uma mulher. Noivou recentemente. Quem será a minha convidada de hoje? Noivo do nosso querido Felipe Amorim, cearense, um dos maiores cantores do nosso Brasil. Então deixa eu apresentar, Duda Crafi.
2: Muito feliz de estar aqui, obrigada pelo convite. Primeiro podcast do Nordeste, primeiro programa, eu nunca fiz aqui no Nordeste, primeira vez.
1: Ai, eu tô emocionada agora.
2: Estreando com chave de ouro.
1: Gente, sério, Thaís, você tem que trazer a Duda, tem que trazer a Duda. Eu disse, gente, será que ela vem pro podcast?
2: Ah, lógico.
1: Ai, que bom. Tô muito, muito feliz. Acho que vai ser uma oportunidade para as pessoas te admiram tanto. Duda tá tão querida na internet, sério. Eu tava te seguindo, já sigo, né, um tempo, e tava te assistindo esses últimos dias, e aí eu percebendo cada vez mais o quanto que você passa essa naturalidade, essa transparência com quem te segue, falando um pouco, né, do teu dia a dia, mas também nas tuas vulnerabilidades. Nós somos seres humanos, e assim, passa muita coisa nessa cabecinha, né, da gente. Internet é isso, é essa troca sincera, né, com quem nos segue.
2: É, eu sempre prezei isso, de ser 100% aberta com quem me segue. Eu acho que eu era até mais. A gente vai ficando mais velha, aí você vai querendo guardar algumas coisas pra você. Conforme você vai crescendo também, você vai filtrando o que você quer mostrar e guardar também uma privacidade, né? Porque se você mostra tudo, fica faltando aquilo pra você ter seu, só seu. Mas eu sempre gostei muito de mostrar o meu dia todo, mostrar minha família, mostrar quem tá comigo, mostrar as coisas que eu faço. Se eu tô mal, eu falo que, ó, gente, eu tô mal, vou sumir, não tô bem, tô de TPM, tô chata. E aí eu falo, eu sou sincera. Quando eu tô bem, também eu mostro que eu tô muito feliz, porque eu acho que é isso, é como se eu estivesse ali falando com amigos meus, sabe? Eu não vejo como, ai, seguidores, parece que eu conheço todo mundo.
1: Eu acho que é isso que te conecta com as pessoas, né? Porque, gente, as pessoas acham que nos conhecem, assim, de cabo a rabo, mas, gente, é uma tela aqui, né? Mas não são apenas números que estão na internet, são pessoas também, então eu acho que você mostrar quem você é de uma forma natural, é isso, gente, vamos lá, hoje eu não tô bem, hoje eu tô assim, não sei o quê. Eu acho que isso conecta muito, eu acho que é isso, é o segredo do teu sucesso hoje na internet.
2: Obrigada.
1: Sério, muito lindo ver tua caminhada, tua trajetória. Então vamos começar do início, do início, do início, que eu acho que muita gente vai ter a oportunidade de conhecer um pouquinho mais.
2: Sim.
1: A Duda do início da carreira, a Duda pequenininha. E Bruno, e Duda, gente, ela é, não é cearense, óbvio que vocês sabem disso, morando há pouco tempo aqui em Fortaleza, ela vai falar sobre isso depois. Duda, gente, eu ia falar carioca, mas antes da gravação ela disse, é campista.
2: Daí o povo da minha cidade de Campos fala, ah, ela tá se achando carioca.
1: Então explica isso pra gente.
2: Não, eu sou campista. Eu sou do interior do Rio de Janeiro, em Campos dos Goytacazes. Eu nasci lá a vida inteira, fiquei até 18 anos. É uma cidade que fica a umas 4 horas do Rio, nem é tão perto, não tem praia. Mas a gente gosta, tem aquele climinha de interior que todo mundo se conhece, sabe?
1: Sim.
2: Daí eu fiquei lá até os 18 anos, estudei a vida inteira lá. E daí eu sempre falei pros meus pais, eu quero, quando eu fizer 18 anos, eu quero ir pra São Paulo. Eu tinha esse negócio de São Paulo na minha cabeça, porque São Paulo é o polo de trabalho, assim, sabe?
1: Sim,
2: de oportunidade.
1: Sim.
2: E quando eu tava na escola, eu lembro que eu ficava gravando vídeo com o iPad do trabalho do meu pai, assim, fingindo que eu era youtuber. Quando começou Boca Rosa, Ana Cardoso, não sei se você conhece.
1: Claro,
2: são
1: não?
2: As pioneiras do YouTube.
1: Sim.
2: Eu queria ser elas.
1: Quanto dramato elas estavam lá, ó.
2: E eu queria ser elas. Aí eu fazia tutorial de maquiagem, daí eu gravava e guardava só pra mim. Até que meus amigos começaram a falar, por que que você não começa a postar pra ver no que vai dar e tal. E aí eu fui lá e postei. Antes de eu criar o meu canal no YouTube mesmo, que é o meu sozinha, eu tive um canal com uma amiga minha, Ninguém via, só a gente. Aí a gente respondia perguntas de ninguém, que a gente inventava as perguntas.
1: Ai, ai.
2: E aí também já tive um canal com outras amigas minhas. Então a gente criava só pra gente ver mesmo, sabe? Só pra gente fingir que a gente é youtuber.
1: Uhum.
2: Até
1: isso
2: que eu...
1: Isso com quantos anos?
2: Ixi, eu acho que eu tinha uns 13, 14, que
1: então,
2: isso foi antes.
1: Então sempre foi assim, desde pequena, sempre foi serelepe.
2: Eu falava que eu queria ser popstar. Eu falava que eu queria ser popstar, eu ficava pegando as roupas da minha mãe, o salto dela, e ficava fazendo show na minha casa. Quando meus pais saíam, assim, eu botava e ficava fingindo que eu era Hannah Montana. Porque eu sempre fui a menina que via essas séries que é muito de popstar, sabe? Sim. Hannah Montana com a Demi Lovato. E aí eu me sentia elas, eu queria estar ali, eu queria ser elas, sabe? E aí quando eu criei meu canal no YouTube, eu criei um sozinha depois, eu já tinha 15 pra 16 anos, assim. Vai fazer, acho que, inclusive, 9 ou 10 anos esse ano. Já fez. Foi em abril agora. E aí, eu criei e comecei a postar vídeos, assim, de 20 fatos sobre mim, playlist de música, que era o hype da época.
1: Uhum.
2: Na época, tinha uns desafios também, eu postava. E daí, eu comecei a postar meu material escolar. Que, na época, era a febre. Era meu material escolar, todo mundo quer ver. E daí, os vídeos davam 300 mil views. E daí, comecei a crescer no YouTube. Aí, em contrapartida, eu também tinha meu Instagram, que eu postava muita foto praiana, sabe? Já que eu morava perto da praia, eu tinha muita foto que servia de referência para as meninas da época. Tanto que esses dias eu até postei várias fotos que eu tinha na época e o povo falou: meu Deus, você é a menina que eu salvava a foto para me inspirar quando eu ia para a praia. E aí, eu fui crescendo muito junto do Instagram nisso também.
1: Mas você começou a ficar mais forte no YouTube, depois você foi crescendo mais no Instagram.
2: É. É, foi eu acho que os dois meio juntos,
1: meio
2: assim,
1: juntos,
2: foi crescendo,
1: né? Um ajudou na boca.
2: Aí
1: crescer,
2: é
1: né?
2: O povo do Instagram ia pro YouTube, o povo do YouTube ia pro Instagram, e daí ficava nessa essa troca. E aí, e eu sempre gostei muito de fotografar, de tirar fotos, sabe, fazer umas fotos Tumblr, que era na época, eu pegava a luzinha de Natal, me enrolava inteira e tirava foto com uma Polaroid, assim, me achando, Tumblr.
1: E tudo você criando.
2: É, eu via, assim, me inspirava e queria fazer igual. E aí, enfim, eu fui crescendo nisso, daí o YouTube foi crescendo também. E daí veio o TikTok. Só que antes do TikTok era Musical.ly. Não sei se você pegou essa fase do Musical.ly, porque eu acho que era muito pra quem era dessa plataforma. Que era como se fosse TikTok, mas era mais dublado. Você fazia, tipo, uns videozinhos. É muito específico, eu não sei explicar. Mas é como se fosse TikTok.
1: Sim.
2: Aí eu lembro que eu cheguei a uns 10 mil seguidores nessa época. E aí trocou pro TikTok. E aí, com isso, veio... e isso eu tava na escola ainda. Aí veio a pandemia. Logo no início do TikTok foi a pandemia, né? E eu postava, eu acho que uns 15 vídeos por dia. Porque
1: sério?
2: Não era um trabalho pra mim, sabe?
1: Sim, era um hobby.
2: É, em contrapartida a isso, antes... Eu acabei esquecendo. Antes do TikTok, eu tava no YouTube, tava na minha cidade. E tinha umas blogueiras locais da minha cidade, assim, sabe? E aí eles viram que eu tava... tendo um reconhecimento, assim, tanto que na escola, sempre no último dia de aula, as criancinhas pediam pra eu autografar o uniforme dela.
1: Ai,
2: e eu ficava
1: gente.
2: Assim, eu não sou ninguém.
1: Ai, que fofo!
2: Mas eu ficava, tipo, muito feliz. Teve uma época que pediram pra eu ir na turma da tarde, assim, pra eu encontrar. E aí me deram pipoca, eu conheci todas as crianças. Se bobear, nem sabia quem eu era. mas eu fiquei muito feliz. E daí tava começando a tomar um reconhecimento na minha cidade. E aí eu comecei a fazer muito provador lá, fazer mais trabalho, assim, de foto, eu lembro que eu fechei, meu primeiro contrato foi com um shopping local da minha cidade, que eu ia duas vezes na semana fazer provador de todas as lojas do shopping.
1: Não.
2: De todas.
1: Gente!
2: Era tipo assim, terça-feira metade das lojas e na quinta-feira o resto da metade das lojas.
1: Gente, quem te vê hoje não tem nem ideia,
2: não,
1: né?
2: E não era só
1: começou.
2: Roupa. Era material escolar, era roupa, era acessório, era roupa de bebê. Juro,
1: era
2: a loja inteira, sabe? Tudo que tem no shopping, todas as lojas de decoração, era stories terça e quinta de todas as lojas do shopping. Eu ficava o dia inteiro lá. E aí, meu stories do dia era só isso, não postava mais nada. Mas foi meu primeiro contrato, assim, fechado de nem sei quantos meses que foi, eu acho que foram uns 3, 4 meses, assim. Foi meu primeiro trabalho, e daí eu ganhava também um dinheiro no YouTube. E daí, quando eu terminei a escola... E quando eu tava na escola ainda, começou o TikTok e tal, veio a pandemia e eu postava muito vídeo no TikTok. Então, de 15 vídeos que eu postava, um viralizava. E nesses de um viralizar, eu fui crescendo, crescendo, crescendo, crescendo. E aí eu comecei a fechar mais publicidade de produto, assim. Porque as lojas tinham fechado, não tinha mais como eu fazer. Então, o que me restava era publicidade de produto. E contrapartida, eu tava fazendo aula por videochamada lá, por Google Meet, que tinha na época.
1: Nossa, e desde novo, então você já ganhava seu dinheirinho.
2: Já, e guardava, porque não tinha gasto em casa, porque eu morava com meus pais. Então eu só guardei. Porque eu falei que eu queria, com 18 anos, sair pra São Paulo e morar lá. Só que meus pais falaram, você vai juntar uma certa quantidade de dinheiro, só vai se você conseguir juntar, porque daí você não vai passar nenhum perrengue, assim, de início. Você vai se virar depois com o que você for ganhando, mas você não vai passar sufoco, sabe? Vai estar tranquila. Aí eu fui juntando. Antes mesmo de eu fazer 18 anos e terminar a escola, eu consegui juntar esse valor. E aí, assim que terminou a escola, tava Natal, eu acho, nessa época, assim, eu já fui pra São Paulo sozinha.
1: E os teus pais sempre te incentivaram?
2: Sempre.
1: Assim, ah, eu quero trabalhar com internet, Nem me trabalhar, que no começo era muito hobby. Mas assim, a coisa foi ganhando corpo, foi acontecendo e eles acreditaram no
2: sempre participavam dos meus vídeos. Nossa. Se pesquisar meus vídeos antigos no TikTok, tem meu pai vestido de mulher, que ele trocava de roupa comigo. Eles entravam no personagem mesmo.
1: Gente, que fofo!
2: Sempre me apoiaram. Óbvio que com muita dor do coração, né? Me levou pra São Paulo, porque eu sou filha única.
1: Ah, eu também.
2: Então, e daí tem essa dó de deixar.
1: Tem irmãos e tudo, filha.
2: Não, filha única, só eu.
1: E eu fui pra São Paulo também. Morei um tempo, quase dois anos em São Paulo. E também minha mãe, nossa, ela chorando, lágrima.
2: Meu pai mandou um áudio chorando. Quando ele me deixou lá, ele voltou de carro, né? Porque a gente foi de carro pra levar as coisas de casa. Ele mandou um áudio de 2 minutos, chorando, mas falando que tava muito feliz por mim, não sei o quê. Eu sempre fico muito feliz que eles me apoiam, sabe? Independente. Isso que importa pra mim até hoje.
1: Isso é muito bom, é tão saudável, né? Uhum. O nosso crescimento, é muito bom. Mas quando que a dança começou a entrar, a dança, a música, começaram a entrar na tua rotina de criação de conteúdo?
2: Então, eu sempre fiz, na real, não sempre fiz. Quando eu era pequena, eu fiz balé, só que eu sou de começar as coisas e não terminar. Então, eu já fiz todos os esportes que você pode imaginar. Vôlei, futebol, muay thai, balé, ginástica olímpica, tudo. Então eu sempre tive esse negócio, eu acho que essa consciência corporal, porque eu sempre tive ativa ali. E balé foi uma das coisas que eu fiz quando era muito pequenininha e não terminei. Mas eu sempre gostei muito de dança. Eu lembro que quando eu comecei na academia, tinha aula de zumba. E daí eu amava, dançava, fazia aula de zumba com a minha mãe. E aí, quando eu fui pra São Paulo, e eu sempre fui fissurada em música, sabe? Tudo que é arte, música, dança, eu sempre gostei muito. Eu acho que a dança complementa muito a música. Tipo, show que tem balé. Eu não consigo prestar tanta atenção no cantor, porque eu fico fissurada no balé, sabe? E eu sempre gostei. E daí, quando eu fui pra São Paulo, depois de muito tempo, isso foi agora no último ano que eu tava lá, eu tomei coragem pra entrar numa aula de dança, porque eu sempre achei que eu tive facilidade, porque tinha as dancinhas do TikTok, eu pegava muito fácil. Só que eu sempre quis mais do que isso. Só que eu não tinha coragem, que eu tinha muita vergonha de, tipo, ser muito difícil, eu não conseguir. E daí todo mundo da sala me julgar. Às vezes, por eu já ser mais conhecido, o povo saber quem sou eu e ficar, nossa, Nilda Cropp dança muito mal. E daí, quando eu entrei lá, eu comecei no fundinho. Na segunda aula, eu tava lá na frente.
1: Na frente.
2: Tá? Eu sou míope, eu preciso estar na frente, senão eu não enxergo. E aí, e a dança em si me deu uma autoconfiança e um relacionamento comigo tão bom, porque eu já tive muito problema de autoestima, de me comparar muito e não gostar do meu corpo, não me amar. E a aula de dança é você e o espelho. Se você não se amar, você vai estar se olhando ali o tempo inteiro. Tá se olhando e vai estar arranjando todos os defeitos do mundo. Então a aula de dança serviu muito pra eu entender o meu corpo e entender a minha liberdade mesmo, como me expressar. E eu digo que a dança me ajudou muito a interpretar também quando eu tô cantando, a sentir muito as coisas, sabe? A Júlia, que era minha professora, maravilhosa, a Júlia Vale, a melhor que eu conheço, ela também fala muito sobre isso, sabe? Sobre essa liberdade que a gente tem que ter dançando. E eu tenho muitos amigos que dançam também, que dançam profissionalmente. Então, eu sempre admirei muito e daí eu tive a coragem de me jogar. E daí eu vim pra Fortaleza, né? Também a escola que eu fazia lá fechou, vai até abrir agora de novo. E daí eu vim pra cá e agora eu tô ainda caçando um cantinho pra fazer aula de dança. Mas eu sempre tô gravando também com o Fabrício, que é coreógrafo do Felipe. Então a dança sempre teve muito presente, sabe? Mesmo não sabendo dançar antigamente, eu dançava de qualquer jeito, eu sempre tava me mexendo.
1: E isso é importante. Ninguém nasce sabendo.
2: Não.
1: O importante é você dizer assim, pode ser que eu não dê conta, mas eu vou tentar.
2: Então, tô aqui no meu mundinho.
1: Exatamente. O importante é você mesmo, sua consciência e o que te faz bem. Então, cara, tu é muito madura em relação a isso. Tua cabeça é...
2: E dançar é tudo. Juro, faz um bem pra cabeça. Eu acho que é o esporte, assim, que mais me fez bem na cabeça.
1: Eu tô só me encontrando em ti, porque eu danço também. Então, eu amo. Fiz balé minha vida inteira.
2: Eu queria ter
1: continuado. E hoje faço jazz aqui, então assim...
2: Eu me arrependo de ter parado hoje em dia. Mas balé é muito sofrido, né?
1: Mas por isso que hoje eu fui pro jazz, eu não tenho mais idade pra isso não, pro balé clássico não.
2: Eu fazia jazz funk, que é um jazz mais...
1: mais dançante, é, assim, mais empoderado, digamos, é, assim, né? Nossa, deve ser muito legal.
2: Eu ficava me sentindo.
1: E aí você trouxe a dança pro teu conteúdo na internet.
2: É.
1: Duda, o teu engajamento é impressionante. Eu tava vendo aqui os números do Instagram, TikTok, mais de 2 milhões de pessoas no Instagram, quase 3 milhões no TikTok, mais de 96 milhões de curtidas. Olha, ainda fiz cálculo, gente. Em que momento você parou assim, poxa, isso é sério? Qual foi o vídeo, assim, que te fez enxergar a internet como um lugar de crescimento, de trabalho mesmo?
2: Então, eu sempre falo que a minha carreira sempre foi muito degrau por degrau. Eu nunca tive algo que aconteceu e, ah, ela estourou por causa disso. Sempre foi muito, muito... De pouquinho em pouquinho mesmo, sabe? Eu tô há fazer 10 anos que eu tô na internet e sempre fui conquistando ali o meu público. E eu acho que isso, de certa forma, é até bom, porque eu acho que às vezes quando você vai muito de uma vez, você não tá preparado às vezes pra aquilo, daí cai muito rápido. Então o meu foi muito conquistando,
1: orgânico,
2: é muito orgânico.
1: Muito pé no chão.
2: E muito eu sempre, eu acho que nunca, até hoje, não cai a ficha. Porque tem pessoas que me admiram, que me acompanham e querem tirar uma foto, querem me abraçar, se inspiram. Porque quando eu esqueço, sabe, que eu sou conhecida, eu fico assim de qualquer jeito. Eu tô nos lugares, a pessoa... Eu, ainda mais com o Felipe, porque eu nunca sei se a foto é comigo ou com ele, né? Eu nunca acho que é comigo. Eu sempre... Alguém fala, tipo, ai, vamos tirar uma foto. E eu falo, eu... Ele, é, os dois.
1: Os dois.
2: É sempre isso. E eu acho que até hoje não cai a ficha, sabe? Porque é um trabalho muito legal, de muitos privilégios, sabe? Óbvio que tem a parte ruim, como qualquer coisa, mas a parte boa é muito boa e supre muito a parte ruim, sabe? Mas eu acho que eu dei conta que era um trabalho quando eu fui pra São Paulo mesmo e precisava daquele dinheiro que eu tava conquistando ali pra me sustentar. Porque desde o momento que eu fui pra São Paulo, meus pais nunca me ajudaram em mais nada, sabe? Sempre fui eu.
1: Sério?
2: E o meu trabalho, sempre.
1: Ou seja, com 18 anos, você foi pra
2: com
1: São Paulo.
2: Com 18 anos eu fui pra São Paulo.
1: E é tu e tu mesma, vai lá.
2: E é caro São Paulo,
1: muito.
2: Viu?
1: Muito! Eu fui,
2: tem que ter
1: eu
2: um
1: sei
2: controle,
1: como é que é.
2: Um controle muito grande. E eu sempre fui muito determinada no que eu queria. E eu sempre me entreguei muito. Então, quando eu fui pra lá, é um trabalho. Eu não tenho chefe, mas eu sou a minha chefe. Então, se eu ficar aqui deitada nessa cama sem fazer nada, eu não vou ganhar o meu dinheiro, né? Ninguém vai fazer por mim. Então, eu percebi que é um trabalho quando eu precisava daquilo pra me sustentar.
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1: Em algum momento você pensou assim, ai, quero desistir de internet?
2: Várias vezes.
1: Sério?
2: Várias vezes, porque a internet, por mais que seja um trabalho muito mais tranquilo que qualquer outro trabalho, porque você decide a hora que você faz as coisas.
1: Você é dono do próprio negócio, né?
2: Você controla tudo. Se hoje eu quiser trabalhar menos e amanhã eu quiser trabalhar mais, eu posso. É muito mais tranquilo, sabe? Só que tem toda a parte negativa, que é a parte da exposição. Porque a partir do momento que você se abre pro público, tem gente que é da internet que se guarda mais. Mas eu sempre fui muito aberta em relação a tudo, sempre mostrei tudo, porque eu gostava mesmo. Eu acho que isso que deixava as pessoas se sentirem mais perto de mim, como se eu não fosse um robô, sabe?
1: Sim.
2: Não que eu não queria ser algo inalcançável, uhum, sabe? Eu queria fazer parte do dia a dia das pessoas mesmo. E aí, só que quando você se abre demais, as pessoas sentem muito no direito de entrarem demais.
1: E darem opinião, e darem pitaco, e hoje ficarem, em dia, às vezes, de uma forma muito invasiva.
2: Muito. E hoje em dia eu sinto que, às vezes, a pessoa nem gosta de acompanhar o artista. Ela gosta do poder que ela tem sobre a vida dele, sabe? Se não for do jeito que eles querem, eles já não gostam. E daí é uma onda de ódio absurda. E isso pra cabeça... Eu sou nova ainda, sabe? Eu tenho 23 anos. Pra cabeça de uma pessoa que é nova, que não tá acostumada com isso e que absorve isso, eu sou uma esponja. Eu já tentei me enganar várias vezes, falando que eu não ligava.
1: Que porque... eu sou forte, que não ligo pra...
2: Porque, querendo ou não, a gente tá trabalhando e o mundo aqui na vida real não tem nada disso. Sabe, você sai do celular e não tem ninguém que vai chegar na tua cara e falar, olha, não gosto de você, quero que você vá pra... Enfim, não tem isso, é só ali. E aí, só que aí a gente se engana. Eu sempre falo, hoje eu não vou, a partir de agora eu não vou mais ligar. Já falei, acho que umas...
1: Entra, gente, não tem como.
2: Eu falo umas 10 vezes. Hoje eu não vou mais ligar, pronto, tô falando aqui, tô prometendo. Só que daí acontece um dia que você tá mais sensível e que você vai absorver aquilo de uma forma... E é um comentário muito cruel, sabe? Porque é muito fácil você falar pelo celular, sabe? Eu não vou saber quem é essa pessoa, nunca vou ver essa pessoa. Então é muito fácil isso.
1: Traz essa sensação de invisibilidade pra pessoa que tá criticando, né? Eu até gravei um vídeo na internet sobre isso recentemente. Gente, como as pessoas estão cruéis hoje em dia na internet. Gente, tem um ser humano do outro lado. Não é porque você tá falando ali por uma tela que você é invisível, que você não tem responsabilidade sobre o impacto que você vai causar naquela outra pessoa. A gente tem que ter responsabilidade. É muito sério. A pessoa que lê aquilo leva isso por dias, por meses, até pra vida inteira. Então, as pessoas que hoje consomem a internet precisam ter essa consciência, sabe?
2: De que são humanos, né? Porque eu posso estar aguentando, mas tem gente que não aguenta. Porque é muito cruel mesmo e é muita coisa. É uma perseguição. A gente falando, eu sei onde você mora, eu sei pra onde você vai, eu vou te pegar. E é de assustar mesmo, sabe? E aí... E não é só comigo, eu vejo, sabe? Eu acho que é a atualidade. Se a pessoa não gosta, ela tem que fazer questão de falar que ela não gosta. E não é só de, sei lá, de um relacionamento. É do jeito que se veste, é do cabelo, é do dente, é do corpo. O corpo, principalmente. Eu sempre sofri muito em questão de corpo. Eu já tive distúrbio, já tive compulsão, já tive distorção de imagem por causa da internet, porque eu me comparava muito.
1: Se você tá magra, você tá magra demais. Se você tá mais acima do peso, você tá gorda. Então, assim, parece que a gente nunca tá agradando as pessoas,
2: nunca,
1: né?
2: Eu, na pandemia, eu engordei 12 quilos, porque tudo fechou, academia, essas coisas. E eu só comia. Só comia. E aí eu engordei, e minha avó faleceu também. Quando eu tava muito feliz, eu comia. Mas quando eu tava muito triste, eu também mergulhava na comida. Era tudo comida pra mim. E aí eu desenvolvi muito compulsão alimentar. Eu comia até cheia, explodindo. Eu não tava satisfeita. E distorção de imagem, principalmente. Eu não me enxergava da forma que eu era. Eu me enxergava muito maior. Tanto que pra comprar roupa, eu comprava 5 números a mais, porque eu achava que eu era daquele tamanho. E aí eu fui vendo as roupas não cabendo mais em mim, que eu já tinha em casa, né? Eu fui vendo que eu tava engordando, fui vendo meu rosto ficando mais inchado, fui vendo o povo, eu lia comentário tipo assim, o que aconteceu com ela? Sabe, uns comentários muito horríveis, assim. E daí eu tinha também TA, que é transtorno alimentar, que eu comia, e daí eu, enfim... E eu não tava... E isso era muito por pressão, sabe? Eu olhava aqueles corpos perfeitos na internet e eu achava que eu tinha que ser assim e que era assim. Eu me comparava com gente que fazia lipo.
1: Não, gente,
2: E isso é a coisa mais normal. E eu descobri isso porque eu compartilhei muito isso com quem me acompanha. Depois que eu já tava bem, porque eu fiz muita terapia também pra isso melhorar em mim, porque é muito aqui também, eu compartilhei toda a minha trajetória nisso e eu não sabia que tanta gente passava pela mesma coisa. Porque é o mal do século, de agora,
1: só
2: sabe?
1: Só que nem todas as pessoas têm coragem pra falar abertamente sobre isso na internet.
2: Eu tinha muito medo de falar, porque é algo muito pessoal, sabe? Só que eu senti que eu falando eu poderia estar ajudando de certa forma. E eu ajudei muita gente.
1: Que legal essa consciência que você trouxe pra internet. Assim, poxa, eu passei por isso. Outras pessoas, elas podem superar uma fase da
2: vida.
1: E procurar ajuda, exatamente.
2: Entender que não tá sozinha, que não é só ela que tá passando por isso. Porque é muito isso. Hoje em dia é muito um padrão e nunca tá bom. A gente nunca tá satisfeito com o nosso corpo. Eu, naquela época, tinha engordado 12 quilos. Eu emagreci, tava num peso ok. Aí a gente sempre quer mais, sempre quer emagrecer. E pra quem segue também nunca tá bom. Quando você tá mais... Quando você engordou, é o que aconteceu com ela. Nossa, olha a perna dela mole, celulite. E quando você tá magra, só a cabeça.
1: Não agrada ninguém.
2: Então, o importante é você estar bem com você,
1: exatamente,
2: sabe?
1: Exatamente.
2: E isso, essa questão do corpo, eu não ligo, não. Porque eu fiz tanta terapia, eu faço terapia desde os 12 anos.
1: Gente, é o melhor investimento da vida.
2: É o melhor.
1: Eu sempre digo.
2: É o melhor mesmo, é você cuidar da sua cabeça.
1: Melhor que um brusinho, uma bolsa, meninas. Terapia,
2: dá
1: gente.
2: Dá vontade da brusinha, da bolsa.
1: Dá.
2: Mas a gente guarda e gasta na terapia, entendeu?
1: Exatamente.
2: Eu aumentei pra duas vezes na semana agora. Aumentei pra duas vezes. Então, a gente tem que... É um investimento.
1: A gente que trabalha com internet precisa. Senão a gente,
2: absorve.
1: Mas agora eu queria falar de relacionamento, de amor. Que fase linda você tá vivendo, já passei. É tão incrível, né? Uma fase tão linda, assim, do relacionamento, de você sonhar junto, de você planejar festa e tudo mais. Vocês noivaram agora em abril, recentemente.
2: Tudo muito rápido, né?
1: Tudo muito rápido.
2: Sem nenhum ano de namoro.
1: Pois é. Mas, gente, olha, tem gente que fala assim, ai, mas já vai casar. Ai, mas não casou ainda. Gente, não tem tempo. Cada casal tem o seu tempo. E, ó, que...
2: Você tem que sentir, eu acho que é algo muito mais. Sempre falam, com que idade você tem que casar, com que idade você tem que ter filho, namorar. Eu acho que é muito óbvio se você for maior, né? Não tô falando que criança tem que namorar, não. Mas eu acho que a gente tem que sentir muito, sabe? E a gente sente, a gente é intenso desde sempre. A gente sempre, desde a primeira vez que a gente ficou, já foi... E a gente só ficou eu e ele comigo, sabe? Desde o início até hoje. Então, é algo que sempre foi muito, muito mais rápido do que o normal. A gente,
1: como vocês se conheceram?
2: A gente já... Eu sabia quem ele era, das músicas, mas eu não sabia quem ele era...
1: Fisicamente.
2: Fisicamente. Ele não me conhecia, só que daí teve um dia que eu tava... Foi no dia do Natal, até, de 2024 pra 2025. Eu tava no aeroporto com um amigo meu. Encontrei um amigo meu, assim, aleatório no aeroporto. Tava indo pro Rio pra passar o Natal com minha família. Aí tava passando pelo detector de metal com meu amigo. E esse meu amigo é amigo dele. E aí eles foram se cumprimentar. Aí eu só cumprimentei. Acabou. Morreu ali. Fui pro meu voo, ele foi pro dele. Só prazer, Duda. Prazer, Felipe. E aí, quando eu tava no avião, eu vi que ele tinha me seguido. E aí, naquela época, eu tava começando na música, lançar minhas músicas. Então, tudo que era música me interessava. E aí, eu fui lá e segui ele de volta. Só que morreu ali, sabe? Não, não aconteceu nada. Ninguém falou com ninguém, só seguimos. E aí, depois, eu acho que de uns 5 meses, ele respondeu alguns stories meu de música e falou pra eu mandar a guia de uma música minha pra ele. Aí, eu mandei e daí, depois disso, a gente começou a conversar muito mais sobre carreira. Tanto que no dia que a gente ficou... Aí que a gente saiu, a minha amiga foi comigo e ela falou assim, mas vocês estão conversando, vocês vão ficar? Eu não sabia, porque era muito, a gente conversava muito sobre vida, sobre carreira, era muito mais assim, nunca teve algo direto de
1: aquele
2: tipo...
1: Aquele flerte ali, momento, não tinha.
2: Aí eu tava em dúvida, mas tipo assim, eu pensava, era uma pessoa que eu super ficaria, mas se acontecer, acontecer, eu não tava naquele desespero, sabe? E aí, enfim, a gente ficou conversando, aí ele foi pra São Paulo. E aí a gente se encontrou, e aí, depois da noite inteira conversando, a gente foi lá e ficou no
1: último
2: segundo.
1: O rapaz conversador, viu, Felipe?
2: Não, nós dois. É de ficar rouco, eu juro, é de ficar rouco. É uma competição pra ver quem fala mais, e quando começa, tem...
1: Gente,
2: e não
1: legal.
2: Tem fim. Naquela época, então, era no WhatsApp, misericórdia, conversando sobre tudo, não acabava nunca. Eu sou a mestre em não deixar o assunto morrer, eu achei alguém que é melhor do que eu nisso.
1: Gente, porque o meu marido, ele não fala nada. Gente, eu preciso desenvolver. Ouva a minha criatura. Eu já não falo muito. E ele já não fala, e ele fala nada. Zero. Menos um, se duvidar.
2: Eu não consigo. Eu preciso de alguém que ative essa falazada em mim, que fala muito.
1: Que legal. E aí, depois vocês ficaram, já ficaram juntos, começaram a namorar.
2: Aí eu morava em São Paulo, né?
1: E
2: era meio à distância, nosso fica. Só que toda a folga que ele tinha, que às vezes era de 2 dias, ele ia pra São Paulo, ficava 2 dias e voltava. Só ele vinha. Eu deixava só ele vir. Vem, vem, vem. Daí eu já tava me apaixonando, porque ninguém nunca fez isso por mim. E aí, e também era muito algo muito... No primeiro dia que a gente ficou, assim, que ele ficou lá em casa, já parecia que conhecia ele há muito tempo, sabe? Mais que a gente tivesse conversado antes um pouquinho, mas parecia que eu já tinha convivido com ele, porque era tudo muito igual, sem frescura, com nada, sabe? Não, e era legal, era engraçado, ele tem um alto astral, assim, também. Eu sempre admiro isso nas pessoas, e eu prezo muito pra ter isso, que é alguém que vai passar isso, sabe? Que alguém consegue te deixar bem por ela estar bem, feliz. E ele tem muito isso. Então, eu ficava feliz só de estar com ele, sabe? E daí, ele ia lá pra casa, ficava uns 2 dias. Até que teve um dia que eu fui pro Rio. Aí, ele só tinha 12 horas. Ele foi pro Rio, ficou comigo 12 horas
1: aí,
2: e
1: falou,
2: voltou.
1: Aí, falou, esse cara aqui...
2: É, e nesse dia foi o dia que também ele se declarou e falou que ele tava gostando, não sei o quê. E eu fiquei, tipo assim... E eu tava traumatizada. Eu fiquei assim... Eu queria muito acreditar em tudo que você tá falando, mas eu não acredito.
1: É porque, gente, a gente passa por tanto relacionamento. Ai, gente, a gente se presta tanta coisa, conhece tanta gente.
2: É.
1: Entendo. Aí tem uma hora que a gente desacredita do amor.
2: Mas é, mas ele foi me demonstrando muito com atitude, sabe? Que queria, que fazia questão. Então, isso foi me passando essa confiança pra eu entender, tá, ele realmente tá gostando, então eu já posso gostar. No dia seguinte disso, meu trauma já foi suprido e já fui... me permitindo, sabe? Com
1: ai,
2: muito
1: fofo.
2: Medo, mas me permitindo. Porque é muito especial. O Felipe, ele me dá um conforto de estar junto, sabe? Eu me sinto muito confortável, muito eu mesmo. Quando eu tenho essas crises por causa da internet, porque eu absorvo muito... E ele também recebe muito, desde sempre. Ele falou até ontem isso pra mim, que desde sempre na carreira dele ele recebeu crítica. Porque é isso, eu acho que conforme você vai crescendo, vai ter muita gente que gosta de você.
1: São realidades muito parecidas,
2: é.
1: Né? São exposições diferentes, um na internet, um na música. E ele também um pouco na internet também, aí é bastante. Mas, assim, são realidades muito parecidas. E isso também ajuda bastante, né?
2: É, e ele lida de uma forma melhor do que eu. Porque ele não liga mesmo, ele sabe que ele tá trabalhando e é isso que importa. E eu absorvia mais, sabe? Então ele ficava mal por mim. E era ele que me trazia de volta um brilho que restou ali, sabe, disso. Então é muito especial pra mim nosso relacionamento. É o relacionamento mais sincero, mais maduro que eu já tive na minha vida toda. E é muito importante pra mim, sabe, estar junto. Eu falo que a gente é um grude, né? A gente sempre faz tudo junto. Mas é porque a gente escolhe mesmo, sabe? A gente quer estar junto. Sabe lá quando ele vai viajar e vai ficar dias fora de
1: novo?
2: Tem
1: que aproveitar,
2: tem
1: né?
2: Que aproveitar.
1: Momento.
2: E essa fase é tão gostosa, sabe, de fazer questão. De literalmente fazer tudo junto. Ele só não tá aqui hoje porque era muito cedo pra ele.
1: Então ele tinha
2: mas
1: vindo.
2: Ele estaria.
1: Aí ele foi acordar tarde, é, né, gente? Vira noite e tudo mais.
2: É, exato, a vida dele é o contrário.
1: É o
2: parecia
1: contrário.
2: Que eu tava num fuso horário quando eu comecei, assim, a me relacionar com ele. Porque
1: é isso que eu perguntar
2: trocava.
1: Também, assim, como é que foi essa adaptação aqui em Fortaleza? A gente já tem mais ou menos 6 meses que você mora aqui.
2: Isso.
1: Saiu de São Paulo pra Fortaleza. Eu já morei em São Paulo, sou daqui. Eu sei que há uma diferença grande, assim, de cultura mesmo, de jeito, de viver, né, sotaque, tudo, a culinária até. Como foi essa adaptação e como foi esse morar junto? Porque, assim, por exemplo, comigo, o meu marido muito organizado, eu sou completamente desorganizada, gente. Então, começo do morar junto e a gente funcionou muito assim. A gente primeiro morou junto, depois rolou o pedido de casamento
2: uhum.
1: e o casamento, né? Então, como foi essa adaptação aqui, esse morar junto? Como foi também?
2: Então, eu era de Campos e eu já fui pra São Paulo. Quando eu fui pra São Paulo, eu morei junto com uma amiga nos 2 primeiros anos. Depois, o resto foi sozinha. Eu sou muito desapegada, sabe? Eu não me prendo muito aos lugares que eu tô, não. Eu vivo mesmo, eu vivo aquilo e é isso. Eu sou muito intensa, não só em relacionamento, mas em tudo, sabe? Eu não pensei 2 vezes em ir pra São Paulo, eu fui sozinha, assim. Não tinha ninguém na minha família que mora lá. E eu me adaptei super lá. Só que eu nunca gostei de São Paulo, né? Então, tipo assim, eu tava
1: não louca
2: pra sair de lá. Eu passei 5 anos lá, senti que eu fiz tudo que eu tinha pra fazer.
1: Completou um ciclo, check.
2: É, quando eu percebi que as minhas publicidades eram só de coisas que estavam vindo de outras cidades, que eu poderia fazer de qualquer lugar. E aí eu conheci ele, que era daqui, que é praia, Fortaleza. Quando eu vim pra cá algumas vezes antes de me mudar de fato. É, mas quando eu vi que era aqui é tão gostoso, sabe? Porque em São Paulo, eu sinto que tem muito essa pressão do trabalho. Você fica muito ansiosa, você se compara muito com o ritmo de todo mundo que tá lá. E São Paulo, às vezes, é uma cidade só de trabalho. Tem gente que tem família lá e tal. Mas o meu ciclo é muito de pessoas que vieram de outros lugares pra ir pra lá pra trabalhar. Então era muito trabalho. Então, às vezes, você tá num dia de descanso e não é... É dia de descanso de outra pessoa, você se cobra no seu dia de descanso, porque a outra pessoa tá trabalhando. É muito trânsito, é tudo muito longe.
1: Parece que é tudo no automático, a sensação que eu tinha era isso, era o tempo todo assim.
2: No automático,
1: na velocidade 5 do áudio do WhatsApp. Tipo assim, gente, qual é o momento que a gente para e, tipo assim, vive, sai desse caos que é?
2: É, né? E quando eu parava no meu travesseiro, eu ficava. Mas tem que fazer isso, não sei o que, não sei o que lá. Eu não conseguia parar, sabe? Eu poderia parar, mas a minha cabeça nunca parava. Tava sempre querendo buscar fazer alguma coisa. E aí, e eu também sentia muita falta da minha família, né? Eu sempre fui muito apegada a eles. E lá, eu por mais que eu sempre gostei de ter meu momento sozinha, sempre gostei de morar sozinha, eu realmente amava morar sozinha. É, custava aí, gente, na minha casa. É, eu sentia muita falta desse lado mais família, de aconchego, sabe? E aí, quando eu fui vindo pra Fortaleza, eu fui conhecendo a família do Felipe, a casa dele sempre tem alguém, mas também tem momentos que não tem ninguém, que é importante. É, eu gostei muito daqui, sabe? Praia, calor. Calor é o que mais me ganha, assim. É que São Paulo é tudo num dia só. E amanhecia dublado, acabava. Acabava com o meu dia. Tipo assim, não tinha motivação pra viver.
1: Ah, minha filha, aqui a gente tem calor, né? A gente tá perto de chuva agora, mas vai passar.
2: Mas é quente mesmo assim.
1: Assim, né?
2: E aí, quando eu vi que aqui era muito gostoso, eu lembro que a gente no início do relacionamento ficou, tá, mas você vem pra São Paulo, eu vou pra Fortaleza. Aí ele falou assim, vem, passa um mês em Fortaleza.
1: Vê se você gosta.
2: E eu passo um mês em São Paulo. Ele nunca passou esse mês em São Paulo. Eu vim pra cá, foi trazendo uma escova, depois trazia outra coisinha. Eu falei, eu não quero voltar pra São Paulo, eu não vou.
1: Eu
2: mesmo se
1: aqui.
2: A gente não estiver junto, eu vou continuar aqui, porque eu gostei daqui. E aí eu deixei meu apartamento lá durante um tempinho. Aí agora há pouco tempo eu entreguei meu apartamento porque eu tava vendo que eu tava pagando pra ninguém. E aí me desapeguei total de São Paulo. E aí agora eu vou de vez em quando, assim, quando tem algum trabalho, alguma coisa. Mas em relação ao morar junto, eu sou muito tranquila de conviver, sabe? Eu fico muito na minha, mas aí também eu tenho meus momentos de interagir ali. É, eu tenho a minha bagunça, mas é a minha bagunça, não chega a irritar a outra pessoa. E quando eu vejo que talvez pode começar a irritar, porque tem uma coisinha ali que tá pegando o espaço dele, eu já vou e arrumo. Ele também não é essa pessoa organizada, não.
1: Ah, então vocês se complementam ali, dá certo.
2: E daí ele na bagunça dele, eu na minha. E a gente é muito bom. É porque eu falo que a gente é muito amigo, né? Eu acho que isso é muito importante pra você morar junto com a pessoa. E aí... E
1: daí, então foi super tranquilo esse início do morar junto.
2: É, é muito divertido. A gente sempre tá rindo, sempre fazendo palhaçada, sempre fazendo divertido. A minha sogra.
1: Aí, tem gente chegando aqui nos bastidores. Sem problema não. Aqui a Jega é como se fosse ao vivo. Vocês podem entrando. Se quiser pegar uma cadeira lá fora e trazer também, é de boa, viu? Tudo bem? Linda. A sogra veio assistir. Que coisa linda, moral, viu? E é isso, virou uma família pra você. Quero saber, 6 meses aqui, já incorporou algum jeito fortalezense daqui ao cearense?
2: Eu falo várias palavras.
1: Quais?
2: Vala, meu Deus do céu. Peguei com ela.
1: Vai!
2: E com o Felipe também, ele fala muito. Viçando. É porque não existe uma outra palavra em outro lugar. Viçar.
1: Viçar, não
2: eu
1: tem.
2: Eu não sei qual que é.
1: Viçando com a minha cara, tá?
2: É uma palavra perfeita, porque não existe, eu não sei.
1: Você nem como é que explica.
2: É, não sei. É, também tem...
1: Já pegou o macho? Não, né?
2: Não, mas mulher já.
1: Já mulher. Ou então
2: pronto. Esse pronto eu amo. Eu passei a usar antes mesmo de vir pra cá.
1: As pessoas em São Paulo não entendem o pronto, né?
2: Não.
1: Eu trabalhava lá em São Paulo e eu dizia pronto.
2: É, e o Felipe falava e eu ficava, pronto. É muito bonitinho. Arengar também.
1: Arengar, muito fofo, né?
2: E ele fala pequenininha, eu acho a coisa mais linda.
1: Ai, que fofo!
2: Eu ficava, quando no início do nosso relacionamento, ele ficava, não sei o que, pequenininha. Eu, o quê? Pequenininha. Eu achava lindo. Mas eu sou muito influenciável com sotaque, porque o meu sotaque é muito neutro. Eu não tenho sotaque carioca.
1: Então, não tem. Eu tava vendo teus vídeos e você não tem esse sotaque.
2: E era ainda mais forte, só que não era carioca, porque eu puxo o X no meio da palavra, mas não puxo no final. Tipo,
1: mas é muito suave.
2: É. Eu falo gosto, mas não falo mais.
1: É, exatamente.
2: É, e daí até parece com daqui, tirando o timbre que vocês às vezes falam cantando. Eu acho muito legal também. Mas então é muito fácil de eu pegar um sotaque que é mais forte do que o meu, ainda mais convivendo todos os dias. Eu perdi muito sotaque carioca morando em São Paulo, porque eu só convivia com amigas muito paulistas. E agora eu perdi o meu carioca paulista pra o cearense, que eu convivo com o Felipe, que tem um sotaque fortíssimo.
1: Ele é bem cantando, né? O cearense, ele fala bem cantando e às vezes come um pouquinho ali a palavra no final e tudo, e assim você vai.
2: E é um entusiasmo pra falar, eu adoro.
1: Ai, que bom, que bom, que bom. E o pessoal aqui em Fortaleza te recebeu muito bem, né, Duda? Assim, muito fofo. E eu queria falar agora do treinão que você fez recentemente. Bom, gente, esse episódio tá saindo segunda-feira, tem mais ou menos uma semana que o treinão aconteceu, umas duas semanas?
2: É, foi por aí.
1: É, por aí, gente. Então, me fala do treinão, como surgiu essa ideia?
2: Eu sempre quis fazer um encontrinho de fãs, que na época, antigamente, quando eu comecei na internet, era encontrinho, no shopping. Só que eu sempre tive medo, porque eu achava que não ia dar ninguém. Por mais que às vezes dava, poderia dar uma, duas pessoas, ia ser importante porque iam ser uma, duas pessoas que gostam de mim, mas eu sempre não tive fé, assim, que eu poderia encher algum lugar, assim, sabe? Porque eu sempre ficava... A pessoa vai sair de casa pra vir me ver. Fazer o quê? Me ver? Acabou? E aí, me mandaram no direct falando, Duda, por que você não faz um treino com as suas seguidoras? E quando eu lancei a collab com a Clarier, eu fiz fiz dois treinos de Muay Thai. Eu fiz um aqui em Fortaleza com as minhas amigas influencers daqui e fiz um em São Paulo com as minhas amigas influencers de lá. E foi tudo, só que eu nunca fiz um com seguidor. E eles que me deram esse meu trabalho, sabe? Então, nada mais justo do que eu fazer um treinão com os meus seguidores. E aí, me mandaram no direct, eu postei nos stories falando, será? E daí, teve, tipo assim, em minutos, já tinha mais de 100 respostas. Daí eu falei, tá, talvez dê certo. Mandei pro Wesley e pra Nicole, que trabalham comigo. E eu falei, bora fazer.
1: Vamos colocar em prática.
2: É, em menos de um mês, assim, a gente organizou tudo, os patrocinadores. E eu queria também ajudar, de certa forma, porque eu não queria cobrar dinheiro, mas eu queria, porque eu fiz blusa, né? Eu queria alguma forma delas pegarem, não só pegarem a blusa, mas ajudassem, de certa forma, não a mim, mas alguém, instituição. E a gente foi procurando instituições também. Aí a gente chegou no IPRED.
1: Ai, que legal.
2: Porque o Felipe, há um ano atrás, até com a Zesley também, eles foram pra uma ação lá do Dia das Mães. E o Wesley também já tinha me falado do IPRED, que pra quem não sabe é uma instituição que cuida de crianças desnutridas e autistas, mas é muito mais do que isso, porque agora pude conhecer presencialmente e vi o tanto que eles são impecáveis e muito completos.
1: Nossa, é um trabalho lindo que é feito no IPRED. Sério, lindo, lindo, com muita responsabilidade. Só vai crescendo, ainda bem que a gente precisa disso.
2: Quando eu cheguei lá, eu soube que eles, além de fazerem esse acompanhamento com as crianças, é com as mães também, porque complementa, né? Não adianta você ter aquele cuidado ali e quando chegar em casa, às vezes, não ter essa rede de apoio. Então, é muito importante eles cuidarem das mães também. Tem vários cursos profissionalizantes também. É, pra quando chegar em casa, esse cuidado continuar.
1: É uma mãe fortalecida, uma mãe saudável, é uma mulher que nutre a família, gente.
2: É, porque às vezes não tem informação. E às vezes tá passando até por alguma coisa tóxica e não sabe, nem consegue reconhecer que tá. Então, eles ajudam muito nisso. Então, eu escolhi, tipo assim, a instituição que eu achei incrível mesmo. E aí, eu tive essa troca de alimentos pra doar, pra pegar a blusa. Então, eu amei. E eu pretendo levar pra outros lugares, outras cidades que eu for fazer a mesma coisa, alguma instituição local, eu ajudar também,
1: então,
2: sabe?
1: Então, os treinões vão continuar.
2: Vão, e foi super legal. Deu gente!
1: Ela até comentou na internet, né? Eu vi o seu vídeo dizendo, gente, deu gente, eu tava tão preocupada de não ter ninguém, de não dar ninguém e tudo mais.
2: Na hora de mandar fazer as blusas, falaram, quantas blusas? Aí eu, pronto. Eu vou ter que falar o número, e daí se não der, gente, eu vou parecer que tô me achando, porque eu falei 50 camisas e deu 10. Não, vocês decidem aí quanto vocês acham que eu entrego, e daí a gente ia fazer 100. Aí a gente teve um patrocinador que é a Burning, que é uma academia, e falou assim, não, a Duda vai dar muito mais. Só que a gente também não queria que fosse algo desorganizado, sabe? Queria que fosse um número que a gente conseguisse atender.
1: Tem um controle ali,
2: tem,
1: né?
2: Um controle. E aí falaram, não, vamos fazer 150. A gente fez 150, e aí em 4 horas de entrega de blusa acabou. Eu fiquei assim, tá, tô chocada, eu não acreditei que em 4 horas acabou tudo, porque era no shopping da Messejana, que ficava muito longe da maioria das pessoas, sabe?
1: Sim.
2: Então elas tiveram que fazer o esforço de ir lá pegar, e mesmo assim deu tudo certo. Só que muita gente ainda não conseguiu pegar por causa do horário de trabalho, por causa da distância. E daí a gente fez mais 50 camisas pra, na hora, quem quisesse levar o alimento e treinar lá comigo, dava certo. E daí também esgotaram as 50 que a gente fez.
1: Legal.
2: E aí eu fiquei super feliz mesmo. E foi super legal, sabe? Eu quero, num próximo, ter um momento que eu vou ter mais atenção com eles pra parar, pra conversar, sabe? Que foi, como foi o primeiro, foi um teste pra gente ir melhorando nos próximos. Mas aí eu consegui botar a dança, porque eu queria que tivesse algo meu. Consegui botar os meninos da Power Couple, que... Power Couple. Power Couple é o programa de televisão. Power Club. Que eles são maravilhosos também. E no mais, assim, o feedback foi muito positivo, sabe?
1: Já tem data pro próximo?
2: Não tem. Ainda não.
1: Então, calma, que dá uma dor de cabeça pra organizar também.
2: Vamos respirar depois desse, né? Eu tô querendo fazer vários minis, sabe? Sim. Antes de fazer um maior, assim. Às vezes, uma aula de bike que dá 30 pessoas, fazer uma menor pra estar sempre em
1: legal.
2: Movimento.
1: Quero
2: ali.
1: Ir no próximo.
2: Ai, por favor.
1: Com vamos. Certeza, irei.
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1: E como é que é essa parceria de vocês, Felipe, Duda? Um ajuda no outro, você ajuda na música, e ele ajuda, ele te pede dar conselho pra dança. Como é que é essa parceria de vocês?
2: É perfeito mesmo. Eu falo que num relacionamento tem que ter confiança, tem que ter lealdade, tem que ter respeito, mas principalmente parceria, sabe? Quando um vence, o outro vence automaticamente, sabe? Quando ele conquista alguma coisa, é como se eu ficasse mais feliz pela conquista dele do que as minhas, sabe? E eu sinto dele a mesma coisa, a gente fica feliz. Porque eu acho que o crescimento do casal é os dois, sabe? E nas coisas do casal, mas as coisas individuais também, porque a gente vai crescendo junto. É a mesma coisa quando um tá mal, o outro tá mal automaticamente. Então, é sempre isso, sempre um apoiando o outro. Esse projeto do Aulão, o Felipe também super me apoiou, super, super, super. Quando eu fiz a minha collab com a Clarier, que é a marca Fit, ele que falou, vai, investe, porque eu tinha muito medo de investir ali, porque eu tinha medo, sabe? Eu sou pão dura. Aí ele que falava, vai, investe pra você ver como é que você vende, como é que o público reage, porque você precisa ter essa noção, sabe? Até se você quiser abrir alguma coisa sua. E aí a gente vendeu. Eu entrei com a collab na Clarier, e eu entrei também querendo investir, porque eu queria que fosse... que eu queria tratar a Clarier como se fosse algo meu também, sabe? Não só uma collab. Então, a gente fez parte do processo criativo, a gente fez parte do processo do marketing de lançamento, dos aulões também, eu tive a ideia. Eu queria que fosse algo grande, sabe? Porque eu gosto disso. Quando eu começo, eu tenho ideia de alguma coisa, eu quero que sempre seja algo muito bom, sabe? Eu não queria só lançar por lançar. Queria que fosse algo, eu mergulho mesmo naquilo. Quando eu falo que eu sou intensa, eu sou intensa até nos meus projetos, sabe? Que poderiam ser assim, eu torno grande. E aí, ele foi o que mais me incentivou da collab, sabe? Eu acho que se não fosse por ele... Não, acho que não, eu tenho certeza. Se não fosse por ele, eu não teria fechado a collab. E a collab deu super certo.
1: E você anunciou faz pouco tempo, né, a collab?
2: A collab foi ano passado. É que agora...
1: Ah!
2: É que a collab, eu só era uma a mais ali. Que, uma
1: sim,
2: coleção, entendeu?
1: Então temos novidade pra anunciar.
2: Temos.
1: Aqui.
2: Temos.
1: Ai,
2: que agora...
1: os jornalistas adoram.
2: Como a collab deu super certo, e eu e a Clara, que é a dona da marca, e o Carlos, que é o marido dela... a gente super se deu bem, sabe? A gente conversou muito sobre tudo. E eu e a Clara, a gente se identifica muito em várias coisas. E eles têm uma história maravilhosa da marca. E eu admirei muito isso, sabe? Tanto que eu quis fazer a collab também, além das peças serem maravilhosas, pela história deles, sabe? Eu lembro que eu tive interesse na marca, assim, porque o primeiro recebido que eles me mandaram foi, tipo assim, uma caixa lotada de roupa. E aquilo me chamou a atenção, de tipo assim, eles realmente acreditam no meu trabalho e confiam em mim pra me mandar esse tanto de roupa que às vezes eles vão tirar do bolso deles, às vezes não, eles tiram do bolso deles pra acreditar no meu trabalho e que eu vou divulgar e que vai ser incrível. E teve muito resultado, aí eu só lancei a verde falando, ai, se a gente fizesse uma collab, daí fizemos a collab também, collab se pagou em menos de um mês, assim.
1: Nossa,
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2: 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Só que começar do zero dá muito trabalho, porque tem fábrica, tem o financeiro, tem site, é muito detalhe, sabe? 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
2: 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E a gente conversando sobre sociedade... 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Minha primeira... Por isso que eu vim meio girl boss, entendeu?
1: Ah,
2: é que eu
1: não
2: arquétipo agora.
1: Exatamente.
2: É minha personalidade.
1: Querida, respeito a ela. Tá
2: e
1: na
2: aí,
1: fase, ó.
2: Tô muito feliz.
1: Girl boss.
2: É uma nova vertente, assim, do meu trabalho que eu tô acostumada a fazer publicidade de produtos, não de algo meu. E agora ter algo pra chamar de meu é uma responsabilidade a mais. Oh. Mas é algo que eu acho que quando a gente divulga, a gente já tá meio que ligado nesse lado do empreendedorismo. Porque a gente tem que vender. Então, eu gosto muito da parte da criação, da parte de estratégia. E eu também, antes de eu fechar mesmo, eu comecei a fazer uns cursos de empreendedorismo.
1: Cara, a tua vida, a tua trajetória te fez enxergar a internet, entender a internet como ninguém.
2: É, na prática mesmo ali.
1: Exatamente, tipo, desde muito nova.
2: Uhum.
1: Você conhece, você vê o que a pessoa consome, você vê como as pessoas se comportam na internet. Então, assim, o teu público, você conhece o teu público, assim, na palma da mão.
2: É.
1: Isso é muito bom também.
2: E a academia, eu acho que é a única coisa que eu uso literalmente todos os dias da minha vida. 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Todos os dias, quase, né? Às vezes a gente falta. Mas até quando eu falto, eu boto roupa de academia, porque eu acho que eu vou e não vou. Então, eu sempre tô ali usando. 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
2: 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Não é transparente, isso é o mais importante pra mim.
1: Uma coisa que eu não perguntei, foi voltando aqui um pouquinho, tá? Porque a minha cabeça, assim, funciona desse jeito. É, o noivado, como foi viver esse momento tão íntimo e ao mesmo tempo tão público? Porque, nossa, viralizou, todo mundo, né, se emocionou junto com vocês, foi durante um clipe, assim. Uhum. Foi super lindo, muito bem pensado pelo Felipe, você já esperava ou ainda não?
2: Não?
1: Como é que foi?
2: Antes disso, a gente viajou pra... A gente fez uma Eurotrip, e daí eu jurava que ia ser lá. Porque a gente comenta muito sobre casar, né?
1: Uhum.
2: Só que quando acontece, não cai a ficha de que ele tá me pedindo casamento. Eu, até na hora mesmo, eu não acreditei, eu fiquei muito choque. Mas daí, é o clichê, fomos pra Paris. Será que vai ser aqui?
1: Ai.
2: Será que não vai ser? Aí daí, só que eu não ficava nessa neura de tipo, ai, vai ser aqui ou não vai ser. Eu só tava vivendo o momento, sabe? Só que daí, ele sempre falou, frisou que ele queria me pedir em casamento quando meus pais estivessem. Porque meus pais são meus melhores amigos, eles sabem de tudo da minha vida, sabe? Ia ser muito importante pra mim eles estarem nesse momento. E a gente tinha feito uma música, gravamos o clipe. E aí, nesse clipe da nossa música, da música que ele fez pra mim, me chamou pra cantar junto com ele, pra participar do EP dele, que é algo tão especial. E aí, ele foi lá e pediu. Quando ele me pediu, eu achava que ele ia agachar e zoar com a minha cara, porque o Felipe, ele é arengueiro. ele faz palhaçada. Então, a cara dele agachar e falar, brincadeira, agora não.
1: E aí, você esperou isso, né?
2: Não, cara. Tanto que na hora eu fico em choque. Ele fala assim, quer casar comigo? E antes, ele tava se declarando no meu ouvido. Eu tava, o que esse menino quer? Que ele tá se declarando horrores aqui. E uma plateia me vendo, eu nervosa. E aí, enfim, a música tocando, era muita informação. Aí, ele me agacha. Quando ele me agacha, eu falo assim, ó, que isso, mais, o que é isso mais sincero da minha vida? Era pra ser um negócio fofinho. Quando a gente falava de casamento, eu falei, não, porque eu vou chorar, eu vou me emocionar. Eu parecia uma doida, porque eu não tava acreditando. Eu falei, que é isso? Aí ele fala, quer casar comigo? Eu, óbvio que sim.
1: Tava tudo embolado.
2: Mas esse momento foi muito especial, sabe? Foi incrível, foi perfeito mesmo. É o que eu falo, a gente sempre fala sobre família, sobre casamento, mas nunca acha que vai ser agora, sabe?
1: Que vai ter um momento mais pra frente.
2: Não,
1: mais um pouco. Mas assim, gente, não tem tempo,
2: não,
1: né?
2: Tem.
1: Aconteceu e foi num momento tão de vocês, uma música de vocês.
2: Foi, e parecia que não tinha mais ninguém.
1: Não podia.
2: No momento que aconteceu isso, eu tava nervosa antes, mas parecia que não tinha mais ninguém. Eu só sabia falar que eu amava ele e que eu tava muito feliz. E eu fiquei muito feliz mesmo, porque é algo que eu sempre quis. Desde pequena, meu sonho é casar. Então, saber que eu achei alguém e que a gente avançou essa etapa, que é algo tão pessoal e algo tão, tão bonito, sabe? Pra um casal, eu fico muito feliz. E, como você falou, é algo que é muito pessoal, mas também foi muito público.
1: Foi muito
2: público.
1: Só
2: que a gente não tava nem aí, porque, pô, eu casei, eu tava noiva, eu não tava nem aí. A gente avançou uma casa no nosso relacionamento, que é algo nosso. Então, não tô nem aí se alguém gostou, se não gostou, se achou o pedido bom, se achou o pedido ruim. Eu achei perfeito, quem foi pedido fui eu.
1: Então, pronto, importante a minha opinião, hein, Duda?
2: Mas foi muito especial.
1: Mas, assim, é uma coisa que eu queria até trazer contigo essa reflexão, porque, assim, você é muito conhecida, ele também é muito conhecido, né? Isso, duas pessoas muito conhecidas, públicas na internet, no meio artístico, no meio da música, da dança. E isso muda a relação isso muda a dinâmica de um relacionamento um pouco. Muda, assim. Vamos dizer que não muda, o que muda. É, como que vocês fazem pra manter esse normal da vida, assim, entre vocês? Pra, tipo, não...
2: No
1: nem
2: dia...
1: tudo é isso, nem tudo é sobre isso, mas o que... como que vocês se resguardam mesmo de vocês e manter essa vida mais normal possível?
2: No início a gente mostrava mais tudo, sabe? A gente era mais exposto, assim. Conforme foi passando, a gente foi guardando mais momentos pra gente. Então, tem coisas que a gente... lugares que a gente vai, coisas que a gente faz que ninguém nem sabe. Porque a gente quis guardar isso pra gente. Porque, querendo ou não, às vezes contamina, sabe? Porque são muitas opiniões. É como se você estivesse brigando... Não brigando, mas como se você estivesse... sei lá, às vezes teve uma discussão. Se você tiver uma discussão aqui, não sendo público, morreu aqui. Se você tem uma discussão aqui, sendo público, é uma discussão pra você e pra todo mundo que te segue.
1: Outra dimensão.
2: E não,
1: né?
2: Falo nem de discussão, mas são muitas opiniões. De tipo, ah, eu não acho que eles dois combinam. Nossa, eles não têm nada a ver. Nossa, é tipo... normalmente você não pergunta pras pessoas o que elas acham da gente, sabe? Do casal. Normalmente você não tá na rua e alguém chega pra você do nada e fala... vocês não combinam.
1: É, são coisas que as pessoas não dizem olho no olho,
2: são,
1: gente.
2: São problemas
1: mas
2: que
1: na
2: são...
1: internet tudo pode.
2: É, e é algo tão... uma realidade tão diferente que quando você para no mundo real com pessoas reais que não são da internet, você fica, velho, esses problemas são muito nossos. É algo que... e dá vontade de, às vezes, não ter isso. Porque é chato você ficar lendo sobre o seu relacionamento o tempo inteiro, sabe? Então tem que cuidar muito. Eu acho que

0: É, e ouvido. As pessoas, eu sinto que a gente, por o nosso relacionamento ser muito exposto, as pessoas esperam alguma coisa sempre. Então, quando tem a gente tá pessoalmente, a gente percebe o povo olhando cada movimento, cada coisa, cada comportamento que a gente faz. Porque eles querem tirar alguma coisinha. E no relacionamento, eles nunca esperam coisa boa, sempre esperam alguma coisa ruim acontecer. Então a gente se sente sempre muito vigiado. E por quem gosta da gente, óbvio, estão olhando ali, porque às vezes estão criando coragem para pedir uma foto. Mas tem muita gente ruim também. Eu sinto que tem esse olhar sempre quando a gente está pessoalmente, sabe? É um cuidado que a gente tem que ter com a gente. E de se amar mesmo, sabe? De ter esse carinho, não só se porque proteger, as pessoas estão olhando, né, mas principalmente nesses momentos, sabe? Ter esse cuidado. Tanto eu sozinha, quanto ele sozinho. Que às vezes não é nem maldade, sabe? Você olha pra algum canto. Normal, você olha, tá num lugar, tá olhando. Só que é pra gente, tudo vira muito. Então, às vezes uma olhada... Às vezes uma olhada errada pode gerar alguma coisa. Às vezes um dedo que você apontou, tipo, ah, não sei o que, rindo...
1: Pode basta um corte, brigando, né? Ninguém entende o contexto, muitas vezes. É só o corte ali que a pessoa...
0: E a gente tirando foto o tempo inteiro também, que eu percebo, viu? Eu percebo o seu celular tirando aí apontado. Tá ligando pra ninguém. Eu vejo sua tela bloqueada. Eu tô com sua tela na câmera aqui.
1: Aham.
0: Mas é isso.
1: Atenta ela.
0: Tem um ônus e um bônus,
1: parte,
0: né?
1: Gente, faz parte.
0: A gente recebe muito carinho também. Eu acho que isso que é o importante.
1: E chega muita coisa legal também,
0: chega,
1: né? De pessoas que se conectam com a tua história, com o teu propósito, com a tua vida.
0: Muita
1: isso é tão bom,
0: gente,
1: né? Essa troca.
0: Por causa dele também. Eu acho que muita gente passou a conhecer quem é ele também. Porque ele se abriu mais pra internet, pro dia a dia dele, depois que a gente se conheceu. Muitas fãs dele falam isso, que depois de mim ele começou a mostrar mais ele mesmo, sem ser só em música. E isso é muito importante pra ele.
1: As dancinhas da música dele, ou você dá alguma...
0: Eu criei de Gostosinha, Vou Nessa Casa e algumas outras, mas a que mais deu bom foi aquela Briga de Cachorro
1: Grande.
0: Eu Vou Nessa Casa.
1: Você criou essa também?
0: Criei.
1: Ai, que legal, gente.
0: É muito legal que aí junto o meu trabalho junto ao dele.
1: Isso, e, daí tem... e vocês super se ajudam em si.
0: E conquistar várias coisas. Pô, eu conheci a Anitta por causa da dança da música deles dois. É isso que eu falo, que é um bota o outro dentro das conquistas,
1: isso,
0: sabe?
1: Isso, um levanta o outro. Nossa, isso é muito legal no relacionamento, sabe? Eu acho que isso aí é muito mais do que aquela paixão. Tem que ter também, obviamente, mas isso aí, essa parceria, essa amizade, essa admiração pelo outro, isso aí, gente, ó, dura a vida inteira.
0: Amém.
1: Falando em dancinha, vocês postaram agora recentemente uma dança. Mulher, tá difícil aquela dança ali, viu? Pra pegar.
0: Ah, se eu fizer aqui agora, eu não lembro mais. Eu lembrei pra gravar.
1: As danças estão só aumentando o nível, viu? O nível hard, assim.
0: Falou, é o quê? Aula de jump, aula de zoom, porque eu faço pulando toda sem jeito.
1: Exatamente, muito fofo.
0: Mas agora, é mais uma brincadeira mesmo,
1: né?
0: Assim.
1: Tranquilo. Vamos falar um pouquinho sobre a Duda?
0: Vamos.
1: Tem alguma coisa que as pessoas não sabem de você, que você nunca...
0: Difícil, né? Porque eu...
1: Fala sobre tudo, né?
0: É.
1: Uma curiosidade, uma mania.
0: Algo aleatório, assim, pode ser. Eu só consigo dormir abraçada com travesseiro.
1: Ai, que fofo. E eu que durmo com as pernas cruzadas?
0: O Felipe só dorme balançando.
1: Não.
0: Culpa de vocês, eu acho.
1: Como é que dorme com a pessoa balançando?
0: Não, e é um balanço forte na perna, porque eu acho que ele dormia muito em rede quando ele era mais novo. Ah. E aí eu lembro que na primeira vez que a gente dormiu junto, eu falei, que é esse terremoto aqui, pelo amor de Deus?
1: O meu marido era disse que a primeira difícil. Vez que dormiu comigo com as pernas cruzadas, ele disse, sei lá, tá possuída a menina?
0: É, não. Ah, você dorme assim?
1: Turma assim, com a perna cruzada, como se estivesse sentada assim, ó. Assim. Só
0: que não, que isso? Isso pra mim é acordada.
1: Então, aí ele olhou assim, menino, que é isso? Aí eu pensei que eu tava, enfim.
0: Mas eu acho que é uma curiosidade horrorosa, né? Mas eu acho que é essa.
1: Não, mas muito fofo. Deixa eu ver
0: eu
1: mais.
0: Tem melhores, Nicole? Tenho curiosidades?
1: Tem algum? Perguntando aqui nos bastidores. Alguma coisa?
0: Deixa eu lá pensando.
1: Tá. Deixa eu ver aqui o que mais que eu tenho pra perguntar. Como que você imagina a sua vida daqui a 5 anos? Eita, pergunta difícil essa.
0: Cinco
1: há 5 anos, mais focada na música, na internet, totalmente diferente disso.
0: Eu vou
1: tudo.
0: Estar com 28. Eu espero ser mãe já.
1: Ó. Oh.
0: Vai ser vó?
1: Ih, como é que estão os preparativos do casamento? Já começaram?
0: Então, como a nossa vida é muito corrida, assim, e aí veio o São João agora, que o São João deles são 2 meses de show, com 2 dias de folga, assim, de vez em quando, não tinha como eu organizar nada agora, porque ia ter esse momento. Ia ser tudo muito com pressa, sabe? Mas a gente quer casar no civil primeiro, daí a cerimônia na igreja mesmo, a religiosa, a gente quer ano que vem. Mas o civil a gente quer ainda no final desse ano.
1: Ah, é? Aqui em Fortaleza?
0: Isso.
1: Ah, vai ter festa lá em Campos também?
0: Não, é porque é mais fácil trazer a minha família daqui,
1: né?
0: Porque a família dele é maior, né? Então é mais fácil trazer a minha pra cá. Ainda assim é difícil. Mas
1: quer na praia,
0: traz...
1: quer no buffet, eu quero tirar
0: então...
1: aqui um spoiler.

0: O civil, a gente tem um cantinho muito bonitinho que a gente achou que é numa pousada na praia.
1: Ai.
0: E cabe direitinho a família sentada assim. Vai ser algo muito, muito pequeno mesmo pra família.
1: De vocês, muito vocês,
0: poucos,
1: né?
0: Poucos amigos, é. Mas o religioso mesmo vai ser na igreja. Porque nós dois somos católicos, né? E a gente preza muito por casar na igreja mesmo.
1: Duda quer ter quantos filhos?
0: No máximo dois. No máximo três.
1: Olha, aumentou, viu?
0: Mas todo mundo fala que se eu tiver o primeiro, talvez eu já não queira nem ter o segundo. Mas eu quero.
1: Depende da experiência do primeiro, né?
0: É. Depende. Mas eu acho que eu tinha que ser gêmeos logo pra vir dois de vez. Eu precisava ter dois pra ser um só.
1: Vou fazer aqui um bate-bola pra gente ir encerrando. Será que eu esqueci de alguma pergunta, gente? Eu adoro fazer várias, mas assim.
0: Eu falo pouco, né?
1: E eu amei. Nossa, perguntas rápidas. O que não pode faltar num dia bom pra Duda?
0: Pão com ovo.
1: Ah, e o cuscuz, gosta?
0: Eu gosto, mas é que o pão com ovo me ganha.
1: Francês, que aqui a gente chama de carioquinha? Ou...
0: É, o francês, eu gosto de pão de sal. É, lá a gente chama de pão de sal.
1: Pão de sal?
0: É, a maioria do pão é pão de sal, mas a gente chama de pão de sal.
1: E a gente aqui é carioquinha.
0: É.
1: O que a Duda detesta?
0: Eu detesto... Ai, que difícil... Eu detesto...
1: Aquela coisa assim que acaba com o teu dia.
0: Eu detesto estar num dia bom e ler alguma coisa infeliz assim sobre mim. Pronto.
1: Perfeito. Tá ótimo. Qual a música que te define hoje, na tua fase atual?
0: Tem uma que o Felipe, ele cantou, que é Amor Pra Recomeçar. Eu gosto muito dessa música, sabe? É. Eu sinto uma energia muito boa. E eu acho que o amor move tudo, sabe? Então, essa música é muito... Foi a primeira que eu pensei.
1: Tá
0: bom. Se eu pensasse, mas talvez seria outra, mas foi essa que
1: tá
0: eu pensei.
1: Tá ótimo.
0: O quê? Ai, a nossa música, Melhor Lugar, vai ouvir já.
1: Ai, é. Dá pra
0: verdade.
1: Cantar um pouquinho?
0: Dá.
1: Um trechinho.
0: Eu esquecendo a música, mas dá pra eu cantar agora?
1: É, não, vai pesquisando, eu vou perguntando aqui todas as coisas.
0: Já lembrei já.
1: Você é do tipo que acorda animado ou precisa, assim, de um tempo pra existir, assim, tipo...
0: Eu acordo
1: animado. Aqui que já chega, ei, bom dia.
0: Quando eu morava em São Paulo, eu acordava com a caixinha no talo mesmo, porque eu só acordava assim... E aí, hoje em dia, eu tive que me adaptar, né? Porque o Felipe, ele demora mais um pouquinho pra carregar. Mas eu acordo animada. Mas aí, eu vou fazendo minhas coisas.
1: E aí, vai. Segue o baile. Comida favorita? Fora pão com ovo.
0: Eu gosto muito de estrogonofe de frango com arroz, batata palha extra fina.
1: Bem específica. Ela não pensou nem duas vezes, viu? Apenas. Qual a parte do treino que você menos gosta?
0: Eu não gosto de musculação. Não gosto de nada de musculação.
1: Faz o que tem que fazer. Tipo
0: é,
1: remédio.
0: Eu faço porque é o que mais me dá resultado.
1: É.
0: E é isso que me motiva. Mas eu não gosto de musculação, não.
1: Aí.
0: Eu odeio treinar superior.
1: Qual o momento mais surreal que a internet já te proporcionou? Ah, isso é fofo.
0: Ai.
1: Eu... Assim, tô vivendo isso por causa da internet.
0: Eu trabalhar com a Anitta. Eu admiro muito a Anitta mesmo. Eu sou muito fã dela. Dela e da Luísa. A Luísa também conheci. Muito, fiquei muito feliz. Ai, não posso falar, não. Quase que eu dei um spoiler.
1: Ai!
0: Não. Mas
1: não,
0: trabalhar com a Anitta, tipo assim, ela me contratou pra criar a dança da música dela com o Felipe. Então, tipo assim, trabalhar com ela, conhecer ela, foi algo muito surreal pra mim, que eu não acredito até hoje.
1: E como é que ela é, gente, da gente?
0: Maravilhosa. Todo mundo fala que tem medo de conhecer ela, mas eu acho que é porque ela tá no momento zen também, uhum. Equilíbrio agora, entendeu? Mas ela foi super, super carinhosa comigo, super receptiva, super grata também, porque a música alavancou muito, né? E muita gente fez a dança. E aí, enfim, maravilhosa.
1: O que você mais gosta de fazer em Fortaleza?
0: Eu gosto muito de ficar em casa.
1: Ai, caseira.
0: Eu sou caseira.
1: Não é da festa, de farra.
0: Eu não
1: tem que acompanhar
0: sou.
1: Muitas vezes, né, o Felipe, mas...
0: É, o que eu gosto, não é nem de fazer. O que eu mais gosto aqui é o sol, pronto. Que eu gosto de pegar sol, gosto de ficar no meu sol. Mas vamos treinar aqui, porque treinar aqui dá mais vontade de treinar.
1: E o que é que a Duda escuta fora Felipe Amorim?
0: Luísa Sonza, Anitta.
1: Ai, gente, tá aí, a gente... Ah, e um sonho que você ainda não realizou, pra gente encerrar.
0: É... Construir uma família mesmo, ter filho, casar, sempre foi meu sonho.
1: Ai, pois Duda, eu amei, foi muito legal hoje, sério, tô muito
0: ai,
1: feliz que tu gostou.
0: Amei.
1: Sério.
0: Obrigada pelo convite.
1: Faltou
0: amei
1: alguma
0: muito.
1: Coisa aqui?
0: Eu falei, foi tudo, não foi?
1: Foi.
0: Faltou eu cantar.
1: Ai,
0: a música.
1: Por favor, tava dando
0: ai,
1: tempo pra ainda bem que...
0: Eu vou de vergonha, que eu tenho uma pessoa...
1: E, gente, a pessoa já não basta ser linda, simpática... Ela dança bem, ela canta também, tem uma voz linda. Que eu vi até um vídeo do Carlinhos Maia te mostrando lá e tudo mais. Gente, ela canta muito bem, gente. Ela é perfeita essa criatura, parece uma boneca.
0: Obrigada.
1: Vai, canta um pouquinho pra gente.
0: Me beije, deixa o tempo passar.